0: Olá, muito boa noite. Boa noite para você que está ligado na Rede Imaculada de Comunicação, o Evangelho em primeiro lugar. Sejam todos bem-vindos. Estamos na segunda hora do programa Igreja no Rádio. A primeira hora a gente sempre tem a Santa Missa e agora nós temos também muitos quadros, muitas atrações, muitas músicas bonitas também aqui que a nossa produção preparou. Tem também daqui a pouco o Ouvindo Você, Rezando por Você. Tem a palavra, a mensagem do Papa Leão. Você tem a oração do Rosário às 22 horas. Enfim, nós temos uma longa caminhada de muita alegria, de muita fé e de muita oração, tá bom? E eu convido você a participar conosco, deixando as suas mensagens, o seu alô, o seu boa noite, seus pedidos de oração, intenções. Fique à vontade para participar com a gente, tá bom? Eu sou o Gil Ortiz e você continua acompanhando a Igreja no Rádio com a gente aqui, tá bom? Hoje é quarta-feira, dia... Aliás, hoje é quinta-feira, 20 de agosto. Nossa, já 20 de agosto, como passou rápido o mês de agosto, hein? Hoje é quinta-feira, 20 de agosto de 2026, memória de São Bernardo, abade e doutor da Igreja. Nossa saudação toda especial ao nosso querido amigo Renato Figueiredo na mesa de som, na sonoplastia, a nossa produtora, a Maria Paula, que sempre produz o programa com muito amor, com muito carinho, a nossa equipe de jornalismo, a Núria, que me envia todos os dias as informações, os boletins de notícias, né? Nós temos, inclusive nós temos hoje o boletim de notícias, logo após ouvindo você, rezando por você. Enfim, a nossa equipe é maravilhosa. Hoje a Quitéria está de folga, né? Porque é feriado em São Bernardo do Campo, ela está de folga, mas amanhã já está de volta na nossa central de atendimento, tá certo? A liturgia do dia, a primeira leitura é de Ezequiel, capítulo 36, versículos 23 ao 28. O Salmo é o 50. Eu hei de derramar sobre vós uma água pura e de vossas imundícies sereis purificados. O Evangelho de hoje é de São Mateus, capítulo 22, versículos de 1 ao 14. Convidai para a festa todos os que encontrardes. Hoje, como eu falei, é aniversário da cidade de São Bernardo do Campo, em São Paulo. A cidade está fazendo o quê? 473 anos, eu acho, hein? São Bernardo do Campo. Um grande abraço a todos vocês aí, viu? Hoje, no Santo do Dia, dia de São Bernardo, abade, doutor da Igreja. Hoje é dia de São Samuel, profeta. Santa Maria de Matias, virgem, fundadora das Irmãs da Adoração do Preciosíssimo Sangue. E a pergunta do dia para a interação, a pergunta para você participar com a gente nessa noite. Na correria do dia a dia, qual é o convite que Deus tem feito para você, talvez um momento de oração, um gesto de caridade, ou uma mudança de atitude e que você tem deixado para depois? E aí? Você pode responder também aí a nossa pergunta para a interatividade. Então, fique à vontade para participar com a gente, porque a gente sempre costuma dizer, amanhã eu faço, quando a rotina acalmar eu cuido disso, tem tempo para fazer, mas só que a vida acontece hoje, né? Então me conta, qual é esse chamado que está batendo aí no seu peito e que você não pode mais adiar? Então, mande sua mensagem para a gente aqui pelo WhatsApp da Rede Imaculada de Comunicação, tá certo? Muito bem, gente, é isso aí. Participe da nossa pergunta para interatividade. Eu vou passar o telefone aqui, olha. O nosso WhatsApp é 11 98904 3747. 11 98904 3747. Ou você pode falar ao vivo com a gente também, viu? No 0 operadora 11 4397 6520. 0 operadora 11 4397 6520.
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0: Às vezes a gente gasta tanta energia, né? Tentando controlar o amanhã, prevendo cenários, morrendo de medo do que ainda nem aconteceu. E esquece de viver a graça que Deus preparou para hoje.

A ansiedade faz a gente morar no futuro. Mas Deus só se encontra no presente. O pão do céu é diário. A força para caminhar é para agora, não para semana que vem. Então, se o seu coração de repente está acelerado e a sua mente está cheia daquele e se, né? Para um segundo. Esquece o e se, né? Respira fundo. Solta o controle das coisas que você não pode resolver e lembra, aquele que cuida dos lírios do campo, dos pássaros do céu, já está cuidando do seu amanhã. O seu papel hoje é só dar o próximo passo com fé, com amor, com esperança. Que o Senhor possa, né, nos iluminar, nos abençoar e que possa também abençoar este programa, né, para que não sejam apenas palavras ao vento, mas que a palavra de Deus, cada canção também que a gente vai tocar aqui, faça morada na vida dos nossos ouvintes. Pai nosso que estais no céu, santificado seja o vosso nome. Venha a nós o vosso reino. Seja feita a vossa vontade, assim na terra como no céu. O pão nosso de cada dia nos dai hoje. Perdoai as nossas ofensas, assim como nós perdoamos a quem nos tem ofendido. E não nos deixeis cair em tentação, mas livrai-nos do mal. Amém. Ave Maria, cheia de graça, o Senhor é convosco. Bendita sois vós entre as mulheres, bendito é o fruto do vosso ventre, Jesus. Santa Maria, Mãe de Deus, rogai por nós, pecadores, agora e na hora de nossa morte. Amém. Glória ao Pai, ao Filho e ao Espírito Santo, como era no princípio, agora e sempre. Amém. Vamos ouvir a música Colo de Mãe? Vamos ouvir o Coral Arquidiocesano de Maringá com Adriana Arides.

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1: As feridas da guerra e a degradação da terra estão intimamente ligadas à condição do coração humano. Os conflitos que atormentam a humanidade são, em muitos aspectos, a expressão exterior da discórdia e da divisão interiores. Quando o coração está deformado, as relações sofrem e as estruturas que construímos começam a refletir essa desordem.
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1: Muito bem, vamos ouvir Dom da Música com Eterno.

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1: Agora são 21 horas e 18 minutos pelo horário de Brasília. Você está na Rede Imaculada, o Evangelho em primeiro lugar. Um abraço carinhoso a todas as emissoras que estão retransmitindo o nosso programa para todo o Brasil. São muitas emissoras, são mais de 50 emissoras que retransmitem. Então, o nosso agradecimento, a nossa gratidão a todos vocês, viu? E as nossas emissoras próprias também, Atibaia 107.1, lá em Maceió, 92,3 FM, Campo Grande, a nossa TV. Então, muito obrigado mesmo a todos vocês, tá certo? Gente, olha, cada vez que uma pessoa decide vestir essa camisa e se tornar um milite, um colaborador da nossa obra, algo gigante acontece no mundo espiritual. Sabe por quê? Porque você não está simplesmente fazendo um cadastro ou enviando uma contribuição financeira. Você está dizendo sim para ser a extensão dos braços de Deus na vida de alguém. É graças à sua decisão de apoio, de milite, de colaborador, que a voz da esperança continua chegando em muitos lugares, nos hospitais, nos presídios, nos lares enlutados, nos corações que estão muitas vezes atribulados, apertados, pessoas que estão tristes. Então, olha, se você já faz parte da nossa família, né, já é milite, já colabora todo mês, poxa, muito obrigado pela sua fidelidade. Agora, se você sente no coração, você que não é, o desejo de dar esse passo e se tornar um novo milite na nossa missão, não adie esse chamado, não deixa para depois. Junte-se a nós agora, seja o canal pelo qual a graça de Deus vai alcançar a próxima vida. E eu quero falar o teu nome. Sabe, você coloca assim, você pode mandar no WhatsApp assim: Gil Ortiz, eu quero ser milite. Porque hoje vai ter que ser direto com a gente aqui no WhatsApp da rádio mesmo. Porque hoje nós não temos lá na central de atendimento, a Quitéria tá de folga hoje. Então você manda aqui no WhatsApp da rádio, manda para mim aqui no 11, eu vou passar o WhatsApp, 11 989 04 3747. Vou repetir, 11 989 04 3747. Manda nesse WhatsApp, você fala assim: olha, eu quero ser milite, ou então eu quero reativar o cadastro, que eu já vou falar ao vivo, na hora, o teu nome aqui, tá bom? São 21 horas e 20 minutos pelo horário de Brasília, 21 e 20. Deixa eu mandar um abraço aqui para os nossos ouvintes. A Ana Lídia de São Paulo, a Ana Lídia, ela quer rezar o tempo com a Quaresma de São Miguel pela rádio. Ó. Falei para ela que nós temos às 4 da manhã, ela falou para conversar com o Frei Sebastião para colocar no outro horário. Tá certo? Eu vou conversar com o pessoal aqui, com o Nelson, com a galera da produção, a nossa equipe toda aqui, né? O Alex, ela tá pedindo para colocar outro horário também. Ou manter um outro horário, né? O José Antônio de Monteirópolis, Alagoas, também tá com a gente todas as noites, José Antônio. Que beleza, hein? Graça de Deus, hein? Na sua vida. Muito obrigado pela participação também. Muito obrigado. Deixa eu ver aqui quem mais. A Cícera de Santana do Ipanema, também sempre ligadinha na Rede Imaculada de Comunicação. A Marcinha de São Sebastião do Oeste, Minas Gerais, também já deixando pedido de oração. A Cristiane Letícia de Fortaleza, no Ceará, também. Muito obrigado, viu, Cris, pela sua participação, pela audiência, pelo carinho, viu? Deixa eu ver quem mais aqui. A Crélia Lúcia de São Paulo. Olha, colocou aqui: eu quero ser milite. Aê, Crélia, muito bem, criou coragem. Olha aí, ó, uma corajosa que decidiu hoje, ó, quero ser milite. Ela já colocou todo o endereço dela aqui, deixa eu ver de onde ela é. Vila Franca, São Paulo, é de São Paulo, Vila Franca ou Vila França, eu não sei, mas é de São Paulo, é de São Paulo. Muito obrigado, Crélia Lúcia Cordeiro Barbosa. Nós vamos passar todos esses dados lá na central de atendimento ao milite, tá bom? Muito obrigado pelo seu sim. E é isso, gente. Quanta gente ligada na Rede Imaculada, né? Que audiência incrível que nós temos aí todos os dias, né? E à noite também, né? Amanhã a audiência é incrível. À tarde também eu acompanho, viu? Às vezes eu ouço a rádio à tarde, muita participação. Agora, o horário da noite, madrugada, é incrível, hein? É impressionante como as pessoas participam. E como a audiência é grande, é mais emissoras retransmitindo a gente, é o Brasil inteiro rezando conosco. Maravilha, gente. Daqui a pouquinho nós teremos também o Ouvindo Você, Rezando por Você, hoje com o padre Gilmar Pinheiro Marques, da paróquia São Sebastião, na cidade de Itatiaiuçu, Minas Gerais. Daqui a pouquinho ele vai estar participando com a gente, então já vai também deixando os seus pedidos de oração. Mas agora nós vamos ouvir a música do Diego Fernandes. Eu não esqueço. Vamos ouvir.

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4: Senhor, sonda-me e conhece meu coração. Examina-me e conhece minhas preocupações. Vê se me desvio do caminho e guia-me pelo caminho aberto. Salmo 138.
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0: Agora 21 horas 32 minutos pelo horário de Brasília. Nós começamos o quadro Ouvindo Você, Rezando por Você, né? Sempre contando com a sua participação. Você pode deixar seus pedidos de oração, colocando as suas intenções no WhatsApp, número 11 98904 3747. Repetindo, 11 98904 3747. Ou pelo nosso telefone ao vivo, né? No 0 operadora 11 4397 6520. 0 operadora 11 4397 6520. Quero agradecer as emissoras que estão conosco em rede: a Difusora Arco-Íris da cidade de Araputanga do Mato Grosso pelos 900 AM e Clube FM da cidade de Pirajuí de São Paulo pelos 90,1 FM. E hoje, com grande alegria, nós recebemos nosso grande amigo Padre Gilmar Pinheiro Marques, da paróquia São Sebastião, cidade de Itatiaiuçu, Minas Gerais. Ele está à sua disposição para te ouvir, para rezar por você. Seja bem-vindo mais uma vez. Boa noite, Padre Gilmar.
1: Boa noite, Gil. Boa noite, Renato, aí na técnica, aí transmitindo. Boa noite aos nossos ouvintes. Estamos juntos nesse dia 20 de agosto, dia de São Bernardo. Deus abençoe.
0: 20 de agosto, dia de São Bernardo, inclusive feriado lá em São Bernardo do Campo. Tem muita gente ouvindo, né? Acompanhando a gente.
1: E olha que é uma devoção rara, não é muito popular São Bernardo, né? Como Santo Antônio, São Sebastião. São Bernardo é um santo assim mais elitizado, mas é muito importante na história da igreja.
0: Sim.
1: Deus abençoe a nossa querida cidade de São Bernardo do Campo.
0: Isso mesmo. Muito bem, gente. E você então vai colocando as suas intenções ao vivo aqui com a gente. Algumas intenções já estão chegando. O Paulo César, de Tabira, Pernambuco, coloca: boa noite, Padre Gilmar, reza por todos nós, amém, por toda a minha família, aqui de Pernambuco, muito obrigado, Tabira, Pernambuco. Paulo César, muito obrigado. A Maria Evangelista, de Santo Antônio do Pontal, Minas Gerais, também está aqui participando com a gente, colocou também aqui seus pedidos de oração. Eu agradeço muito a sua participação, inclusive ela enviou uma mensagem de áudio que nós vamos ouvir agora também. Você pode enviar o áudio para a gente aqui. Vamos lá, Maria Evangelista, boa noite.
2: Boa noite, Gil.
0: Boa noite.
2: Eu queria pedir oração no texto das 10 horas com Padre Sebastião, com Frei Sebastião.
0: Já fica
2: Benito Paulo.
0: Pro Rosário.
2: E ofereço para todos nós aqui de Santo Antônio do Pontal. Ofereço para a Andréia na Alemanha, para a Maria da Silva, para a Mariana de Mauá, Théo Moraes, Chicão, Dona Ofelina, e Afonso no Goiabal, e todo Eliseu, e também pela minha recuperação da minha cirurgia que eu fiz sábado. Estou recuperando. E peço a Deus que derrame todas as bênçãos sobre a vida de cada um de vocês. Salve Maria Imaculada. É Maria Evangelista, Santo Antônio do Pontal.
1: Maria Evangelista, Deus abençoe as suas intenções aí. Estamos em comunhão com vocês. É Santo Antônio do Pontal. É isso?
0: É isso mesmo. Pessoal de
1: Minas. Deus abençoe. E também, aí já ouvimos um pouco mais.
0: Sim, muito bem. Ó, eu tenho um pedido aqui da Neuza Oliveira, de Divinópolis, Minas Gerais. Ela fala: peço oração por mim, Neuza Maria de Oliveira, e por os meus filhos André Luiz Moraes e Daniela Cristina de Moraes, por nossa saúde, cura de todos. Obrigado, salve Maria Imaculada. Tá aí a Neuza, ela é de Divinópolis, Minas Gerais.
1: José Neuza Oliveira, Deus abençoe você e seus filhos. Amém.
0: Amém. A Vânia Flórido, lá de Atibaia, sempre com a gente, deixou mensagem também. Boa noite, Vânia.
3: Boa noite, Gil Ortiz. Boa noite, Renato. Boa noite, Gilmar. Eu venho de Atibaia. Eu peço pela paz mundial, pelo fim dos conflitos, pelo Papa Leão XIV, por todos os sacerdotes. Peço a saúde, paz, proteção e a convicção diária pelas famílias Flórido, Fontana, Russo, Lucas e Garcia, por todos os enfermos, os idosos, empregados, todos os encarcerados, os dependentes químicos, Peço a Jesus e Maria o conforto e o consolo a todas as famílias que perderam seus entes queridos no acidente ontem. Eles estavam indo de Ibituva, Paraná, para Curitiba em consulta médica, 23 pessoas.
0: Verdade.
3: Pelas intenções da equipe e seus familiares, salve Maria Imaculada.
0: Salve Maria Imaculada. É, não é fácil. Bom, não.
1: Lembrando aí, né, os nossos irmãos que estão passando aí por uma situação difícil, né, Gil?
0: É, padre. Não é fácil não, é uma tragédia, né? Muito triste, tantas famílias enlutadas, né? Sim. E o que nos resta é rezar por todas essas pessoas. Hoje, inclusive, eu estava lendo no jornal, no G1, eu dou a fonte aqui, que é importante, um terremoto também na escala de 7.1, 7.2 no Peru.
1: Exatamente. Exatamente. Do Papa Leão XIV, hein?
0: É.
1: Onde ele foi arcebispo. Chiclayo. Eu não vi exatamente as localidades, mas eu vi essa questão lá no Peru, né?
0: Isso.
1: É. Em oração por todos os nossos irmãos aqui da nossa América Latina.
0: É, exatamente. É, nós tivemos na Venezuela, na Colômbia, agora no Peru, realmente, né? São três países aqui nossos, do nosso lado aqui, que realmente estão precisando das nossas orações e provavelmente também da nossa ajuda humanitária, né?
1: É, para isso nosso povo é muito aberto, né?
0: É verdade.
1: Vemos aí aquela situação no Rio Grande do Sul, como que mobilizou as comunidades.
0: Verdade.
1: Isso aí. Oração, solidariedade.
0: É isso mesmo, padre. Muito bem. Tem ouvinte na linha para rezar conosco. Vamos saber quem é. Alô, boa noite.
4: Boa noite.
0: Boa noite, com quem eu falo?
4: Com a Isabel de Taubaté.
0: Isabel de Taubaté. Isabel, muito obrigado pela participação. Seja bem-vinda aí no Vale do Paraíba, Taubaté, querida e gloriosa cidade de Taubaté. É uma cidade rica culturalmente, né? Uma cidade maravilhosa, com um povo maravilhoso. Pode colocar suas intenções, Isabel. O padre está te ouvindo.
4: Então, Padre Gilmar, eu fui numa missa numa quinta-feira que falava sobre o perdão, sabe? E o pai do meu filho, que eu morei com ele, hoje eu sou casada na igreja com esse homem que eu casei. E aí eu fui no hospital visitar ele, depois de 2 dias ele tinha falecido, o padre foi lá dar unção dos enfermos para ele. Ele se arrependeu, sabe? Então eu estou tão em paz comigo, padre, por causa do perdão. Eu pedia para o Senhor preparar, se fosse para mim ir lá dar o perdão para ele. E ele ficou feliz de eu ir lá, ele falou, sabe? Ele não estava falando, mas com um gesto eu falei para ele, ficou feliz, eu vim aqui, ele escolheu a cabeça. Então, eu fico muito sim dessa graça do Senhor, me dá a graça do perdão, que o perdão cura a gente, sabia, padre? É muito
1: bom, verdade. O perdão. É verdade, e olha, foi uma coincidência muito forte isso aí, né? É, como lembrou Jesus, Jesus morreu perdoando, né? Pai, perdoar, eles não sabem o que fazem. Olha só. Um gesto que aconteceu com ele também, né, Vânia? É Vânia?
4: Isabel.
1: É isso aí, Isabel. Deus falou por esse acontecimento. Pode ter certeza disso.
4: Amém. Ô, padre, eu queria pedir oração por todo sacerdote, para vocês da Rádio Maria Imaculada, aqui, né, que eu escuto. Tem hora que sai, eu não sei, o meu aplicativo está saindo. Tem hora que eu fico ouvindo, daqui a pouco sobe. Mas eu peço também pelos meus 4 filhos, o André, que tem um vício da bebida, da droga, pela Cibele, pela Ana Maria, pelo Lucas, o caçula meu. Eu peço para meu marido também, peço para minha mãe, meu pai, pelo meu irmão, padre, que está preso, que semana passada, semana retrasada, foi visitar ele, e ele é deficiente, e estou esperando a liberação. Minha mãe está muito ansiosa, eu peço para minha mãe, que minha mãe está sofrendo muito. E por todos os presidiários, tem um amigo meu também, da minha amiga que está preso, chama Giovanni. Já depois de 10 anos ele foi preso, então eu peço por todas as mães que sofrem, porque eu nunca ia imaginar que eu ia no presídio um dia, depois de 55 anos, visitar um irmão. E é muito triste a gente que nunca imaginar o que acontece com a família da gente.
1: Sim.
4: Então eu peço por todas as mães que estão sofrendo.
0: É.
1: Lembra, menina Maria, mãe de Jesus, né? Que foi solidária a ele até o último momento, né? Toda mãe que sofre lembra Nossa Senhora das Dores. Então, por intercessão de Maria, desça a bênção sobre todas as mães, todas as mulheres que nos acompanham neste momento, que estão passando por momentos difíceis. Não é mesmo, Gil?
0: É verdade. Rezemos por todas essas mamães, né? E rezamos também por todas as pessoas que às vezes não conseguem falar conosco, não conseguem enviar mensagens aqui pelo WhatsApp, mas que estão sempre ouvindo e trazem em seus corações também muitos pedidos, muitas preces, né? Muito obrigado, viu, Isabel, pela sua participação em Taubaté, viu? Fique Amém. Com Deus e salve Maria Imaculada.
4: Um abraço a todos aí, não conheço, mas um abração mesmo. E eu obrigado. Gosto muito da Melissa Imaculada. Amém. Fique Amém. Em paz. Tchau.
0: Tchau, tchau. Fique com Deus. Salve Maria Imaculada. Que maravilha. E a Isabel de Taubaté participando com a gente. Você também pode falar ao vivo com o Padre Gilmar no 0-11-4397-6520. Aproveite para participar com a gente. Tem mais alguns pedidos chegando aqui para a gente. O Adolfo Moraes de Santos, sempre na escuta. Ele também, a gente reza por ele, por todas as intenções que ele traz no coração dele. Ele está pedindo até, inclusive, pela irmã, né? Por uma irmã dele, né? Então a gente reza pela saúde dela. A Érica Ale, né? Acho que é Érica. Boa noite, eu sou de Venceslau Brás. Paraná, né? Eu ofereço para todos da minha família, peço oração por todos da minha família. Muito bem, Érica, estamos rezando. Sim, o padre depois no finalzinho vai dar a bênção para todos os nossos ouvintes. A Cida de São Caetano do Sul, boa noite, Gil Ortiz, Padre Gilmar, peço orações por mim, me recuperando de pneumonia e aguardando exames, e rezo por todos os enfermos, por todos que pediram minhas orações, por vocês e suas famílias. É a Cida de São Caetano. Muito bem. Muito bem.
1: Olha só, lembre-se aí, ó, já tem a vacina contra a pneumonia aí, dada pelo governo. A pessoa tem comorbidades, alguma dificuldade aí, ou a idade a partir de 60 anos, já pode procurar nos postos de saúde de maneira gratuita. Sabia, Ju?
0: É, sim, padre. Inclusive, agora, esse final de semana, a gente vai ter um mutirão aí, um dia D, aqui, pelo menos no estado de São Paulo, né? A gente vai ter um dia 21 aí, um mutirão, onde a gente deu essa notícia no boletim de informação, no boletim Imaculada Notícias. A gente vai ter 600 e poucos municípios, mais de 640 municípios aqui do estado de São Paulo, vão fazer o dia D na vacinação amanhã. Dá para colocar, aliás, no sábado, né? Colocar Sim. a cardeneta em dia também aí, né? Dos jovens, dos adolescentes, né? Das crianças aí, né? Dos idosos, exatamente.
1: Principalmente, né? Isso. É importante rezar, rezamos por todos, mas cada um também procure os recursos da saúde. É
0: isso aí. Muito bem. Maravilha, isso mesmo. Ó, o Antonildo Barbosa pede oração pela recuperação da saúde dele, por toda a família, sobrinhos, todos que estão necessitando de orações. Salve Maria Imaculada, Antonildo Barbosa, Fortaleza. Rezamos também pela Maria do Carmo, de São José dos Campos, São Paulo. A Edna também pede oração aqui por toda a família. Ela aproveita também para deixar para a oração das 22 horas do Rosário. Ela pede para colocar, né? Ela pede também por graças especiais, por uma causa particular, pelas causas impossíveis. Pede pelo filho Vinícius, de 27 anos, que faleceu agora no dia 12 de agosto. Realmente, Edna, nos solidarizamos com você. E a gente quase nem faz, é difícil fazer ideia da dor que ela está sentindo, né? De perder um filho, né, padre? Outra é inimaginável, mãe, né?
1: Sim. É outra mãe aí que nos recorda a imagem de Maria, né? Ao pé da cruz com o filho. Edna, orar para você, Maria do Carmo, Antonildo, Cida, Érica, Adolfo, estamos juntos, viu? Estamos na comunhão de oração nessa noite.
0: Muito bem. A Maria Guerra, da Vila Prudente, também deixou mensagem pra gente. Maria, boa noite.
5: Boa noite, senhor. Tudo bem com você?
0: Bem, graças a Deus.
5: Eu gostaria de pedir oração por Sim. todos da minha família, pelos meus netos, por todos os doentes que fazem tratamento de câncer, com crianças com doenças incuráveis, pelo fim das guerras e por todos que precisam de uma oração, e peço também por todos vocês da Milícia da Imaculada e suas famílias. Salve Maria Imaculada.
0: Salve Maria Imaculada. Muito bem.
1: É isso aí, então, de oração, Maria Guerra pedindo pelo fim da guerra.
0: É isso aí.
1: Muita paz. Muita paz.
0: muita paz. É, a Elza Rocha, de Fortaleza, no Ceará, ela coloca aqui: boa noite, Gil, sua bênção, Padre Gilmar. Hoje peço orações por meu sobrinho, Bernardo Rocha, no dia de seu santo padroeiro, e por todos que estão em sintonia com essa rádio abençoada. Elza Rocha, de Fortaleza, Ceará. Aí o Bernardo.
1: Parabéns, sobrinho, Bernardo. Deus te abençoe. Imite o exemplo dado por esse grande mestre da igreja. Um abraço aí, viu? É, Rocha, Ceará.
0: Isso. Elza Rocha, de Fortaleza, no Ceará, também com a gente. É... muito bem, eu vou colocando aqui outras intenções que estão chegando aqui pra gente. Tinha algumas intenções aqui que eu queria colocar também no finalzinho aqui, cadê?
1: É muita gente, olha.
0: É muita gente, e vai chegando assim, uma atrás da outra. É, o Paulo Duarte, de Maceió, Alagoas. O João de Mirassol, São Paulo. Boa noite, João de Mirassol. Peço orações para mim, minha família, saúde e paz para vocês aí da rádio. Salve Maria Imaculada. E a Gorete, a gente coloca aqui também em oração a Gorete, de Campina Grande, na Paraíba.
1: Olha,
0: de Campina Grande, na Paraíba, hein, padre? Gorete.
1: É terra da Elba Ramalho, hein?
0: Terra da Elba Ramalho, é, da festa de São João, né,
1: padre? Sim, a festa de São João.
0: É. Muito bem, deixa eu ver quem mais aqui. A Luísa Elvira, de Campo Grande, Rio de Janeiro. Olha o Rio de Janeiro também aqui, pedindo orações. A gente vai colocar aqui a Luísa Elvira, muito obrigado pela participação de todos vocês, agradeço mesmo, e deixa eu ver se está chegando mais algumas aqui, enfim, é isso, né? Fernando Fortes, olha que legal, de Cacimbinhas,
1: olha Fernando aí, Fortes,
0: isso, Fernando Fortes, de Cacimbinhas, Alagoas. É, dê um alô para Cacimbinhas, Alagoas.
1: Tá dado um alô, sempre, né? Aqui conosco, né? Os alagoanos é marca presença mesmo, né?
0: Verdade.
1: Graças a Deus.
0: Exatamente, graças a Deus. Pessoal.
1: Fala o nome outra vez aí. A cidade do Fernando é?
0: É Fernando Fortes, de Cacimbinhas.
1: De Cacimbinhas, olha só.
0: Alagoas.
1: Deus abençoe o povo de Cacimbinhas.
0: É isso aí. Muito bem, Fernando. Ele pede pela saúde dele, para toda a família. Muito bem, Fernando. Vamos estar assim rezando aí por todas as suas intenções, viu? E pelas intenções de todos os nossos ouvintes. Tem muita gente que não consegue mandar mensagem no zap, tem dificuldade, às vezes, até para ligar também, às vezes tem algum problema, mas que a gente sabe que está ouvindo, e com certeza nós estamos nessa corrente de oração, como o padre lembrou, rezando por todos vocês, por todos. E agora, nesse finalzinho, uma pena que passa tão rápido esse momento, viu, padre? A gente precisa
1: saudade
0: pedir para aumentar.
1: Eu recitava o Rosário também. Há uns anos atrás eu recitava o Rosário também das 10. Era tão bom, era uma hora com o povo de Deus em oração.
0: Poxa, que legal.
1: É, quero incluir também, ô Gil,
0: sim,
1: nós do clero aqui da Diocese de Vinópolis, estamos em retiro, estou tirando aqui um momentinho de silêncio para estar com vocês. Estamos em retiro pertinho de Ouro Preto, na comunidade Cachoeira do Campo, com o nosso bispo, o pregador, é o Frei Luiz Antônio Agostiniano. E nosso retiro termina amanhã, ao meio-dia. Então, eu peço oração de todos que nos acompanham pelo clero da nossa amada Diocese de Divinópolis, Minas Gerais.
0: Maravilha. Muito bem, padre. Eu quero agradecer. Nós vamos receber a bênção agora, né? Para todos os nossos ouvintes, para todos aqueles que nos acompanham, né, nesse momento. E também rezando, claro, né? Por todas aquelas pessoas, como eu falei, que às vezes não conseguem participar com a gente ao vivo, né, padre?
1: É verdade, são muitos e muitos. Inclusive, a nossa rádio entra em sintonia com várias outras aqui da nossa região, né?
0: É.
1: Então, é a palavra de Deus, a voz de Maria Imaculada, que atinge tantos lares e tantos espaços aí, estabelecimentos, onde quem, o pessoal que trabalha à noite, estão sempre os caminhoneiros aí pelas rodovias, desça sobre todos a saúde, a paz, a alegria, a força e a bênção. A bênção do Deus Todo-Poderoso, Pai e Filho e Espírito Santo.
0: Amém. Valeu, padre. Obrigado pela participação mais uma vez e até a próxima semana, se Deus quiser,
1: se
0: padre.
1: Deus quiser. Se Deus quiser. Um fica abraço a Deus. Todos, Gil, Renato, pessoal aí da Rede Milícia da Imaculada.
0: Fica com
1: e
0: Deus.
1: E vira São Bernardo.
0: Viva! Fica com Deus, padre. Tchau, tchau.
1: Com Deus também. Tchau, tchau.
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Stay hacky. E saiu aqui. Quase metade dos consumidores brasileiros terminaram o mês de julho com o nome no cadastro de devedores. É o que mostra um indicador de inadimplência de pessoas físicas do SPC Brasil em parceria com a CNDL, entidade que reúne os lojistas. No sétimo mês de 2026, ao menos 75 milhões e 80 mil brasileiros estavam negativados, o que equivale a 44,8% da população adulta do país. Dá para dizer, portanto, que praticamente 45 de cada 100 consumidores adultos terminaram julho com ao menos uma conta atrasada. É um número recorde e representa uma alta na casa de 14% em relação a julho de 2025. Já no comparativo mensal, né, ou seja, entre junho e julho, a alta ela beirou aí 0,5%. Ainda de acordo com a pesquisa, a alta anual no número de devedores inadimplentes foi impulsionada principalmente por dívidas com tempo de atraso de 4 a 5 anos, que atualmente respondem aí por 39% do total, ou seja, mais de um terço. O levantamento também mostra que a inadimplência no Brasil segue concentrada no setor financeiro. 66% do total das dívidas dos brasileiros é com bancos. Além disso, a maior parte dos devedores tem entre 30 e 39 anos, somando mais de 18 milhões de pessoas. Na prática, significa que mais da metade da população nesta faixa etária está negativada, algo em torno de 54%. Os dados mostram também que, em julho, cada consumidor negativado devia, em média, R$ 5.205,30 reais, na soma de todas as suas dívidas. A análise mais detalhada desses números mostra que quase 3 em cada 10 consumidores tinham dívidas de valor até R$ 500,00, percentual que ultrapassa a casa dos 40% quando se fala de dívidas de até R$ 1.000,00. Amanhã tem mais informações no nosso boletim de notícias, Boletim Imaculada Notícias, e daqui a pouquinho nós vamos rezar o Santo Rosário.

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2: Quero te oferecer esta mensagem. Celebramos neste mês a festa de Maximiliano Kolbe, que assumiu este envio de Jesus como algo maravilhoso sob a proteção da Mãe de Deus, a Virgem Santíssima, com uma milícia imaculada, dizendo sim, vamos conquistar o mundo inteiro a Cristo sob a proteção e direção imaculada. Nós optamos para isso. Somos agora comprometidos para que isso aconteça. Vá em frente, persevera. Você está colaborando com o Reino de Deus, sob a proteção de Imaculada. E vamos em frente, cada vez mais, oferecendo a nossa vida para que tudo possa acontecer pelo bem do Reino de Deus. Nesses dias esteve no túmulo de Santo Antônio, no dia dele, rezei por você, viu? Pedi a Santo Antônio que dê em você aquele entusiasmo de evangelizador. Neste mês celebramos o Dia dos Pais. Eles são a nossa vida. Os pais ainda estão vivos, para outros já estão com Deus. Mas nesse dia nós queremos agradecer a Deus, porque somos fruto de amor. Agradecer a Deus pelo que esses pais fizeram, estão fazendo. Deus, que é pai e mãe, abençoe a todos os pais.
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Agora 22:01 pelo horário de Brasília. A partir de agora nós iniciamos o nosso momento de oração, a coroa de oração do Santo Rosário, e rezando, claro, pelas intenções de todos os nossos ouvintes. Rezamos pelas intenções de Iranilda Alves de Faria, de Pará de Minas, Minas Gerais, da Praia Grande. Rezamos por Amanda Silva Garcia.

0: por toda a família. Ela é do litoral, né? Ela é de São Vicente. Pede para todos os seus familiares. Muito obrigado, viu, Maria Lúcia? A Maria da Conceição de São Paulo também. Maria da Conceição de São Paulo, a gente reza também por você. O Cícero e a Aparecida de Afogados na Engazeira. Boa noite para vocês também. Colocamos vocês e toda a família de vocês na oração. Igor Lobo, de Conselheiro Lafayette, Minas Gerais. Ela está ouvindo a gente pela Rádio Queluz FM, 99,5 FM. Muito obrigado à Rádio Queluz pelo carinho, por estar retransmitindo a gente. Coloco minha intenção pela conversão de minha esposa, para que o Espírito Santo possa tocar o coração dela. Quirino, de Campo Grande, no Mato Grosso do Sul, pede orações para a conversão dos filhos e netos, pede pela igreja, pela saúde, que ele está em tratamento, e por todos, né? De Campo Grande, no Mato Grosso do Sul. Rezamos também pelas intenções de Delfim e Gino, de Maceió, Alagoas, né? Pede especialmente pelas intenções dos corações de Jesus e da Virgem Maria, pede pelos pais, né? Peço pela família dos meus pais, minha e dos meus filhos. Peço pela paz mundial, peço pelos menos favorecidos. Muito bem. A Elza Rocha, de Fortaleza, também no Ceará. Boa noite, Gil e equipe. Reza por mim, por toda a família. Maria Luciana, de Potirendaba, São Paulo. Olha, uma cidade nova aqui. Maria Luciana, de Potirendaba. Seja bem-vinda, viu? Boa noite para você. Ela pede oração para os filhos Laís, Mateus e Gabriel. E pela mamãe Luciene. Também pelo Paulo César, de Tabira, Pernambuco. A Jerúzia Silva, de Buriti dos Lopes. Também uma cidade nova, hein? Eu nunca falei aqui. De Buriti dos Lopes, Piauí. Jerúzia, muito obrigado. Ela pede oração para toda a família, né? A gente reza por você. A Luísa Elvira, também de Campo Grande, no Rio de Janeiro. Também sua santa bênção, Frei Sebastião, reze por mim. Estou com labirintite. Boa noite, abençoado para todos. Luísa, muito obrigado, de coração. Liliane Azevedo, também de Divinópolis, Minas Gerais. A gente reza por todos vocês. E nos nossos estúdios, conosco, nosso querido Frei Sebastião Benito Coalho, frade menor conventual e guardião internacional do carisma da Milícia da Imaculada. Boa noite, Frei.
1: Shortis, boa noite.
0: Boa noite.
1: Boa noite, Vânia Maria.
2: Boa noite, Frei Sebastião.
1: Zil,
3: boa noite.
1: Carlos.
4: Boa noite, Frei.
1: Boa noite. Boa noite a todo você. Renato, boa noite. Quitéria, boa noite. Boa noite a todos vocês. Vamos rezar hoje a Coroa do Rosário, meditando os mistérios luminosos, que inclui o batismo de Jesus, o milagre em Caná da Galileia, o anúncio do reino, a transfiguração de Jesus e a instituição da Eucaristia. Vamos abrir em nome da Santíssima Trindade, em nome do Pai, do Filho e do Espírito Santo.
3: Amém.
1: Renovando a nossa fé, rezando. Creio em Deus Pai Todo-Poderoso, Criador do céu e da terra, e em Jesus Cristo, seu único Filho, nosso Senhor, que foi concebido pelo poder do Espírito Santo, nasceu da Virgem Maria, padeceu sob Pôncio Pilatos, foi crucificado, morto e sepultado, desceu à mansão dos mortos, ressuscitou ao terceiro dia, subiu aos céus, está sentado à direita de Deus Pai Todo-Poderoso, donde há de vir a julgar os vivos e os mortos. Creio no Espírito Santo, na Santa Igreja Católica, na comunhão dos santos, na remissão dos pecados, na ressurreição da carne, na vida eterna. Amém. Pai nosso que estais nos céus, santificado seja o vosso nome. Venha a nós o vosso reino, seja feita a vossa vontade, assim na terra como no céu.
3: O pão nosso de cada dia nos dai hoje. Perdoai as nossas ofensas, assim como nós perdoamos a quem nos tem ofendido. E não nos deixeis cair em tentação, mas livrai-nos do mal. Amém.
1: Pedimos à Virgem Santíssima, Mãe do Verbo Eterno, Filha Predileta do Pai, Esposa do Espírito Santo, Nossa Mãe, que nos ajude a viver a fé, a caridade e a esperança. Ave Maria, cheia de graça.

0: grazia, o Signore con vosco. Bendita sois vos entre as mulheres, bendito o frutto do vosso ventre, Jesus.
1: Santa Maria, Mãe de Deus, rogai por nós, pecadores, agora e na hora de nossa morte. Amém.
0: Ave Maria, cheia de graça, o Senhor é convosco. Bendita sois vós entre as mulheres, bendito o fruto do vosso ventre, Jesus.
1: Santa Maria, Mãe de Deus, rogai por nós, pecadores, agora e na hora de nossa morte. Amém.
0: Ave Maria, cheia de graça, o Senhor é convosco. Bendita sois vós entre as mulheres, bendito o fruto do vosso ventre, Jesus.
1: Santa Maria, Mãe de Deus, rogai por nós, pecadores, agora e na hora de nossa morte. Amém.
0: Glória ao Pai, ao Filho e ao Espírito Santo.
1: Como era no princípio, agora e sempre. Amém.
0: Ó meu Jesus,
1: perdoai-nos, livrai-nos do fogo do inferno, levai as almas todas para o céu, e socorrei principalmente as que mais precisarem.
0: Meditemos agora o primeiro mistério, o batismo de Jesus. Sim, não era necessário. João Batista disse isso. Mas Cristo quis se colocar em fila, mostrando como é importante caminhar daquele jeito, querendo se reconciliar com Deus, pois era um batismo de conversão, de penitência, e Jesus aprova isso. Mas no momento de sair da água, o próprio Pai Eterno o identificou como filho. Esse meu filho predileto, escutai-o. E a luz do Espírito Santo em forma de pomba iluminou Jesus. É a primeira manifestação, diremos assim, da Santíssima Trindade. Quem é Jesus? É o próprio Deus encarnado que veio para nos salvar. Agora o primeiro mistério vai nos acompanhar. Leonice de Santo André, São Paulo. Boa noite, Leonice.
2: Boa noite, Frei. A benção, Frei.
0: Deus abençoe, minha filha. Pode colocar as suas intenções.
2: Padre, as minhas intenções, primeiramente, agradecer a Deus pela saúde da minha família. E eu quero rezar para todos vocês aí da Imaculada. Quero rezar para a alma da Cristina, do meu filho, dos meus pais, meus antepassados, meu irmão, cunhada. E quero rezar para os moradores de rua, meus vizinhos, pelos doentes que estão com depressão, para todos que estão com terço na mão, pelas intenções de todos e pela minha saúde. E para a Heleninha de Itaquera e família, e para a Nésia também, que continua enferma, e para todos, ouvintes.
0: Certo, Leonice, com essas suas intenções e as de todos vocês que estão rezando conosco. Pai nosso, que estais nos céus, santificado seja o vosso nome. Venha a nós o vosso reino. Seja feita a vossa vontade, assim na terra como no céu.
2: O pão nosso de cada dia nos dai hoje. Perdoai as nossas ofensas, assim como nós perdoamos a quem nos tem ofendido. Não nos deixeis cair em tentação, mas livrai-nos do mal. Amém.
0: Ave Maria, cheia de graça, o Senhor é convosco. Bendita sois vós entre as mulheres, bendito o fruto do vosso ventre, Jesus.
2: Santa Maria, Mãe de Deus, rogai por nós, pecadores, agora e na hora da nossa morte. Amém.
0: Ave Maria, cheia de graça, o Senhor é convosco. Bendita sois vós entre as mulheres, bendito o fruto do vosso ventre, Jesus.
2: Santa Maria, Mãe de Deus, rogai por nós, pecadores, agora e na hora da nossa morte. Amém.
0: Ave Maria, cheia de graça, o Senhor é convosco. Bendita sois vós entre as mulheres,
3: bendito o fruto do vosso ventre, Jesus.
2: Santa Maria, Mãe de Deus, rogai por nós, pecadores, agora e na hora da nossa morte. Amém.
3: Ave Maria, cheia de graça, o Senhor é convosco. Bendita sois vós entre as mulheres, bendito o fruto do vosso ventre, Jesus.
2: Santa Maria, Mãe de Deus, rogai por nós, pecadores, agora e na hora da nossa morte. Amém.
3: Ave Maria, cheia de graça, o Senhor é convosco. Bendita sois vós entre as mulheres, bendito o fruto do vosso ventre, Jesus.
2: Santa Maria, Mãe de Deus, rogai por nós, pecadores, agora e na hora da nossa morte. Amém.
3: Ave Maria, cheia de graça, o Senhor é convosco. Bendita sois vós entre as mulheres, bendito o fruto do vosso ventre, Jesus.
2: Santa Maria, Mãe de Deus, rogai por nós, pecadores, agora e na hora da nossa morte. Amém.
3: Ave Maria, cheia de graça, o Senhor é convosco. Bendita sois vós entre as mulheres, bendito o fruto do vosso ventre, Jesus.
2: Santa Maria, Mãe de Deus, rogai por nós, pecadores, agora e na hora da nossa morte. Amém.
3: Ave Maria, cheia de graça, o Senhor é convosco. Bendita sois vós entre as mulheres, bendito o fruto do vosso ventre, Jesus.
2: Santa Maria, Mãe de Deus, rogai por nós, pecadores, agora e na hora da nossa morte. Amém.
3: Ave Maria, cheia de graça, o Senhor é convosco. Bendita sois vós entre as mulheres, bendito o fruto do vosso ventre, Jesus.
2: Santa Maria, Mãe de Deus, rogai por nós, pecadores, agora e na hora da nossa morte. Amém.
3: Ave Maria, cheia de graça, o Senhor é convosco. Bendita sois vós entre as mulheres, bendito o fruto do vosso ventre, Jesus.
2: Santa Maria, Mãe de Deus, rogai por nós, pecadores, agora e na hora da nossa morte. Amém.
3: Glória ao Pai, ao Filho e ao Espírito Santo.
2: Como era no princípio, agora e sempre, por todos os séculos dos séculos. Amém.
3: Ó meu Jesus,
2: perdoai, livrai-nos do fogo do inferno, levar as almas todas para o céu e para todos aqueles que mais precisarem da vossa misericórdia.
3: Ó Maria, concebida sem pecado,
2: rogai por nós que recorremos a vós e por todos quantos não recorrem a vós, especialmente pelos inimigos da Santa Igreja e por todos quantos são a vós recomendados.
0: Muito obrigado, viu, Leonice, pela sua participação. Deus abençoe a senhora e abençoe todos vocês que estão rezando conosco. Em nome do Pai, do Filho e do Espírito Santo.
4: Amém.
0: Salve Maria Imaculada.
4: Salve Maria Imaculada.
0: Gil Ortiz, podemos ouvir uma mensagem?
5: Sim, Frei, vamos ouvir uma mensagem e também convidando os nossos ouvintes, vamos convidar, né, os nossos ouvintes a rezar conosco no 0-11-4397-6520. Esse é o telefone para você rezar ao vivo. E a Irene Bernardo de Maceió, Alagoas, também fez o pedido de oração, né, deixando as suas intenções aqui. Vamos ouvir. Boa noite, Irene.
6: Boa noite, Salve Maria Imaculada. Passando para pedir oração para minha família, para meus netos, para mim, para minha saúde, para meus netos, meus bisnetos, minha netinha, Maria Cecília, mãe dela, o pai dela, né? Todos da rádio, todos os irmãos e o fim dessa guerra. Salve Maria Imaculada.
0: Salve Maria Imaculada. Recemos-se pelas suas intenções. E meditemos agora o segundo mistério luminoso. Jesus e Maria foram convidados a um casamento. Naquela época, durava alguns dias. E o vinho era o elemento de festa. E faltou o vinho. Quem percebeu foi Nossa Senhora. Ela recorreu a Jesus, que nunca tinha feito nenhum milagre, mas ela acreditava em Jesus. E por isso o colocou ao pai e disse: filho, não tem mais vinho, porque ela acreditava que Jesus podia dar um jeito. No começo, Jesus mostrou uma certa resistência, mas perante o olhar de Nossa Senhora e a dinâmica dela, colocou o servo na frente dele: faça o que lhe mandar. Será uma atitude, Senhora, que vai valer para todos nós. Façamos o que Cristo mandar em nós. E houve o milagre em Caná da Galileia, o primeiro milagre de Jesus pela intercessão de Nossa Senhora. Veja o que falta na tua vida e neste mistério, pensa Nossa Senhora, ela vai dar um jeito. Agora é Renato de Londrina, Paraná, que vai nos acompanhar. Boa noite, Renato.
7: Boa noite, Frei.
0: Boa noite, Deus te abençoe, meu filho. Pode colocar as suas intenções.
7: Intenções de minha mãe, que a coluna dela está lutando com a coluna dela para melhorar. Eu coloco minhas intenções de minha mãe. Meus finados pais e padrastos também, pela memória deles. E é isso.
0: Certo. Coloquemos as suas intenções e as de todos vocês que estão rezando conosco. Pai nosso, que estais nos céus, santificado seja o vosso nome. Venha a nós o vosso reino. Seja feita a vossa vontade, assim na terra como no céu.
7: O pão nosso de cada dia nos dai hoje, perdoai as nossas ofensas, assim como nós perdoamos a quem nos tem ofendido, e não nos deixe, Senhor, cair em tentação, mas livrai-nos do mal.
0: Amém. Ave Maria, cheia de graça, o Senhor é convosco, bendita sois vós entre as mulheres, bendito o fruto do vosso ventre, Jesus.
7: Santa Maria, Mãe de Deus, rogai a nós, a Deus por nós, pecadores, agora e na hora de nossa morte. Amém.
0: Ave Maria, cheia de graça, o Senhor é convosco. Bendita sois vós entre as mulheres, bendito o fruto do vosso ventre, Jesus.
7: Santa Maria, Mãe de Deus, rogai a Deus por nós, pecadores, agora e na hora de nossa morte. Amém.
0: Ave Maria, cheia de graça, o Senhor é convosco. Bendita sois vós entre as mulheres. Bendito o fruto do vosso ventre, Jesus.
7: Santa Maria, Mãe de Deus, rogai a Deus por nós, pecadores, agora e na hora de nossa morte. Amém.
0: Ave Maria, cheia de graça, o Senhor é convosco. Bendita sois vós entre as mulheres. Bendito o fruto do vosso ventre, Jesus.
7: Santa Maria, Mãe de Deus, rogai a Deus por nós, pecadores, agora e na hora de nossa morte. Amém.
0: Ave Maria, cheia de graça, o Senhor é convosco. Bendita sois vós entre as mulheres. Bendito o fruto do vosso ventre, Jesus.
7: Santa Maria, Mãe de Deus, rogai a Deus por nós, pecadores, agora e na hora de nossa morte. Amém.
0: Ave Maria, cheia de graça, o Senhor é convosco. Bendita sois vós entre as mulheres. Bendito o fruto do vosso ventre, Jesus.
7: Santa Maria, Mãe de Deus, rogai a Deus por nós, pecadores, agora e na hora de nossa morte. Amém.
0: Ave Maria, cheia de graça, o Senhor é convosco. Bendita sois vós entre as mulheres, bendito o fruto do vosso ventre, Jesus.
7: Santa Maria, Mãe de Deus, rogai a Deus por nós, pecadores, agora e na hora de nossa morte. Amém.
0: Ave Maria, cheia de graça, o Senhor é convosco. Bendita sois vós entre as mulheres, bendito o fruto do vosso ventre, Jesus.
7: Santa Maria, Mãe de Deus, rogai a Deus por nós, pecadores, agora e na hora de nossa morte. Amém.
0: Ave Maria, cheia de graça, o Senhor é convosco. Bendita sois vós entre as mulheres, e bendito o fruto do vosso ventre, Jesus.
7: Santa Maria, Mãe de Deus, rogai a Deus por nós, pecadores, agora e na hora de nossa morte. Amém.
0: Ave Maria, cheia de graça, o Senhor é convosco. Bendita sois vós entre as mulheres, bendito o fruto do vosso ventre, Jesus.
7: Santa Maria, Mãe de Deus, rogai a Deus por nós, pecadores, agora e na hora de nossa morte. Amém.
0: Glória ao Pai, ao Filho e ao Espírito Santo.
7: Assim como era no princípio, agora e sempre. Amém.
0: Ó meu Jesus,
7: perdoai os livrai-nos do fogo do inferno, levai as almas todas para o céu e socorrei principalmente as que mais precisarem.
0: Ó Maria, concebida sem pecado,
7: rogai por nós que recorremos a vós e por todos quantos não recorrem a vós, e especialmente os inimigos da Santa Igreja.
0: E por todos quantos são a vós recomendados. Muito obrigado, Renato, pela sua participação. Deus abençoe o Senhor e a todos vocês que estão rezando conosco. Em nome do Pai, do Filho e do Espírito Santo.
4: Amém.
0: Salve Maria Imaculada.
4: Salve Maria Imaculada.
0: Geortis, podemos ouvir mais uma mensagem?
5: Sim, Frei, vamos ouvir mais uma mensagem. Nós queremos também, mais uma vez, passar o telefone para que o ouvinte possa também rezar ao vivo no 0-11-4397-6520. Nós vamos ouvir agora o pedido de oração da Julieta de Goiânia, Goiás. Boa noite, Julieta.
8: Boa noite, Gil Ortiz. Sua bênção, Frei Sebastião. Boa noite a todos que estão aí presentes na Rádio Imaculada. Peço oração e quero agradecer a Nossa Senhora pela minha cirurgia, que correu tudo bem, graças a Deus. Hoje eu voltei no médico, está ótimo da cirurgia, com a graça de Nossa Senhora e Divino Pai Eterno. Ofereço para todos meus irmãos do mundo inteiro, peço oração para o meu filho André, para minha neta Laura. Agradeço por tudo, minha Nossa Senhora. Paz e bem. Julieta de Goiânia, Goiás.
0: Deus abençoe, Julieta, atende os teus pedidos. E meditemos agora o terceiro mistério luminoso. O anúncio do reino. Que é isso, meus irmãos? É a abertura para a eternidade feliz, para os sonhos da humanidade, que não foi feita para ser sepultada na terra, mas encaminhada para novos horizontes de felicidade eterna. O reino é Jesus, que disse: sou o caminho, a verdade e a vida. Em Cristo Jesus temos esta vida. Vamos abraçá-lo. Ele nos deu para ter o caminho certo a sua própria mãe, que ele escolheu para ser um de nós, trazendo consigo esta riqueza divina. O reino do céu é Ele mesmo. Vamos abraçá-lo e vamos dar toda a nossa vida para isso. Rezemos para que todos se sintam chamados a viver profundamente o Cristo no próprio coração. Pai nosso que estais no céu, santificado seja o vosso nome. Venha a nós o vosso reino, seja feita a vossa vontade, assim na terra como no céu.
4: O pão nosso de cada dia nos dai hoje, perdoai as nossas ofensas, assim como nós perdoamos a quem nos tem ofendido. E não nos deixeis cair em tentação, mas livrai-nos do mal.
0: Ave Maria, cheia de graça, o Senhor é convosco. Bendita sois vós entre as mulheres, bendito o fruto do vosso ventre, Jesus.
4: Santa Maria, Mãe de Deus, rogai por nós, pecadores, agora e na hora de nossa morte. Amém.
0: Ave Maria, cheia de graça, o Senhor é convosco. Bendita sois vós entre as mulheres. Bendito o fruto do vosso ventre, Jesus.
4: Santa Maria, Mãe de Deus, rogai por nós, pecadores, agora e na hora de nossa morte. Amém.
0: Ave Maria, cheia de graça, o Senhor é convosco. Bendita sois vós entre as mulheres. Bendito o fruto do vosso ventre, Jesus.
4: Santa Maria, Mãe de Deus, rogai por nós, pecadores, agora e na hora de nossa morte. Amém.
0: Ave Maria, cheia de graça, o Senhor é convosco. Bendita sois vós entre as mulheres. Bendito o fruto do vosso ventre, Jesus.
4: Santa Maria, Mãe de Deus, rogai por nós, pecadores, agora e na hora de nossa morte. Amém.
0: Ave Maria, cheia de graça, o Senhor é convosco. Bendita sois vós entre as mulheres. Bendito o fruto do vosso ventre, Jesus.
4: Santa Maria, Mãe de Deus, rogai por nós, pecadores, agora e na hora de nossa morte. Amém.
0: Ave Maria, cheia de graça, o Senhor é convosco. Bendita sois vós entre as mulheres. Bendito o fruto do vosso ventre, Jesus.
4: Santa Maria, Mãe de Deus, rogai por nós, pecadores, agora e na hora de nossa morte. Amém.
0: Ave Maria, cheia de graça, o Senhor é convosco. Bendita sois vós entre as mulheres. Bendito o fruto do vosso ventre, Jesus.
4: Santa Maria, Mãe de Deus, rogai por nós, pecadores, agora e na hora de nossa morte. Amém.
0: Ave Maria, cheia de graça, o Senhor é convosco. Bendita sois vós entre as mulheres. Bendito o fruto do vosso ventre, Jesus.
4: Santa Maria, Mãe de Deus, rogai por nós, pecadores, agora e na hora de nossa morte. Amém.
0: Ave Maria, cheia de graça, o Senhor é convosco. Bendita sois vós entre as mulheres. Bendito o fruto do vosso ventre, Jesus.
4: Santa Maria, Mãe de Deus, rogai por nós, pecadores, agora e na hora de nossa morte. Amém.
0: Ave Maria, cheia de graça, o Senhor é convosco. Bendita sois vós entre as mulheres. Bendito o fruto do vosso ventre, Jesus.
4: Santa Maria, Mãe de Deus, rogai por nós, pecadores, agora e na hora de nossa morte. Amém.
0: Glória ao Pai, ao Filho e ao Espírito Santo.
4: Como era no princípio, agora e sempre. Amém.
0: Ó meu Jesus,
4: perdoai-nos, livrai-nos do fogo do inferno, levai as almas todas para o céu, e socorrei principalmente as que mais precisarem.
0: Ó Maria concebida sem pecado,
4: rogai por nós que recorremos a vós, e por todos quantos não recorrem a vós, especialmente pelos inimigos da Santa Igreja, e por todos quantos são a vós recomendados.
0: Muito bem, Geurtis, podemos ouvir mais uma mensagem?
5: Podemos sim, Frei. Vamos ouvir mais uma mensagem, mais uma vez, colocando o nosso telefone para que o ouvinte possa rezar também, no 0-11-4397-6520. Nós vamos ouvir agora o pedido de oração do Reginaldo Viana. Ele é de Santana do Ipanema, Alagoas. Boa noite, Reginaldo.
9: Boa noite, aqui é Reginaldo Viana, de Santana do Ipanema, Alagoas. Reza aí pela minha família. É, o pessoal que trabalha comigo, vocês aí da rádio. Boa noite.
0: Certo. Ouvimos a sua mensagem e agora meditemos o quarto mistério luminoso. Veja, Jesus convidou os três, Pedro, Tiago e João, e subiu com eles uma alta montanha. Sabe o que significa subir a pé? tem que ter muita força, viu? E subiram para rezar. O que você acha? Subir uma alta montanha para rezar? E o cansaço? Pois é. Chegaram lá, entraram em oração. Jesus se transfigurou. O rosto dele mais luminoso do que o sol. As vestes mais brancas do que a neve. Feita de luz. Ainda apareceram duas personagens muito fundamentais na Bíblia. Moisés, o representante da lei. Elias, o representante dos profetas. Enquanto isso acontecia, Pedro ficou tomado de uma alegria tão grande que se esqueceu. Disse: vamos fazer três tendas, uma para ti, outra para Elias, outra para Moisés. Não acabou de falar isso que uma nuvem e uma voz vindo do céu: este meu filho predileto, escutai-o. Irmãos, isso realmente chocou muito os apóstolos. Eis a missão deles. Ouviu e seguiu. Jesus voltou ao normal, desceram a montanha, mas proibiu que falasse isso que viram. Por quê? Um dia isso servira como sinal de quem é Jesus, na hora certa, depois da cruz. Agora é Veronice, né? De Monteirópolis, Alagoas. Muito bem. Veronice, vamos ouvir as suas intenções. Boa noite.
10: Boa noite, Frei. A sua bênção.
0: Deus te abençoe, minha filha. Pode colocar as suas intenções.
10: Quero pedir nessa quarta dezena, pela vida da minha irmã, que está lá em Glória, Sergipe, entubada. Pedir pela vida dela, Padre. Peço, Senhor, que reze pela minha irmã, pelo amor de Deus. Dia 14 de maio, uma morreu, mesmo problema, infartou, e essa agora também, meu Pai. Peço, Senhor, suas orações. Você coloque minha irmã, o nome dela é Ivonita Maria Corrêa de Reis.
0: Certo, Veronice. Coloquemos estas suas intenções.
10: Tá bom, meu filho. Por todas as famílias que sofrem, por todas as pessoas que estão passando por essa mesma dor.
0: Sim.
10: E Jesus e Maria nos confortam.
0: Com certeza. Muito bem, Veronice, está tranquila. Coloquemos estas suas intenções aqui, no coração de todos. Pai nosso que estais nos céus, santificado seja o vosso nome. Venha a nós o vosso reino, seja feita a vossa vontade, assim na terra como no céu.
10: O pão nosso de cada dia nos dai hoje. Perdoai as nossas ofensas, assim como nós perdoamos a quem nos tem ofendido. E não nos deixeis cair em tentação, mas livrai-nos do mal. Amém.
3: Ave Maria, cheia de graça, o Senhor é convosco. Bendita sois vós entre as mulheres, bendito o fruto do vosso ventre, Jesus.
10: Santa Maria, Mãe de Deus, rogai por nós, pecadores, agora e na hora de nossa morte. Amém.
3: Ave Maria, cheia de graça, o Senhor é convosco. Bendita sois vós entre as mulheres, bendito o fruto do vosso ventre, Jesus.
10: Santa Maria, Mãe de Deus, rogai por nós, pecadores, agora e na hora de nossa morte. Amém.
3: Ave Maria, cheia de graça, o Senhor é convosco. bendita sois vós entre as mulheres, bendito o fruto do vosso ventre, Jesus.
10: Santa Maria, Mãe de Deus, rogai por nós, pecadores, agora e na hora de nossa morte. Amém.
3: Ave Maria, cheia de graça, o Senhor é convosco. Bendita sois vós entre as mulheres, bendito o fruto do vosso ventre, Jesus.
10: Santa Maria, Mãe de Deus, rogai por nós, pecadores, agora e na hora de nossa morte. Amém.
3: Ave Maria, cheia de graça, o Senhor é convosco. Bendita sois vós entre as mulheres, bendito o fruto do vosso ventre, Jesus.
10: Santa Maria, Mãe de Deus, rogai por nós, pecadores, agora e na hora de nossa morte. Amém.
3: Ave Maria, cheia de graça, o Senhor é convosco. Bendita sois vós entre as mulheres, bendito o fruto do vosso ventre, Jesus.
10: Santa Maria, Mãe de Deus, rogai por nós, pecadores, agora e na hora de nossa morte. Amém.
3: Ave Maria, cheia de graça, o Senhor é convosco. Bendita sois vós entre as mulheres, bendito o fruto do vosso ventre, Jesus.
10: Santa Maria, Mãe de Deus, rogai por nós, pecadores, agora e na hora de nossa morte. Amém.
3: Ave Maria, cheia de graça, o Senhor é convosco. Bendita sois vós entre as mulheres, bendito o fruto do vosso ventre, Jesus.
10: Santa Maria, Mãe de Deus, rogai por nós, pecadores, agora e na hora de nossa morte. Amém.
3: Ave Maria, cheia de graça, o Senhor é convosco. Bendita sois vós entre as mulheres, bendito o fruto do vosso ventre, Jesus.
10: Santa Maria, Mãe de Deus, rogai por nós, pecadores, agora e na hora de nossa morte. Amém.
3: Ave Maria, cheia de graça, o Senhor é convosco. Bendita sois vós entre as mulheres, bendito o fruto do vosso ventre, Jesus.
10: Santa Maria, Mãe de Deus, rogai por nós, pecadores, agora e na hora de nossa morte. Amém.
3: Glória ao Pai, ao Filho e ao Espírito Santo.
10: Como era no princípio, é agora e sempre. Amém.
3: Ó meu Jesus,
10: ó meu Jesus, perdoai e livrai-nos do fogo do inferno. Levai as almas todas para o céu e socorrei principalmente a que mais precisares da vossa misericórdia.
3: Ó Maria concebida sem pecado,
10: rogai por nós que recorremos a vós e por todos que a vós recorrem, e de modo especial pelos inimigos da Santa Igreja e por todos aqueles que a vós estão recomendados. Amém.
0: Muito obrigado, Berenice, de Monteirópolis, Alagoas, pela sua participação. Deus abençoe a senhora e todos vocês que estão rezando conosco. Em nome do Pai, do Filho e do Espírito Santo.
11: Amém.
0: Quero lembrar que esta cidade, polis, significa cidade, viu? Em grego, Monteiro, polis, cidade de Monteiro. Sim. Que às vezes são nomes bem acoplados, né? Mas polis fica cidade, cidade de Monteiro, Monteirópolis.
12: Vamos saber.
0: Vamos ouvir mais uma mensagem?
5: Sim. Vamos sim, Frei.
0: Gil,
5: vamos ouvir.
0: Ortiz.
5: Vamos sim, Frei, vamos ouvir mais uma mensagem. Queremos convidar também os nossos ouvintes a rezar conosco no 0 operadora 11 4397-6520. Nós vamos ouvir agora, Frei, o pedido de oração da Sandra Valéria de Maceió, Alagoas. Boa noite, Sandra.
11: Boa noite, Gil. Boa noite, Frei. Aqui sempre unida a vocês em oração. Que esse rosário seja intenso nas nossas vidas. Que a intenção dele seja voltada em especial para cada um de nós, para cada desejo que precisamos latente em nossas famílias, em nossos lares, nos lares daqueles que se sentem ameaçados, né, que não têm paz. E gratidão a Deus também nesse rosário por todos nós que estamos aqui com saúde rezando por aqueles que nós têm, não é? Por aqueles que estão enfermos, por aqueles que estão precisando de oração. A corrente de oração desse rosário é uma corrente de oração muito forte, que abençoa todos nós, né? Que Deus olhe por cada um de nós, por cada intenção de cada um de nós sabe aquilo que precisa. Então, que esse rosário seja para todas essas intenções. Minha bênção, Frei, meu abraço carinhoso para você, Gil, e por toda essa companhia que a gente tem noturna de todas as pessoas da milícia que oram. Salve Maria Imaculada, Sandra Valéria e Maceió Alagoas.
0: Muito bem. Obrigado, Valéria. Deus abençoe. Vamos em frente com esses pensamentos, viu? Agora vamos meditar o quinto mistério luminoso, a instituição da Eucaristia. Irmãos, Jesus não deixou nada fora dele, deixou ele mesmo. Ele ficou conosco em forma de alimento. Tomai e comei esse meu corpo, tomai e bebei esse meu sangue. Gente, não se trata de uma pessoa morta, viva! Jesus está vivo. Eucaristia, esta identificação com Cristo. Ele se torna a nossa energia, a nossa força. Eu sou padre. Eu amo a Eucaristia. Não tem nada que possa se igualar a isso. A Eucaristia é tudo. Daí vem as outras coisas. Eu gosto muito quando vejo uma pessoa receber Cristo e ficar aí recolhida em oração. E depois, sabendo que a Eucaristia é uma só, no mundo inteiro, em Cristo, nós formamos o corpo dele. Uma comunhão maravilhosa, perfeita. Vamos viver a Eucaristia. É o máximo do amor de Deus para conosco. Agora é Jesus Augusto de Goiânia que vai nos acompanhar. Boa noite, Jesus Augusto.
12: Boa noite, Frei. Sua bênção.
0: Deus abençoe, meu filho. Pode colocar as suas intenções.
12: As minhas intenções, primeiramente, é por vocês todos da rádio. E hoje está fazendo 3 meses que a minha filha foi morar com Deus. A gente está se sentindo muito triste, mas como é que faz, né? A gente tem que conformar e pedir a Deus e os amigos que rezam por mim. Essa mulher que rezou aqui de Goiânia, quero rezar por ela, pela minha esposa, meu filho Wagner, minha filha Daiane, pelo meu casal de neto, César Tele, Sorofélio, Maria Roberto, que rezou por mim essa madrugada, e todos vocês aí, e pelo Sr. Raimundo, que está lá na festa de São Raimundo Nonato, que ele está sempre ligando para mim, me desejando força para mim. Nós rezamos o terço dos homens aqui, tudo me abraça, me dá força. E para vocês e toda a rádio, que eu acompanho sempre e estou rezando a quaresma.
0: Muito bem, Jesus Augusto, com estas suas intenções e a de todos vocês que estão rezando conosco. Pai nosso, que estais nos céus, santificado seja o vosso nome. Venha a nós o vosso reino. Seja feita a vossa vontade, assim na terra como no céu.
12: O pão nosso de cada dia nos dai hoje. Perdoai as nossas ofensas, assim como nós perdoamos a quem nos tem ofendido, e não deixei cair em tentação, mas livrai de todo mal. Amém.
0: Ave Maria, cheia de graça, o Senhor é convosco. Bendita sois vós entre as mulheres, bendito o fruto do vosso ventre, Jesus.
12: Santa Maria, Mãe de Deus, rogai por nós, pecadores, agora e na hora de nossa morte. Amém.
0: Ave Maria, cheia de graça, o Senhor é convosco. Bendita sois vós entre as mulheres, bendito o fruto do vosso ventre, Jesus.
12: Santa Maria, Mãe de Deus, rogai por nós, pecadores, agora e na hora de nossa morte. Amém.
0: Ave Maria, cheia de graça, o Senhor é convosco. Bendita sois vós entre as mulheres, bendito o fruto do vosso ventre, Jesus.
12: Santa Maria, Mãe de Deus, rogai por nós, pecadores, agora e na hora de nossa morte. Amém.
0: Ave Maria, cheia de graça, o Senhor é convosco. Bendita sois vós entre as mulheres, bendito o fruto do vosso ventre, Jesus.
12: Santa Maria, Mãe de Deus, rogai por nós, pecadores, agora e na hora de nossa morte. Amém.
0: Ave Maria, cheia de graça, o Senhor é convosco. Bendita sois vós entre as mulheres. Bendito o fruto do vosso ventre, Jesus.
12: Santa Maria, Mãe de Deus, rogai por nós, pecadores, agora e na hora de nossa morte. Amém.
0: Ave Maria, cheia de graça, o Senhor é convosco. Bendita sois vós entre as mulheres. Bendito o fruto do vosso ventre, Jesus.
12: Santa Maria, Mãe de Deus, rogai por nós, pecadores, agora e na hora de nossa morte. Amém.
0: Ave Maria, cheia de graça, o Senhor é convosco. Bendita sois vós entre as mulheres. Bendito o fruto do vosso ventre, Jesus.
12: Santa Maria, Mãe de Deus, rogai por nós, pecadores, agora e na hora de nossa morte. Amém.
0: Ave Maria, cheia de graça, o Senhor é convosco. Bendita sois vós entre as mulheres. Bendito o fruto do vosso ventre, Jesus.
12: Santa Maria, Mãe de Deus, rogai por nós, pecadores, agora e na hora de nossa morte. Amém.
0: Ave Maria, cheia de graça, o Senhor é convosco. Bendita sois vós entre as mulheres. Bendito o fruto do vosso ventre, Jesus.
12: Estou rezando pelo Danilo também. Santa Maria, Mãe de Deus, rogai por nós, pecadores, agora e na hora de nossa morte. Amém.
0: Ave Maria, cheia de graça, o Senhor é convosco. Bendita sois vós entre as mulheres. Bendito o fruto do vosso ventre, Jesus.
12: Santa Maria, Mãe de Deus, rogai por nós, pecadores, agora e na hora de nossa morte. Amém.
0: Glória ao Pai, ao Filho e ao Espírito Santo.
12: Assim como era no princípio, agora e sempre, por todo século dos séculos. Amém.
13: Ó meu Jesus,
12: perdoai, livrai do fogo do inferno, levai as almas todas para o céu e socorrei principalmente aquelas que mais precisar da nossa infinita misericórdia e proteção.
13: Ó Maria concebida sem pecado,
12: rogai a Deus por nós que recorremos a vós, e por tudo quanto não recorrem a vós, especialmente pelos inimigos da Santa Igreja e por tudo quanto são a vós recomendados. Muito obrigado a vocês, tudo reunido aí. Que Deus abençoe vocês também.
0: Amém. Obrigado, Jesus Augusto, pela sua participação. E obrigado por todos vocês que estão rezando conosco em nome do Pai, do Filho e do Espírito Santo.
14: Amém.
0: E antes de cantar Salve Rainha, convido a Vânia Maria a colocar umas intenções suas.
15: Pela missão do Senhor lá em Brasília e depois para o capítulo, né, dos franciscanos. E também, como pediu a Yolanda, vai viajar com a Salete em setembro. Não me lembro o lugar, porque eles vão em vários lugares. E também pela Luísa, né? E a família dela, né? A menina da catequese.
0: Zil?
14: Sim, eu quero colocar pelos todos os núcleos da regional, pela missão do Senhor, que o Senhor fale tudo aquilo que Nossa Senhora quer que a gente faça e seja milícia do mundo. E pelas crianças e por todos aqueles que pedem as nossas orações.
0: Carlos?
16: Bom, Frei, eu peço por todos vocês que estão sintonizados na Rede Imaculada de Comunicação. Ainda estamos no mês de agosto, dedicado a São Maximiliano Kolbe, que trouxe a milícia... Perdão, São Maximiliano Kolbe, criador da Milícia Imaculada, pelo Senhor que trouxe para o Brasil a milícia, pela vossa missão amanhã e por todos vocês que estão sintonizados na Rede Imaculada.
0: Jurtis?
5: Frei, eu quero rezar, né, por todos os vocacionados desse mês de agosto, de modo especial a vida religiosa, né, que nós estamos rezando essa semana, na próxima semana também rezando pelos leigos, né, enfim, por todos os padres religiosos, freiras, né, religiosas, nós colocamos também em oração neste momento.
0: Também eu peço que reze. Amanhã eu irei com a Benedita aqui para Brasília, onde o Conselho Nacional estará reunido com a presença do presidente internacional Miguel, que é um leigo, e o Frei Gilson, assistente internacional. Estaremos juntos para renovar a diretoria, onde eu tenho um espaço para falar sobre o carisma. Voltaremos domingo e segunda, bem cedo, teremos nós frades que nos encontrarem em Guaratinguetá, a província nossa de São Francisco de Assis, com a custódia Imaculada Conceição de Rio de Janeiro. Juridicamente são duas entidades separadas que querem se unir para formar uma nova província sob a proteção de Nossa Senhora Aparecida. Inclusive, a custódia é dedicada à Nossa Senhora Imaculada Conceição e à província São Francisco de Assis. As duas juntas irão se chamar a província de Nossa Senhora Aparecida. Estará a semana toda de reunião. Não haverá missa à noite aqui, só de manhã. E à noite, o terço, claro, o rosário. Eu peço que rezem, tá bom? A minha presença é sempre carregando a milícia imaculada, viu? Nos dois ambientes. Nossa Senhora tem que estar sendo representada como a mãe de todos, viu? Muito bem, vamos então. 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

0: Clemens, Pia, o dulcis Virgo Maria. Rogai por nós, Santa Mãe de Deus,
1: para que sejamos dignos das promessas de Cristo.
0: Ouçamos agora o pensamento que preparei para renovar a nossa consagração à Nossa Senhora. Consagrados à Imaculada, para conquistar o mundo inteiro a Cristo sob a proteção e a mediação dela. Salve Maria Imaculada! Evangelizar é tornar Jesus conhecido, amado, acolhido, pois Cristo é a única alternativa que o mundo tem para ser salvo. Cristo é o caminho, a verdade e a vida. Ninguém vai ao Pai a não ser por Ele. Torná-lo conhecido significa dar aos homens e mulheres a grande chance da salvação, para tornar cada ser humano herdeiro do reino de Deus. Esta é a missão da Milícia da Imaculada, do qual você faz parte. A Igreja nos dá a segurança da essência evangelizadora. A Igreja inclui o Papa, bispos, sacerdotes, religiosos, consagrados, leigos. E esta Igreja precisa de infraestrutura para ser um corpo vivo que avança. Nós tornamos esse corpo vivo ainda mais eficiente através da Milícia da Imaculada. Somos o exército de apóstolos que age na Igreja com a Igreja, tornando o Evangelho uma realidade para todas as criaturas. Com esta característica, a incondicional consagração à Imaculada, pois ela que é artista que desenha, trabalha e atua através de nós. Lembre-se das palavras de Jesus: mulher, eis aqui teu filho. Filho, eis aqui tua mãe. Somos todos filhos e filhas da cruz e da herança de Jesus entregue à sua mãe. A mãe de Jesus é nossa. Com alegria, amor, compromisso, renovemos a nossa consagração.
2: Virgem Imaculada, minha mãe Maria, eu renovo hoje e sempre a consagração de todo o meu ser, para que disponhais de mim para o bem de todos. Somente peço que eu possa, minha rainha e mãe da Igreja, cooperar fielmente com a vossa missão de construir o reino do vosso Filho Jesus no mundo. Para isso vos ofereço minhas orações, sacrifícios e ações. Ó Maria concebida sem pecado, arrogai por nós que recorremos a vós, e por todos quantos não recorrem a vós, especialmente pelos inimigos da Santa Igreja e por todos quantos são a vós recomendados. Pela intercessão da Virgem Imaculada, Nossa Mãe, de São Maximiliano Kolbe, abençoe-vos, ó Deus Todo-Poderoso, Pai, Filho, Espírito Santo.
3: Amém.
0: Nós não convidamos Renato, né? Ele nunca pode colocar as suas intenções, porque está bem comprometido com o funcionamento técnico. Mas tudo bem. Viu, Renato? Obrigado por tudo. Gil Ortiz.
4: Oi. Obrigado, Frei.
0: Então, a partir de amanhã, estarei longe. Reze por nós, viu?
4: Estaremos sim, com
0: porque
4: certeza, Frei. Estaremos rezando
0: muita
4: sim.
0: Muita força para que a milícia se torne realmente uma energia evangelizadora para o Brasil, para o mundo inteiro. Certo?
4: Certo, estaremos em oração, com certeza, Frei.
0: Obrigado.
2: vamos abençoar a água, né?
3: Sim.
2: Não vai dormir sem água abençoada, não.
3: Não.
2: Em nome do Pai, do Filho e do Espírito Santo.
3: Amém.
2: A nossa proteção está no nome do Senhor,
1: que fez o céu e a terra.
2: O Senhor esteja convosco.
1: Ele está no meio.
2: Senhor, vos pedimos que abençoe esta água que agora vamos tomar no vosso santo nome. Dá, Senhor, a esta água uma energia que refaça nossas forças físicas, mentais e espirituais. Dá, Senhor, esta água abençoada o poder de afastar de

0: as fotos, documentos, pedidos, objetos. Senhor, abençoai o nosso trabalho. Dá trabalho, Senhor, para quem não tem. Os instrumentos de trabalho, objeto do nosso uso, a roupa que usamos. E abençoai, Senhor, alimento, que nunca falte, Senhor. E abençoai nossos remédios. Abençoai nossa saúde física, mental e espiritual. E dá-nos força, coragem, luz, amor, entusiasmo para viver nossa fé, caridade e esperança. Em nome do Pai, do Filho e do Espírito Santo.
1: Amém.
0: Beba!
1: Sim.

0: Muito obrigado a todos pela participação. Uma boa noite, viu? Sr. Tris, Renato, Carlos, Zil, é a nossa Vânia Maria e a todos vocês. Um grande abraço de Nossa Senhora e de Jesus. Se considere todos filhos prediletos, filhas prediletas de Nossa Senhora. Salve Maria Imaculada.
1: Salve Maria Imaculada.
2: Muito bem, agradecemos nosso querido Frei Sebastião Benito Coalho, frade menor conventual e guardião internacional do carisma da Milícia da Imaculada. Obrigado, Frei, mais uma vez. Estaremos em oração, rezando pelo senhor. Também pela Vânia Maria, agradecemos. Azil, Carlos, obrigado mais uma vez, viu? Até a próxima, se Deus quiser.
3: Mas a você também, viu?
2: Obrigado. Obrigado, Gil. Vânia. Valeu, obrigado, gente.
3: Ao e a gente Renato, segue... que está do outro lado, em silêncio, também a gente agradece.
2: Maravilha. Vamos seguindo com a nossa Igreja no Rádio.

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2: Agora 23 horas 8 minutos pelo horário de Brasília. Nós vamos ter agora, gente, a Quaresma de São Miguel, que é uma preparação para a Quaresma de São Miguel também, às 4 da manhã, que você tem acompanhado aqui na Rede Imaculada de Comunicação. Então a gente sempre tem agora, nesse momento do Igreja no Rádio, esse momento assim de preparação a essa Quaresma. Vamos ouvir.

0: Você sabia que Deus te visita todos os dias? Eu espero que Ele não te encontre distraído. Deus está te visitando agora através desse vídeo da Quaresma de São Miguel. Seja muito bem-vindo. Hoje eu quero começar lhe fazendo uma pergunta simples, porque muitas vezes as pessoas esperam Deus apenas nos grandes milagres, nos acontecimentos extraordinários, em coisas grandiosas. Sim, Ele atua também aí. Mas a Sagrada Escritura nos revela algo belíssimo. Deus gosta do simples, Ele se manifesta no simples, no dia a dia. E hoje Ele quer visitar a sua casa, a sua família. A palavra de Deus nos leva a Gênesis, capítulo 18, versículos do 1 ao 6. O Senhor apareceu a Abraão junto aos carvalhos de Mambré, quando ele estava sentado à entrada da tenda, no maior calor do dia. Ao levantar os olhos, Abraão viu três homens parados perto dele. E assim que os viu, correu da entrada da tenda ao encontro deles, prostrou-se por terra e disse: "Meu Senhor, se encontrei graça a seus olhos, não passe sem entrar na casa de teu servo. Mandarei trazer um pouco de água para lavar vossos pés e descansareis debaixo da árvore. Trarei um bocado de pão para que restaureis as forças antes de continuar a viagem, pois foi para isso mesmo que passaste junto ao vosso servo." Eles responderam: "Faze como disseste." Veja como essa cena começa. De maneira simples, Abraão não está no meio de uma guerra, não está diante de um grande prodígio. Ele está à entrada da tenda, numa situação comum do cotidiano. E então aparecem três visitantes. A tradição da igreja sempre contemplou esse episódio com profundo encanto espiritual. Muitos padres da igreja enxergavam aqui uma misteriosa manifestação da presença divina por meio dos anjos. Hoje eu quero chamar sua atenção para algo concreto. Abraão percebe a visita e acolhe, recebe. Ele corre ao encontro deles, oferece água, descanso, alimento, abre as portas da sua casa. Aquele lugar comum se transformou num lugar de revelação. Onde Deus te visita agora? Através da Quaresma de São Miguel, através desse vídeo hoje. E você, ao estar aqui, recebe, acolhe. Isso é muito importante hoje, porque uma das maiores tragédias da vida espiritual é quando a alma perde a sensibilidade para perceber a presença de Deus nas pequenas coisas. Deus nunca me visitou. Visitou. Mas ou criamos outra expectativa desta visita, ou muito distraídos nem percebemos. O mundo deixou o homem distraído. A mente acelerada, o coração ocupado. As pessoas vivem correndo, mas já não conseguem mais perceber as visitas de Deus. Talvez Deus já tenha tentado te visitar muitas vezes, através de uma palavra, de uma pessoa, de uma inspiração, de uma correção, de uma oração, de um sofrimento que queria, na verdade, te aproximar dele, através de uma quaresma de São Miguel, por que não? Mas para perceber a visita de Deus é preciso o quê? Levantar os olhos, como Abraão fez. E isso me toca profundamente, porque a passagem começa justamente assim: Abraão levantou os olhos. Quem vive apenas olhando para o problema, quem vive apenas olhando para a ferida, perde os sinais de Deus. Será que esse cansaço que tantas vezes você sente não é porque você reduziu sua vida ao material? Problemas, contas, preocupações, tarefas, correria, notícias, redes sociais, ansiedade, e aos poucos o coração vai perdendo a capacidade de contemplar. Mas hoje Deus te desperta novamente, desperta a sua sensibilidade espiritual, porque Deus continua te visitando. Sabe o que é mais bonito? Deus não entra pela força, Ele bate a porta, Ele espera acolhimento. Abraão poderia ter ignorado aqueles visitantes, continuar ocupado nos seus afazeres, permanecer indiferente, mas ele acolheu, e a sua casa se tornou um lugar de promessa. Quantas graças podemos perder porque estamos distraídos ou com o coração fechado, ocupados demais pelos problemas deste mundo. Quando Deus bate a porta da nossa alma, nós devemos abrir. No livro do Apocalipse, Jesus diz o seguinte: "Eis que estou à porta e bato. Se abrir, eu entrarei e cearei contigo. Faremos festa. Hoje Deus está batendo a sua porta. Meus queridos, Deus continua procurando espaço dentro das nossas casas, os nossos corações, e eu lhe proponho algo concreto. Desacelere. Crie espaço para Deus. Faça silêncio interior. Levante os olhos. Talvez você esteja esperando um grande milagre, e Ele quer fazer. Mas primeiro, Deus quer visitar a sua casa. Toda grande obra começa com acolhimento. Abraão acolheu e a sua história nunca mais foi a mesma. Amanhã continuaremos essa caminhada entrando numa das cenas mais emocionantes destes nossos primeiros dias. Veremos Agar no deserto, cansada, chorando sem esperança. O anjo desceu e foi ao encontro dela. E algo extraordinário aconteceu. Contemplamos hoje Deus visitando a tenda e amanhã Deus encontrando uma alma ferida no deserto, curando e cuidando. É o que Deus quer fazer com você. Permaneça firme, o anjo do Senhor está contigo. Vamos juntos rezar as orações da Quaresma de São Miguel, diretamente desta gruta sagrada na Itália, onde o arcanjo apareceu e fez a promessa. Todas as orações feitas neste lugar serão escutadas.
1: Em nome do Pai, do Filho e do Espírito Santo. Amém. São Miguel Arcanjo, defendei-nos no combate. Seja o nosso refúgio contra as maldades e as ciladas do demônio. Ordene-lhe Deus, instantemente o pedimos. E vós, príncipe da milícia celeste, pela virtude divina, precipitai no inferno a Satanás e a todos os espíritos malignos que vagueiam no mundo para a perdição das almas. Ladainha de São Miguel Arcanjo. Senhor, tende piedade de nós. Jesus Cristo, tende piedade de nós. Senhor, tende piedade de nós. Jesus Cristo, ouvi-nos. Jesus Cristo, atendei-nos. Pai Celeste, que sois Deus, tende piedade de nós. Filho Redentor do mundo, que sois Deus, tende piedade de nós. Espírito Santo, que sois Deus, tende piedade de nós. Trindade Santa, que sois um único Deus, tende piedade de nós. Santa Maria, Rainha dos Anjos, rogai por nós. São Miguel, rogai por nós. São Miguel, cheio da graça de Deus, rogai por nós. São Miguel, perfeito adorador do Verbo Divino, rogai por nós. São Miguel, coroado de honra e glória, rogai por nós. São Miguel, poderosíssimo príncipe dos exércitos do Senhor, rogai por nós. São Miguel, porta-estandarte da Santíssima Trindade, rogai por nós. São Miguel, guardião do paraíso, rogai por nós. São Miguel, guia e consolador do povo israelita, rogai por nós. São Miguel, esplendor e fortaleza da Igreja militante, rogai por nós. São Miguel, honra e alegria da Igreja triunfante, rogai por nós. São Miguel, luz dos anjos, rogai por nós. São Miguel, baluarte dos cristãos, rogai por nós. São Miguel, força daqueles que combatem pelo estandarte da cruz, rogai por nós. São Miguel, luz e confiança das almas no último momento da vida, rogai por nós. São Miguel, socorro muito certo, rogai por nós. São Miguel, nosso auxílio em todas as adversidades, rogai por nós. São Miguel, arauto da sentença eterna, rogai por nós. São Miguel, consolador das almas que estão no purgatório, rogai por nós. São Miguel, a quem o Senhor incumbiu de receber as almas depois da morte, rogai por nós. São Miguel, nosso príncipe, rogai por nós. São Miguel, nosso advogado, rogai por nós. Cordeiro de Deus, que tirais o pecado do mundo, perdoai-nos, Senhor. Cordeiro de Deus, que tirais o pecado do mundo, ouvi-nos, Senhor. Cordeiro de Deus, que tirais o pecado do mundo, tende piedade de nós. Cristo, ouvi-nos. Cristo, atendei-nos. Rogai por nós, ó glorioso São Miguel, príncipe da Igreja de Jesus Cristo, para que sejamos dignos de suas promessas. Oremos. Senhor Jesus Cristo, santificai-nos por vossa bênção sempre nova e concedei-nos pela intercessão de São Miguel, essa sabedoria que nos ensina a juntar as riquezas no céu e trocar os bens do tempo pela eternidade. Vós que viveis e reinais pelos séculos dos séculos. Amém. Consagração a São Miguel Arcanjo. Gloriosíssimo príncipe das hierarquias angélicas, valente arauto do Deus Altíssimo, zeloso campeão da glória do Senhor, terror dos anjos rebeldes, amor e delícia dos anjos fiéis, meu diletíssimo arcanjo São Miguel, desejando pertencer ao número de vossos devotos e servos, hoje eu me ofereço a vós, dou-me e consagro-me a vós. Coloco a minha pessoa, a minha família, os meus bens sob a vossa potentíssima proteção. É muito pouca coisa a oferta que vos faço, sendo eu um miserável pecador, mas não duvido de que vós querereis aumentar o fervor no meu coração e proteger aquele que a vós recorre. Recordai aquele que hoje se coloca sob o vosso patrocínio e de hoje em diante protegei-me, assisti-me em todas as dificuldades da minha existência terrena, alcançai-me o perdão dos meus muitos e graves pecados, a graça de amar de todo o coração o meu Deus, o meu doce Salvador Jesus e a minha doce Mãe Maria. Impetrai-me os auxílios necessários para obter a coroa da glória. Defendei a minha alma contra todos os seus inimigos e quando chegar a hora de deixar este mundo, vinde então, Príncipe Gloriosíssimo, assisti-me na luta final e que o vosso gládio potente afaste para longe, para os abismos da morte e do inferno, o anjo apóstata e soberbo que derrotastes em combate no céu. Amém.
2: E agora, por intercessão de São Miguel, eu peço toda a bênção e a proteção que vem dos céus. Que Deus te abençoe, proteja e guarde, em nome do Pai, do Filho e do Espírito Santo. Amém.
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Agora 23:25 pelo horário de Brasília. Gente, olha, na correria do dia a dia, qual é o convite que Deus tem feito para você? Talvez um momento de oração, um gesto de caridade ou uma mudança de atitude que você tem deixado para depois, né? Vai participando com a gente. Quero mandar inclusive um abraço para os nossos ouvintes que continuam na sintonia da Rádio Imaculada. Daqui a pouquinho tenho Despertar para o Amor com o Padre Ezequiel Dalpozo, então continuem na sintonia e depois nós encerramos ali com Boa Noite, Meu Jesus, com o nosso querido Padre Alex Nogueira. Quero mandar um abraço ao Ricardo, ao Ricardo Luiz aqui, obrigado pelo carinho. Ricardo Luiz, a Dani Saraiva de Fortaleza, no Ceará, o Ricardo Luiz de Campo Grande, no Mato Grosso do Sul, o Gilson José de São Paulo, Mauro Francisco de Teófilo Otoni, em Minas Gerais, grande abraço para você, Mauro. A Jerúzia Silvia de Buriti dos Lopes, Piauí, ao Anderson Lima de Guarambi, na Bahia, meu grande amigo Anderson, lá da Rádio Nordeste do Coração, também retransmitindo a gente, muito obrigado mesmo de coração, viu? Quem mais está com a gente? A Luísa Alves também está conosco em Maceió, Alagoas. A Luísa Elvira, de Campo Grande, também no Rio de Janeiro, também com a gente. Muito obrigado a todos vocês que continuem sintonizados na Rede Imaculada de Comunicação. Muito obrigado mesmo, viu? Muito bem, gente. E agora nós vamos fazer o seguinte, nós vamos de música. Nós vamos ouvir agora O Amado Vida Reluz.

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3: Ninguém no mundo pode mudar a verdade. O que podemos fazer é procurá-la e servi-la quando a tenhamos encontrado. Deus é a nossa verdade e é Ele quem devo servir. Este pensamento de São Maximiliano Kolbe é um convite e lembrete de que a fé é um exercício diário que é provado e praticado todos os dias. Através da oração, fortalecemos a nossa espiritualidade e nos aproximamos do céu.
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0: Olá, meu amigo, olá, minha amiga ouvinte. Que bom que estamos juntos mais uma vez. Momento Despertai para o Amor. Eu quero convidar você sempre a acompanhar o nosso trabalho. Procura Padre Ezequiel no Facebook, no Instagram, no YouTube, as músicas no Spotify, enfim. É uma forma de sintonizarmos com uma energia positiva de palavra, de música, de esperança, de fé. Eu quero falar hoje sobre a força criadora da fé. Estou falando em alguns momentos sobre alguns itens do meu livro de bolso, Eu Realizo Meus Objetivos. Quando a pessoa crê, ela desperta a força criadora do seu próprio pensamento. Só que é preciso compreender como a gente deve crer. É muito diferente, por exemplo, você dizer assim: na minha vida tudo flui bem, porque Deus está comigo. Ou dizer assim: a minha vida sempre é muito difícil, mas Deus está comigo. Você que está me ouvindo, qual o seu jeito de dizer? Você diz: a minha vida flui bem, tudo vai bem e Deus está comigo? Ou você costuma dizer: ah, a vida é difícil, as coisas são difíceis, mas Deus está comigo? Nessa segunda afirmação, o seu pensamento registra que a sua vida é difícil e assim ela permanecerá. Muito embora você tenha a força de Deus para suportar essa vida difícil. Só que, veja, você está dizendo: a minha vida é difícil. Se você diz isso, ela será difícil. Nessa afirmação, há uma mensagem negativa que você precisa eliminar. A sua fé precisa se tornar mais positiva, mesmo que a vida não seja sempre assim. Mas isso não importa. O que importa são as ideias que você alimenta no seu pensamento. Porque eu disse que o pensamento abre a força criadora da realidade. Não basta ter fé, é preciso saber como ter fé. E isso se aprende. E você está me ouvindo e certamente isso faz pensar. Você bem sabe que nenhuma pessoa tem fé sem que alguém lhe tivesse ensinado e anunciado. A fé entra pelo ouvido. Então não alimente pensamentos do tipo: ah, a nossa vida é muito difícil. Nossos filhos são desobedientes e desinteressados. O dinheiro aqui em casa sempre falta. O nosso trabalho é muito penoso. Mas como o meu trabalho é difícil. A gente tem que sempre estar pronto para o pior. Olha o que muitas pessoas afirmam. A gente tem que estar sempre pronto para o pior. Estamos envelhecendo e não conseguimos deixar nada. Esses pensamentos são derrotistas. Com eles você vai ter insucesso e não felicidade. Muito embora você diga sempre nas frases: ah, mas Deus está com a gente. Não adianta dizer que Deus está com a gente se aquilo que você afirmou antes é tudo negativo, é tudo de derrota, é tudo de fracasso. Por isso, caro ouvinte, pensemos no jeito certo de acreditar, na força criadora das nossas palavras. Você pode comprar esse conteúdo no nosso livro Eu Realizo Meus Objetivos no nosso site. Um grande abraço, Deus te abençoe e te guarde sempre. Em nome do Pai, do Filho e do Espírito Santo. Amém.
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2: A gente segue com esse momento de oração, de serenidade, de entrega, agora com o nosso grande amigo Padre Alex Nogueira.
3: Boa noite, meu Jesus.

Nesta quinta-feira, queremos dizer boa noite, meu Jesus, porque confiamos nele que está a guardar esta noite. Rezemos também, de acordo com o Salmo 15, versículo 11: Vós me ensinais vosso caminho para a vida, junto a vós, felicidade sem limites, delícia eterna e alegria ao vosso lado. A verdadeira felicidade está guardada em Deus, e sabemos que ela é sem limites, porque Deus, no seu infinito amor, nos concede sempre mais a graça que nos sustenta e nos conserva na verdadeira alegria. Encontremos em Jesus o caminho de nossa vida, e na noite de hoje rezemos em nome do Pai, e do Filho, e do Espírito Santo. Amém. Anjo da guarda, minha doce companhia, não me desampare nem de noite nem de dia, até que me entregues nos braços da Virgem Maria. Sob a proteção de nosso anjo da guarda, ao final desta quinta-feira, ouçamos a palavra de Deus. Leitura da primeira carta de São Paulo aos Coríntios, capítulo 3, versículos de 4 a 9. Quando um declara: eu sou de Paulo, e outro: eu sou de Apolo, não estais agindo apenas de modo humano? O que então é Apolo? O que é Paulo? Não passam de servos, por meio dos quais crestes, conforme o Senhor concedeu. Eu plantei, Apolo regou, mas Deus fazia crescer, de modo que nem o que planta, nem o que rega, são alguma coisa, mas aquele que faz crescer, Deus. Aquele que planta e aquele que rega são a mesma coisa, mas cada qual receberá o salário correspondente ao seu trabalho, pois nós somos cooperadores de Deus, e vós, lavoura de Deus, construção de Deus. Palavra do Senhor. Graças a Deus. São Paulo adverte a comunidade dos coríntios, exatamente porque eles se dividem. Alguns dizem que seguem Paulo, outros que seguem Apolo. Na realidade, tanto Paulo, Apolo e todos os outros pregadores são apenas instrumentos, são servos de Deus. Mas quem faz a palavra de Deus frutificar no coração humano não é o pregador, mas é o próprio Deus, é o Espírito Santo. Assim também é nos dias de hoje. Às vezes eu quero ser partidário deste ou daquele pregador. Nós devemos reconhecer que todos os que pregam autenticamente a verdade de Cristo, estes são apenas instrumentos de Deus. Cabe a nós rezar pelos pregadores para que sejam fiéis à verdade e que também permaneçam na santidade, agradecer a Deus porque Deus chegou até nós através daquele pregador, mas sempre dando glórias a Deus e não aos pregadores. Por isso, São Paulo deixa muito claro que ele é apenas um instrumento nas mãos de Deus. Não vamos fazer divisões em nossas comunidades, dizendo eu sou deste ou daquele pregador. Nós somos de Cristo. É claro que às vezes vou me simpatizar mais com este do que com aquele pregador da palavra. Porém, devo sempre reconhecer, é Deus agindo em meu coração, é Deus agindo em minha vida. Vamos aprender a dar glória sempre a Deus e não aos pregadores. A estes nós rezamos por eles. Vamos agora fazer o nosso exame de consciência no dia de hoje. Disse Jesus: amai-vos uns aos outros como eu vos amei. Nos perguntamos: tenho amado meus irmãos como Jesus nos ensinou? Tenho amado os meus inimigos? Peço a virtude do amor em minhas orações?

Nesta quinta-feira, unidos na paz e inspirados na promessa de Nossa Senhora, a Santa Matilde, rezemos as três Ave-Marias, pedindo a perseverança final até o último dia de nossas vidas e que Maria, nossa mãe, nos livre de cair em pecado mortal. Pelo poder que o Pai Eterno te concedeu, ó Maria, rezemos. Ave Maria, cheia de graça, o Senhor é convosco. Bendita sois vós entre as mulheres, e bendito é o fruto do vosso ventre, Jesus. Santa Maria, Mãe de Deus, rogai por nós, pecadores, agora e na hora de nossa morte. Amém. Pela sabedoria que Deus Filho te concedeu, rezemos. Ave Maria, cheia de graça, o Senhor é convosco. Bendita sois vós entre as mulheres, e bendito é o fruto do vosso ventre, Jesus. Santa Maria, Mãe de Deus, rogai por nós, pecadores, agora e na hora de nossa morte. Amém. Pelo amor que o Espírito Santo te concedeu, rezemos. Ave Maria, cheia de graça, o Senhor é convosco. Bendita sois vós entre as mulheres, e bendito é o fruto do vosso ventre, Jesus. Santa Maria, Mãe de Deus, rogai por nós, pecadores, agora e na hora de nossa morte. Amém. Por vossa conceição imaculada, ó Maria, purificai nosso corpo e santificai nossa alma. Oremos. Ó Deus, que iluminais a noite e fazeis brilhar a luz depois das trevas, concedei-nos passar esta noite livres do tentador e, ao raiar um novo dia, dar-vos graças em vossa presença. Isto vos pedimos por Cristo nosso Senhor. Amém. O Senhor esteja convosco. Ele está no meio de nós. A nossa proteção está no nome do Senhor, que fez o céu e a terra. O Senhor Jesus Cristo esteja contigo para te proteger. Esteja à tua frente para te conduzir e atrás de ti para te guardar. Olhe por ti, te conserve e te abençoe nesta noite. Amém. E a bênção de Deus Todo-Poderoso, Pai e Filho e Espírito Santo, desça sobre vós e permaneça para sempre. Amém. Com Deus me deito, com Deus me levanto, com a graça divina do Espírito Santo. Abençoada noite a você e sua família.

Valeu, obrigado, Padre Alex Nogueira, pela participação no nosso programa. Obrigado também, Renato Figueiredo, na mesa de som, na mesa de áudio. Obrigado a todos que participaram com a gente no dia de hoje. Amanhã a gente está de volta a partir das 8 da noite. Vem aí o Leandro Barçan. Fiquem com Deus e salve Maria Imaculada!

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2: São Maximiliano diz: qualquer coisa que aconteça é porque Deus a faz ou permite, e tudo para o teu bem maior. Por isso, não há por que se preocupar. Por mais difícil que pareça, para todo acontecimento existe um propósito e a vida precisa seguir seu curso. A busca por respostas deve dar lugar a um coração contrito e que busca se aproximar da voz de Deus.
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0:01, horário de Brasília. Paz e bem, salve Maria Imaculada. Muito bom dia para você que sintoniza a Rádio Imaculada na Grande São Paulo e em todo o Brasil, através da Rede Imaculada de Comunicação. Muito bom dia para você que está com a gente pela internet, no site miliciadaimaculada.org.br, pelo aplicativo Imaculada Play. Obrigado você que está aí pela Alexa ou pelo áudio da TV Imaculada na nova parabólica digital. Canal 321. Iniciando o programa Igreja no Rádio, primeira edição, nesta sexta-feira. Eu, Leandro Barçan, na apresentação e os trabalhos técnicos de Pedro Henrique. Bom dia, Pedro! Bom trabalho, boa evangelização para nós. Bom descanso, Renato Figueiredo. Bom descanso, Gil Ortiz, que estiveram com a gente até a meia-noite. Um abraço carinhoso para vocês. Que bom ter a sua companhia. Vamos fazer realmente companhia até as 4 da manhã, aqui no programa Igreja no Rádio, vivendo a quaresma de São Miguel a partir das 4 horas. E esse dia 21 de agosto de 2026, hoje sexta-feira, pedimos a intercessão de São Pio X, Papa. E no calendário civil, hoje é Dia Internacional de Lembrança e Tributo às Vítimas do Terrorismo. Hoje é Dia Nacional da Habitação. E vamos à liturgia diária. Primeira leitura está em Ezequiel, capítulo 37, versículos 1 ao 14. Ezequiel 37, 1 ao 14. O salmo de hoje é o 106, 107. Dai graças ao Senhor, porque Ele é bom, porque eterna é a sua misericórdia. Dai graças ao Senhor, porque Ele é bom, porque eterna é a sua misericórdia. O Evangelho está em São Mateus, capítulo 22, versículos 34 ao 40. Então, capítulo 22 de São Mateus, 34 ao 40.

0: precisa exercitar mais hoje? O seu amor a Deus na oração e confiança, ou o seu amor ao próximo na paciência e serviço? Então, qual destas duas direções você sente que precisa exercitar mais hoje? O seu amor a Deus na oração e confiança, ou o seu amor ao próximo na paciência e no serviço? Pode ser as duas, não é? Então responda, bate um papo com a gente, WhatsApp 11 98904-3747. Desejamos para você um dia maravilhoso, uma ótima sexta-feira na presença de Jesus e Maria. Daqui a pouquinho o Padre Zezinho, hein? Com palavras que não passam. Tudo isso e muito mais no programa de hoje, que está apenas começando. Fique conosco!
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0: Que bom, que alegria estarmos unidos em mais um dia, começando com o pensamento de São Maximiliano Kolbe, que está no escrito 716. Não é verdade que os nossos atos, inclusive os mais santos, não tenham defeitos, e se quisermos oferecê-los a Jesus Cristo, puros e sem manchas, devemos dirigi-los só e diretamente à Imaculada, e dá-los a ela como propriedade, para que ela os ofereça como seus ao seu Filho Jesus. Possamos entregar então todos os nossos dons, né? Os nossos atos, bons ou maus, vamos pedir sempre a intercessão de Nossa Senhora na busca de santidade. Para o Padre Luigi Facenda, a dimensão eclesial na consagração entrega à Virgem Maria Imaculada tem grande importância para o leigo. Padre Facenda foi o fundador, com o Frei Sebastião, das missionárias da Imaculada Padre Kolbe. Isto porque Maria, presente no cenáculo de Jerusalém, aguardando a vinda do Espírito Santo, é da Mãe Igreja. É Mãe da Igreja. O mistério que se une a Maria e a Igreja faz com que essa consagração diária, essa entrega a Maria Santíssima, seja definitivamente consagração à Igreja. E acolher Maria implica toda a nossa disponibilidade em colaborar com a missão evangelizadora da Igreja. Assim, o leigo é chamado pelo batismo a ser testemunha e instrumento vivo da missão da Igreja, santificando o mundo a partir de dentro. Na medida em que se pertence à Igreja, se pertence a Maria. E na medida em que se pertence a Maria, se pertence à Igreja. Ela é a Mãe da Igreja. Para São Maximiliano Kolbe, a Igreja não é uma instituição, mas família viva e atuante, onde Maria é Mãe de Jesus, que é a cabeça da Igreja. E a Igreja é o corpo místico de Cristo, onde a Imaculada é o modelo de missão e de santidade. A consagração à Imaculada nos torna propriedade dela, e assim cada consagrado confia que por meio de sua vida Maria agirá, amará e conquistará almas para Cristo. Por isso, a cada dia, inicie sempre a sua missão diária com a consagração. A Maria Santíssima, nossa Mãe, que nos foi dada por Jesus Cristo como Mãe na cruz. Ele que confiou a Igreja, representada por João, aos cuidados dela. Eis aí a tua Mãe. Eis aí o teu Filho. E Maria abraça cada um de nós, abraçando você, se inclinando, derramando as graças divinas sobre você e sua família. Você que está no trabalho, você que está na estrada, buscando sempre a Deus em primeiro lugar na sua vida, buscando forças, paz, conforto, saúde, energia, inspiração. Deus está contigo e pedimos a intercessão de Maria Santíssima, nossa Mãe, por você e sua família.

Ave Maria, cheia de graça, o Senhor é convosco. Bendita sois vós entre as mulheres, e bendito é o fruto do vosso ventre, Jesus. Santa Maria, Mãe de Deus, rogai por nós, pecadores, agora e na hora de nossa morte. Amém. Vamos ouvir a música Magnífica com o grupo Magnífica. 9 minutos, bom dia.

0: 0:13 no horário de Brasília. Muito bom dia para você, obrigado pela companhia no programa Igreja no Rádio. Bom dia para os nossos ouvintes que estão conosco pela Rádio Santa Cruz de Pará de Minas, Minas Gerais, Rádio Esperança FM de Novo Horizonte, no interior de São Paulo. Também bom dia para você que ouve a Rádio Dom Bosco FM de Fortaleza, no Ceará. Bom dia aos ouvintes da Rádio Rádio Cultura FM de São Raimundo Nonato, no Piauí. Bom dia também aos ouvintes da Rádio São José de Macapá, Amapá. Dando bom dia também para você que está com a gente, dando seu oi, registrando suas intenções, a Dalila Lopes de Londrina. Bom dia, Suzete Monte em Fortaleza, Maria Lúcia em São Vicente, Cícera Guimarães em Maceió, Milena Rosângela de São Paulo, Patrícia Fernandes em Campina Grande. Bom dia, Pedro Chaves em Concórdia do Pará. Quantos lugares diferentes, não é? Um abraço carinhoso para você. Fique à vontade para participar, mandando seu áudio, escrevendo. Nosso WhatsApp 11 98904-3747. E a nossa pergunta do dia, hoje, né? Amarás o Senhor teu Deus e ao próximo como a ti mesmo. Jesus resume a lei no amor a Deus e ao próximo. Qual dessas duas direções você sente que precisa praticar mais hoje? O seu amor a Deus na oração e confiança, ou o seu amor ao próximo na paciência e no serviço? Participe. E agora, a catequese do Padre Zezinho, palavras que não passam.
1: Irmão, irmã, façamos catequese. Na verdade, eu, você, qualquer cristão sente fome também. O episódio da mulher samaritana diante do poço de Jacó é muito mais do que imaginamos, é pedagógico. Jesus começa a conversa, deixa ela falar muito, e ela falou muito. Depois que ela falou muito, Jesus a evangelizou, sabendo da vida dela, mas não julgou. Ofereceu a ela um outro tipo de água que ela não conhecia. A pedagogia é maravilhosa. Ele se aproxima, ele deixa falar. Finalmente, deixa um pensamento no coração dela. A decisão seria dela. Coisa linda. É por aí que deve ser nossa fé também. Cantemos.

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0: Mensagem do Papa Leão XIV.
1: Zero hora, 24 minutos, programa Igreja no Rádio. E o Papa Leão XIV escreveu nas redes sociais, ontem, no dia de ontem, quinta-feira. As feridas da guerra e a degradação da terra estão intimamente ligadas à condição do coração humano. Os conflitos que atormentam a humanidade são, em muitos aspectos, a expressão exterior da discórdia e da divisão interiores. Quando o coração está deformado, as relações sofrem e as estruturas que construímos começam a refletir essa desordem. Foram as palavras do Papa Leão XIV, e junto com eles, oremos e sempre agindo também para a paz no mundo inteiro. Nós vamos dedicar aqui a próxima canção para você que está escrevendo, gravando já seu áudio, preparando já para a coroa de São Maximiliano Kolbe. Reze com a gente, obrigado aqui, você que está mais mensagem chegando, o Rodrigo Rezende em Pará de Minas. Obrigado, meu irmão, bom dia, ótima sexta-feira, abençoada. No trabalho, nossas famílias em casa e todos descansem, descansam, né, suas vidas em nosso Senhor Jesus Cristo. Amém, amém. Bom trabalho, Rodrigo. Também a Guiomar de Santana do Ipanema, também o Vanderlei Mendes de Fortaleza. Bom dia para vocês. Vamos começando bem o nosso dia, né, na presença de Jesus e Maria. E a gente vai ouvir mais uma canção. A gente ouviu antes, depois do Padre Zezinho, a canção Ó Eu Amo a Cristo, com Alisson Castro. E agora vamos ouvir O Teu Amor, com Novo Viver.

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1: Senhor, sonda-me e conhece meu coração. Examina-me e conhece minhas preocupações. Vê se me desvio do caminho e guia-me pelo caminho aberto. Salmo 138.
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3: 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Com a intercessão da Virgem Santíssima, os nossos destinos são traçados para que atinjam a plenitude do sonho daquele que nos criou.
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5: Por que rezar pelas vocações? A verdade profunda da nossa existência está contida neste mistério admirável. Cada criatura, cada pessoa humana é fruto de um pensamento e de um ato de amor de Deus. Rezar pelas vocações é essencial para todo cristão, pois é por meio da oração que Deus nos chama a viver a felicidade plena. Reze sempre pela sua vocação e das pessoas que estão ao seu redor.
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0: agora 0 hora 33 minutos. Daqui a pouquinho vamos iniciar a Coroa de São Maximiliano Kolbe, dando bom dia para você que ouve a Divi FM em Divinópolis, Minas Gerais. Os ouvintes da Rádio Copas Verdes de Prudentópolis, no Paraná. Obrigado você que ouve a Web Rádio Criativa de Brumada, na Bahia. A Rádio Pajeú FM de Afogados da Ingazeira, Pernambuco. Web Rádio Jesus Pão da Vida de Londrina, no Paraná. Também em Londrina, a Rádio Alvorada FM. Participe com a gente, vamos rezar juntos a Coroa de São Maximiliano.
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0: Iniciemos a oração da Coroa de São Maximiliano Kolbe, mais um dia, começando com um pensamento retirado dos seus escritos, que está no 137, escrito 137. Quanto maior é a nossa incapacidade e mais difícil é superar os obstáculos, tanto mais se demonstra que a Imaculada sozinha faz tudo. Neste reconhecimento está a fonte da excepcional possibilidade do progresso da nossa missão. Direcionando sempre a sua mensagem aos integrantes da Milícia da Imaculada em sua época, que se faz realmente também presente, né, nos tempos atuais. Possamos então direcionar a nossa vida sempre no caminho certo, no caminho da paz e do bem. E não importa as dificuldades, as nossas incapacidades, pois a graça de Deus é maior, não é? Deus é o Deus do impossível. E Nossa Senhora intercede por nós, pela nossa caminhada, pelo nosso progresso. Por isso rezemos, apresentando a ela e a São Maximiliano Kolbe, esta coroa. Você pode rezar com a gente no telefone do ouvinte, 0 operadora 11 4397-6520, ou mandar um áudio ou escrever para o nosso WhatsApp, 11 9 8904-3747. 11 9 8904-3747. Participe conosco. Rezemos em nome do Pai, do Filho e do Espírito Santo. Amém. Lembrai-vos, ó Puríssima Virgem Maria, que jamais se ouviu dizer que algum daqueles que têm recorrido à vossa proteção, implorado o vosso auxílio e reclamado o vosso socorro, fosse por vós desamparado. Animado, pois, com igual confiança a vós, Virgem das Virgens, como a mãe recorro, a vós me aproximo, e, gemendo sob o peso dos meus pecados, me prostro aos vossos pés. Não desprezeis as minhas súplicas, ó Mãe do Filho de Deus, mas antes as atendei e ouvi propícia. Amém. Rezando pela sua intenção, você ouvinte da Rede Imaculada de Comunicação, muito obrigado por estar conosco neste momento, abrindo o coração para a palavra de Deus, para a oração, a contemplação, possamos a cada dia buscar a Deus com toda a nossa força. Rezemos, colocando em oração aqui nossos irmãos e irmãs. Obrigado, o Pedro Chaves em Concórdia do Pará. Bom dia, meu irmão, Deus abençoe você e sua família. Também vamos rezar pela Patrícia Fernandes, de Campina Grande, na Paraíba. Bom dia para você, para toda a família. Nossas orações pela sua irmã Joelma. Saúde e proteção para as irmãs Kalina e Verônica. Júlio César, seu filho. Gabriele, sua nora. E o João André, o seu esposo. E a sua mãe Arlete. Todos que participam da Milícia da Imaculada. Ela está rezando com a gente. Também vamos rezar pelo Padre Gilmar, de Itatiaiuçu, Minas Gerais, que participou agora à noite. Eu mandei para ele uma foto. A gente recebeu na nossa paróquia duas primas do nosso administrador, que é o Padre André. Uma chama Vânia e a outra irmã, a Margarida. E ela, a Margarida, é da cidade do Padre Gilmar, que ele está lá atuando, a cidade de Itatiaiuçu, em Minas Gerais. E aí ela é paroquiana lá da paróquia São Sebastião. Então a gente tirou uma foto, eu, Gil, as duas irmãs e também o padre André. Mandamos para o padre Gilmar, ele ficou feliz, muito legal, né? Que mundo pequeno receber uma paroquiana dele na nossa paróquia. Que coisa boa aqui em São Bernardo. Então um grande abraço ao padre Gilmar, nossas orações, a sua mamãe Terezinha, dona Terezinha, lá em Itaúna, Minas Gerais. Vamos rezar também com a Dani Saraiva, que mandou a mensagem um pouquinho mais cedo, 11 e pouquinho. Então, obrigado, Dani Saraiva.
2: Oi, Gil, boa noite. Salve Maria Imaculada. O que Deus tem feito na minha vida é desacelerar mesmo. Hoje, inclusive, depois do plantão, passei numa banquinha de fruta no qual faço minha compra diária de legumes e verduras. Me sentei, peguei uma aguinha de coco, fiquei tomando e observando o céu. Deixei ali, naquele momento, aquele silêncio, aquele vento, deixei o Senhor falar ao meu coração. E isso que eu tenho aprendido todos os dias na quaresma de São Miguel Arcanjo, né? Então eu convido a todos os ouvintes a fazerem comigo, a rezarem comigo e com várias pessoas a quaresma de São Miguel Arcanjo do Instituto Reze, justamente porque após a quaresma nós temos o ato concreto do dia. E hoje foi justamente isso, silenciar para ouvirmos a voz de Deus. Uma santa noite a todos. Salve Maria Imaculada, Dani, Fortaleza, Ceará. Paz e bem.
0: Que bênção, um grande abraço, Dani. Deus abençoe você e sua família. Ela mandou um pouquinho mais cedo, ainda que estava com o Gil Ortiz. Obrigado pelo testemunho e uma boa quaresma de São Miguel. São Maximiliano Maria Kolbe, rogai por nós. Ó Maria, concebida sem pecado, rogai por nós que recorremos a vós e por todos quantos não recorrem a vós. Especialmente pelos inimigos da Santa Igreja, e por todos quantos são a vós recomendados. Vamos rezar também por todos os nossos milites colaboradores da Milícia da Imaculada, representantes, voluntários, funcionários, suas famílias, todos que nos ajudam na evangelização. Rezamos também pelas intenções de Tereza Cristina, de Conselheiro Lafayette, em Minas Gerais. Bom dia, Tereza Cristina, em oração por ela e pela família, saúde, proteção, para saúde para Alzira e para o Moisés. Também vamos ouvir a Silvia Regina de Divinópolis. Bom dia, Silvia.
3: Bom dia, Leandro. Tudo bem?
0: Tudo bem, Silvia.
3: A paz de Jesus e Maria esteja com você, com sua família.
0: Amém.
3: A Silvia Regina de Divinópolis. Leandro, te peço nas orações você me colocar, viu? Estou aqui na sua companhia, como sempre, com insônia. Eu queria que você tocasse, se desse tempo, você tocar para mim, com o Frei Ezequiel, Raridade. Eu sou apaixonada com essa música. Com ele cantando, ficou maravilhosa.
0: Linda mesmo, Raridade. Tá bom, tá anotadinho aqui, viu? Que Deus abençoe Silvia Regina, que Deus ilumine, você consiga dormir, descansar, que Deus cure essa insônia. Rezemos também por todos que enfrentam a insônia. São Maximiliano Maria Kolbe, rogai por nós. Ó Maria concebida sem pecado, rogai por nós que recorremos a vós e por todos quantos não recorrem a vós, especialmente pelos inimigos da Santa Igreja, e por todos quantos são a vós recomendados. Rezamos também, colocamos em oração a paz no mundo inteiro, a paz mundial, junto com o Papa, né, rezando pela paz, pelos refugiados, pelos cristãos perseguidos, pelos que perderam as vidas, né, nas guerras, por aqueles, os inocentes, tantas pessoas que sofrem. Rezemos pela paz mundial. E também colocamos em oração, obrigado Maria Lúcia de São Vicente, litoral de São Paulo, bom dia. Rezando por todos os padres, locutores, todos da rádio e também pelos seus familiares. Vamos rezar juntos, então, por você e sua família, Maria Lúcia. Também nós vamos rezar pela intenção da Cícera Guimarães, de Maceió, Alagoas. Que bom. Obrigado pela sua doação, pela ajuda à Milícia da Imaculada. E rezamos por você, pela sua neta, pelas provas, né? Pelo seu filho, pela sua filha, por toda a família. Que Deus abençoe suas intenções. E também da Ana e o João, de São Carlos, no interior de São Paulo. Coloco meu nome em oração, não estou me sentindo bem. Então, melhoras, Ana ou João. Que Deus abençoe vocês, toda a família. Melhoras e uma pronta recuperação. São Maximiliano Maria Kolbe, rogai por nós. Ó Maria concebida sem pecado, rogai por nós que recorremos a vós e por todos quantos não recorrem a vós, especialmente pelos inimigos da Santa Igreja e por todos quantos são a vós recomendados. Rezemos também pelos nossos irmãos em situação de rua, todos os marginalizados em nossa sociedade. Coloquemos em oração todos eles, né? Os dependentes químicos também. Tantas situações difíceis para o nosso povo. E vamos rezar também pelas intenções da Suzete Monte de Fortaleza, no Ceará, e família. E ainda pela Milena Rosângela, de São Paulo, capital, que participa da Ordem Franciscana Secular. Rezamos por você, por toda a família. Obrigado pela resposta. Logo mais nós vamos falar aqui das respostas da nossa pergunta do dia. Obrigado. Rezemos também com o Sandro, que é de Santana do Ipanema, Alagoas. Bom dia, Sandro.
4: Bom dia, Leandro. Bom dia a todos os ouvintes da Imaculada. Leandro, estou aqui do plantão hoje, rezando junto com vocês. Leandro, eu peço que você coloque meu nome nas intenções aí das orações do meu pai. Precisando muito de oração, tá muito adoentado. Peço a todos os ouvintes da rádio que ore. E vocês aí da rádio, bota o nome dele aí na oração. Leandro, por gentileza, chama-se Val. Nome da minha mãe Solange, todos meus filhos. E para mim, todos. Salve Maria Imaculada, Leandro.
0: Deus abençoe, meu irmão. Força, bom trabalho. Que dê tudo certo. E coloquemos tudo isso no coração de Jesus e Maria, com a intercessão de São Maximiliano Kolbe. São Maximiliano Kolbe, rogai por nós. Ó Maria concebida sem pecado, rogai por nós que recorremos a vós e por todos quantos não recorrem a vós, especialmente pelos inimigos da Santa Igreja e por todos quantos são a vós recomendados. Rezemos pelos trabalhadores, como o Sandro aí, né, trabalhando. Tem mais um irmão, o Rodrigo Rezende, de Pará de Minas, Minas Gerais, também trabalha na madrugada, desejando uma abençoada sexta-feira para nós, trabalho, pelas famílias que estão em casa, né, que descansam suas vidas em nosso Senhor Jesus Cristo. Bom dia, obrigado, Rodrigo. Bom trabalho também. Rezemos pelos que estão desempregados, pelos endividados, pelos nossos irmãos trabalhadores do Brasil inteiro. São Maximiliano Maria Kolbe, rogai por nós. Ó Maria, concebida sem pecado, rogai por nós que recorremos a vós e por todos quantos não recorrem a vós, especialmente pelos inimigos da Santa Igreja e por todos quantos são a vós recomendados. Também nós nos colocamos em oração pelos nossos irmãos enfermos. Rezemos por todos que estão nos leitos de hospitais, pelos profissionais da saúde, pelos socorristas, por todos que trabalham nos hospitais, pelos cuidadores também. Rezemos por você, pela sua saúde. Rezamos pela Dalila Lopes, de Londrina, no Paraná. Bom dia, Leandro. Peço oração para o meu neto Luiz Manuel. Está com síndrome do pânico, muita ansiedade. Para meus filhos, para vocês da rádio, para o meu esposo. Amém. Obrigado pela sua oração, Dalila. Com certeza rezamos com fé, confiança, pela saúde física, mental e espiritual do Luiz Manuel, seu neto. Quantas pessoas, né, estão enfrentando síndromes, depressão, tantas situações difíceis. Vamos rezar pela Júlia, de Santo São Paulo. Bom dia, Júlia. Deus abençoe você e sua família. Uma abençoada sexta-feira. Vamos rezar pelas suas intenções, viu? E também pelas intenções do Daniel. Daniel de Divinópolis, Minas Gerais. Daniel Rodrigues. Deus abençoe, meu irmão. Vamos rezar por você. Coloque em oração a sua mãe, a sua esposa, Dadilva, sua filha Júlia. Proteção para a família, pelas almas da sua família. Especialmente do seu genro Lucas Teles. Deus abençoe, meu irmão. Vamos rezar juntos por você. Todos os ouvintes aí da Divi FM. São Maximiliano Maria Kolbe, rogai por nós. Ó Maria concebida sem pecado, rogai por nós que recorremos a vós e por todos quantos não recorrem a vós, especialmente pelos inimigos da Santa Igreja e por todos quantos são a vós recomendados. Pela nossa conversão pessoal e a conversão de todos os pecadores, vamos rezar também pelas intenções da Guiomar, de Santana do Ipanema, Alagoas. Bom dia, Guiomar.
5: Falou, bota meu pai na oração. Que ele já faleceu, meu pai, minha mãe, meus filhos. Bota minha família que já faleceu. Reza aí para eles aí. Eu agradeço vocês por isso. Salve Maria, Imaculada. Do purgatório também ofereça a ele.
0: Amém. Vamos rezar. Reze conosco, Guiomar. Coloquemos em oração, sim, as almas da sua família, né? Os entes queridos. Também rezamos pelo Gilberto Pereira, de Maceió, Alagoas. Obrigado, meu irmão. Também pelas intenções do Vanderlei Mendes, de Fortaleza, no Ceará. Rezamos por você, Vanderlei, e por toda a sua família, pedindo a paz mundial também. Deus abençoe. Rezemos. São Maximiliano Maria Kolbe, rogai por nós. Ó Maria, concebida sem pecado, rogai por nós que recorremos a vós e por todos quantos não recorrem a vós, especialmente pelos inimigos da Santa Igreja e por todos quantos são a vós recomendados. Rezamos pelo Papa Leão XIV, pelos bispos, pelos padres, diáconos, missionários e missionárias, religiosos e religiosas do Brasil e do mundo. Rezemos também pelas intenções do Anderson de Lima, de Guanambi, na Bahia. São Maximiliano Maria Kolbe, rogai por nós. Ó Maria concebida sem pecado, rogai por nós que recorremos a vós e por todos quantos não recorrem a vós, especialmente pelos inimigos da Santa Igreja e por todos quantos são a vós recomendados. Obrigado também a Leia do Guarujá, litoral de São Paulo. Bom dia, Leandro. Bom dia, Pedro Henrique. Uma sexta-feira abençoada para todos nós. Amém. Hoje eu rezo com vocês a coroa de São Maximiliano Kolbe, por todos os ouvintes, por todos vocês que trabalham na rádio, por seus familiares, pelo Frei Sebastião e por todos os frades. Peço pela paz no mundo e nas famílias. Amém, Leia. Igualmente para você e sua família. Obrigado por rezar por nós e nossas famílias, viu? Rezemos também por todos que estão sofrendo. São Maximiliano Maria Kolbe, rogai por nós. Ó Maria concebida sem pecado, rogai por nós que recorremos a vós e por todos quantos não recorrem a vós, especialmente pelos inimigos da Santa Igreja e por todos quantos são a vós recomendados. Rezemos também pela união e a santificação de todas as famílias. Reze pela sua família, rezemos pelas famílias que mais sofrem nesse mundo e pedindo união, né? Paz, força, conforto, saúde, emprego, não é? Para todas as famílias que estão também separadas, que estão brigadas, a reconciliação, o diálogo. Rezamos com a Joselice de Jequié, na Bahia. Bom dia, Joselice. Pedindo paz para a sua saúde, sua família, para as igrejas, para as escolas, para as crianças, pelo Papa, pelos enfermos e desempregados. E um especial pedido pelo seu trabalho. São Maximiliano Maria Kolbe, rogai por nós. Ó Maria concebida sem pecado, rogai por nós que recorremos a vós e por todos quantos não recorrem a vós, especialmente pelos inimigos da Santa Igreja e por todos quantos são a vós recomendados. Vamos também nos unir à Milícia da Imaculada, todos os projetos da nossa obra de evangelização, todas as intenções e necessidades da Milícia da Imaculada e todos que nos ajudam nessa missão. São Maximiliano Maria Kolbe, rogai por nós. Ó Maria concebida sem pecado, rogai por nós que recorremos a vós e por todos quantos não recorrem a vós, especialmente pelos inimigos da Santa Igreja e por todos quantos são a vós recomendados. Vamos também rezar pela Suzete Monte em Fortaleza, no Ceará. Também está rezando com a gente a Lurdinha de Pará de Minas, em Minas Gerais. Bom dia, Lurdinha.
6: Bom dia, Gil Brasil. Que é a Lurdinha de Pará de Minas. Queria pedir hoje o texto para a minha oração e hoje para minha irmã Nilza, que tem aniversário hoje. Que Deus, Nossa Senhora Imaculada, cubra ela com o manto sagrado. Dera muitos anos de vida, muita saúde, muita paz para ela. Fica com Deus, Gil. Muito obrigado. Salve, Mãe Maria Imaculada.
0: Salve, Maria Imaculada. Deus abençoe, viu, minha irmã? E o Gil Brasil só vem nas minhas folgas, tá bom? O Gil Brasil vem sempre quando eu tô de folga. E durante a quaresma de São Miguel, eu vou folgar só no domingo, tá? E aí a gente vai estar aqui também no sábado, madrugada, até o dia 28 de setembro, vivendo a quaresma de São Miguel, tá? E rezemos pelas vocações sacerdotais, religiosas e leigas. São Maximiliano Maria Kolbe, rogai por nós. Ó Maria concebida sem pecado, rogai por nós que recorremos a vós e por todos quantos não recorrem a vós, especialmente pelos inimigos da Santa Igreja e por todos quantos são a vós recomendados. Rezemos também pelas almas dos nossos milites e ouvintes, rezemos pelo conforto de todas as famílias e pelas almas do purgatório. Vamos ouvir a intenção da Maria de Lourdes de Santana do Ipanema, em Alagoas. Bom dia, Maria de Lourdes.
7: Boa noite, Leandro. Sou Maria de Lourdes, Santana do Ipanema. Quero agradecer, pois estou tão nervosa que não consigo falar, pela cirurgia da minha filha, Jane. Ela fez ontem, chegou meia-noite. E agradecer por todos vocês da rádio, todos é todos. E quero que Deus te abençoe, que faça feliz. E quando você puder aí, me responda, se puder. Cadê o Robinho? Pois estou sentindo muita falta dele também. Do jeito que eu gosto de você, eu gosto dele. Obrigado, passe bem. Nunca esqueço de você. Nunca. Passe bem. Deus te abençoe também. Salve Maria Imaculada. Qualquer coisa que você possa falar, você manda para o meu celular. Pois agora é uma hora. Vou tomar banho e vou para a cama. Porque estou preocupada com a minha filha que está operada. E o Luiz Fernando, que me dá muito trabalho. É o meu neto. Quem sou eu sem vocês, a rádio? Salve Maria Imaculada.
0: Salve Maria Imaculada. Maria de Lourdes, tá bom. Deus abençoe, então. Boa recuperação da cirurgia de sua filha. E o Robinho está de manhã aqui na Rádio Imaculada das 7h30 até o meio-dia e meio, tá bom? Meio-dia e meia. Tá bom? Que Deus abençoe, que você consiga ouvir pelo aplicativo Imaculada Play, tá? É, também rezamos pela Rose e o Rafael Lima de Macapá, Amapá. Nossas orações. Vamos agradecer nesta última invocação todas as graças, todas as bênçãos em nossas vidas, nossas famílias, não é? Tudo que temos e somos. Todos os nossos sonhos, né, realizados já, as vitórias em Deus que conquistamos. É preciso agradecer, ter um coração cheio de gratidão. São Maximiliano Maria Kolbe, rogai por nós. Ó Maria concebida sem pecado, rogai por nós que recorremos a vós e por todos quantos não recorrem a vós, especialmente pelos inimigos da Santa Igreja e por todos quantos são a vós recomendados. Agradecemos então a sua participação com a gente e vamos agora à oração e à bênção do Frei Sebastião Benito Coalho.
8: Ó Deus, que deste à Igreja e ao mundo São Maximiliano Maria Kolbe, sacerdote mártir, ardente de amor pela Virgem Imaculada, inteiramente dedicado à missão apostólica e ao heróico serviço ao próximo, pela sua intercessão, concedei-nos sem reservas para o bem da humanidade, imitar na vida e na morte o Cristo, teu Filho. Amém. São Maximiliano Maria Kolbe, incansável apóstolo da Imaculada, mártir da caridade, patrono dos nossos difíceis tempos, rogai por nós. Pela intercessão da Virgem Imaculada, nossa Mãe, pela intercessão de São Maximiliano Maria Kolbe, abençoe-vos, ó Deus Todo-Poderoso, ó Pai, ó Filho e ó Espírito Santo. Amém.

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6: Todo cristão, em algum momento da vida, já deve ter se perguntado qual o propósito de Deus para a sua vida. O propósito de Deus revelado nas Escrituras é que sejamos conforme a imagem de seu Filho, que sejamos como Cristo na terra. Nossa vocação tem a ver com aquilo que nós somos e somos chamados a ser sal da terra e luz do mundo, qualquer que seja a nossa vocação.

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1:05 no horário de Brasília. Muito bom dia para você, obrigado pela audiência, pela companhia no programa Igreja no Rádio. Um abraço carinhoso para você que está com a gente pelo aplicativo Imaculada Play, você que ouve também no site miliciadaimaculada.org.br. Um abraço aos ouvintes da Rádio Educadora FM de Venceslau Brás, no Paraná. Tem também a Rádio Educadora de Jacarezinho, no Paraná. Bom dia. Também você que ouve a Web Rádio Magnífica de Biritinga, na Bahia. Obrigado também aos nossos ouvintes da Rádio Nova Aliança de Brasília, Distrito Federal, a Boa Nova FM na Praia Grande, litoral de São Paulo, e também a Rádio Cultura FM de Quixadá, no Ceará. Deus abençoe. Começando o nosso momento, você no coração da mãe, você pode participar com a gente no WhatsApp 11 98904 3747. Momento, espaço também para a gente responder aqui, ou ler ou ouvir a sua resposta da pergunta do dia. Mais uma perguntinha aqui no programa e a gente vai lendo aqui e a sua resposta. Agradeço a Milena Rosângela, de São Paulo, que disse: minha resposta está na própria pergunta, o amor a Deus na oração e confiança, e o amor ao próximo na paciência e no serviço. Então são os dois, né? Então Jesus resume a lei no amor a Deus e ao próximo. Qual dessas suas direções você sente que precisa praticar mais hoje? O seu amor a Deus na oração e confiança, ou o seu amor ao próximo na paciência e no serviço? Às vezes a gente se dedica muito, né, à oração, vivendo todos os preceitos, participando da Santa Missa, mas no amor ao próximo, às vezes a gente não tem a paciência necessária. Muitas pessoas fazem isso, né? Infelizmente. E aí acontece aquilo: você está passando na rua, a pessoa te vê, ela é da sua paróquia, ela atravessa a rua, ela não passa, não olha para você. Aí na rua ela te deseja, na igreja ela te deseja paz, mas quando ela vê alguém conhecido, parece que ela está fugindo de alguém, né? Ela atravessa a rua, ela não te vê na rua e não te cumprimenta. Então, infelizmente, tem pessoas que são assim, e tem pessoas que saem da igreja, cumpriu tudo que tinha que cumprir, e aí da igreja, quando a gente recebe a bênção, a gente está sendo enviado. E aí a pessoa não tem essa dimensão e ela volta para a sua vida normal, onde ela distrata o próximo, só pensa nela, né? Não interage no dia a dia com as pessoas com amor, né? No amor e no serviço. Desde o nosso bom dia, do nosso sorriso, de um olhar, de um gesto, a gente está evangelizando, não é? E São Francisco sempre ensinava os seus a evangelizar sempre, se possível, use palavras. Então, que possamos também evangelizar através dos nossos atos, dos nossos gestos, mesmo simples. Muito obrigado, Milena, pela resposta. Agradeço aqui também a Maria Lúcia de São Vicente, litoral de São Paulo, que disse: amar a Deus em primeiro lugar e, segundo, amar ao próximo como a ti mesmo. E é isso mesmo, que você siga sempre na sua vida isso, dando seu testemunho, com certeza, neste mundo, que ela já deu aqui vários testemunhos. E vamos rezar por você. Você que está conosco agora pode apresentar sua intenção. Reze com a gente também, pedimos a intercessão de Nossa Mãe Santíssima, nessas Ave Marias, ouvindo música, e também teremos o Padre José Allen com o Caminhando com Maria e o Frei Sebastião Benito Coelho com a sua reflexão de hoje e a consagração a Nossa Senhora. Vamos então rezar pedindo que Nossa Mãe Imaculada proteja todos os nossos ouvintes. Vamos pedir a sua intercessão para você, especialmente você que está cabisbaixo, desanimado, você que está com muitos problemas, muitas preocupações, muitas questões ainda para

serem resolvidas, falta o sono e a concentração, né, para fazer as suas coisas. Peçamos então por você. Ave Maria, cheia de graça, o Senhor é convosco. Bendita sois vós entre as mulheres e bendito é o fruto do vosso ventre, Jesus. Santa Maria, Mãe de Deus, rogai por nós, pecadores, agora e na hora de nossa morte. Amém. Vamos ouvir essa linda canção com Goiano e Gabriel e Santina, Nossa Senhora das Graças.

0: 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Muito bom dia, obrigado pela sua companhia. E nós vamos rezando, apresentando as suas intenções a Deus e a nossa Mãe Santíssima. E quero rezar pelo Mauro Francisco, de Teófilo Otoni, Minas Gerais. Mandou uma mensagem um pouquinho mais cedo, rezando pelo descanso eterno da sua mãe, né? Da sua família. Então vamos ouvir aqui o Mauro. Você também pode mandar o seu áudio ou escrever 11 98904-3747. Muitos ouvintes estão já em ritmo de final de semana, hein? Sexta-feira ainda. Então manda o seu áudio, participe, que nós vamos recebê-lo, vamos ouvir aqui a sua intenção, vamos rezar por você, tá bom? Então bom dia e obrigado, Mauro, pela participação.
1: Francisco, da cidade de Teófilo Otoni, Minas Gerais. Nesse momento eu quero rezar pedindo à Virgem Imaculada uma graça bem especial para mim. Eu que fiquei órfão de mãe e eu quero lembrar nesse momento da falta que ela está fazendo, né? Rezar porque o vazio ficou e eu preciso ter mais força para continuar a caminhada. Eu que fiquei órfão de pai e mãe. Pouco tempo faz que a minha mãe foi morar com Deus e eu me sinto perdido, muito assim, angustiado por causa da ausência, da falta que ela está fazendo para mim. Nesse momento, eu quero unir a todas as súplicas e todos os meus irmãos que ficaram órfãos de pai e mãe, para que Deus conceda para todos nós muita força para continuarmos a caminhada, uma graça especial, direto do Imaculado Coração de Maria, para todos nós. Salve Maria Imaculada.
0: Salve Maria Imaculada. Bom dia para você, Mauro Francisco, nosso abraço fraterno. E que Deus ilumine e conforte seu coração. E dê o descanso eterno aos seus pais, muita luz. E eles estão vivos na presença de Deus, tenha certeza. E tocar em frente, né, a vida, que você consiga realizar os seus sonhos, que Deus ilumine e o proteja, viu, em seus caminhos. Conte com as nossas orações sempre. Vamos rezar por todos que se despediram, né, de um ente querido e que possam ficar apenas com a saudade, com aqueles momentos maravilhosos no coração. Como Maria guardava tudo no seu coração, com certeza possamos aprender dela a guardar realmente com carinho todos os momentos. E eles fizeram a gente ser melhor, né? Ser o que nós somos hoje, nos ajudaram na nossa caminhada. Então, nossa gratidão aos nossos amigos e amigas, irmãos e irmãs, pais, avós, aqueles que partiram antes de nós. Eles não morreram, estão vivos, só partiram antes de nós, não é? Possamos guardar no coração e esse exemplo que eles deixaram, aquela alegria, aquela fé, né? Testemunho de fé, de esperança, pessoas boas, maravilhosas, e que agora estão lá na presença do Senhor. Ave Maria, cheia de graça, o Senhor é convosco. Bendita sois vós entre as mulheres, e bendito é o fruto do vosso ventre, Jesus. Santa Maria, Mãe de Deus, rogai por nós, pecadores, agora e na hora de nossa morte. Amém. Imaculado Coração de Maria, sede a nossa salvação. Um abraço para a Silvia Regina, que pediu essa canção. Vamos ouvir Raridade com o padre Ezequiel Dalpozo. Bom dia.

0: 1:22 no horário de Brasília. Muito obrigado pela sua companhia. Você pode ir registrando as suas intenções aqui pelo nosso WhatsApp 11 98904 3747. Muito obrigado a participação dos nossos irmãos. 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Muito obrigado. E agradecemos aqui a Maria Roberta de São Paulo, que mandou aqui o seu áudio. Um abraço, Maria Roberta, bom dia.
1: Dia, meu amigo. Salve Maria Imaculada, um abraço da Maria Roberta. Eu estou bem melhor da minha voz, mas mesmo assim eu não quis mandar áudio. Falei deixar o pessoal rezar. E sobre a pergunta que você fez, eu peço assim, primeiro Deus, mas a gente tem que ver Deus nas pessoas também. Porque quando a pessoa sai da igreja, finge que não vê a pessoa, aí eu fico pensando, eu já presenciei muito isso. E não é só na minha comunidade, não, em várias comunidades já. Mas entrego a Deus, Nossa Senhora, essas pessoas que fazem isso. É, Leandro, eu estava conversando com o Senhor Jesus Augusto, ele falou para mim que eles estão fazendo a novena de Nossa Senhora Perpétua Socorro das 6 às 9 da noite. Muito legal, né? Lá em Goiânia. Então eu quero rezar por todo mundo que está fazendo isso, que Deus e Nossa Senhora abençoe todos eles. E eu vou ficar te ouvindo até as 4, depois, lá por umas 6 horas, aí eu vou sair de casa. Mas aí eu vou acompanhar as meninas no Rosário. Deus abençoe, meu amigo. Desculpa que eu mandei um áudio muito grande.
0: Imagina, Deus abençoe. Obrigado pela participação, por rezar conosco e também responder a nossa perguntinha do dia. Que Deus abençoe também todas as carmelitas, a missão de vocês, viu? Vamos rezar pelo Ninou de Osasco, São Paulo. Está rezando pela sua saúde, família, saúde de Sueli Fernandes, que mora em Primavera, no interior de São Paulo. Bom dia, obrigado, Ninou. Obrigado pela sua companhia em mais uma madrugada. Também rezamos pela Lucidalva Monteiro, de Belém do Pará. Bom dia, Leandro, bom dia. Hoje é o Pedro, paz e bem. Coloco no coração da Mãe, Virgem Imaculada Conceição, todos os doentes hospitalizados. Amém. Nossas orações por você e sua família também. E pelo Ico, de Caucaia, no Ceará, em Planalto, Caucaia. Bom dia para você, obrigado pela participação, pela audiência, tá bom? Vamos ouvir mais uma canção, mas rezando uma Ave Maria por essas intenções. Ave Maria, cheia de graça, o Senhor é convosco. Bendita sois vós entre as mulheres, e bendito é o fruto do vosso ventre, Jesus. Santa Maria, Mãe de Deus, rogai por nós, pecadores, agora e na hora de nossa morte. Amém. Vamos ouvir Ora por mim, ó Mãe, com Andréa Zanardi e o Padre Zezinho.

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0: Agora 1h33 no horário de Brasília. Muito bom dia, obrigado pela companhia, pela sua audiência. Mandamos um abraço aqui aos ouvintes da Rádio Dom Bosco FM de Fortaleza, Ceará. Bom dia também aos ouvintes da Rádio Queluz FM de Conselheiro Lafayette, Minas Gerais. Rádio Cultura FM de Ituverava, no interior de São Paulo. Também a Rádio Alvorada Rebouças, da cidade de Rebouças, no Paraná. Você que ouve também pela internet, né? Pela Alexa, através do nosso aplicativo Imaculada Play e no site miliciadaimaculada.org.br. Vamos juntos agora receber o Padre José Allen no Caminhando com Maria.
1: A paz esteja com você. Lembremos mais uma vez quanto é importante o papel da música na nossa vida. E quantos cantos nós cantamos com tantas expressões maravilhosas dos valores sagrados e que deve despertar em nós não só pronunciar, cantar, mas iluminar a nossa vida. Como, por exemplo, tem esse canto que todos devem conhecer, ensina teu povo a rezar, Maria, Mãe de Jesus, que um dia o teu povo desperta e na certa vai ver a luz, que um dia teu povo se anima e caminha com teu Jesus. Através do canto, nós estamos refletindo sentimentos, palavras, atitudes, compromissos que devem levar a viver. E como diz esse canto, Maria, Mãe de Jesus, que um dia o teu povo desperta e na certa vai ver a luz. A gente não imagina quantas vezes nós vivemos na escuridão por falta de fé, achando que nossas opiniões, sentimentos, nossa maneira de entender deve virar até lei, quando na verdade nós temos que ter luz para iluminar na vida, e essa luz é só quem caminha com Jesus. Maria, Mãe de Jesus, Maria que é Mãe do Filho de Deus, ela ensina todos nós com seu testemunho, com seu jeito, a fazer o que Deus quiser. Portanto, tenhamos essa humildade e façamos de tudo para sermos também luz no mundo, como Jesus diz, vós sois sal da terra e luz do mundo. Olhemos para Maria, a luz mais luminosa que Deus colocou no mundo e que corresponde à plenitude da luz que é o Cristo que veio para nos salvar. Ela, como ninguém, iluminou o mundo com seu testemunho. Sejamos bons filhos de Maria. Aprendamos com ela a seguir Jesus.

Linda reflexão do Padre José Allen, todo dia aqui com a gente, no momento Você no Coração da Mãe. Queremos juntos rezar, agradecer a Deus por mais um dia de vida, né? Quantas bênçãos, quantas graças alcançamos através da oração. Com Jesus tudo pode ser mudado pela força da oração, não é? Vamos rezar pela Joana Teixeira, de Divinópolis, Minas Gerais. Bom dia, Joana. Obrigado pela sua audiência e companhia. Bom dia para você, a paz de Jesus e o amor de Maria. E ela quer pedir oração pela paz e entendimento nas famílias, pelos que estão à espera de resultado de exames também. Grande abraço, nossas orações. Rezemos por você que fez uma cirurgia, está em recuperação, você tem uma pronta recuperação. Vamos rezar por você que está esperando também o resultado de exame, esperando uma cirurgia, esperando quantas pessoas esperam um transplante, quantas situações difíceis, né, na saúde. Então rezemos com confiança. E por todos os médicos, todos os plantonistas, né, nos hospitais, rezemos por todos os profissionais da saúde, desde a limpeza, todos que estão ali trabalhando nos hospitais, toda a equipe médica, que tenha muita sabedoria, força, saúde para enfrentar essa correria, né, essa loucura que é a área da saúde. Rezemos. Ave Maria, cheia de graça, o Senhor é convosco. Bendita sois vós entre as mulheres e bendito é o fruto do vosso ventre, Jesus. Santa Maria, Mãe de Deus, rogai por nós, pecadores, agora e na hora de nossa morte. Amém. Vamos ouvir mais uma linda canção com Sueli Façanha, Mestra do Amor, 1h40.

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Estamos juntos, no momento você no coração da mãe, agradecendo, elevando nossas preces, rezando por você, pelas suas intenções, pela sua família. Vamos continuar aqui rezando pelas intenções. Agradeço o João Batista, que é do Guarujá, litoral de São Paulo. Bom dia, João Batista, está no trabalho, está trabalhando no Porto. E rezando por todos os trabalhadores do Porto de Santos, de todos os portos, né, do nosso Brasil. E também rezando por todos os motoristas, caminhoneiros, carreteiros, todos, pelos guardas, pelos vigilantes, frentistas. Vamos rezar por você que está aí na madrugada trabalhando com a gente, ou até em casa fazendo a sua atividade, trabalhando. Tem gente que trabalha em casa, fazendo seu home office e ouvindo a nossa programação. Deus abençoe seu dia. E vamos aqui rezar também pela Maria Gomes de São Vicente, litoral de São Paulo. Bom dia, orações pela paz e entendimento nas famílias. Queria entender o que leva uma mãe e filha não se entenderem. Amo muito minha filha, mas não nos entendemos, é muito triste. É, alguém tem que ceder, né? E é muito difícil mesmo. Quando tem a personalidade muito forte, né, o gênio, então é bem difícil e é preciso buscar ajuda, né? Quando não conseguir, busque ajuda também de um psicólogo, fazer uma terapia, isso ajuda muito em todos os aspectos da vida. A gente tem aí a participação sempre dos psicólogos, né? O Dr. Eduardo Galindo, o Fiore Guariento. Então eles sempre falam, né, dessa importância de buscar ajuda profissional nos momentos que a gente precisa de superar os conflitos, ter assim uma ajuda mesmo para a gente saber como lidar com certas situações que fogem do nosso controle. Então estamos rezando por você, Maria Gomes, e toda a sua família, especialmente por esta situação junto à sua filha. Há um tempo para cada coisa, né? Infelizmente, ou felizmente, a gente tem que esperar, né? Esperar, rezar e esperar, como Nossa Senhora, guardando tudo no seu coração. Deus vai mostrando as respostas, os caminhos, o caminho a trilhar. Então é preciso ter muita paciência. Então rezamos por você, Maria Gomes e sua filha, por todas as famílias que estão passando por esses momentos parecidos. E vamos rezar, aguardando sempre, esperando em Deus. Espera no Senhor, não é? Agradeço também aqui a participação da Ofélia Fagundes de Goiânia, Goiás. Bom dia para você, Ofélia. Ela escreveu: enquanto você briga com um problema, a solução espera por uma escolha, decida. Feliz dia para você também, obrigado, com muita gratidão, né? Dia feliz e abençoado. Também rezamos pela Simone, que é do bairro Sapopemba, em São Paulo. Rezamos por você e pela sua família, desejando também aí um bom final de semana. Rezemos pedindo pelos nossos irmãos milites, colaboradores, representantes desta obra de Nossa Senhora, que fazem com que a evangelização aconteça todos os dias. Ave Maria, cheia de graça, o Senhor é convosco. Bendita sois vós entre as mulheres. E bendito é o fruto do vosso ventre, Jesus. Santa Maria, Mãe de Deus, rogai por nós, pecadores, agora e na hora de nossa morte. Amém. Mais uma bonita canção para você, Mãe da Confiança, com a banda Dominus. Bom dia.

0: 1h54 no horário de Brasília, coisa boa. Momento você no coração da mãe, ouvindo música, rezando, nos consagrando a Nossa Senhora. Nós criamos um canal Consagrados à Imaculada do Frei Sebastião no WhatsApp. Sabe quando você toca nos status? E ali nos status você vai ver o que os seus amigos e familiares estão postando, os seus contatos. E aí fica logo embaixo os canais. Então você vai ter o canal e ali todo dia nós vamos colocar o vídeo do Frei Sebastião para você acompanhar e compartilhar com seus amigos e familiares. É legal. Então se você quiser, eu mando o link para você, é só ir lá e seguir o canal, tá? É muito fácil, ele vai ficar salvo embaixo dos seus contatos, nos status, bem baixinho ali. Você pode também fixar, se você tiver outros canais que você segue, e ali você fica também sabendo dos vídeos do Frei Sebastião. Também estamos criando um canal que vai ter internacional, vai ser assim, todo dia da semana vai ter o vídeo do Frei em uma língua diferente. Inglês, espanhol, italiano, francês, e aí vai alemão, chinês, japonês. E aí os nossos irmãos também podem compartilhar com quem mora fora do Brasil e os amigos e familiares desses países. Vai ser uma bênção. É isso aí, vamos evangelizando juntos. E agora vamos receber ele, o Frei Sebastião Benito Coalho, com a consagração à Nossa Senhora.
1: Consagrados à Imaculada, para conquistar o mundo inteiro a Cristo, sob a proteção e a mediação dela. Salve Maria Imaculada, pensamento de padre e faccenda. Segundo San Maximiliano Kolbe, a origem da mediação mariana está no relacionamento íntimo entre Maria e o Espírito Santo. Como a Mariologia de padre Kolbe é profundamente trinitária, ele conecta cada prerrogativa mariana a uma pessoa divina. A Imaculada Conceição é a expressão mais alta da potência criadora do Pai. A maternidade divina deriva do específico relacionamento de Maria com o Verbo encarnado. A mediação das graças encontra origem na estreitíssima e misteriosa união entre a Imaculada e o Espírito Santo. A união de Maria com o Espírito Santo, para padre Kolbe, é tal que constitui o caminho extraordinário e necessário através do qual o Espírito Santo exercita a sua função santificante. A Imaculada, para padre Maximiliano, não é somente a pessoa com a qual o Verbo assume a carne humana, mas também o lugar no qual se realiza cada outro mistério e amadurece os frutos da graça divina. A Imaculada, nossa Mãe Rainha, renovemos com amor e alegria a nossa consagração. Virgem Imaculada, minha Mãe Maria, eu renovo hoje e sempre a consagração de todo o meu ser, para que disponhais de mim para o bem de todos. Somente peço que eu possa, minha Rainha e Mãe da Igreja, cooperar fielmente com a vossa missão de construir o reino do vosso Filho, Jesus, no mundo. Para isso vos ofereço minhas orações, sacrifícios e ações. Ó Maria concebida sem pecado, rogai por nós que recorremos a vós, e por todos quantos não recorrem a vós, especialmente pelos inimigos da Santa Igreja, e por todos quantos são a vós recomendados. Pela intercessão da Virgem Imaculada, nossa Mãe, abençoe-vos, ó Deus Todo-Poderoso, Pai, Filho, Espírito Santo. Salve Maria Imaculada.
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4: Proclamai comigo a grandeza do Senhor. Exaltemos juntos o seu nome. Busquei o Senhor e ele me respondeu. Livrou-me de todos os meus temores. Salmo 33.
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1: Programa Igreja no Rádio, muito bom dia para você, obrigado pela sua companhia. Um abraço para os ouvintes da Rádio Capital FM de Cianorte, no Paraná. Também a Web Rádio, ou precursor, de São Carlos, no interior de São Paulo. A Web Rádio Sua Melodia, na cidade de Santa Rita, na Paraíba. Muito bom estar com você. E vamos ter aqui nessa hora participações, daqui a pouquinho, às 14h30. A meditação do Santo Evangelho de hoje com Frei Luiz Favaron, frade menor conventual. Não perca, nós temos entrevista e depois também teremos o Padre Ezequiel Dalpozo com Despertai para o Amor. Vamos ouvir mais músicas e às 15h vamos rezar pelas suas intenções no Terço da Misericórdia. E agora, nos melhores momentos da programação, vamos à participação aqui. Entrevista para você no programa do Jorge Lorente. Recebeu a missionária Marisa.
2: Fique à vontade, Marisa. O que você reservou para a gente hoje?
3: Hoje, eu acho que como a gente está no tema, né, no mês, realmente o mês de Padre Kolbe, acabamos de celebrar a festa, né?
2: Exatamente.
3: Eu acho que é muito importante a gente entrar nesse tema, que é o tema do dom da vida, né? Padre Kolbe nos ensina muito isso, né? Que a vida se torna um dom, né? A vida de Padre Kolbe realmente se tornou um dom. E nós vamos ver na história, né? E que São Maximiano é um santo que marcou muito o tempo, nossos tempos modernos. Foi o próprio Papa, né? João Paulo II, que falou, né? Santos dos nossos difíceis séculos, né? São Maximiano, ele ficou mundialmente conhecido por dar a vida por um pai de família, né? Todos nós sabemos disso, no campo de concentração de Auschwitz, né? Mas é verdade que esse ato heróico de Padre Kolbe foi o resultado de uma vida inteira, né, de profunda união com Deus. A gente fala, o Frei sempre fala, né? Consequência.

0: espiritual de Padre Kolbe, né? Que a vida espiritual, aquilo que a gente tem dentro, é que nos impulsiona, né? O que nos faz realizar as coisas, né? E o ponto de partida, olha que lindo isso, Jorge, todos os nossos ouvintes. O ponto de partida dele era a convicção de que o homem, né? Eu, você, Jorge, todos os nossos ouvintes, somos criados à imagem de Deus. Ele tinha isso como uma certeza imensa. Imagina, uma certeza e uma grande alegria, e uma grande gratidão, né? Que nós somos imagem de Deus. Todo homem criado é imagem de Deus. Só realiza essa verdade através da doação sincera de si mesmo. Eu faço viver essa imagem de Deus a partir do momento que eu me dou, assim como Deus se doou a cada um de nós, né? Padre Kolbe tinha isso. Então, enquanto eu vou falando, querido ouvinte, vocês podem perceber, um homem que viveu assim só poderia doar-se completamente, né? Esse impulso de que, se eu sou criatura de Deus, Deus se doou a mim, eu também sou chamado a ser imagem dele, me doando aos outros, né? E assim como Deus desce de si para se tornar dom para nós, o ser humano se assemelha a ele quando se doa, né? Aqui, Jorge, podemos pensar nos nossos ouvintes. Se doam, né? Alguns se doam através de, até os nossos colaboradores, os nossos
1: Exatamente.
0: voluntários, se doam através do trabalho, da disponibilidade, né? Os nossos ouvintes que se doam através da doação para que essa obra se cresça. O doar-se é se colocar como Deus. Padre Kolbe tinha isso muito, muito forte na vida dele.
1: E você deixou bem claro agora, viu, Marisa? Você deixou bem claro que doar-se não significa dar a vida, morrer. Não, é o que você acabou de deixar bem claro. Isso que as pessoas fazem na sua comunidade, conosco, com a
0: Isso.
1: rádio, tudo, essa doação, na verdade, está doando a sua vida, né? Fazendo tantas coisas pelo próximo e assim por diante. Não é assim, Marisa?
0: É assim, aquilo que a gente acabou de falar agora, Jorge, eu vou frisar aqui, porque eu acho muito importante e às vezes a gente se esquece. O mês vocacional, né? É claro, a gente tem que rezar muito para mais vocações sacerdotais, mais vocação consagrada, religiosa. A gente precisa lembrar de rezar muito, mas não podemos esquecer nunca de rezar pela vida matrimonial, pela vida da família, né? Que hoje também a gente se encontra em crise. Então, a gente tem que lembrar que toda vocação é dom de Deus, né? Toda vocação é dom de Deus. Então, o mês vocacional traz isso mesmo, né? Eu tenho que rezar pela minha vocação. Vou supor, uma mulher, né? Esposa, mãe, tem a família, ela tem que rezar pela vocação dela, né? Ela tem uma vocação específica na igreja,
1: Exatamente.
0: né? Deus fez um chamado para ela também e ela aceitou, para ela e para o esposo. Mas, Jorge, você não viveu isso? Você não sente que Deus fez um chamado para você e para Beth para formar família?
1: Olha só quem está aqui sempre ao meu lado, não me larga nunca, está sempre aqui na minha frente.
0: Então,
1: É, na verdade, olha, eu tenho essa foto da Beth aqui, e ela está no estúdio, foi tirar essa foto no estúdio, né, em frente ao microfone, e olhando para a câmera. Então ela fica o tempo todo aqui me olhando. Eu falo,
0: olhando, Jorge, faz direito.
1: e sorrindo aqui. Então o que que eu faço? Eu tenho vídeo. Jorge, o que você faz? Você falou que ela fica sorrindo pra você? Eu dou um sorriso para ela. Mas é verdade, sabe? Nós tivemos 48 anos de casados, mais 4 de namoro. Ou seja, 52 anos é uma vida, né? Uma vida juntos, né? E é claro, aquele domingo eu falei aí, naquela coroa, a São Marcelo no coube, eu falei: vocês pensam que nós aqui, eu e a Bete, por exemplo, nunca tivemos uma discussão, tudo flores, né? Que nossos filhos chegavam domingo de manhã, 6 horas, levantavam e ia na nossa cama lá. Ô pai, ô mãe, acorda, tá na hora de ir pra mim.

0: pizza. É, é. Oh. Todo mundo pensa que a nossa família é assim, uma família.
1: É.
0: Não, era, nós tínhamos que acordar a molecada com muito jeitinho, fazer por que eles deveriam acompanhar a gente na missa e tudo mais. Muitas vezes não queria ir, então não adianta ficar brigando só. Mas depois, que portanto, é plantando a sementinha, plantando, um dia vai frutificar, não é mesmo? Vai florir, vai, sim, frutificar, não é assim, Marisa?
1: É verdade. E esses são todos os frutos de uma boa família, né, de uma família cristã, e os frutos de um sacerdote, de uma consagrada. É no seio da família que nasce, né?
0: Exatamente.
1: Então, olha como é grande a vocação, né, dos esposos, olha como é grande a vocação da família, né? E a gente tem que lembrar de rezar também muito por isso.
0: E aí, uma coisa que eu não deixo de fazer é isso, sabe, pelas famílias, conhecidas ou não. Porque depois do intervalo, viu? Depois do intervalo, a gente pode até esticar um pouco mais esse assunto quando fala em vocação matrimonial, porque eu vi uma realidade muito ruim, sabe? O meu pai, ele tinha uma mulher aqui, outra mulher lá, e assim por diante, minha mãe chorando pelos cantos o tempo todo, que eu via. Eu tinha 10 anos, ela tinha 33, ela teve um infarto fulminante e morreu. E aí você fica, não tem mãe, praticamente não tem pai, ele te arruma ainda alguma madrasta para você. Então, veja, então, mais do que nunca, você que está nos acompanhando, esposa, marido, luta com unhas e dentes mesmo para preservar esse dom que Deus te deu, essa família maravilhosa, que é um presente de Deus, não é, Marisa?
1: Com certeza é presente e é imagem de Deus, assim como o padre Kolbe fala. Nós somos imagem de Deus, o quanto isso, ter consciência disso é importante.
0: Sabe que eu falei também uma coisa muito importante? E eu acho, eu até escrevi uma historinha a ver a respeito. São Maximiliano deu a vida pelo Francisco, né? Chamava Francisco aquele que ele deu a vida. Já pensou se o Francisco volta para casa e chega lá, e minha mulher tá velha, feia já, vou trocar, não teria sentido o que o São Maximiliano fez, né? Da sua vida para um pai de família e que abandona a sua família. Aí eu relacionei, sabe com o quê? Com Jesus. Lembrando que ele deu a vida por mim, por você, Marisa, e nós não vamos lá na missa, não recebemos ele na comunhão e tudo mais, é uma traição enorme também, fica sem sentido o sacrifício dele, não fica?
1: É verdade, é. E uma, a gente não encontra essa beleza que padre Kolbe falou, né? A gente não encontra o sentido, né? Porque eu acredito muito que Cristo, ele fez por amor e assim, sem querer nada em troca, né? Cristo é puro dom. É que nem padre Kolbe, quando doou a vida para o Francisco, ele não doou só para o Francisco, para todos.
0: Exatamente. Né?
1: Tanto que ele foi para o bunker e ficou ali, acompanhou um por um, confessou um por um. Então, o amor, ele é dom, ele é gratuito, né? Mas eu sempre penso, Jorge, eu não tenho, né? Se eu não aceito, eu não tenho a satisfação, a alegria e o prazer de viver esse amor, né? De viver sabendo que eu fui criada e sou amada por um Deus.
0: Exatamente.
1: Um Deus que me ajuda, que está sempre ao meu lado. E aquela coisa, né? A minha vida vale muito, porque custou muito para Cristo, né? Então imagina você viver com essa certeza de que você vale muito, que você é muito preciosa. Precioso. Porque alguém com nome, claro, Cristo, doa a vida por nós. Né? Eu sempre penso isso. A importância de você ter consciência daquilo que você é, criado por Deus. A sua vida muda completamente a partir disso, dessa certeza, dessa consciência, né?
0: Marisa, deixa eu mudar um pouquinho só de assunto, já que estamos falando sobre vocação. Eu conheci você desta manequinha assim, ó.
1: Ah, sim.
0: E ela não cresceu tanto daquele tempo, não.
1: Não.
0: Chegou tão jovenzinha conosco aqui. Eu fico curioso, eu pergunto de vez em quando para padre isso aí e tenho respostas maravilhosas, assim, sempre. Como foi a reação? Bom, a tua família é uma família cristã, católica e tudo mais, tenho certeza que deve ter sido uma alegria enorme, mas qual foi a reação da dona Bernadette e sua mãe, sua família toda, quando você falou assim, gente, eu quero entregar minha vida a Deus, seguir minha vida, minha vocação religiosa. Dá para você contar um pouquinho esse segredo, como foi na tua família nesse dia?
1: Então, foi um susto, né? Porque por mais que a minha mãe frequentava, minha família desde sempre uma família católica que acompanha, a minha mãe trabalhava na milícia.
0: Isso.
1: Apesar disso, é sempre o medo dos pais de perder o filho, né? É sempre o medo de o filho ir para longe, o filho, né? Então, para minha mãe foi realmente uma surpresa. E mais ainda, Jorge, eu acho que a reação da minha mãe foi um pouco assim, porque as missionárias ainda não estavam no Brasil.
0: Exatamente.
1: Então, nem eu sabia muito bem como ia ser, ela muito menos. Então, foi muito difícil para ela falar, mas o que vai acontecer? Você vai ficar na milícia? Eu lembro que dessa frase que ela falou, como assim, Marisa? Você vai viver na milícia? Ficar lá na milícia o dia todo?
0: E sai do país ainda, hein, Marisa?
1: É. Aí, depois com as coisas, conhecendo mais as missionárias, eu fui para a Itália, depois as missionárias vieram para o Brasil, as primeiras, ficaram muito perto dela. Então, as coisas foram se encaixando. Aí, no começo, é sempre, como a gente fala, um baque, né, para os pais, né? E também, os pais pensam no melhor para a gente, né? Minha mãe pensava, Marisa, entrar num instituto assim, Marisa, uma vida consagrada? Acho que ela pensou, não dá para isso, não.
0: Não, né? Inclusive, quem conhecia a Marisa, você gostava, e eu acho tão bonito isso, minha irmã também, dançar e tudo mais, né? Uma jovem alegre. Minha irmã também, nossa, ela, o prazer dela é estar num bailinho, assim, a gente fazia um bailinho, a ela não perdia um. Na casa de quem fosse, estava minha irmã lá dançando, ela sempre gostava. E a filha dela, minha sobrinha, também saiu igual, sabe? Então é difícil imaginar você com o teu espírito assim, né? Alegre e tudo mais, ser uma religiosa. E olha, eu quero parabenizar você pelo empenho. Hoje, viu? Não é somente uma religiosa, não. É formadora, inclusive, todos esses jovens que chegam por lá. Marisa, Deus te abençoe.
1: Que Deus abençoe vocês e todos os nossos ouvintes.
0: Eu que agradeço o teu carinho e sua ajuda em nosso programa.

2 horas e 21 minutos no horário de Brasília. Depois da entrevista com a missionária Marisa, vamos rezar pelas missionárias da Imaculada Padre Kolbe. E agora vamos ouvir mais uma linda canção. Obrigado pela sua participação. Nosso WhatsApp está à disposição para você registrar suas intenções para o Terço da Misericórdia às 3 da manhã, hein? É o 11 98904-3747. Um abraço para o José Carlos em Petrolândia, Pernambuco, Quirino de Campo Grande, Mato Grosso do Sul, também para Carol de Ananindeua, no Pará, o Paulo César de Tabira, Pernambuco. Obrigado pela audiência e companhia. Para vocês, agora Simone Medeiros, Soberano És.

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0: Agora 12h30 no horário de Brasília, acerte seu relógio, bom dia, obrigado pela audiência e a sua companhia em mais um programa Igreja no Rádio. Um abraço carinhoso também aos nossos ouvintes da Web Rádio Nordeste SAT em Fortaleza, no Ceará, a Rádio Nova Veredas em Bom Despacho, Minas Gerais, também a Rádio Comé FM de Cascavel, no Paraná. Agora a meditação do Santo Evangelho de hoje com Frei Luiz Favaron.
1: Evangelho de Jesus Cristo narrado por Mateus, capítulo 22, versículos 34 a 40. Quando ouviram que Jesus havia fechado a boca dos saduceus, os fariseus se reuniram em grupo. E um deles, para pôr Jesus à prova, lhe perguntou: Mestre, qual é o maior mandamento da lei? Ele respondeu: ame o Senhor seu Deus com todo o seu coração, com toda a sua alma e com toda a sua mente. Este é o primeiro e maior mandamento. E o segundo é semelhante a ele: ame seu próximo como a si mesmo. Toda a lei e os profetas dependem desses dois mandamentos. Esta é a palavra do Evangelho de Mateus. Minha saudação e meu abraço para todos vocês, irmãos e irmãs queridas que estão me ouvindo neste momento. É tão bom a gente encontrar-se mais uma vez juntos, criando uma grande comunhão de irmãos e irmãs aqui junto com Deus, parando alguns instantes no momento de paz, no momento de silêncio, no momento de fraternidade, abrindo o nosso coração ao mundo inteiro e fazendo do nosso coração um coração semelhante ao coração de Jesus. Para os contemporâneos de Jesus, não era fácil ter uma clara visão do que constituía o núcleo de sua religião. As pessoas simples se sentiam perdidas. Os escribas falavam de 613 mandamentos contidos na lei. Como orientar-se numa rede tão complicada de preceitos e proibições? Em algum momento, esta questão chegou a Jesus. O que é mais importante e decisivo? Qual é o mandamento principal, aquele que pode dar sentido aos demais? Jesus não pensou duas vezes e respondeu lembrando palavras que todos os judeus, homens, repetiam diariamente no começo e no final do dia: escuta, Israel, o Senhor, nosso Deus, é o único Senhor. Amarás o Senhor teu Deus de todo o teu coração, com toda a tua alma e com todo o teu ser. Ele mesmo havia pronunciado estas palavras naquela manhã. Elas o ajudavam a viver centrado em Deus. Para ele, isto era o principal. Em seguida, acrescentou algo que ninguém lhe havia perguntado: o segundo mandamento é: amarás o teu próximo como a ti mesmo. Não há nada mais importante do que estes dois mandamentos, que para Jesus são inseparáveis. Não se pode amar a Deus e desentender-se o vizinho. Sobre isto, muitas perguntas nos ocorrem. O que é amar a Deus? Como se pode amar alguém que nem sequer se pode ver? Ao falar do amor a Deus, os hebreus não pensavam nos sentimentos que podem nascer em nosso coração. A fé em Deus não consiste num estado de ânimo. Amar a Deus é simplesmente centrar a vida nele para viver tudo segundo sua vontade. Por isso, Jesus acrescenta o segundo mandamento. Não é possível amar a Deus e viver esquecido das pessoas que sofrem e as quais Deus ama tanto. Não há um espaço sagrado no qual possamos entender-nos a sós com Deus, de costas para os outros. O amor a Deus que esquece seus filhos e filhas é uma grande mentira. Para muitas pessoas, a religião cristã lhes parece complicada e difícil de entender. Provavelmente, estamos precisando na igreja de um processo de concentração no essencial para desprender-nos de acréscimos secundários e permanecer com aquilo que é importante: amar a Deus com todas as minhas forças e amar os outros como amo a mim mesmo. Quando as religiões esquecem o essencial, facilmente se adentram por caminhos de mediocridade piedosa ou de casuística moral, que não só incapacitam para uma sã relação com Deus, mas podem até prejudicar gravemente as pessoas. Nenhuma religião escapa deste risco. E esta é a nossa reflexão de hoje, do Evangelho de Mateus.

0: 12h41, horário de Brasília. Não esqueça, daqui a pouquinho vamos rezar o Terço da Misericórdia às 3 horas. Um abraço aos ouvintes da Web Rádio Católica Araraquara, no interior de São Paulo, e também da Rádio Nazaré FM de Belém do Pará. Agora vamos acompanhar a mensagem do Padre Ezequiel. E mando um abraço para você que ouve pelo aplicativo Imaculada Play. Você que está com a gente aí também no site miliciadaimaculada.org.br. Ligado também à participação da Neide, de Cianorte, no Paraná. Bom dia. O Ian Araújo, de Divinópolis, Minas Gerais. Vamos rezar por você, por toda a família. Está agradecendo a Deus pelas orações também pelo seu neto Bernardo. Continua internado, mas se recuperando a cada dia. Graças a Deus. Um abraço carinhoso. Daqui a pouquinho, então, rezemos pelas suas intenções e de cada um dos nossos ouvintes. Vamos ouvir o Padre Ezequiel Dalpozo. Daqui a pouquinho a gente volta.
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0: Olá, meu caro ouvinte, que bom que estamos juntos mais uma vez para este momento de reflexão. Eu gostaria de falar hoje sobre o amor que me deixa aberto à novidade do encontro. O amor é a força mais fantástica da existência humana. É o primeiro argumento da vida, o valor mais universal e a rima mais perfeita com realização humana e felicidade. Não há vida humana sem amor, não há crescimento, não há sentido, não há família, não há cor nem alegria onde falta o amor. Onde ele não existe, falta tudo. Ele é a maior e a melhor resposta para as interrogações mais profundas da existência. Sobre ele já foi dito e sempre se diz muita coisa dos mais diversos pontos de vista. O amor precisa ser cuidado. Como precisamos acompanhar o crescimento de um ser humano que nasce frágil e todo necessitado de cuidados, o amor precisa de cuidado para crescer. Ele está presente em todo ser humano como possibilidade. O cuidado aparece como atitude fundamental para que o amor se torne uma realidade presente e transparente nas pessoas. Onde não existe cuidado, que já é expressão de amor, pode crescer violência, indiferença, fortalecimento da agressividade e força de morte. Nisso se compreende, sob um aspecto, o fato de existirem pessoas más, agressivas e violentas. O cuidado no amor possibilita o fortalecimento de pessoas que amam e cuidam. No cuidado, o amor cresce, porque ele é uma arte que se aprende. Ninguém nasce sabendo amar. Tudo se aprende na vida. O amor também está no ser humano como possibilidade. Por isso ele precisa de cuidado, de formação e decisão. O amor é a necessidade de sair de si mesmo. O ser humano é o ser do encontro. Não é possível alguém encontrar sentido para a vida isolando-se, vivendo somente no seu mundo de trabalho e preocupações. A pessoa que ama carrega em si uma força interior que a projeta ao encontro de outras pessoas, de novas realidades e de novos sonhos. Pensemos juntos para ver se encontramos uma realidade mais bonita do que o fato de ter pessoas que nos amam e que podemos amar. O isolamento mata a vida e o sentido. Se somos seres do encontro, cada um poderá, olhando ao seu redor, perceber a qualidade dos encontros que vive. Como são os meus encontros com as pessoas que estão mais próximas a mim, na minha família, no meu trabalho, no clube, no futebol, na pizza, nos momentos de gratuidade? Para que haja encontro, precisa haver face a face, precisa existir palavra, olhar e atenção. Ora, sim, dá para dizer que nem todos os encontros são de verdade encontros verdadeiros. Há pessoas que simplesmente estão junto das outras. O encontro só acontece quando acontece a saída de mim em direção ao outro. Na saída existe amor. A outra pessoa passa então a povoar a minha existência com sua história, com suas experiências, suas alegrias e preocupações. Pode ser que o outro não se torne por isso amigo ou amiga, não é esse o caso. O fato é que quando eu sou uma pessoa aberta, não isolada, não somente preocupado com minhas coisas e meu mundo, eu passo a enriquecer o outro com a minha vida. E nisso também encontro sentido para viver. A minha felicidade se constrói nessa troca. Por isso dá para dizer que isolar-se é também fechar-se ao amor. Caros ouvintes, este artigo está na última revista Despertai para o Amor, que você pode receber na sua casa acessando o nosso site e cadastrando-se, padrezequiel.com.br. Um forte abraço para você, Deus te abençoe e te guarde, em nome do Pai, do Filho e do Espírito Santo. Amém.
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Ouvimos o Barquinho com o padre Ezequiel Dal Pozzo. Muito obrigado pela sua audiência e companhia. Ainda daqui a pouquinho vamos rezar o Terço da Misericórdia. Um abraço para Julieta de São Paulo, Cleonice de Londrina, Maria Silvia Zé Soares, Engenheiro Caldas, Minas Gerais, o Alexandre e a Cláudia de Rebouças, no Paraná, a Lilian de Curitiba, no Paraná. Obrigado você que já está registrando as suas intenções. Vamos ouvir mais uma bonita canção. Vamos ouvir Você Vai Chegar com Clayra Coutinho.

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6: Quero te oferecer esta mensagem. Celebramos neste mês a festa de Maximiliano Kolbe, que assumiu este envio de Jesus como algo maravilhoso sob a proteção da Mãe e Deus, a Virgem Santíssima, com uma milícia imaculada, dizendo sim, vamos conquistar o mundo inteiro a Cristo sob a proteção e da sua imaculada. Nós optamos para isso. Somos agora comprometidos para que isso aconteça. Vá em frente, persevera. Você está colaborando com o Reino de Deus sob a proteção da Imaculada. E vamos em frente, cada vez mais, oferecendo a nossa vida para que tudo possa acontecer pelo bem do Reino de Deus. Nesses dias esteve no túmulo de Santo Antônio, no dia dele, rezei por você, viu? Pedi a Santo Antônio que dê em você aquele entusiasmo de evangelizador. Neste mês celebramos o Dia dos Pais. Eles são a nossa vida. Os pais ainda estão vivos, para outros já estão com Deus. Mas neste dia nós queremos agradecer a Deus, porque somos fruto de amor. Agradecer a Deus pelo que esses pais fizeram, estão fazendo. Deus, que é pai e mãe, abençoe a todos os pais.
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7: Três horas em ponto, horário de Brasília, louvado seja nosso Senhor Jesus Cristo, para sempre seja louvado. Muito bom dia para você que sintoniza a Rádio Imaculada na Grande São Paulo e em todo o Brasil, através da Rede Imaculada de Comunicação, pela Alexa, pelo áudio da TV Imaculada, pelo nosso aplicativo Imaculada Play e pelo site miliciadaimaculada.org.br. Que bênção estarmos juntos, começando este novo dia, esta sexta-feira, 21 de agosto de 2026. Vamos rezar juntos com você o Terço da Divina Misericórdia. Rezemos por todos os nossos ouvintes e milites colaboradores da Milícia da Imaculada. Eu, Leandro Barçan, na apresentação e os trabalhos técnicos de Pedro Henrique. Bom dia mais uma vez, Pedro. E vamos te receber no telefone do ouvinte, 4397-6520. Fora de São Paulo, ligue 0 operadora 11-4397-6520. Nosso WhatsApp é o 11-98904-3747 para você registrar as suas intenções. No áudio, sempre abaixe o volume do rádio e grave aí no máximo um minutinho, por gentileza. Vamos rezar pedindo a misericórdia divina sobre cada um de nós. E vamos aqui lembrar de uma passagem do Diário de Santa Faustina. E ela disse: quando entrei por um momento na capela, o Senhor me disse: minha filha, ajuda-me a salvar um pecador agonizante. Reza por ele o terço que te ensinei. Quando comecei a recitar esse terço, vi o agonizante em terríveis tormentos e lutas. Defendia-o o anjo da guarda, mas estava como que impotente diante da enormidade da miséria dessa alma. Toda uma multidão de demônios estava esperando por essa alma. No entanto, durante a recitação do terço, vi Jesus da forma como está pintado na imagem. Os raios que saíam do coração de Jesus envolveram o enfermo, e as forças do mal fugiram em pânico. O enfermo exalou tranquilamente o último suspiro. Quando voltei a mim, compreendi como a recitação desse terço é importante para os agonizantes. Aplaca a ira de Deus. Rezemos com confiança, pedindo a misericórdia divina, meditando sobre a paixão de Jesus e sobre o abandono que ele sofreu na sua agonia. Em nome do Pai, do Filho e do Espírito Santo. Amém. Pai nosso que estais no céu, santificado seja o vosso nome. Venha a nós o vosso reino, seja feita a vossa vontade, assim na terra como no céu. O pão nosso de cada dia nos dai hoje, perdoai-nos as nossas ofensas, assim como nós perdoamos a quem nos tem ofendido. E não nos deixeis cair em tentação, mas livrai-nos do mal. Amém. Peçamos a intercessão de Maria Santíssima, Mãe da Divina Misericórdia. Ave Maria, cheia de graça, o Senhor é convosco. Bendita sois vós entre as mulheres, e bendito é o fruto do vosso ventre, Jesus. Santa Maria, Mãe de Deus, rogai por nós, pecadores, agora e na hora de nossa morte. Amém. Professemos nossa fé dizendo: creio em Deus Pai Todo-Poderoso, Criador do céu e da terra, e em Jesus Cristo, seu único Filho, nosso Senhor, que foi concebido pelo poder do Espírito Santo, nasceu da Virgem Maria, padeceu sob Pôncio Pilatos, foi crucificado, morto e sepultado, desceu à mansão dos mortos, ressuscitou ao terceiro dia, subiu aos céus, está sentado à direita de Deus Pai Todo-Poderoso, donde há de vir a julgar os vivos e os mortos. Creio no Espírito Santo, na Santa Igreja Católica, na comunhão dos santos, na remissão dos pecados, na ressurreição da carne, na vida eterna. Amém.

0: Obrigado, rezamos pela Ofélia Fagundes em Goiânia, Goiás. Também rezamos pelo Ninou de Osasco, São Paulo. E orações pela saúde da Sueli Fernandes, que mora em Primavera, interior de São Paulo. Pela Soledade de Atalaia, Alagoas. Pela Joana Teixeira de Divinópolis, Minas Gerais. Simone de São Paulo. Wico de Calcaia, no Ceará. Lucidalva Monteiro em Belém do Pará. Rezamos pelo Pedro Chaves em Concórdia do Pará. Também pelo Mauro Francisco de Teófilo Otoni, Minas Gerais. Rezamos também pela Maria de Lourdes de Santana do Ipanema, em Alagoas. O Rodrigo Rezende, que está trabalhando em Pará de Minas, Minas Gerais. Pela Rose e o Rafael de Macapá, Amapá. Pela Lurdinha de Pará de Minas, em Minas Gerais. Pela Joselice de Jequié, na Bahia. Também rezamos pelo Vanderlei Mendes, em Fortaleza, no Ceará. E pelas intenções da Leia, do Guarujá, no litoral de São Paulo. Obrigado. Vamos rezar também com o áudio aqui. Agradecemos a participação da Julieta de São Paulo. Bom dia, Julieta.
1: Bom dia, Leandro. Peço orações para o meu neto, pela sua libertação. Ele está fazendo tratamento emocional, que ele fique curado. Também peço a graça, hoje ele vai começar no seu primeiro emprego. Eu recebo as graças e a proteção divina. Oro por cada um que está orando neste momento. Nossa Senhora me interceder pela cura e salvação de cada um de nós. Oro e peço por mim, pela minha família, pelo José Pedro, pela sua cura da voz e da audição, pela Renata Maria, pelo seu Estílio, pelo seu Paulo Simão, seu filho, e todos que Nossa Senhora interceda, que o milagre aconteça na vida de cada um de nós, porque Jesus sabe e conhece a necessidade de cada um de nós. Salve Maria Imaculada, abençoado seja você, Leandro, e sua família.
0: Amém.
1: Que assim seja, amém.
0: Muito obrigado, Julieta.
1: Obrigada.
0: Salve Maria Imaculada, Deus abençoe, viu? Todas as suas intenções, sua família. A Lilian está com a gente também rezando de Curitiba, Paraná. Bom dia.
2: Bom dia, Leandro. Quero rezar pela minha saúde, pela união da minha família, para que meu irmão passe numa prova e por todos da Milícia da Imaculada. Lilian de Curitiba, Paraná.
0: Amém. Obrigado, Lilian, pela participação, rezando por você, pelo filho, pela prova, por toda a família. E vamos ao telefone. Alô, bom dia.
3: Bom dia, Leandro. Salve Maria Imaculada.
0: Salve Maria Imaculada. É o Beto Machado?
3: Beto Machado, de Divinópolis, Leandro. Um prazer falar com você. Que Deus
0: Obrigado.
3: Abençoe todos vocês.
0: Seja muito bem-vindo também, Beto. Vamos ouvir suas intenções, meu irmão.
3: Olha, Leandro, primeiramente quero agradecer pelo dom da vida e vou pedir as orações do Santo Terço da Misericórdia hoje por todos vocês, por todos os milites, pelo Frei Sebastião Benito Coelho, pelo nosso Papa Leão, pelo nosso Bispo Dom Giovanni Luiz. Também pedir as orações por mim, por minha família, minha esposa Jussara, minhas filhas Raíssa e Tamires, meus netinhos Benício e Plina, também meus pais Geraldo e Hilda, e pelos amigos e irmãos que sempre rezam por mim. Mauro Silva, sua família, Henrique Azevedo, Dona Enia Azevedo, sua família, também pelo Adelmo e seu netinho Theo, pelo Adalmir e sua família, também peço pelo Samuel, pelo César Teles, pela Olivanda, também peço pelo senhor João em Joinville, pelo senhor Alferes e sua saudosa esposa, Dona Maria Salete, também as orações pelo Irã Araújo e sua esposa, Dona Sandra. Também peço pelo Maria da Silva e Zé Soares e por todos que estão com o texto neste momento.
0: Amém. Então rezemos juntos, unindo as suas intenções de cada ouvinte. Vamos pedir a misericórdia divina, meditando sobre a oração e agonia de nosso Senhor Jesus Cristo no Horto das Oliveiras. Eterno Pai, eu vos ofereço o corpo e sangue, alma e divindade de vosso diletíssimo Filho, nosso Senhor Jesus Cristo, em expiação dos nossos pecados e os do mundo inteiro, pela sua dolorosa paixão.
3: Tende misericórdia de nós e do mundo inteiro.
0: Pela sua dolorosa paixão.
3: Tende misericórdia de nós e do mundo inteiro.
0: Pela sua dolorosa paixão.
3: Tende misericórdia de nós e do mundo inteiro.
0: Pela sua dolorosa paixão.
3: Tende misericórdia de nós e do mundo inteiro.

0: pela sua dolorosa paixão.
1: Tende misericórdia de nós e do mundo inteiro.
0: Pela sua dolorosa paixão.
1: Tende misericórdia de nós e do mundo inteiro.
0: Pela sua dolorosa paixão.
1: Tende misericórdia de nós e do mundo inteiro.
0: Pela sua dolorosa paixão.
1: Tende misericórdia de nós e do mundo inteiro.
0: Pela sua dolorosa paixão.
1: Tende misericórdia de nós e do mundo inteiro.
0: Pela sua dolorosa paixão.
1: Tende misericórdia de nós e do mundo inteiro.
0: Ó sangue e água, que jorrastes do coração de Jesus, como fonte de misericórdia para nós, eu confio em vós. Obrigado, Beto Machado, um ótimo dia, e que Jesus misericordioso, por intercessão de Nossa Senhora e de São Maximiliano Kolbe, abençoe a você e toda a sua família.

0: Reze você também ligando 0 operadora 11-4397-6520. Pela Joana Teixeira de Divinópolis, Minas Gerais. Também usamos pela Maria Gomes e sua filha de São Vicente, litoral de São Paulo. Paulo César de Itabira, Pernambuco. Dani Saraiva de Fortaleza. Maria Roberta de São Paulo. Vanderlei de São Caetano. Também vamos rezar pelas intenções de Leia do Guarujá, litoral de São Paulo, Guiomar de Santana do Ipanema, Alagoas, Patrícia Fernandes em Campina Grande, na Paraíba. Vamos rezar também pela nossa ouvinte Maria Lúcia de São Vicente, litoral de São Paulo, pelo José Carlos de Petrolândia, Pernambuco. Também vamos rezar pelo Quirino de Campo Grande, Mato Grosso do Sul. Obrigado também José Carlos, José Carlos, também a Carol de Ananindeua, no Pará, pela Neide de Cianorte, no Paraná. Rezamos por você, Neide, e sua irmã Maria Bless Rossetti, que está internada. Vamos rezar por ela, pela sua saúde. Também vamos rezar pelo Alexandre e Cláudia de Rebouças, no Paraná, e ainda por Suzete Monte, em Fortaleza, Maria da Silva e Zé Soares, de Engenheiro Caldas, em Minas Gerais. Vamos ouvir a Marlene Bento, de Dois Riachos, em Alagoas. Bom dia.
1: Oi, Leandro. Estou mandando mensagem, agradecimento a essa hora da misericórdia, agradecendo ao meu Deus da misericórdia, a minha Nossa Senhora, por tudo que elas que eles fazem por todos nós, e especialmente por essa rádio, nesse momento. Peço oração pela saúde da minha filha Mirelle, pela saúde do meu filho Ali, pela saúde de todos os doentes, pela minha conversão, pela conversão de toda a minha família e todos os ouvintes, pelas almas meus pais, Gabriel Teto e Júlia Bento. Salve Maria Imaculada.
0: Amém. Salve Maria Imaculada. Muito obrigado, viu, Marlene? Também reza com a gente o Adalmir em Divinópolis. Bom dia.
2: Bom dia, Leandro. Bom dia, Henrique, que é Adalmir de Divinópolis. Em primeiro lugar, agradecer a Deus pelo Deus na vida e peço orações pela minha saúde, saúde da minha esposa, meus filhos, meus netos, meus irmãos, enfim, toda a minha família. Peço orações por você, Leandro, sua família, por Pedro Henrique, família, pelo Rivaldo de família, enfim, pelo todos que estão aqui. Trabalho na Imaculada. Peço orações pela minha cidade, que está muito violenta. Peço orações pelos meus companheiros, Beto Machado, Adelmos, Rica Azevedo, Elane Carla Mateu, Samuel. Enfim, por todos os divinopolitanos. E peço também pelo acaso especial. Salve Maria Imaculada.
0: Amém, Adalmir. Salve Maria Imaculada. E vamos ao telefone. Alô, bom dia.
3: Bom dia, meu amigo. Obrigado pelas orações.
0: Amém. Seja bem-vinda, Maria Roberta. Salve Maria Imaculada.
3: Salve Maria Imaculada, meu amigo. As minhas intenções, eu quero rezar por você, pelo Pedro Henrique, pela Amanda, Ana Luísa, Dona Eulália, a sua irmã. Eu quero rezar por toda a sua família. Todos os ouvintes, pela alma dos meus pais, meus avós, dos meus sobrinhos, o Igor, o Jackson, o que faleceu de problema de rim, né? Vou fazer já 2 meses, já 3, com 23 anos. O Igor faleceu com 27 anos. Mas Deus dá força para todos nós. E eu quero rezar especialmente pela alma do Frei Diogo, do Padre Chicão, do Padre Gilberto, todos os padres e os padres que já passou por aí, e também pelos projetos do Frei Luiz Favarão, do Frei Sebastião, do Frei Gilson, todos os freios franciscanos, todos os freios carmelitas, e todos os carmelitas da Bela Vista, de São José dos Campos, do Rio de Janeiro e de Belo Horizonte, pelo retiro. 4 dias agora e 4 dias no mês de setembro. Que Deus abençoe todos nós, Carmelita, e todos os ouvintes. Leandro, Deus abençoe cada um.
0: Amém, assim seja. Vamos rezar então juntos por essas intenções, rezando pelo Frei Sebastião e mais algumas pessoas que vão para Brasília, Distrito Federal, para uma reunião, né, importante da Milícia da Imaculada Nacional, Então rezemos pedindo a misericórdia divina, meditando sobre a flagelação de nosso Senhor Jesus Cristo. Eterno Pai, eu vos ofereço o corpo e sangue, alma e divindade de vosso diletíssimo Filho, nosso Senhor Jesus Cristo, em expiação dos nossos pecados e os do mundo inteiro, pela sua dolorosa paixão.
3: Tem misericórdia de nós e do mundo inteiro.
0: Pela sua dolorosa paixão.
3: Tem misericórdia de nós e do mundo inteiro.
0: Pela sua dolorosa paixão.
3: Tem misericórdia de nós e do mundo inteiro.
0: Pela sua dolorosa paixão.
3: Tem misericórdia de nós e do mundo inteiro.
0: Pela sua dolorosa paixão.
3: Tem misericórdia de nós e do mundo inteiro.
0: Pela sua dolorosa paixão.
3: Tem misericórdia de nós e do mundo inteiro.
0: Pela sua dolorosa paixão.
3: Tem misericórdia de nós e do mundo inteiro.
0: Pela sua dolorosa paixão.
3: Tem misericórdia de nós e do mundo inteiro.
0: Pela sua dolorosa paixão.
3: Tem misericórdia de nós e do mundo inteiro.
0: Pela sua dolorosa paixão.
3: Tem misericórdia de nós e do mundo inteiro.
0: Ó sangue e água, que jorrastes do coração de Jesus, como fonte de misericórdia para nós, eu confio em vós. Obrigado, Maria Roberta, um ótimo dia, e que Jesus misericordioso, por intercessão de Nossa Senhora e de São Maximiliano Kolbe, abençoe a você e toda a sua família. 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

0: Rezemos por todos os nossos ouvintes. Você participa também ao vivo ligando 0 operadora 11 4397-6520. Vamos rezar pela Cícera Guimarães de Maceió, Alagoas, pelo Sandro de Santana do Ipanema, pela Ana e o João de São Carlos, interior de São Paulo, a Dalila de Londrina, no Paraná, também pelo seu neto Luiz Manuel, enfrentando uma síndrome do pânico. Rezamos pelo Daniel Rodrigues em Divinópolis, Júlia de Santos. Também rezamos pela nossa ouvinte, a Jane Oliveira de Arapongas, no Paraná. Também rezamos pelo seu irmão Aldinei, sua cunhada Sandra, sua irmã Josiane, Janete, saúde, sua mãe Aparecida e seu esposo Luiz, seus filhos e netos, toda a família em oração. Vamos rezar também pelo Alexandre e Cláudia de Rebouças, Paraná. Rezamos também pelo Henrique Ponciano de Fortaleza, no Ceará, pela sua irmã Vanessa Ponciano, pelos seus filhos Henrique Filho e Vitória de Maria, por sua mãe Fátima e pelo seu amigo Newton Lemos. Também vamos rezar pela intenção do Irã Araújo, de Divinópolis, em Minas Gerais. Está agradecendo a Deus pelo seu neto Bernardo. Isso, continua internado. Vamos rezar para ele no Rio de Janeiro, pela sua saúde e recuperação. Pela Eva Sueli de Pacaembu, no interior de São Paulo. Rezamos também pela Liliane Lobato de Ananindeua, no Pará. Pelo Ademir Morgon de Maringá, no Paraná. E a Tereza Cristina de Conselheiro Lafayette, em Minas Gerais. Rezamos agora ouvindo aqui a intenção do Roberto de Londrina. Bom dia, meu irmão.
1: Salve Maria Imaculada, que a paz do Senhor Jesus, o amor de Maria esteja em cada coração, cada lar neste momento. Rezamos este terço a vocês da rádio que são maravilhosos, a todos os meus familiares, parentes e amigas, meu filho, todo o pessoal da nossa diocese, pessoal daqui de Londrina, senhor João Vitor, ao outro Roberto, ao pessoal de longe, senhor Ofélio de Concórdia, Beto de Tararé, João Carlos de Tararé, Lorival Mota, Gorete e filhinhas de Campina Grande, e todos que estão em oração e todos que precisam de oração. Salve Maria Imaculada, Roberto de Londrina, amém.
0: Amém, bom dia, obrigado Roberto. E também a Benedita de Senador Rui Palmeira, Alagoas.
2: Bom dia, meu irmão.
0: Bom dia.
2: Da Rede São Sonsata, aqui é Benedita Rodrigo de Raspador. Reze por mim, família. Por Benedita e família aqui do Sítio Raspador, município Senador Rui Palmeira.
0: Amém, Deus abençoe, viu? E toda a sua família em oração. Vamos ao telefone, alô, bom dia.
3: Bom dia, meu amigo Leandro.
0: Bom dia, é a Lourdes.
3: Isso.
0: Olá, Lourdes, seja bem-vinda. E parabéns pelo seu aniversário, foi ontem?
3: Foi.
0: Parabéns.
3: Eu tenho a graça de fazer aniversário de São Bernardo e Nossa Senhora da Agonia, lá de Itajubá, Minas Gerais.
0: É verdade, dia 20 de agosto. Felicidades, muita saúde.
3: Eu quero as minhas intenções hoje, Leandro. Hoje é um dia especial, assim, que tudo que eu faço é pelas almas do purgatório, porque segunda-feira é o dia especial. Inclusive, eu quero, assim, o dia que eu for na milícia, levar a cópia de um terço que eu uni dois terços, assim, que eu escutei no YouTube. E aí eu fiz mais, acrescentei, mostrei para o meu pároco aqui, e ele me abençoou, falou que foi uma inspiração divina, que era para mim continuar. Eu quero levar aí a cópia, aí, o xerox dele, para deixar aí para a Milícia da Imaculada poder até distribuir para outras pessoas. E hoje, em especial, é a alma do meu afilhado que faz três semanas que faleceu, Jefferson Camargo, mora aqui nos arredores de Curitiba, morava, né, a família dele, pela família dele, e também ontem foi sepultado uma pessoa muito especial na minha vida, Eu só sei o nome de batismo dela, que é Terezinha. Foi sepultada ontem. E também por toda, agradecendo meu aniversário. E hoje é aniversário da minha filha que mora no Rio de Janeiro. A Eliane do Rocio, nasceu em Paranaguá, por isso o nome dela é Eliane do Rocio. E amanhã é um dia especial também, que é pela alma da minha mãe, que nasceu no dia da Nossa Senhora Rainha, e o nome da minha mãe, Augusta. Então a gente descobriu há pouco tempo, mas a gente agradece muito, nossa Augusta Rainha. São essas minhas intenções.
0: Que bênção. Lindo nome. Então vamos rezar, que Deus ilumine, proteja, dê muita saúde para sua filha e para todos os aniversariantes e também o descanso eterno da Terezinha. Vamos rezar então juntos, pedindo muita saúde para você, Lourdes, todos de Curitiba. Pedimos a misericórdia divina, meditando sobre a coroação de espinhos de nosso Senhor Jesus Cristo. Eterno Pai, eu vos ofereço corpo e sangue, alma e divindade de vosso diletíssimo Filho, nosso Senhor Jesus Cristo, em expiação dos nossos pecados e os do mundo inteiro, pela sua dolorosa paixão.
3: Tende misericórdia de nós e do mundo inteiro.
0: Pela sua dolorosa paixão.
3: Tende misericórdia de nós e do mundo inteiro.
0: Pela sua dolorosa paixão.
3: Tende misericórdia de nós e do mundo inteiro.
0: Pela sua dolorosa paixão.
3: Tende misericórdia de nós e do mundo inteiro.
0: Pela sua dolorosa paixão.
3: Tende misericórdia de nós e do mundo inteiro.
0: Pela sua dolorosa paixão.
3: Tende misericórdia de nós e do mundo inteiro.
0: Pela sua dolorosa paixão.
3: Tende misericórdia de nós e do mundo inteiro.
0: Pela sua dolorosa paixão.
3: Tende misericórdia de nós e do mundo inteiro.
0: Pela sua dolorosa paixão.
3: Tende misericórdia de nós e do mundo inteiro.
0: Pela sua dolorosa paixão.
3: Tende misericórdia de nós e do mundo inteiro.
0: Ó sangue e água, que jorrastes do coração de Jesus como fonte de misericórdia para nós, eu confio em vós. Muito obrigado, parabéns mais uma vez, Lourdes, e que Jesus misericordioso, por intercessão de Nossa Senhora e de São Maximiliano Kolbe, abençoe a você e toda a sua família.

0: Reze conosco ligando 0 operadora 11-4397-6520. Vamos rezar pelo Review Alves de Natal, no Rio Grande do Norte, sua família em Caicó, no Rio Grande do Norte. Também pela Iraci Barbosa de Tumiritinga, Minas Gerais, toda a família. Também rezamos pela Socorro Nergino de Fortaleza, Ceará e família, e a libertação do seu irmão Carlos Alberto. Pelo Edinaldo Lins de Belém do Pará. Também rezamos pelo Silvio, pela Silvia de Regina de Divinópolis, Minas Gerais. Pelo Sérgio Garcia de Ponta Grossa, no Paraná. Obrigado também, reza com a gente. Odir Santana de Santo André, São Paulo, e toda a sua família. Pelo Rubens Gomes de Melo, Aline Santana e Roberto Mesas Latorre, Zerta. E oração também pelas intenções da Vera Barros de Maceió, Alagoas. Filho Pedro Henrique e João Vitor, pelo seu esposo Rafael. Então rezemos por você e família. Também pelo Edivan Ferreira de São Bernardo, no Maranhão. Nossas orações por você e todos aí do seu povoado, Edivan Ferreira Monteiro, povoado Mamorana. E reza pela família e seu filho Nicolas, de 8 anos de idade. Então, em oração. Pela Socorro Feitosa, de Campina Grande, na Paraíba, e pela sua irmã Maria José, que está com ansiedade. E ainda por Ana Araújo, de Giraldo Ponciano, em Alagoas, pela paz mundial. Vamos ouvir o José Xavier em Itaíba, Pernambuco.
1: Bom dia todo da Imaculada, queria pedir orações para mim, para minha família, para o Frei Sebastião, para todos vocês aí da rádio. Reze pela Dona Maspira, Dona Maria Antônia, seu Astério, alma de Dona Maria Salete, alma do meu pai e da minha mãe. Reze pela saúde do Senhor Sérgio Zatelli e para todos os doentes moradores de rua. José Xavier, Lagoa da Laje, município de Itaíba, no Pernambuco.
0: Ótimo, seja abençoado você e família José Xavier. E também vamos ouvir o Antônio Marcos, para de Minas.
2: Bom dia, meu amigo Leandro Basson. Queria rezar pela minha família, meus amigos Eduardo Valir, Carlos Santana, Marinho, Antônio Pereira Bolão, Danilo Caçapava, Papai Geraldo Gabriel e todos os caminhoneiros que estão na escuta. Salve Mãe Maria Imaculada. Antônio Marcos Soares, Pará de Minas.
0: Deus abençoe, obrigado, amém. Em oração, vamos ao telefone. Não temos ligação, caiu a linha. Você pode ligar na próxima dezena. 0 operadora 11-4397-6520. Rezemos pelos desempregados, pelos que estão rezando pela saúde financeira também, por todas as famílias. Pedimos a misericórdia divina, meditando sobre Jesus carregando a cruz para o Calvário. Eterno Pai, eu vos ofereço corpo e sangue, alma e divindade de vosso diletíssimo Filho, nosso Senhor Jesus Cristo, em expiação dos nossos pecados e os do mundo inteiro. Pela sua dolorosa paixão, tende misericórdia de nós e do mundo inteiro. Pela sua dolorosa paixão, tende misericórdia de nós e do mundo inteiro. Pela sua dolorosa paixão, tende misericórdia de nós e do mundo inteiro. Pela sua dolorosa paixão, tende misericórdia de nós e do mundo inteiro. Pela sua dolorosa paixão, tende misericórdia de nós e do mundo inteiro. Pela sua dolorosa paixão, tende misericórdia de nós e do mundo inteiro. Pela sua dolorosa paixão, tende misericórdia de nós e do mundo inteiro. Pela sua dolorosa paixão, tende misericórdia de nós e do mundo inteiro. Pela sua dolorosa paixão, tende misericórdia de nós e do mundo inteiro. Pela sua dolorosa paixão, tende misericórdia de nós e do mundo inteiro. Ó sangue e água, que jorrastes do coração de Jesus, como fonte de misericórdia para nós, eu confio em vós.

0: Ligue, reze conosco, 0 operadora 11 4397-6520. Rezamos pelo Afonso de São José do Goiabal, Minas Gerais, Maria Conceição de São Bernardo do Campo, São Paulo. Rezamos por você, toda a sua família. Também reza com a gente a Milena Rosângela de São Paulo, capital, o Oscar e Zenilda de Cafelândia, no Paraná. Obrigado pelas orações, família Bussolaro Santim. As intenções do Antônio Serrão de Ananindeua, no Pará. Vamos rezar também com intenções da nossa ouvinte, Kleber, de Fortaleza. Bom dia.
1: Bom dia, Leandro. Paz e bem, meu irmão. Salve Maria Imaculada, meu irmão. Desde já, gratidão a Deus pelo dom da vida. Por tudo, tudo, tudo mesmo, por tudo. Esses momentos bons e ruins que a gente passa na vida da gente, né? Tem que se gratar a Deus, porque tem coisas ruins que vêm para coisas boas, né? É isso aí, mano. Desde já te desejo uma ótima sexta-feira a você e a todos aí da Melissa Imaculada, a todos aí que estão acompanhando, né? Salve Maria Imaculada, meu irmão. Meu irmão é Kleber, falo de Fortaleza, Ceará, e peço oração por toda a minha família, meu irmão. Pela paz no mundo, né?
0: Amém.
1: Paz e bem, meu irmão.
0: Amém, paz e bem, obrigado. Também a Gorete em Campina Grande.
2: Bom dia, meu amigo Leandro. Salve Maria, Mãe Imaculada, Gorete de Campina Grande, na Paraíba. Estou aqui para a gente rezar junto com todos os nossos amigos e amigas que sempre estão rezando conosco. Rezo pelo senhor Alfério de Concórdia, pela alma da sua esposa Maria Salete, rezo por sua filha Maria Júnia na Itália, rezo pelo César Teles, Lorival Mota, Maurício de Macaparana, Roberto de Londrina, Fernando Lacerda, José Ambrosio, Geraldo Pires, Geraldo Moreira, Sebastião Luiz Marinho, Jair de Londrinas, Dona Lourdes, seu neto Haroldo, João Ademar, Francisco Xavier de Calcária, Eliseu Dimas de Diadema, João Enéas, Raimundo de Esmeralda. Rezo por minha família, por sua família também, por todos que neste momento rezam conosco, pela Andréa da Alemanha, a Maria da Silva, a vó Edileuza e todos que estão em sintonia. Muito bom dia, Gorete de Campina Grande, na Paraíba.
0: Amém, bom dia, obrigado também a Clemilda de Coqueiro Seco, Alagoas.
3: Peço oração pela alma da minha mãe, Maria José do Nascimento. Sou Clemilda de Coqueiro Seco, Alagoas.
0: Deus abençoe, Clemilda, obrigado. Também pela Maria Jandira de Santo André, Geraldinho de Pará de Minas, Minas Gerais, pelo Francisco Xavier, também rezando com a gente, de Calcaia, no Ceará, o Valferido de Fortaleza, no Ceará. Também rezamos pela Maximília de Vacaria, no Rio Grande do Sul, e vamos rezar também pela Lucidalva Monteiro em Belém do Pará, Eliane Neves de Conselheiro Lafaiete, Minas Gerais, João César de Fartura, Deise Mafra de Jarinu, São Paulo, que está no Canadá, pela sua viagem para o Brasil na terça-feira, e também pelo seu sobrinho Arthur, que está com colesterol alto, a Lorena Pastor em Vacaria, Rio Grande do Sul, também o Vivinho de Jacaré dos Homens, Alagoas, e a Maria Ferreira de Maceió, Alagoas. Vamos ao telefone. Alô, bom dia.
4: Bom dia.
0: Bom dia, quem fala?
4: Marlene Trindade, de Belém do Pará.
0: Seja bem-vinda, Marlene. Salve Maria Imaculada.
4: Salve Maria Imaculada.
0: Vamos ouvir suas intenções.
4: Sim, eu gostaria de, nesse momento, colocar, né, essas orações para minha filha, Márcia Carolina Trindade Ribeiro, que está à procura de emprego. Rezo pela minha pastoral, que é a pastoral da pessoa idosa. Rezo pela minha comunidade, é uma comunidade quilombola, de Itancuamirim, Nossa Senhora de Montserrat. E por todas da rádio, todos que estão acompanhando nesse momento.
0: Amém. Então rezemos por você, por toda a família e cada um dos nossos ouvintes, aqueles que não conseguiram participar. Pedimos a misericórdia divina, meditando sobre a morte de Jesus na cruz. Eterno Pai, eu vos ofereço corpo e sangue, alma e divindade de vosso diletíssimo Filho, nosso Senhor Jesus Cristo, em expiação dos nossos pecados e os do mundo inteiro. pela sua dolorosa paixão.
4: Tende misericórdia de nós e do mundo inteiro.
0: Pela sua dolorosa paixão.
4: Tende misericórdia de nós e do mundo inteiro.
0: Pela sua dolorosa paixão.
4: Tende misericórdia de nós e do mundo inteiro.
0: Pela sua dolorosa paixão.
4: Tende misericórdia de nós e do mundo inteiro.
0: Pela sua dolorosa paixão.
4: Tende misericórdia de nós e do mundo inteiro.
0: Pela sua dolorosa paixão.
4: Tende misericórdia de nós e do mundo inteiro.
0: Pela sua dolorosa paixão.
4: Tende misericórdia de nós e do mundo inteiro.
0: Pela sua dolorosa paixão.
4: Tende misericórdia de nós e do mundo inteiro.
0: Pela sua dolorosa paixão.
4: Tende misericórdia de nós e do mundo inteiro.
0: Pela sua dolorosa paixão.
4: Tende misericórdia de nós e do mundo inteiro.
0: Ó sangue e água, que jorrastes do coração de Jesus, como fonte de misericórdia para nós, eu confio em vós. Muito obrigado, Marlene. Um ótimo dia e que Jesus misericordioso, por intercessão de Nossa Senhora e de São Maximiliano Kolbe, abençoe a você e a toda a sua família. Rezemos juntos. Deus Santo, Deus Forte, Deus Imortal, tende piedade de nós e do mundo inteiro. Deus Santo, Deus Forte, Deus Imortal, tende piedade de nós e do mundo inteiro. Deus Santo, Deus Forte, Deus Imortal, tende piedade de nós e do mundo inteiro. Louvemos a misericórdia divina. Misericórdia divina, que brota do seio do Pai, eu confio em vós. Misericórdia divina, atributo máximo de Deus, eu confio em vós. Misericórdia divina, mistério inefável, eu confio em vós. Misericórdia divina, fonte que brota do mistério da Santíssima Trindade, eu confio em vós. Misericórdia divina, que nenhuma mente, nem humana, nem angélica pode perscrutar, eu confio em vós. Misericórdia divina, da qual provém toda vida e felicidade, eu confio em vós. Misericórdia divina, mais sublime do que os céus, eu confio em vós. Misericórdia divina, fonte de milagres e prodígios, eu confio em vós. Misericórdia divina, que envolve o universo todo, eu confio em vós. Misericórdia divina, que desce ao mundo na pessoa do Verbo encarnado, eu confio em vós. Misericórdia divina, que brotou da chaga aberta do coração de Jesus, eu confio em vós. Misericórdia divina, encerrada no coração de Jesus para nós e, sobretudo, para os pecadores, eu confio em vós. Misericórdia divina, imperscrutável na instituição da Eucaristia, eu confio em vós. Misericórdia divina, na instituição da Santa Igreja, eu confio em vós. Misericórdia divina, no sacramento do Santo Batismo, eu confio em vós. Misericórdia divina, na nossa justificação por Jesus Cristo, eu confio em vós. Misericórdia divina, que nos acompanha por toda a vida, eu confio em vós. Misericórdia divina, que nos envolve de modo particular na hora da morte, eu confio em vós. Misericórdia divina, que nos concede a vida imortal, eu confio em vós. Misericórdia divina, que nos acompanha em todos os momentos da vida, eu confio em vós. Misericórdia divina, que nos defende do fogo do inferno, eu confio em vós. Misericórdia divina, na conversão dos pecadores endurecidos, eu confio em vós. Misericórdia divina, enlevo para os anjos, inefável para os santos, eu confio em vós. Misericórdia divina, insondável em todos os mistérios divinos, eu confio em vós. Misericórdia divina, que nos eleva de toda a miséria, eu confio em vós. Misericórdia divina, fonte de nossa felicidade e alegria, eu confio em vós. Misericórdia divina, que do nada nos chama para a existência, eu confio em vós. Misericórdia divina, que abrange todas as obras das suas mãos, eu confio em vós. Misericórdia divina, que coroa tudo o que existe e que existirá, eu confio em vós. Misericórdia divina, na qual todos somos imersos, eu confio em vós. Misericórdia divina, doce consolo para os corações atormentados, eu confio em vós. Misericórdia divina, única esperança dos desesperados, eu confio em vós. Misericórdia divina, repouso dos corações, paz em meio ao terror, eu confio em vós. Misericórdia divina, delícia e êxtase dos santos, eu confio em vós. Misericórdia divina, que desperta confiança onde não há esperança, eu confio em vós. Encerrando agora este momento de oração, vamos suplicar para todos a misericórdia de Deus, que é infinitamente amoroso para com todos os seus filhos e filhas. Oremos. Ó Deus eterno, em quem a misericórdia é insondável e o tesouro da compaixão é inesgotável, olhai propício para nós e multiplicai em nós a vossa misericórdia, para que não desesperemos nos momentos difíceis, nem esmoreçamos, mas nos submetamos com grande confiança à vossa santa vontade, que é amor e a própria misericórdia. Amém. Louvado seja nosso Senhor Jesus Cristo, para sempre seja louvado. Salve Maria Imaculada.

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1: Agora faltando 15 minutos para as 4 horas, teremos a Quaresma de São Miguel, diretamente do Instituto Hesed de Fortaleza, no Ceará, em Rosário da Madrugada, o Rosário completo. E agora vamos receber os bispos do Brasil na Conexão CNBB.
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2: Olá, ouvinte do programa Igreja no Rádio, eu sou Angélica Lima e este é o Conexão CNBB. Nós estamos a poucos meses das eleições e para que possamos escolher bem os nossos representantes, nós estamos trazendo aqui uma série de entrevistas produzidas pela CNBB Sul 2 com orientações sobre o voto consciente. Hoje nós vamos acompanhar a segunda parte da conversa com o arcebispo de Londrina, no Paraná, presidente da CNBB Sul 2, Dom Jeremias Steinmetz, sobre o papel da igreja na política. Quem conduz a entrevista é o jornalista da Diocese de Guarapuava, Jorge Teles, e a jornalista da CNBB Sul 2, Karina de Carvalho Nadal. Acompanhe.
3: Dom Jeremias, qual a palavra da igreja quanto à participação dos leigos na política e na vida pública? Essa mesma orientação vale para os ministros ordenados, especialmente os padres?
4: Sim, Jorge, os leigos, poderíamos dizer assim que o lugar próprio dos leigos são as realidades do mundo. É a questão da família, é a questão da empresa, é a questão do trabalho, é a questão da saúde. Então, todas essas realidades que estão no mundo, elas então merecem e precisam da presença dos leigos cristãos, dos leigos católicos, que a partir dos valores do Evangelho, eles vão se dedicando à construção desse mundo. Essa é a missão dos leigos, né? A saúde, a transparência, a segurança pública, a empresa, o trabalho, o cuidado, né? E os padres, os ministros ordenados, têm a sua função de ajudar a formar, orientar o povo de Deus. Por exemplo, essa cartilha mesmo que hoje nós estamos divulgando e tudo, que eu acho interessante, é um caminho para a igreja, para ajudar a formar o povo de Deus. É a missão da igreja. Então nós, padres, bispos, nós devemos nos engajar, religiosos, nós devemos nos engajar para falarmos dessas boas ideias. Contudo, a igreja sugere que os padres ordenados, os bispos, se abstenham da política partidária. Atuação própria, porque ela é a atuação própria dos leigos.
5: Pode-se dizer que tem alguns critérios ali na doutrina social para orientar o eleitor na hora de fazer o discernimento e escolher, né, os seus candidatos?
4: Sim. Logo no início da Magnifica Humanitas, o Papa Leão XIV nos oferece 2 textos bíblicos que podem significar bem, né, essa questão da política. Por exemplo, ele cita Gênesis 11, de 1 a 9, em que ele cita a Torre de Babel, a construção da Torre de Babel. E ele fala desse entorno da Torre de Babel, né? Quer dizer, era uma comunidade que sonhava, né, alcançar os céus, isso e aquilo, mas assim como foi construindo, foi se desentendendo na língua, foi se desentendendo pessoalmente, foi se desentendendo, se desintegrando da sua relação com Deus, da sua relação com os irmãos, assim por diante. Então, ali, nesse texto, o Papa quer destacar, de fato, os valores do reino. Então, mostrando como um exemplo que poderia até ser algo bom, mas porque se desvia de Deus, se desvia da verdadeira humanidade, se desvia como que da comunidade, porque já não consegue mais conversar, não consegue mais ter diálogo, assim por diante, e se tornou uma coisa ruim. E o segundo texto é de Neemias. Agora são 4 capítulos, 2, 3, 4, 5 e 6. Neemias, ele era um sacerdote que trabalhava num outro país. E quando o povo de Israel voltou para Jerusalém para reconstruir a cidade, assim por diante. Então ele voltou para Israel e se colocou ali à disposição para ajudar a reconstruir. Mas todo mundo pobre, não tinha material, não havia ajuda dos povos ao lado, mas a cidade precisava ser reconstruída. E então Neemias organizou a reconstrução das muralhas de Jerusalém. Mas, de fato, criando grupos, dando um compromisso, um trabalho aqui, outro ali, um trabalho conjunto. Portanto, trabalhar juntos. A questão da sinodalidade. É muito importante que nós valorizemos a ideia da democracia, o caminhar juntos, o pensar juntos, o procurarmos um caminho que seja um caminho comum para, de fato, podermos reconstruir. Então, o bem comum, a vida de um candidato, por exemplo, é importante a gente perceber como é a vida de um candidato, quais serviços que presta, como ele presta, que leis ele propõe, o que ele propõe para essa vida comum, como leva a vida particular para que possa também levar uma vida, digamos assim, dentro desse senso comum, tranquila. Vai, de fato, se dedicar à sociedade? São perguntas que nós precisamos fazer. Que não, afinal de contas, que não decidamos o nosso voto, os rumos do nosso país, simplesmente pela questão econômica, pela questão do dinheiro, assim por diante, ou por questões simplesmente particulares, mas que a gente consiga olhar para o país comum.
5: E, Dom Jeremias, nos períodos eleitorais, né, que logo nós já estamos, né, podemos dizer assim, é comum surgirem, né, tentativas ali de utilizar a fé e os símbolos religiosos para conquistar votos ou influenciar eleitores. Como a igreja orienta os fiéis diante dessas situações, né, em que candidatos agem dessa forma? E quais cuidados, né, nós devemos ter para que a religião não seja instrumentalizada por interesses políticos partidários?
4: Sim, Karina, eu penso que aqui seja interessante a gente falar dessa melhor compreensão daquilo que é o Estado laico. O Estado laico, eu procuro nos meus trabalhos aqui, visitas pastorais com grupos em que as pessoas me procuram para falar sobre isso, eu gosto de dizer que o Estado laico é a garantia de que todas as pessoas terão os seus direitos respeitados. Esse é o Estado laico. Ele não está falando simplesmente de religião. Ele está falando de respeito pela dignidade humana. E, portanto, o Estado, o município, né, ele não deveria estar perguntando essa questão religiosa e tentar, a partir de símbolos religiosos, tentar definir muitas vezes a questão política, que é, de fato, uma questão que deve se preocupar com os problemas de toda a sociedade. Os políticos devem pensar o bem comum, e sem contar ainda que essa é uma realidade que a gente enfrenta bem, né, nos nossos tempos, nesses últimos anos aí, que muitas vezes um discurso religioso ele pode ter algo de falacioso e que muitas vezes é um engodo em que há um aproveitamento, da questão da fé para questões ideológicas. Se alguém quer, então, se pronunciar, vou dizer, eu conheço, eu sei o que é Estado laico e eu vou pautar o meu mandato, a minha política, a minha reflexão política em cima daquilo que é o Estado laico, deveríamos poder ter a certeza de, poxa, esse vai, de fato, trabalhar pelo bem comum. Porque é isso que é o Estado laico. Então, penso que é uma situação muito concreta. Então, temos que cuidar que o discurso religioso não seja usado de maneira falaciosa. Que não seja um engodo As pessoas têm direito a isso dentro do Estado, porque é um direito humano, é em vista da dignidade humana, do bem-estar espiritual, do bem-estar psíquico, e diga-se com segurança no bem-estar psiquiátrico, e assim as pessoas poderem viver melhor, afinal de contas.
3: Muito bem, e para finalizar, Dom Jeremias, qual sua mensagem aos eleitores neste ano?
4: Bom, em primeiro lugar, a minha mensagem é sempre de muita esperança. Eu creio muito nessa eleição. Teremos aí, provavelmente, uma grande renovação de lideranças. Muita gente que hoje está nos parlamentos vai cair fora por conta do voto. Portanto, esperança. E vamos votar com esperança. Vamos lidar com a esperança no futuro. O futuro do Brasil pode ser melhor. Procure saber sobre a vida do seu candidato. Procure optar pela democracia, que é um valor fundamental, onde a gente terá sempre possibilidade de pensar, de discutir, de estar, de pensarmos como comunidade, de pensarmos individualmente, de tomarmos as nossas decisões. E vamos trabalhar, né, com alegria, com esperança, mas ao mesmo tempo com a responsabilidade ética que o voto precisa.
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9: São Maximiliano Kolbe certa vez disse: cumpre bem as tuas obrigações, imita São José, defende a Jesus, a Santa Igreja e o Papa quando puderes. Este pensamento se torna ainda mais potente nos dias atuais. Como temos cumprido nosso papel ante aos inúmeros ataques que a Igreja sofre no mundo? O que tem que mudar em nossa postura para que esta seja semelhante ao do patrono da Igreja?
10: Quero te oferecer esta mensagem. Celebramos neste mês a festa de Maximiliano Kolbe, que assumiu este envio de Jesus como algo maravilhoso sob a proteção da Mãe de Deus, a Virgem Santíssima, com uma milícia imaculada, dizendo: sim, vamos conquistar o mundo inteiro a Cristo sob a proteção e mediação imaculada. Nós optamos para isso, somos agora comprometidos para que isso aconteça. Vá em frente, persevera, você está colaborando com o Reino de Deus, sob a proteção da Imaculada. E vamos em frente, cada vez mais, oferecendo a nossa vida para que tudo possa acontecer pelo bem do Reino de Deus. Nesses dias esteve no túmulo de Santo Antônio, no dia dele, rezei por você, viu? Pedi a Santo Antônio que dê em você aquele entusiasmo de evangelizador. Neste mês celebramos o Dia dos Pais. Eles são a nossa vida. Os pais ainda estão vivos, para outros já estão com Deus. Mas neste dia nós queremos agradecer a Deus, porque somos fruto de amor. Agradecer a Deus pelo que esses pais fizeram, estão fazendo. Deus, que é pai e mãe, abençoe a todos os pais.
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1: Agora 4 horas em ponto, horário de Brasília. Muito obrigado pela sua sintonia, sua audiência no programa Igreja no Rádio, que vai chegando ao final. Estamos nos preparando para início de mais uma quaresma de São Miguel. Que Deus abençoe você, obrigado pela companhia nesta madrugada bonita e que você tenha uma sexta-feira maravilhosa na presença de Jesus e Maria. Vamos aguardando aqui para a gente retransmitir a quaresma de São Miguel diretamente de Fortaleza, no Ceará, Instituto Hesed, e na adoração ao Santíssimo Sacramento no altar, rezando o Rosário completo, o Rosário da Madrugada, o sexto dia da Quaresma de São Miguel, Instituto Hesed, aqui em parceria com a Rede Imaculada de Comunicação. Vamos rezar por algumas intenções, pela Marilene Oliveira de Maceió, Alagoas, também pelo Roberto de Londrina, a Vládia, que nos acompanha da Itália. Obrigado, Vládia. Também a Ângela e Márcia Ronque, de São Paulo, Maria Lúcia em São Vicente, litoral de São Paulo. Bom dia também para Clemilda de Coqueiro Seco, Alagoas, Edneia de Novo Horizonte, no interior de São Paulo, Francisco Xavier de Calcaia, Ceará, Pedro Chaves em Concórdia do Pará, João César em Fartura, São Paulo. Rezamos também pelo Kleber de Fortaleza, pela Jerúzia, que é de Piauí. Por todos os nossos ouvintes e mirites, um abraço, gente, paz e bem, salve Maria Imaculada!

0: E já aproveite, já vai levantando desta cama, não fica deitado não, para que você não adormeça e acabe desperdiçando tantas graças desta hora. Levante-se, filho amado, levante-se, filho. Esses primeiros dias são mais desafiadores mesmo. Até o décimo dia a gente vai estar num esforço maior, mas vale a pena. Lava esse rosto, toma essa xícara de café bem quente, esse chá, esta água, desperta. Toma a sua Sagrada Escritura, o seu rosário, o seu caderno de oração, porque Deus tem algo, Deus tem muito para realizar na sua vida. Entrega agora as suas intenções, nós rezamos pela igreja, pelo Papa Leão, nossos bispos, sacerdotes, diáconos, seminaristas. Rezamos também pela vida religiosa, consagrada, os missionários. Que o Senhor nos visite com abundância de vocações. Rezamos pelas famílias, sua família, nossas crianças, nossos jovens, adultos, idosos, pelos enfermos, em sufrágio das almas, o purgatório, pela conversão dos que não creem, pela conversão dos pecadores, pela efusão dos dons do Espírito Santo, pelo triunfo do Imaculado Coração de Maria. Rezamos pelo nosso Brasil, terra de Santa Cruz, e por tantas outras nações que agora estão unidas conosco em oração, e também por cada intenção particular, pessoal, que está sendo agora apresentada ao Senhor. Trago aqui as intenções do nosso Instituto Rece, de nossas madres fundadoras, Madre Jane, Madre Kelly, por todo o apostolado, exército de São Miguel. Convido a Raquel também a entregar as suas intenções, a comunidade Água Viva.
1: Comunidade Água Viva, todos aqueles que mais necessitam, todos os que nos pedem oração, e também hoje de forma muito especial, a pequena Maitê, que estamos rezando de 2 anos de idade com câncer, também o Alisson, esposo de uma grande amiga fundadora, Érica, comunidade Filhos de Maria, todo o sofrimento que esta comunidade também tem passado, que o Senhor possa alcançar toda a graça para cada um de nós.
0: Amém, Senhor, assim seja. Vamos então iniciar pelo sinal da Santa Cruz. Livrai-nos, Deus, nosso Senhor, dos nossos inimigos, em nome do Pai, e do Filho e do Espírito Santo.
1: Amém. Amém.
0: Vinde, Espírito Santo,
2: vinde por meio da poderosa intercessão do Imaculado Coração de Maria,
3: vossa amadíssima esposa.
0: Creio em Deus Pai Todo-Poderoso, Criador do céu e da terra, e em Jesus Cristo, seu único Filho, nosso Senhor, que foi concebido pelo poder do Espírito Santo, nasceu da Virgem Maria, padeceu sob Pôncio Pilatos, foi crucificado, morto e sepultado,

0: Somos a quem nos tem ofendido. E não nos deixeis cair em tentação, mas livrai-nos do mal. Amém.
1: Deus o salve, Virgem, filha de Deus Pai. Ave Maria, cheia de graça, o Senhor é convosco. Bendita sois vós entre as mulheres. E bendito é o fruto do vosso ventre, Jesus.
0: Santa Maria, Mãe de Deus, rogai por nós, pecadores, agora e na hora de nossa morte. Amém.
1: Deus o salve, Virgem, Mãe de Deus, Filho. Ave Maria, cheia de graça, o Senhor é convosco. Bendita sois vós entre as mulheres, e bendito é o fruto do vosso ventre, Jesus.
0: Santa Maria, Mãe de Deus, rogai por nós, pecadores, agora e na hora de nossa morte. Amém.
1: Deus o salve, Virgem, esposa do Espírito Santo. Ave Maria, cheia de graça, o Senhor é convosco. Bendita sois vós entre as mulheres, e bendito é o fruto do vosso ventre, Jesus.
0: Santa Maria, Mãe de Deus, rogai por nós, pecadores, agora e na hora de nossa morte. Amém.
1: Deus o salve, Virgem, templo e sacrário da Santíssima Trindade. Glória ao Pai, ao Filho e ao Espírito Santo,
0: como era no princípio, agora e sempre, por todos os séculos dos séculos. Amém.
1: Ó Maria concebida sem pecado,
0: rogai por nós que recorremos a vós.
1: Ó Virgem dolorosíssima,
0: as vossas lágrimas derrubaram o império infernal.
1: E vamos iniciar o primeiro terço do seu Santo Rosário. Eu quero acolher você que nos acompanha através das redes sociais do Instituto Hesed, YouTube, Facebook, Instagram. Você que nos acompanha através da TV Século XXI, TV Evangelizar, várias outras TVs locais e rádios que fazem com que este momento chegue até você. Bendito seja Deus. Quero glorificar o Senhor por milhares e milhares de pessoas que estão fazendo a experiência da Quaresma de São Miguel. É muita gente. Podemos dizer que o Brasil e o mundo estão invocando o glorioso Arcanjo São Miguel. Então quero entregar já agora também aqueles que estão começando o dia, mas muita gente que ao longo do dia vai passar aqui nesta Quaresma de São Miguel. E eu tenho um convite especial para fazer para você agora. É uma missão, na verdade. Compartilhe agora, evangelize. É o primeiro movimento, depois de rendermos graças, louvar o Senhor. O segundo movimento é ir encontrar os irmãos. Então, pegue este link que está aí, compartilhe, coloca nos grupos do WhatsApp, coloca nos seus status, coloca nos seus stories, envia no privado. Faz o que você pode e Deus fará o impossível. Você que está acompanhando em outro meio de comunicação, se pode, conecta o seu aparelho celular para que você também possa agora compartilhar e evangelizar. Abre no canal do Instituto Hesed. Você que está rezando com mais de uma pessoa. E enquanto você evangeliza, nós intercedemos com muita fé, contemplando o anúncio do anjo, o sim de Nossa Senhora e o Verbo Divino que se fez carne e habitou entre nós.
0: Pai nosso que estais no céu, santificado seja o vosso nome. Venha a nós o vosso reino, seja feita a vossa vontade, assim na terra como no céu.
1: O pão nosso de cada dia nos dai hoje, perdoai-nos as nossas ofensas, assim como nós perdoamos a quem nos tem ofendido. E não nos deixeis cair em tentação, mas livrai-nos do mal. Amém.
0: Ave Maria, cheia de graça, o Senhor é convosco. Bendita sois vós entre as mulheres, bendito é o fruto do vosso ventre, Jesus.
1: Santa Maria, Mãe de Deus, rogai por nós, pecadores, agora e na hora de nossa morte. Amém.
0: Ave Maria, cheia de graça, o Senhor é convosco. Bendita sois vós entre as mulheres, bendito é o fruto do vosso ventre, Jesus.
1: Santa Maria, Mãe de Deus, rogai por nós, pecadores, agora e na hora de nossa morte. Amém.
0: Ave Maria, cheia de graça, o Senhor é convosco, bendita sois vós entre as mulheres, bendito é o fruto do vosso ventre, Jesus.
1: Santa Maria, Mãe de Deus, rogai por nós, pecadores, agora e na hora de nossa morte. Amém.
0: Ave Maria, cheia de graça, o Senhor é convosco, bendita sois vós entre as mulheres, bendito é o fruto do vosso ventre, Jesus.
1: Santa Maria, Mãe de Deus, rogai por nós, pecadores, agora e na hora de nossa morte. Amém.
0: Ave Maria, cheia de graça, o Senhor é convosco, bendita sois vós entre as mulheres, bendito é o fruto do vosso ventre, Jesus.
1: Santa Maria, Mãe de Deus, rogai por nós, pecadores, agora e na hora de nossa morte. Amém.
0: Ave Maria, cheia de graça,

0: O Senhor é convosco, bendita sois vós entre as mulheres, bendito é o fruto do vosso ventre, Jesus.
1: Santa Maria, Mãe de Deus, rogai por nós, pecadores, agora e na hora de nossa morte. Amém.
0: Ave Maria, cheia de graça, o Senhor é convosco, bendita sois vós entre as mulheres, bendito é o fruto do vosso ventre, Jesus.
1: Santa Maria, Mãe de Deus, rogai por nós, pecadores, agora e na hora de nossa morte. Amém.
0: Ave Maria, cheia de graça, o Senhor é convosco, bendita sois vós entre as mulheres, bendito é o fruto do vosso ventre, Jesus.
1: Santa Maria, Mãe de Deus, rogai por nós, pecadores, agora e na hora de nossa morte. Amém.
0: Ave Maria, cheia de graça, o Senhor é convosco, bendita sois vós entre as mulheres, bendito é o fruto do vosso ventre, Jesus.
1: Santa Maria, Mãe de Deus, rogai por nós, pecadores, agora e na hora de nossa morte. Amém.
0: Ave Maria, cheia de graça, o Senhor é convosco, bendita sois vós entre as mulheres, bendito é o fruto do vosso ventre, Jesus.
1: Santa Maria, Mãe de Deus, rogai por nós, pecadores, agora e na hora de nossa morte. Amém.
0: Glória ao Pai, ao Filho e ao Espírito Santo,
1: como era no princípio, agora e sempre, por todos os séculos. Amém. Ó meu Jesus,
0: perdoai-nos e livrai-nos do fogo do inferno, levai as almas todas para o céu, e socorrei principalmente as que mais precisarem da vossa misericórdia.
2: Segundo o mistério, nós contemplamos a visita de Nossa Senhora à sua prima Santa Isabel, a santificação de João Batista. Quantas visitas estão acontecendo agora? Porque você evangelizou, porque você compartilhou, porque você está intercedendo. Pai nosso que estais nos céus, santificado seja o vosso nome. Venha a nós o vosso reino, seja feita a vossa vontade, assim na terra como no céu.
3: O pão nosso de cada dia nos dai hoje, perdoai-nos as nossas ofensas, assim como nós perdoamos a quem nos tem ofendido. E não nos deixeis cair em tentação, mas livrai-nos do mal. Amém.
2: Ave Maria, cheia de graça, o Senhor é convosco. Bendita sois vós entre as mulheres. Bendito é o fruto do vosso ventre, Jesus.
3: Santa Maria, Mãe de Deus, rogai por nós, pecadores, agora e na hora de nossa morte. Amém.
2: Ave Maria, cheia de graça, o Senhor é convosco. Bendita sois vós entre as mulheres. E bendito é o fruto do vosso ventre, Jesus.
3: Santa Maria, Mãe de Deus, rogai por nós, pecadores, agora e na hora de nossa morte. Amém.
2: Ave Maria, cheia de graça, o Senhor é convosco. Bendita sois vós entre as mulheres. E bendito é o fruto do vosso ventre, Jesus.
3: Santa Maria, Mãe de Deus, rogai por nós, pecadores, agora e na hora de nossa morte. Amém.
2: Ave Maria, cheia de graça, o Senhor é convosco. Bendita sois vós entre as mulheres. E bendito é o fruto do vosso ventre, Jesus.
3: Santa Maria, Mãe de Deus, rogai por nós, pecadores, agora e na hora de nossa morte. Amém.
2: Ave Maria, cheia de graça, o Senhor é convosco. Bendita sois vós entre as mulheres. E bendito é o fruto do vosso ventre, Jesus.
3: Santa Maria, Mãe de Deus, rogai por nós, pecadores, agora e na hora de nossa morte. Amém.
2: Ave Maria, cheia de graça, o Senhor é convosco. Bendita sois vós entre as mulheres. E bendito é o fruto do vosso ventre, Jesus.
3: Santa Maria, Mãe de Deus, rogai por nós, pecadores, agora e na hora de nossa morte. Amém.
2: Ave Maria, cheia de graça, o Senhor é convosco. Bendita sois vós entre as mulheres. E bendito é o fruto do vosso ventre, Jesus.
3: Santa Maria, Mãe de Deus, rogai por nós, pecadores, agora e na hora de nossa morte. Amém.
2: Ave Maria, cheia de graça, o Senhor é convosco. Bendita sois vós entre as mulheres. E bendito é o fruto do vosso ventre, Jesus.
3: Santa Maria, Mãe de Deus, rogai por nós, pecadores, agora e na hora de nossa morte. Amém.
2: Ave Maria, cheia de graça, o Senhor é convosco. Bendita sois vós entre as mulheres. E bendito é o fruto do vosso ventre, Jesus.
3: Santa Maria, Mãe de Deus, rogai por nós, pecadores, agora e na hora de nossa morte. Amém.
2: Ave Maria, cheia de graça, o Senhor é convosco. Bendita sois vós entre as mulheres. E bendito é o fruto do vosso ventre, Jesus.
3: Santa Maria, Mãe de Deus, rogai por nós, pecadores, agora e na hora de nossa morte. Amém.
2: Glória ao Pai, ao Filho e ao Espírito Santo,
3: como era no princípio, agora e sempre, por todos os séculos dos séculos. Amém.
2: Ó meu Jesus, perdoai-nos, livrai-nos do fogo do inferno, levai as almas todas para o céu, e socorrei principalmente as que mais precisarem da vossa misericórdia. Neste terceiro mistério, nós contemplamos com alegria o nascimento do menino Jesus, naquela pobre gruta em Belém. Convido a Raquel a começar este caminho. Serão 4 passos, então fica atento.
4: Neste primeiro passo é o reconhecer. O momento onde você recebe um diagnóstico, esse momento não é nada fácil. O dia que a médica me disse, você está com uma doença que não tem cura, uma doença incurável. E eu via tantas pessoas falecendo, pessoas tão novas. E a primeira pergunta que muitas vezes a gente tem, por que eu? Senhor, eu te sirvo tanto, por que isso está acontecendo comigo? Eu quero rezar neste momento, suplicando por todos os enfermos, por todos aqueles que receberam um diagnóstico. Às vezes também a mãe ouvindo um diagnóstico do seu filho pequeno. Mas é preciso ter a coragem de reconhecer que você está vivendo esta batalha e não ficar brigando, lutando. O primeiro passo da cura não é ficar brigando, mas é aceitar, é reconhecer e colocar diante de Jesus. Eu não estou nesta batalha sozinha. O Senhor conhece a tua história. O Senhor conhece a razão e o motivo para todas as coisas. Para de lutar, olha para Jesus e diga para Ele, Senhor, eu estou aqui. Mesmo enferma, eu sou guerreira. Eu estou aqui. Eu quero te entregar as minhas dores, as minhas fragilidades. Eu quero te entregar, Jesus, até a dificuldade de aceitar essa enfermidade. Não há cura quando não há aceitação. Não há cura quando você não dá os passos em direção a ela. Peça a Jesus hoje, da minha graça, de aceitar e de viver o que eu preciso viver dentro desse processo. Eu pedia muito a Jesus, da minha graça, de entender. Não entender tudo, porque isso é impossível, mas é a graça de ter o meu coração conformado ao teu. Porque nada chega à nossa vida sem a permissão dele. E tudo tem um propósito. Tudo tem um propósito para aquele que crê. E tudo concorre para o bem dos que amam. Que o teu coração hoje se conforme ao coração de Jesus. Que o teu coração hoje se una ao coração de Jesus. E eu peço, meu amado Jesus, dá forças àqueles que estão enfermos e traz esta graça. Traz esta graça de conformar o coração, não de ficar parado, conformado num tom negativo, mas de ter o meu coração alinhado ao teu, Jesus, para que o Senhor realize em mim tudo aquilo que o Senhor deseja realizar neste tempo de tribulação, de enfermidade, de dor. Obrigada, Jesus. Obrigada, Jesus, porque não estamos sozinhos. Obrigada, Jesus, porque o Senhor está conosco em todas as enfermidades, em todos os momentos. Cura-nos hoje, Senhor. Neste primeiro passo é a graça de reconhecer. Reconhecer que estamos enfermos, estamos fracos, somos limitados, mas temos a Ti. Obrigada, Senhor. Coloque também agora todos os enfermos que você conhece. Apresenta agora também todos esses. Escreva para que possamos rezar agora também por cada um deles. Para que Deus também possa tocar o coração deles. Para que entendam. Não adianta brigar. É preciso se dobrar diante da graça e da misericórdia de Deus. Reza comigo. Pai nosso que estais nos céus, santificado seja o vosso nome. Venha a nós o vosso reino. Seja feita a vossa vontade, assim na terra como no céu.
0: O pão nosso de cada dia nos dai hoje, perdoai-nos as nossas ofensas, assim como nós perdoamos a quem nos tem ofendido. E não nos deixeis cair em tentação, mas livrai-nos do mal. Amém.
4: Ave Maria, cheia de graça,
5: O Senhor é convosco, bendita sois vós entre as mulheres. Bendito é o fruto do vosso ventre, Jesus.
0: Santa Maria, Mãe de Deus, rogai por nós, pecadores, agora e na hora de nossa morte. Amém.
5: Ave Maria, cheia de graça, o Senhor é convosco. Bendita sois vós entre as mulheres e bendito é o fruto do vosso ventre, Jesus.
0: Santa Maria, Mãe de Deus, rogai por nós, pecadores, agora e na hora de nossa morte. Amém.
5: Ave Maria, cheia de graça, o Senhor é convosco. Bendita sois vós entre as mulheres e bendito é o fruto do vosso ventre, Jesus.
0: Santa Maria, Mãe de Deus, rogai por nós, pecadores, agora e na hora de nossa morte. Amém.
5: Ave Maria, cheia de graça, o Senhor é convosco. Bendita sois vós entre as mulheres e bendito é o fruto do vosso ventre, Jesus.
2: Santa Maria, Mãe de Deus, rogai por nós, pecadores, agora e na hora de nossa morte. Amém.
5: Ave Maria, cheia de graça, o Senhor é convosco. Bendita sois vós entre as mulheres e bendito é o fruto do vosso ventre, Jesus.
0: Santa Maria, Mãe de Deus, rogai por nós, pecadores, agora e na hora de nossa morte. Amém.
5: Ave Maria, cheia de graça, o Senhor é convosco. Bendita sois vós entre as mulheres e bendito é o fruto do vosso ventre, Jesus.
0: Santa Maria, Mãe de Deus, rogai por nós, pecadores, agora e na hora de nossa morte. Amém.
5: Ave Maria, cheia de graça, o Senhor é convosco. Bendita sois vós entre as mulheres e bendito é o fruto do vosso ventre, Jesus.
0: Santa Maria, Mãe de Deus, rogai por nós, pecadores, agora e na hora de nossa morte. Amém.
5: Ave Maria, cheia de graça, o Senhor é convosco. Bendita sois vós entre as mulheres e bendito é o fruto do vosso ventre, Jesus.
0: Santa Maria, Mãe de Deus, rogai por nós, pecadores, agora e na hora de nossa morte. Amém.
5: Ave Maria, cheia de graça, o Senhor é convosco. Bendita sois vós entre as mulheres. E bendito é o fruto do vosso ventre, Jesus.
0: Santa Maria, Mãe de Deus, rogai por nós, pecadores, agora e na hora de nossa morte. Amém.
5: Ave Maria, cheia de graça, o Senhor é convosco. Bendita sois vós entre as mulheres e bendito é o fruto do vosso ventre, Jesus.
0: Santa Maria, Mãe de Deus, rogai por nós, pecadores, agora e na hora de nossa morte. Amém.
5: Glória ao Pai, ao Filho e ao Espírito Santo.
0: Como era no princípio, agora e sempre, e por todos os séculos dos séculos. Amém.
2: Ó meu Jesus,
0: perdoai-nos, livrai-nos do fogo do inferno, levai as almas todas para o céu e socorrei principalmente as que mais precisarem da vossa misericórdia.
2: Quarto mistério, nós contemplamos a apresentação do menino Jesus no templo e o rito de purificação da Santíssima Virgem Maria. E meus queridos, no nosso caminho com o Padre Pio, nós estamos nos primeiros dias da vida do Padre Pio no convento dos Capuchinhos. Você lembra? Ele entrou ainda há pouco, era o dia 6 de janeiro de 1903. No dia 22 daquele mesmo mês, o Padre Pio vai receber o hábito e um novo nome. Até então ele era Francesco Forgione, seu nome de batismo. E no dia 22 de janeiro ele vai tomar o hábito com o qual ele se revestirá até o fim da sua vida. E receberá o nome então de Frei Pio, o São Padre Pio, como nós costumamos também chamá-lo. E eu quero chamar a atenção para algo muito, muito forte na vida do Padre Pio e de todos os santos, que é a disciplina. Não há vida espiritual ali onde não há disciplina, onde não há uma ordem. Inclusive, quantas pessoas adoecem fisicamente porque não desenvolveram os bons hábitos. A disciplina que São Paulo, inclusive, na primeira carta aos Coríntios, capítulo 9, versículos 25 ao 27, ele vai dizer: todo atleta se impõe todo tipo de disciplina. Eles assim procedem para conseguirem uma coroa corruptível, quanto a nós buscamos uma coroa incorruptível. A disciplina. Não fazer qualquer coisa a qualquer hora, mas ser uma ordem no seu dia. Desde a hora do seu despertar, a hora do seu se recolher, na sua alimentação, a virtude aqui da temperança, fugindo dos excessos, Dormir de menos ou de mais é tão prejudicial quanto comer de menos ou de mais. E pede ao Senhor, já que nós estamos fazendo um caminho de cura, que Ele te dê esta graça. Não é uma disciplina que nos engessa, que nos escraviza, pelo contrário. Aquela disciplina que o Padre Pio tocava nos primeiros anos do seu noviciado e por toda a vida, uma disciplina que forja. Eu disse muitas vezes uma frase aqui: o que a oração pede, a penitência... Ninguém tá de olho. O que a oração pede,
0: a penitência
2: alcança. A penitência alcança. Porque a penitência, na verdade, te prepara para receber as graças que Deus quer te dar. Ela vai te modelando. Hoje, sexta-feira, um dia que a igreja nos chama a penitência, quantos através do jejum. Mas pede ao Senhor, nesse mistério, com o Padre Pio, a graça de desenvolver essa vida disciplinada. Rezemos com muita confiança esse mistério.
6: Pai nosso que estais no céu, santificado seja o vosso nome, venha a nós o vosso reino, seja feita a vossa vontade, assim na terra como no céu.
0: O pão nosso de cada dia nos dai hoje, perdoai-nos as nossas ofensas, assim como nós perdoamos a quem nos tem ofendido. E não nos deixeis cair em tentação, mas livrai-nos do mal. Amém.
6: Ave Maria, cheia de graça, o Senhor é convosco. Bendita sois vós entre as mulheres e bendito é o fruto do vosso ventre, Jesus.
0: Santa Maria, Mãe de Deus, rogai por nós, pecadores, agora e na hora de nossa morte. Amém.
6: Ave Maria, cheia de graça, o Senhor é convosco. Bendita sois vós entre as mulheres e bendito é o fruto do vosso ventre, Jesus.
0: Santa Maria, Mãe de Deus, rogai por nós, pecadores, agora e na hora de nossa morte. Amém.
6: Ave Maria, cheia de graça, o Senhor é convosco. Bendita sois vós entre as mulheres e bendito é o fruto do vosso ventre, Jesus.
0: Santa Maria, Mãe de Deus, rogai por nós, pecadores, agora e na hora de nossa morte. Amém.
6: Ave Maria, cheia de graça, o Senhor é convosco. Bendita sois vós entre as mulheres e bendito é o fruto do vosso ventre, Jesus.
0: Santa Maria, Mãe de Deus, rogai por nós pecadores, agora e na hora de nossa morte. Amém.
6: Ave Maria, cheia de graça, o Senhor é convosco, bendita sois vós entre as mulheres e bendito é o fruto do vosso ventre, Jesus.
0: Santa Maria, Mãe de Deus, rogai por nós pecadores, agora e na hora de nossa morte. Amém.
6: Ave Maria, cheia de graça, o Senhor é convosco, bendita sois vós entre as mulheres e bendito é o fruto do vosso ventre, Jesus.
0: Santa Maria, Mãe de Deus, rogai por nós pecadores, agora e na hora de nossa morte. Amém.
6: Ave Maria, cheia de graça, o Senhor é convosco, bendita sois vós entre as mulheres e bendito é o fruto do vosso ventre, Jesus.
0: Santa Maria, Mãe de Deus, rogai por nós pecadores, agora e na hora de nossa morte. Amém.
6: Ave Maria, cheia de graça, o Senhor é convosco, bendita sois vós entre as mulheres e bendito é o fruto do vosso ventre, Jesus.
0: Santa Maria, Mãe de Deus, rogai por nós pecadores, agora e na hora de nossa morte. Amém.
6: Ave Maria, cheia de graça, o Senhor é convosco, bendita sois vós entre as mulheres e bendito é o fruto do vosso ventre, Jesus.
0: Santa Maria, Mãe de Deus, rogai por nós pecadores, agora e na hora de nossa morte. Amém.
6: Ave Maria, cheia de graça, o Senhor é convosco, bendita sois vós entre as mulheres e bendito é o fruto do vosso ventre, Jesus.
0: Santa Maria, Mãe de Deus, rogai por nós pecadores, agora e na hora de nossa morte. Amém.
6: Glória ao Pai, ao Filho e ao Espírito Santo,
0: como era no princípio, agora e sempre, por todos os séculos dos séculos. Amém.
2: Ó meu Jesus,
0: perdoai-nos, livrai-nos do fogo do inferno, levai as almas todas para o céu e socorrei principalmente as que mais precisarem da vossa misericórdia.
2: Quinto mistério gozoso, nós contemplamos a perda e o reencontro do menino Jesus no templo, em meio aos doutores da lei. Rezemos.
5: Pai nosso que estais no céu, santificado seja o vosso nome. Venha a nós o vosso reino, seja feita a vossa vontade, assim na terra como no céu.
0: O pão nosso de cada dia nos dai hoje, perdoai-nos as nossas ofensas, assim como nós perdoamos a quem nos tem ofendido. e não nos deixeis cair em tentação, mas livrai-nos do mal. Amém.
5: Ave Maria, cheia de graça, o Senhor é convosco. Bendita sois vós entre as mulheres, e bendito é o fruto do vosso ventre, Jesus.
0: Santa Maria, Mãe de Deus, rogai por nós, pecadores, agora e na hora de nossa morte. Amém.
5: Ave Maria, cheia de graça, o Senhor é convosco. Bendita sois vós entre as mulheres, e bendito é o fruto do vosso ventre, Jesus.
0: Santa Maria, Mãe de Deus, rogai por nós, pecadores, agora e na hora de nossa morte. Amém.
5: Ave Maria, cheia de graça, o Senhor é convosco. Bendita sois vós entre as mulheres, bendito é o fruto do vosso ventre, Jesus.
0: Santa Maria, Mãe de Deus, rogai por nós, pecadores, agora e na hora de nossa morte. Amém.
5: Ave Maria, cheia de graça, o Senhor é convosco. Bendita sois vós entre as mulheres, bendito é o fruto do vosso ventre, Jesus.
0: Santa Maria, Mãe de Deus, rogai por nós, pecadores, agora e na hora de nossa morte. Amém.
5: Ave Maria, cheia de graça, o Senhor é convosco. Bendito sois vós entre as mulheres, bendito é o fruto do vosso ventre, Jesus.
0: Santa Maria, Mãe de Deus, rogai por nós, pecadores, agora e na hora de nossa morte. Amém.
5: Ave Maria, cheia de graça, o Senhor é convosco. Bendita sois vós entre as mulheres, bendito é o fruto do vosso ventre, Jesus.
0: Santa Maria, Mãe de Deus, rogai por nós, pecadores, agora e na hora de nossa morte. Amém.
5: Ave Maria, cheia de graça, o Senhor é convosco. Bendita sois vós entre as mulheres, e bendito é o fruto do vosso ventre, Jesus.
0: Santa Maria, Mãe de Deus, rogai por nós, pecadores, agora e na hora de nossa morte. Amém.
5: Ave Maria, cheia de graça, o Senhor é convosco. Bendita sois vós entre as mulheres, bendito é o fruto do vosso ventre, Jesus.
0: Santa Maria, Mãe de Deus, rogai por nós, pecadores, agora e na hora de nossa morte. Amém.
5: Ave Maria, cheia de graça, o Senhor é convosco. Bendita sois vós entre as mulheres, e bendito é o fruto do vosso ventre, Jesus.
0: Santa Maria, Mãe de Deus, rogai por nós, pecadores, agora e na hora de nossa morte. Amém.
5: Ave Maria, cheia de graça, o Senhor é convosco. Bendita sois vós entre as mulheres, e bendito é o fruto do vosso ventre, Jesus.
0: Santa Maria, Mãe de Deus, rogai por nós, pecadores, agora e na hora de nossa morte. Amém.
5: Glória ao Pai, ao Filho e ao Espírito Santo.
0: Como era no princípio, agora e sempre, e por todos os séculos dos séculos. Amém.
2: Ó meu Jesus,
0: perdoai-nos e livrai-nos do fogo do inferno.
4: Levai as almas todas para o céu. E socorrei principalmente as que mais precisarem da vossa misericórdia.
2: E vamos iniciar os mistérios luminosos. Contemplamos o batismo de nosso Senhor Jesus Cristo. E meus queridos, nesse primeiro passo que a Raquel nos trouxe, dessa aceitação, desse enxergar além, dessa confiança em Deus, vamos pedir a ajuda do Padre Pio? O Padre Pio que nos deixou essa oração tão bela. Fica, Senhor, comigo. Fica, meu grande amigo. Pede ao Senhor agora, junto com o Padre Pio, nesse momento de dor, nesse momento de dificuldade, de calvário. Canta para o Senhor, pede.

0: E dentro desta súplica reza com confiança.
1: Pai nosso que estás no céu, santificado seja o vosso nome. Venha a nós o vosso reino. Seja feita a vossa vontade, assim na terra como no céu.
0: O pão nosso de cada dia nos dai hoje. Perdoai-nos as nossas ofensas, assim como nós perdoamos a quem nos tem ofendido. E não nos deixeis cair em tentação, mas livrai-nos do mal. Amém.
1: Ave Maria, cheia de graça, o Senhor é convosco. Bendita sois vós entre as mulheres, bendito é o fruto do vosso ventre, Jesus.
0: Santa Maria, Mãe de Deus, rogai por nós, pecadores, agora e na hora de nossa morte. Amém.
1: Ave Maria, cheia de graça, o Senhor é convosco. Bendita sois vós entre as mulheres, bendito é o fruto do vosso ventre, Jesus.
0: Santa Maria, Mãe de Deus, rogai por nós, pecadores, agora e na hora de nossa morte. Amém.
1: Ave Maria, cheia de graça, o Senhor é convosco. Bendita sois vós entre as mulheres. Bendito é o fruto do vosso ventre, Jesus.
0: Santa Maria, Mãe de Deus, rogai por nós, pecadores, agora e na hora de nossa morte. Amém.
1: Ave Maria, cheia de graça, o Senhor é convosco. Bendita sois vós entre as mulheres. Bendito é o fruto do vosso ventre, Jesus.
0: Santa Maria, Mãe de Deus, rogai por nós, pecadores, agora e na hora de nossa morte. Amém.
1: Ave Maria, cheia de graça, o Senhor é convosco. Bendita sois vós entre as mulheres, bendito é o fruto do vosso ventre, Jesus.
0: Santa Maria, Mãe de Deus, rogai por nós, pecadores, agora e na hora de nossa morte. Amém.
1: Ave Maria, cheia de graça, o Senhor é convosco. Bendita sois vós entre as mulheres, bendito é o fruto do vosso ventre, Jesus.
0: Santa Maria, Mãe de Deus, rogai por nós, pecadores, agora e na hora de nossa morte. Amém.
1: Ave Maria, cheia de graça, o Senhor é convosco. Bendita sois vós entre as mulheres, bendito é o fruto do vosso ventre, Jesus.
0: Santa Maria, Mãe de Deus, rogai por nós, pecadores, agora e na hora de nossa morte. Amém.
1: Ave Maria, cheia de graça, o Senhor é convosco. Bendita sois vós entre as mulheres, bendito é o fruto do vosso ventre, Jesus.
0: Santa Maria, Mãe de Deus, rogai por nós, pecadores, agora e na hora de nossa morte. Amém.
1: Ave Maria, cheia de graça, o Senhor é convosco. Bendita sois vós entre as mulheres, bendito é o fruto do vosso ventre, Jesus.
0: Santa Maria, Mãe de Deus, rogai por nós, pecadores, agora e na hora de nossa morte. Amém.
1: Ave Maria, cheia de graça, o Senhor é convosco. Bendita sois vós entre as mulheres, bendito é o fruto do vosso ventre, Jesus.
0: Santa Maria, Mãe de Deus, rogai por nós, pecadores, agora e na hora de nossa morte. Amém.
1: Glória ao Pai, ao Filho e ao Espírito Santo.
0: Como era no princípio, agora e sempre, por todos os séculos dos séculos. Amém.
1: Ó meu Jesus,
0: perdoai-nos, livrai-nos do fogo do inferno, levai as almas todas para o céu e socorrei principalmente as que mais precisarem da vossa misericórdia.
2: Segundo o mistério luminoso, contemplamos o milagre acontecido nas bodas em Caná, por intercessão da Virgem Maria. Pai nosso que estais nos céus, santificado seja o vosso nome. Venha a nós o vosso reino, seja feita a vossa vontade, assim na terra como no céu.
3: O pão nosso de cada dia nos dai hoje, perdoai-nos as nossas ofensas, assim como nós perdoamos a quem nos tem ofendido. E não nos deixeis cair em tentação, mas livrai-nos do mal. Amém.
2: Ave Maria, cheia de graça, o Senhor é convosco, bendita sois vós entre as mulheres. E bendito é o fruto do vosso ventre, Jesus.
0: Santa Maria, Mãe de Deus, rogai por nós, pecadores, agora e na hora de nossa morte. Amém.
2: Ave Maria, cheia de graça, o Senhor é convosco. Bendita sois vós entre as mulheres. E bendito é o fruto do vosso ventre, Jesus.
4: Santa Maria, Mãe de Deus, rogai por nós, pecadores, agora e na hora de nossa morte. Amém.
2: Ave Maria, cheia de graça, o Senhor é convosco. Bendita sois vós entre as mulheres. E bendito é o fruto do vosso ventre, Jesus.
4: Santa Maria, Mãe de Deus, rogai por nós, pecadores, agora e na hora de nossa morte. Amém.
2: Ave Maria, cheia de graça, o Senhor é convosco. Bendita sois vós entre as mulheres. E bendito é o fruto do vosso ventre, Jesus.
4: Santa Maria, Mãe de Deus, rogai por nós, pecadores, agora e na hora de nossa morte. Amém.
2: Ave Maria, cheia de graça, o Senhor é convosco. Bendita sois vós entre as mulheres. E bendito é o fruto do vosso ventre, Jesus.
4: Santa Maria, Mãe de Deus, rogai por nós, pecadores, agora e na hora de nossa morte. Amém.
2: Ave Maria, cheia de graça, o Senhor é convosco. Bendita sois vós entre as mulheres. e bendito é o fruto do vosso ventre, Jesus.
4: Santa Maria, Mãe de Deus, rogai por nós, pecadores, agora e na hora de nossa morte. Amém.
2: Ave Maria, cheia de graça, o Senhor é convosco. Bendita sois vós entre as mulheres. E bendito é o fruto do vosso ventre, Jesus.
4: Santa Maria, Mãe de Deus, rogai por nós, pecadores, agora e na hora de nossa morte. Amém.
2: Ave Maria, cheia de graça, o Senhor é convosco. Bendita sois vós entre as mulheres. E bendito é o fruto do vosso ventre, Jesus.
4: Santa Maria, Mãe de Deus, rogai por nós, pecadores, agora e na hora de nossa morte. Amém.
2: Ave Maria, cheia de graça, o Senhor é convosco. Bendita sois vós entre as mulheres. E bendito é o fruto do vosso ventre, Jesus.
4: Santa Maria, Mãe de Deus, rogai por nós, pecadores, agora e na hora de nossa morte. Amém.
2: Ave Maria, cheia de graça, o Senhor é convosco. Bendita sois vós entre as mulheres. E bendito é o fruto do vosso ventre, Jesus.
4: Santa Maria, Mãe de Deus, rogai por nós, pecadores, agora e na hora de nossa morte. Amém.
2: Glória ao Pai, ao Filho e ao Espírito Santo.
4: Como era no princípio, agora e sempre, e por todos os séculos dos séculos. Amém.
2: Ó meu Jesus,
4: perdoai-nos,
2: livrai-nos do fogo do inferno, levai as almas todas para o céu e socorrei principalmente as que mais precisarem da vossa misericórdia. Neste terceiro mistério contemplamos o anúncio do reino dos céus, o convite, o chamado à conversão. Vamos dar este segundo passo no caminho de cura.
4: O segundo passo, o Senhor colocou muito forte no meu coração. É necessário confessar os pecados. Muitas pessoas me perguntam, Raquel, qual foi a oração que você fez? Eu fui diagnosticada em 2004 com a doença incurável chamada lúpus sistêmico. E a oração que eu fiz diante da cruz de Jesus, depois de 4 anos muito enferma, perdendo praticamente a visão, a audição, todos os órgãos já estavam comprometidos, muitas convulsões, hemorragias, morfina já de 4 em 4 horas. Meu filho, minha filha, entenda uma coisa. A cura começa de dentro para fora. Eu me coloquei diante de Jesus, naquele momento onde os médicos diziam, já se despeça, porque pode ser que você não volte. As convulsões começaram a se tornar muito contínuas, muito repetidas. E foi nessa hora, depois de me despedir, me coloquei diante da cruz de Jesus e comecei a clamar perdão pelos meus pecados. É como se eu visse a minha história passando. Filho, filha, é necessário confessar os seus pecados. A cura começa quando você olha e deixa Jesus tocar de dentro para fora. Coloca-te hoje aqui diante dele e comece a clamar perdão, misericórdia. Primeira coisa que eu pedi perdão pela minha incredulidade. Perdão, Jesus, pela minha incapacidade, pela minha dificuldade de verdadeiramente confiar. Às vezes a gente acha que crê, mas é tão difícil. Pede a Jesus, tende piedade de mim. E depois deixa o Senhor ir te inspirando. Que mais você precisa pedir perdão? Às vezes você adoeceu pelos seus maus hábitos, como a irmã já dizia. E muitas das vezes eu pequei aqui. Por isso agora é tão necessário que você peça, pelo poder do sangue de Jesus, que você vá enxergando os seus pecados e vá clamando a misericórdia. Foi nessa hora que eu vi gotas do sangue de Jesus se derramando sobre mim. Mergulhe agora, mergulhe na misericórdia de Deus e peça perdão, Jesus. Lava-me com teu sangue, com a tua misericórdia. Reza comigo. Pai nosso que estais no céu, santificado seja o vosso nome. Venha a nós o vosso reino, seja feita a vossa vontade, assim na terra como no céu.
2: O pão nosso de cada dia nos dai hoje, perdoai-nos as nossas ofensas, assim como nós perdoamos a quem nos tem ofendido. E não nos deixeis cair em tentação, mas livrai-nos do mal. Amém.
4: Ave Maria, cheia de graça, o Senhor é convosco. Bendita sois vós entre as mulheres e bendito é o fruto do vosso ventre, Jesus.
2: Santa Maria, Mãe de Deus, rogai por nós, pecadores, agora e na hora de nossa morte. Amém.
4: Ave Maria, cheia de graça, o Senhor é convosco. Bendita sois vós entre as mulheres e bendito é o fruto do vosso ventre, Jesus.
2: Santa Maria, Mãe de Deus, rogai por nós, pecadores, agora e na hora de nossa morte. Amém.
4: Ave Maria, cheia de graça, o Senhor é convosco. Bendita sois vós entre as mulheres e bendito é o fruto do vosso ventre, Jesus.
2: Santa Maria, Mãe de Deus, rogai por nós, pecadores, agora e na hora de nossa morte. Amém.
4: Ave Maria, cheia de graça, o Senhor é convosco. Bendita sois vós entre as mulheres e bendito é o fruto do vosso ventre, Jesus.
2: Santa Maria, Mãe de Deus, rogai por nós, pecadores, agora e na hora de nossa morte. Amém.
4: Ave Maria, cheia de graça, o Senhor é convosco, bendita sois vós entre as mulheres e bendito é o fruto do vosso ventre, Jesus.
2: Santa Maria, Mãe de Deus, rogai por nós, pecadores, agora e na hora de nossa morte. Amém.
4: Ave Maria, cheia de graça, o Senhor é convosco, bendita sois vós entre as mulheres e bendito é o fruto do vosso ventre, Jesus.
2: Santa Maria, Mãe de Deus, rogai por nós, pecadores, agora e na hora de nossa morte. Amém.
4: Ave Maria, cheia de graça, o Senhor é convosco, bendita sois vós entre as mulheres e bendito é o fruto do vosso ventre, Jesus.
2: Santa Maria, Mãe de Deus, rogai por nós, pecadores, agora e na hora de nossa morte. Amém.
4: Ave Maria, cheia de graça, o Senhor é convosco. Bendita sois vós entre as mulheres e bendito é o fruto do vosso ventre, Jesus.
2: Santa Maria, Mãe de Deus, rogai por nós, pecadores, agora e na hora de nossa morte. Amém.
4: Ave Maria, cheia de graça, o Senhor é convosco. Bendita sois vós entre as mulheres e bendito é o fruto do vosso ventre, Jesus.
2: Santa Maria, Mãe de Deus, rogai por nós, pecadores, agora e na hora de nossa morte. Amém.
4: Ave Maria, cheia de graça, o Senhor é convosco. Bendita sois vós entre as mulheres e bendito é o fruto do vosso ventre, Jesus.
2: Santa Maria, Mãe de Deus, rogai por nós, pecadores, agora e na hora de nossa morte. Amém.
4: Glória ao Pai, ao Filho e ao Espírito Santo.
2: Como era no princípio, agora e sempre, e por todos os séculos dos séculos. Amém. Ó meu Jesus, perdoai-nos e livrai-nos do fogo do inferno. Levai as almas todas para o céu e socorrei principalmente as que mais precisarem da vossa misericórdia. Neste quarto mistério, nós contemplamos a transfiguração de nosso Senhor Jesus Cristo no Monte Tabor. Vamos continuar esta oração que a Raquel começou a fazer. O Padre Pio, como eu falava ainda há pouco, é o homem do confessionário. Ele sabe. E essa frase é tão forte, anota no seu diário. A cura é de dentro para fora. Que palavra. Que palavra poderosa. A cura é de dentro para fora. Vamos rezar com essa canção, dizendo a Jesus que nós precisamos de um milagre, ou de tantos milagres nesse dia. Enquanto nós te adoramos, Senhor, o Senhor vai nos tocando. O Senhor vai nos curando. O Senhor vai nos libertando. Não apenas a nós, mas aqueles que na tua oração você está apresentando agora também. Reza.

coração agora. Quantas dores que são provocadas por causa de um silêncio, por causa de situações que não foram faladas, não foram colocadas, não foram expressadas, não foram apresentadas. Violências sofridas ou palavras até mal compreendidas que foram guardadas no coração e que provocam.

fala para o Senhor, conta para Ele, desabafa com o Senhor, conta tudo para o Senhor e vai adorando o teu Deus, e vai deixando Ele te tocar, vai deixando Ele te curar, enquanto eu te adoro, Jesus, o Senhor vai me curando.

0: querido, falar no confessionário. É ali onde você não deve calar. Diante do Cristo sacerdote, marque a sua confissão. Se você percebe que é necessário, chegou a hora, eu preciso. Quantas pessoas pediam o milagre da cura física ao Padre Pio, e ele dizia: te encontro no confessionário, te encontro ali. Falar, confessar, reconhecer e sair dali lavado pelo sangue do Cordeiro. Não tenha medo. O tribunal de Deus não é como o tribunal humano. No tribunal de Deus, no tribunal da misericórdia, no confessionário, é o único em que você confessa o seu pecado e sai perdoado. E pode ouvir do Senhor: vá em paz, porque eu não te condeno. Os seus pecados estão perdoados. Não volte a pecar. Pai nosso que estais nos céus, santificado seja o vosso nome. Venha a nós o vosso reino, seja feita a vossa vontade, assim na terra como no céu.
1: O pão nosso de cada dia nos dai hoje, perdoai-nos as nossas ofensas, assim como nós perdoamos a quem nos tem ofendido. E não nos deixeis cair em tentação, mas livrai-nos do mal. Amém.
0: Ave Maria, cheia de graça, o Senhor é convosco. Bendita sois vós entre as mulheres, bendito é o fruto do vosso ventre, Jesus.
1: Santa Maria, Mãe de Deus, rogai por nós, pecadores, agora e na hora de nossa morte. Amém.
0: Ave Maria, cheia de graça, o Senhor é convosco. Bendita sois vós entre as mulheres, e bendito é o fruto do vosso ventre, Jesus.
1: Santa Maria, Mãe de Deus, rogai por nós, pecadores, agora e na hora de nossa morte. Amém.
0: Ave Maria, cheia de graça, o Senhor é convosco. Bendita sois vós entre as mulheres, e bendito é o fruto do vosso ventre, Jesus.
1: Santa Maria, Mãe de Deus, rogai por nós, pecadores, agora e na hora de nossa morte. Amém.
0: Ave Maria, cheia de graça, o Senhor é convosco. Bendita sois vós entre as mulheres, e bendito é o fruto do vosso ventre, Jesus.
1: Santa Maria, Mãe de Deus, rogai por nós, pecadores, agora e na hora de nossa morte. Amém.
0: Ave Maria, cheia de graça, o Senhor é convosco. Bendita sois vós entre as mulheres, e bendito é o fruto do vosso ventre, Jesus.
1: Santa Maria, Mãe de Deus, rogai por nós, pecadores, agora e na hora de nossa morte. Amém.
0: Ave Maria, cheia de graça, o Senhor é convosco. Bendita sois vós entre as mulheres, e bendito é o fruto do vosso ventre, Jesus.
1: Santa Maria, Mãe de Deus, rogai por nós, pecadores, agora e na hora de nossa morte. Amém.
0: Ave Maria, cheia de graça, o Senhor é convosco. Bendita sois vós entre as mulheres, e bendito é o fruto do vosso ventre, Jesus.
2: Santa Maria, Mãe de Deus, rogai por nós, pecadores, agora e na hora de nossa morte. Amém.
0: Ave Maria, cheia de graça, o Senhor é convosco. Bendita sois vós entre as mulheres, e bendito é o fruto do vosso ventre, Jesus.
2: Santa Maria, Mãe de Deus, rogai por nós, pecadores, agora e na hora de nossa morte. Amém.
0: Ave Maria, cheia de graça, o Senhor é convosco. Bendita sois vós entre as mulheres, e bendito é o fruto do vosso ventre, Jesus.
2: Santa Maria, Mãe de Deus, rogai por nós, pecadores, agora e na hora de nossa morte. Amém.
0: Ave Maria, cheia de graça, o Senhor é convosco. Bendita sois vós entre as mulheres, e bendito é o fruto do vosso ventre, Jesus.
2: Santa Maria, Mãe de Deus, rogai por nós, pecadores, agora e na hora de nossa morte. Amém.
0: Glória ao Pai, ao Filho e ao Espírito Santo,
1: como era no princípio, agora e sempre, por todos os séculos dos séculos. Amém.
0: Ó meu Jesus, perdoai-nos e livrai-nos do fogo do inferno. Levai as almas todas para o céu e socorrei principalmente as que mais precisarem da vossa misericórdia. Em teu mistério luminoso contemplamos a instituição do Santíssimo Sacramento da Eucaristia.
2: Pai nosso que estais no céu, santificado seja o vosso nome. Venha a nós o vosso reino, seja feita a vossa vontade, assim na terra como no céu.
1: O pão nosso de cada dia nos dai hoje, perdoai-nos as nossas ofensas, assim como nós perdoamos a quem nos tem ofendido. E não nos deixeis cair em tentação, mas livrai-nos do mal. Amém.
2: Ave Maria, cheia de graça, o Senhor é convosco. Bendita sois vós entre as mulheres, e bendito é o fruto do vosso ventre, Jesus.
1: Santa Maria, Mãe de Deus, rogai por nós, pecadores, agora e na hora de nossa morte. Amém.
2: Ave Maria, cheia de graça, o Senhor é convosco. Bendita sois vós entre as mulheres, e bendito é o fruto do vosso ventre, Jesus.
1: Santa Maria, Mãe de Deus, rogai por nós, pecadores, agora e na hora de nossa morte. Amém.
2: Ave Maria, cheia de graça, o Senhor é convosco. Bendita sois vós entre as mulheres e bendito é o fruto do vosso ventre, Jesus.
1: Santa Maria, Mãe de Deus, rogai por nós, pecadores, agora e na hora de nossa morte. Amém.
2: Ave Maria, cheia de graça, o Senhor é convosco. Bendita sois vós entre as mulheres e bendito é o fruto do vosso ventre, Jesus.
1: Santa Maria, Mãe de Deus, rogai por nós, pecadores, agora e na hora de nossa morte. Amém.
2: Ave Maria, cheia de graça, o Senhor é convosco. Bendita sois vós entre as mulheres e bendito é o fruto do vosso ventre, Jesus.
1: Santa Maria, Mãe de Deus, rogai por nós, pecadores, agora e na hora de nossa morte. Amém.
2: Ave Maria, cheia de graça, o Senhor é convosco. Bendita sois vós entre as mulheres e bendito é o fruto do vosso ventre, Jesus.
1: Santa Maria, Mãe de Deus, rogai por nós, pecadores, agora e na hora de nossa morte. Amém.
2: Ave Maria, cheia de graça, o Senhor é convosco. Bendita sois vós entre as mulheres e bendito é o fruto do vosso ventre, Jesus.
1: Santa Maria, Mãe de Deus, rogai por nós, pecadores, agora e na hora de nossa morte. Amém.
2: Ave Maria, cheia de graça, o Senhor é convosco. Bendita sois vós entre as mulheres e bendito é o fruto do vosso ventre, Jesus.
1: Santa Maria, Mãe de Deus, rogai por nós, pecadores, agora e na hora de nossa morte. Amém.
2: Ave Maria, cheia de graça, o Senhor é convosco. Bendita sois vós entre as mulheres e bendito é o fruto do vosso ventre, Jesus.
1: Santa Maria, Mãe de Deus, rogai por nós, pecadores, agora e na hora de nossa morte. Amém.
2: Ave Maria, cheia de graça, o Senhor é convosco. Bendita sois vós entre as mulheres e bendito é o fruto do vosso ventre, Jesus.
1: Santa Maria, Mãe de Deus, rogai por nós, pecadores, agora e na hora de nossa morte. Amém.
2: Glória ao Pai, ao Filho e ao Espírito Santo.
1: Como era no princípio, agora e sempre, por todos os séculos dos séculos. Amém.
0: Ó meu Jesus,
2: perdoai.

0: da vossa misericórdia.
1: Ó Maria concebida sem pecado,
0: rogai por nós que recorremos a vós.
1: Ó Virgem dolorosíssima,
0: as vossas lágrimas derrubaram o império infernal.
1: 5 horas da madrugada, meus queridos, e que caminho bonito nós estamos percorrendo nesta manhã, com Padre Pio, com testemunho da Raquel, a Sagrada Escritura, o cuidado com o corpo.
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1: 5 e 8.

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1: 5:11. 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
1: 5 e 12.
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4: Quero mandar um abraço para Elza Farner, professora lá na cidade de Massamá, a 18 quilômetros de Lisboa, capital de Portugal. Um abração para você, falou Elza. Muito obrigado por estar me ouvindo aí todas as manhãs e todas as tardes. Alô, Juliana, em União da Vitória, no Paraná. Um abração para vocês aí no Paraná. Alô, Sueli Alves de Água Branca, em Contagem, um abraço. Eu morei pertinho de vocês, Sueli. Eu morei no bairro JK, pertinho, né? A divisa aí do bairro JK, não é? Água Branca. Alô, Luciene Alves, da comunidade Cachoeira, município de Garatinga. Ela é irmã da Sueli de Contagem. Eu falei da uma, falei da outra. Tá vendo? Falei da irmã lá em Água Branca, falei da outra aqui em Garatinga. Elas ouvem o programa Sérgio Santiago de manhã, mas à tarde também, né? À tarde também. Nós fica feliz com esse treino, viu, senhor? Alô, Carlos Peixoto, do bairro São Bento, em Cláudio. Um abração para vocês aí de Cláudio, cidade Carinho.
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2: 5:24.
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0: Um abração para Maria Medeiros, lá em São Sebastião do Oeste, para Vera Lúcia e o Giovanni, lá no bairro Jardim das Oliveiras, para Rayane Figueiredo, lá no bairro Candelária, para o Aguinaldo, lá na rua Itaperuna, no bairro Icaraí, para Vânia Lima, lá no bairro Bela Vista. Falar em Icaraí, quero mandar um abraço para a Lu, né? Nossa coleguinha, trabalhou muito tempo aqui na Mitra e ela mora no Icaraí 2. Um abração para você, viu, Lu? Tudo de bom, Deus te proteja, Deus te ilumine, viu?
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1: 5:30.
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1: 5h42.
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1: 5h44.
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2: Quero mandar um abraço para Rosa Aparecida, lá de São José dos Salgados. E falando de São José dos Salgados, eu não posso deixar de falar da Márcia, né? A Márcia. Márcia Fonseca, né? É ouvinte do programa Sérgio Santiago de manhã e à tarde. De manhã em casa e à tarde ela é cuidadora, né? Ela cuida de uma senhorinha aqui em Divinópolis. Ela já leva o radinho, onde ela tá, tá com o radinho ligado, né, Márcia? Um abração para você, viu? Um abraço para Sara Xavier, do bairro Niterói, para Vânia Lima, do bairro Bela Vista, para Maria Inês Ferreira, no bairro Dona Rosa. Alô, gente boa do bairro Dona Rosa, gente boa do bairro Santa Rosa. Parei de meio os dois, viu? Santa Rosa e Dona Rosa. Os dois bairros estão com tudo e não tão prosa, né? Abração para Helenice Alves, do bairro Chavante, aqui no Anel Rodoviário.
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1: 5h50.

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1: Senhor, fazei de mim um instrumento de vossa paz. Onde houver ódio, que eu leve o amor. Onde houver ofensa, que eu leve o perdão. Onde houver discórdia, que eu leve a união. Onde houver dúvida, que eu leve a fé. Onde houver erro, que eu leve a verdade. Onde houver desespero, que eu leve a esperança. Onde houver tristeza, que eu leve a alegria. Onde houver trevas, que eu leve a luz. Oh, mestre, fazei que eu procure mais consolar que ser consolado, compreender que ser compreendido, amar que ser amado, pois é dando que se recebe, é perdoando que se é perdoado, e é morrendo que se vive para a vida eterna. Amém? Ó Pai nosso que estais no céu, santificado seja o vosso nome. Venha a nós o vosso reino e seja feita a vossa vontade, assim na terra como no céu. O pão nosso de cada dia dai-nos hoje. Senhor, perdoai as nossas ofensas, assim como nós perdoamos a quem nos tem ofendido. E não nos deixeis cair em tentação, mas livrai-nos de todo o mal. Amém. Ave Maria, cheia de graça, o Senhor é convosco. Bendita sois vós entre as mulheres, e bendito é o fruto do vosso ventre. Jesus. Santa Maria, Mãe de Deus, rogai por nós, pecadores, agora e na hora da nossa morte. Amém?

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1: 6 e 4.
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1: Seis e sete.
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0: para Maria Aparecida no bairro Bom Pastor, para Maria das Graças lá no bairro Paraíso, para o Davi e Alice lá na comunidade Arueiras, para o João Vicente e a sua esposa a Dona Antônia da Alameda Rio Bananal no bairro Tietê, para o João Vicente, rapaz, é o da bicicleta, é o primo do meu grande amigo Milton Soares, da padaria do Arte. O João estava atravessando ali a rua, subindo a Pernambuco, atravessando a Pernambuco, lá embaixão, lá perto da Itambé, por ali. Eu passei, ele estava atravessando e não viu que era eu, não. Aí eu que, ó, bem. A buzina do meu automóvel é a buzina mais discreta que você pode já ter ouvido. Rapaz, eu dei um buzinaço, uma discreta, né? No ouvido do João Vicente. Quase que ele deixou a bicicleta cair. Oi, ô, você ajudou, doido.
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0: coisa boa.
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1: 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Seis e treze.
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1: 6:17. 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
0: 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Um abração pra Cláudia e o esposo Zé Geraldo e o filho Patrick, que é, né? Sérgio Santiago chama ele de Patrick, né? Ele tá, o Patrick tá estudando, fazendo faculdade, camarada, filho único. Só dá prazer ao casal, né? A Cláudia e o Zé Geraldo, menino obediente, menino simpático, não é? Ouvinte do Sérgio Santiago, quando pode, né, Patrick? Quando pode. Agora tem que estudar muito para passar só com notas boas, falou, camarada? Um abração, o Zé Honório, o Zé Honório quer falar com você.
2: Você já falou tudo que eu ia falar. Você é muito aborrecido demais. Eu ia contar que ele está fazendo faculdade, você já contou. Você falou que a Cláudia está trabalhando à tarde, está escutando nós só de manhã cedo, agora de 5 às 7. Eu ia falar, você já falou. Você é muito desajeitado, viu, velho? Cruz credo, Ave Maria.
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1: 6:22.

0: 6:28.
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0: 6:32.

0: abração para Elza e pro Marquinho e os filhos Gabriel e Eleonora, nome bonito, né? A menina dos cabelos encaracolados lá de Carmo do Cajuru. Abração para você, viu, gatinha? É, um abraço para Rose Costureira e o esposo Nilson, lá no bairro Campina Verde. Um abração, viu, Rose? Tudo de bom para você, viu? Um abração para Zeli, na comunidade Estivas. Tudo de bom para vocês aí nas Estivas, viu? Alô, seu Jesus da comunidade do Inhame, o pai da Wanda lá no bairro Campina Verde, a Wanda que tem aquele carrinho merreca, aquele carro feio, carro antigo, né? Um tal de Eco Sport, trem mais feio esse carro. Ô, seu Jesus, que carrinho mais feio esse carro da Wanda, né? Eco Sport 2018, 2019, hã? Eu tô de olho no mais de 2014 pra trás. Não é bobo não, ô Wanda, abração pra você, viu? Gosto absurdo de você. Esse carro é sua cara, carro forte e bonito, e você também bonita, né? Você fica muito mais bonita choferando esse Eco Sport. Sérgio Santiago, você é mala demais, camarada. Puxa vida.
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1: 6h44.

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0: Alô, Evani do Residencial Frei Galvão. Evani, minha amiga Evani do Frei Galvão. Eu tenho uma amiga que é delegada aí no bairro Candelária, ela chama Rose Cher da padaria. O nome dela é bonito. O nome dela é bonito. É Rosimeire, né? Rosimeire Nascimento. Eu a chamo de Rose Cher da padaria, que foi lá que eu a conheci, lá na padaria de Divinópolis, né? Ela é delegada aí do Candelária. Atinge aí também o Frei Galvão. O Frei Galvão é logo em Riba, né? Em cima do morro aí, não é isso? Alô, dona Geni do bairro São Judas, como é que você tá, dona Geni? Aqui, presta atenção. Como é que você tá, dona Geni? Pra que chamar de dona, você tá falando como é que você tá, né? É certo, Santiago. Você é desajeitado, meu, tá doido. Mandar um abraço também pra Mário Soares, lá no bairro Jardim Alvorado, em Carmo do Cajuru. Pra o meu amigo Reni e a sua esposa Iris, lá no bairro Mangabeira, lá nos arrabalhos do Maria Helena, do Ponte Funda.
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0: 7 horas.
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orações desta Santa Missa. Pelos aniversariantes: Maria de Lourdes Machado, Graziele Aparecida Soares de Faria, Milton Borges Alves, Padre Flávio, 5 anos de sacerdócio, Marta Helena Dias Rezende, Ana Maria Gomes Branquinho, Leonardo Bandeira Martins Júnior. Por intenção, pelo anjo da guarda de Jonas, Lívia, Isis, Gustavo Aguiar Barbosa, Lucas, Cecília e Henrique, Elaine, Zezinho, familiares, fregueses e funcionários, pela beatificação de Padre Libério, pela transportadora Abadia, Adolfo, Rejane, Regina e funcionários, São Miguel Arcanjo, que abençoe e proteja a guarda-mor do José Heleno, Wesley, Wellington e família, pelo êxito de um evento, pela transportadora Transsucesso, gestores e funcionários, pelo anjo da guarda de Cauã e Maria, por uma intenção particular, pelo casamento e emprego de Gabriela e Tiago, Tânia e Geraldo, Graziela e Jonas, pelo anjo da guarda de Gabriel, Sara, Pedro e Guilherme, por Neuza, Emerson, Elisângela e Érica, clientes e funcionários, pelo êxito de uma cirurgia de Lidiane, pela recuperação de saúde de Jalmira Ribeiro Martins, em louvor a Nossa Senhora do Perpétuo Socorro, Santo Expedito, São Cristóvão, São Vicente de Paulo, ação de graças, Ieda, Clara e Gustavo, pelos nossos irmãos falecidos, Cecília Tavares da Silva, Celso Alves de Castro, Esther Eunice de Moura Fabrini, Francisca Gonçalves, Maria da Glória Ferreira Tia Goia, Maria de Lourdes Carneiro de Paiva, Paulo Fusaro, pelas almas do Purgatório, Antônio Castro de Medeiros, Odília Ana da Silva, Maria das Graças da Silva, João Teodoro da Silva, Maurílio Dias, Antônio Castro de Medeiros, por todas as almas, Maria da Silva Queiroz, 7º dia, Maria José, esposa do Senhor Vicente. Irmãos e irmãs, hoje celebramos a memória de São Pio X, Papa, que nos inspira a renovar nossa fé e amor a Deus. A palavra nos lembra que devemos viver com o coração aberto, deixando que o Espírito nos transforme e nos conduza a amar a Deus e ao próximo. Celebremos com fé e esperança.

0: Bom dia a todos.
1: Bom dia.
0: Padre Flávio, hoje nós nos alegramos e agradecemos a Deus e queremos com você e por você nesta celebração eucarística agradecer a Deus pelos seus 5 anos de sacerdócio. E muito especial, eu não canso de dizer que esse é um grupo especial. Eu não diria que é o Israel, não, mas é um grupo especial que vem agradecer pelo seu carinho, pelo seu empenho durante as celebrações de manhã para nós aqui de segunda a sábado. Pedimos a Nossa Senhora que te proteja nessa caminhada, pedir a Deus que te dê muita força e coragem. E o sagrado

0: Sintam-se bem-vindos e bem-acolhidos. Coloquemos na presença do Senhor mais uma vez nossos pedidos e intenções que aqui nos reúne para celebrar o descanso dos falecidos, dentre eles nossa irmã Maria José, que há 7 dias partiu do nosso convívio, para que Deus a acolha junto dele e conforte seus familiares, os aniversariantes, os enfermos, a paz do mundo nas famílias e nossas necessidades todas. Hoje eu elevo a Deus esta ação de graças, agradecendo a ele pelos 5 anos de ministério sacerdotal na igreja dele. Há 5 anos ele me consagrou na sua igreja para o serviço. E eu quero agradecer a ele por tudo aquilo que ele fez por mim ao longo deste tempo e os frutos que ele me permitiu colher pelo dom da vocação e do ministério. Agradeço ainda a presença do padre Marcelo, que serve comigo na missão nesse tempo, e também do diácono Fábio, a presença dos dois nesse dia e nesta hora, para mim é sinal de grande amizade, afeto e companheirismo. E mais ainda de cada um de vocês que também vieram rezar comigo e por mim nesse dia. Que o Senhor, pelo mistério da palavra e da Eucaristia, nos renove na fé e na esperança e nos ajude a servir com amor e com alegria. Rezemos com piedade este sacrifício. Com coragem e humildade, meus irmãos e irmãs, vamos diante de Deus reconhecer nossa condição de pecadores e pedir a graça do seu perdão. Confessemos os nossos pecados.
1: Confesso a Deus Todo-Poderoso
0: e a vós, irmãos e irmãs, que pequei muitas vezes por pensamentos e palavras, atos e omissões, por minha culpa, minha tão grande culpa. E peço à Virgem Maria, aos anjos e santos, e a vós, irmãos e irmãs, que rogueis por mim a Deus nosso Senhor. Deus Todo-Poderoso tenha compaixão de nós, perdoe os nossos pecados e nos conduz à vida eterna.

0: Oremos. Pai Santo, sem mérito algum da minha parte, me escolhistes para a comunhão com o eterno sacerdócio do vosso Cristo e para o serviço da vossa Igreja. Concedei que eu anuncie o Evangelho com mansidão e coragem e seja fiel administrador dos vossos mistérios. Por nosso Senhor Jesus Cristo, vosso Filho, que é Deus, e convosco vive e reina na unidade do Espírito Santo por todos os séculos dos séculos.
1: Amém.

Leitura da profecia de Ezequiel. Naqueles dias, a mão do Senhor estava sobre mim, e por seu espírito, ele me levou para fora e me deixou no meio de uma planície cheia de ossos, e me fez andar no meio deles em todas as direções. Havia muitíssimos ossos na planície, e estavam ressequidos. Ele me perguntou: Filho do homem, será que esses ossos podem voltar?

0: voltar à vida? E eu respondi: Senhor Deus, só tu o sabes. E ele me disse: profetiza sobre estes ossos e dize: ossos ressequidos, escutai a palavra do Senhor. Assim diz o Senhor Deus a estes ossos: eu mesmo vou fazer entrar um espírito em vós e voltareis à vida. Porei nervos em vós, farei crescer carne e estenderei a pele por cima. Porei em vós um espírito para que possais voltar à vida. Assim sabereis que eu sou o Senhor. Profetizei como me foi ordenado. Enquanto eu profetizava, ouviu-se primeiro um rumor e logo um estrondo, quando os ossos se aproximaram uns dos outros. Olhei e vi nervos e carne crescendo sobre os ossos, e por cima a pele que se estendia. Mas não tinham nenhum sopro de vida. Ele me disse: profetiza para o Espírito, profetiza, filho do homem. Dirás ao Espírito: assim diz o Senhor Deus: vem dos quatro ventos, ó Espírito, vem soprar sobre estes mortos para que eles possam voltar à vida. Profetizei como me foi ordenado, e o Espírito entrou neles. Eles voltaram à vida e puseram-se de pé. Era uma imensa multidão. Então ele me disse: filho do homem, estes ossos são toda a casa de Israel. É isto que eles dizem: nossos ossos estão secos, nossa esperança acabou, estamos perdidos. Por isso, profetiza e diz-lhe: assim fala o Senhor Deus: ó meu povo, vou abrir as vossas sepulturas e conduzir-vos para a terra de Israel. E quando eu abrir as vossas sepulturas e vos fizer sair delas, saberei que eu sou o Senhor. Porei em vós o meu espírito para que vivais, e vos colocarei em vossa terra. Então sabereis que eu, o Senhor, digo e faço. Oráculo do Senhor. Palavra do Senhor.
1: Graças a Deus.
0: Dai graças ao Senhor, porque Ele é bom, porque eterna é a sua misericórdia.
1: Dai graças ao Senhor, porque Ele é bom, eterna é a sua misericórdia.
0: Que digam os libertos do Senhor, que da mão dos opressores o salvou, e de todas as nações os reuniu, do Oriente, Ocidente, Norte e Sul.
1: Dai graças ao Senhor, porque Ele é bom. Eterna é a sua misericórdia.
0: Uns vagavam no deserto extraviados, sem acharem o caminho da cidade. Sofriam fome e também sofriam sede, e sua vida ia aos poucos definhando.
1: Dai graças ao Senhor, porque Ele é bom. Eterna é a sua misericórdia.
0: Mas gritaram ao Senhor na aflição, e Ele os libertou daquela angústia. Pelo caminho bem seguro os conduziu para chegarem à cidade onde morar.
1: Dai graças ao Senhor, porque Ele é bom. Eterna é a sua misericórdia.
0: Agradeçam ao Senhor por seu amor e por suas maravilhas entre os homens. Deu de beber aos que sofriam tanta sede, e os famintos saciou com muitos bens.
1: Dai graças ao Senhor, porque Ele é bom, porque eterna é a sua misericórdia.

0: O Senhor esteja convosco.
1: Ele está no meio de nós.
0: Proclamação do Evangelho de Jesus Cristo segundo Mateus.
1: Glória a vós, Senhor.
0: Naquele tempo, os fariseus ouviram dizer que Jesus tinha feito calar os saduceus. Então eles reuniram em grupo e um deles perguntou a Jesus para experimentá-lo: Mestre, qual é o maior mandamento da lei? Jesus respondeu: Amarás o Senhor teu Deus de todo o teu coração, de toda a tua alma e de todo o teu entendimento. Este é o maior e o primeiro mandamento. O segundo é semelhante a este: Amarás o teu próximo como a ti mesmo. Toda a lei e os profetas dependem desses dois mandamentos. Palavra da salvação.
1: Glória a vós, Senhor.
2: Caríssimos irmãos e irmãs, nossos fiéis e visitantes, também aqueles que rezam conosco, sintonizados nas ondas da rádio Divi FM. O texto que ouvimos da profecia de Ezequiel nos retrata uma imagem muito triste. Ezequiel diz o povo de Israel, que é marcado pelo sofrimento, pela falta de alegria, a falta de sentido, e por tudo aquilo difícil que eles haviam experimentado naquele tempo da história. Eis que então o Senhor ordena que Ezequiel profetize em favor daquele povo. Mas antes, o Senhor faz uma pergunta a Ezequiel que inquieta hoje o nosso coração e de uma forma muito particular também o meu nesse dia. Filho do homem, será que estes ossos podem voltar à vida? Ezequiel então respondeu: Senhor Deus, só tu o sabes. Deus então ordena que Ezequiel profetize em favor de Israel, e eis que então a vida floresce a partir da sua palavra que sai dos seus lábios. Primeiramente, Ezequiel, ele ouve um barulho, um estrondo, quando vê os ossos se aproximarem, se juntarem, então a carne é tecida sobre aqueles ossos, e a vida vai aos poucos florescendo. Diante de uma ossada que estava esparramada sobre a planície, que nos recorda a morte, a falta de vida, mas ao mesmo tempo a falta de sentido, de esperança, de alegria, de razão para existir, Deus, pelo profeta e a sua palavra, ele faz novamente a vida florescer. Eu penso que esta é a missão, o ofício e o mistério da vida de um padre na comunidade. Onde possa parecer não existir vida, onde possa não ser enxergada e contemplada a esperança, a alegria, o padre é esse que é chamado a fazer também brotar a vida no coração de muitas pessoas que sofrem. A partir da própria vida, da própria realidade, dos problemas, das provações. A missão do profeta Ezequiel nesse dia é também a missão de cada um de nós, daqueles a quem Deus chamou para o serviço ministerial. Fazer brotar a vida onde a morte pareça falar mais alto ou represente também vitoriosa diante de nós. Depois, no Evangelho, também nós assistimos uma cena bastante bonita e bastante afetiva a todos nós. Alguém pergunta a Jesus: qual é o maior mandamento da lei? Jesus então responde: amarás o Senhor teu Deus de todo o teu coração, de toda a tua alma e de todo entendimento. Jesus não desconsidera tudo aquilo que já tinha ou havia sido entregue ao povo de Deus desde o Antigo Testamento, mas ele sintetiza toda a lei, o mandamento do Senhor, em apenas um só. Amarás o Senhor teu Deus de todo o teu coração, de toda a tua alma e de todo entendimento. E os demais todos haverão de provir deste amor verdadeiro oferecido a Deus. Penso também que esta é a missão do padre na igreja e na comunidade. Em ajudar o seu rebanho, ajudar os fiéis a viver a plenitude do amor. onde as dificuldades da convivência, das relações, onde o jeito de cada um possa provocar amarguras, ódio, rancor no coração dos homens e mulheres, o Padre é este que deve ser instrumento do perdão de Deus pelo mistério da reconciliação e ajudar a cada um a viver a plenitude do amor. Porque se ele age e se vive este ofício é em nome de Cristo e é por causa dele, e se Cristo é no meio de nós e na sua igreja a plenitude do amor, o padre, o sacerdote é esse que deve ajudar os seus a viver então o amor até as últimas consequências, sobretudo a partir também da ótica do perdão. Diante dos ossos ressequidos, de tudo aquilo que parece não ter vida, ele é chamado a despertar a vida no coração das pessoas e a partir dessa vida brotada e uma vida nova, a viver a plenitude do amor. Hoje, passados os meus primeiros 5 anos de ministério sacerdotal, mais uma vez eu faço desta oportunidade, desta ocasião, um dia oportuno para levar a Deus o meu Magnificat e tudo aquilo que ele realizou em meu favor, mesmo como rezou a coleta dessa missa, sem mérito algum da minha parte e sem merecimento algum também, e não vejo isso como virtude, ele quis pela sua igreja contar com meu serviço e me concedeu a graça da vocação ministerial. E eu recordo ainda as grandes belezas que ele me permitiu viver ao longo desses 5 primeiros anos. A minha ordenação aconteceu no dia 21 de agosto do ano de 2021. Nós estávamos no 2º ano da pandemia. A minha ordenação não aconteceu do jeito que eu sonhei e com todos os detalhes, mas eu tenho consciência de que ela aconteceu do jeito que Deus quis. Lá em Carmo do Cajuru, a minha terra natal, o lugar que me gerou, lá não tinha muitas pessoas na celebração. Embora eu seja filho da paróquia Nossa Senhora do Carmo, foi aquela comunidade que me gerou na fé e para a igreja. A celebração ela aconteceu na igreja Nossa Senhora do Líbano, porque é de fato o maior templo que tem na nossa diocese e naquela cidade, que poderia acolher um maior número possível de pessoas naquela ocasião, marcada por muitas restrições. E ainda assim não estavam lá muitas pessoas, mas estavam a representação da nossa igreja diocesana e daqueles que fizeram e fazem parte da minha vida pela amizade e na caminhada também formativa. Depois da ordenação, eu fui iniciar o meu ministério na cidade de Nova Serrana. Já estava lá, vivendo o diaconato, e foi lá também que eu vivi os 2 primeiros anos de ministério presbiteral. Uma cidade marcada por muitas contradições, mas um povo com coração efervescente, um povo trabalhador, piedoso e muito acolhedor. E foi lá, diante daquelas muitas contradições, diante de muitas histórias sofridas e difíceis que talvez nós não tenhamos consciência, foi ali que Deus me ajudou a fazer da minha vida um serviço também para aquelas pessoas. Primeiro na paróquia São João Bosco, onde fiquei por 2 anos, e depois na paróquia São Sebastião, que também é o padroeiro daquela cidade. Foi ali que eu vivi as minhas primeiras alegrias e as primícias sacerdotais. Pude fecundar muitas boas amizades que trouxe para a vida e para o caminho ministerial. E agora aqui com vocês, onde um pouco mais de 2 anos, vivemos também juntos a missão. Me acolheram inicialmente como vigário paroquial e agora me acolheram como pastor dessa comunidade. E tenho a certeza de que também aqui com vocês, com cada um, eu experimento muitas alegrias. Embora os desafios eles tenham sido presentes lá, eles também estão presentes aqui. Mas apesar de tudo isso, eu sou feliz. Sem mérito algum da minha parte, apesar de mim e daquilo que eu sou, e a única coisa que é mérito meu são os meus pecados, Deus continua a contar comigo para o serviço na missão. Então eu louvo a Deus neste dia, pelo dom da vocação e do ministério, a família que me gerou, também a minha comunidade de fé que me fez um homem de fé e um homem de Deus, e a esta igreja paroquial, na nossa diocese também, onde eu posso servir e colocar também os meus dons a serviços. Além da paróquia também, os ofícios que aparentemente são burocráticos na nossa igreja e que ninguém vê. No tribunal, na cúria, onde diante dos olhos estão papéis. Mas nos papéis estão vidas, estão também histórias sofridas e que esperam também sentir de uma forma mais próxima o amor e a ternura de Deus, o nosso Pai, que nos chama a viver a plenitude do amor. Glória ao Pai, ao Filho e ao Espírito Santo.
1: Como era no princípio, agora e sempre. Amém.
2: Elevemos ao Senhor os nossos pedidos dessa Santa Missa e a cada súplica nós vamos responder: Senhor, dai-nos vida e coragem.
1: Senhor, dai-nos vida e coragem.
3: Pela Igreja, para que, transformada pelo Senhor e renovada pelo seu Espírito, seja sinal de esperança e comunhão no meio do mundo, rezemos ao Senhor.
1: Senhor, dai-nos vida e coragem.
3: Por nossas famílias e comunidades, para que, chamadas a amar a Deus acima de tudo, vivam uma fé sincera e generosa, rezemos ao Senhor.
1: Senhor, dai-nos vida e coragem.
3: Por todos nós, para que, lembrados do mandamento do amor ao próximo, cultivemos atitudes de cuidado, solidariedade e serviço aos mais necessitados, rezemos ao Senhor.
1: Senhor, dai-nos vida e coragem.
2: Pelo descanso da nossa irmã Maria José e dos outros falecidos, os aniversariantes, pelos enfermos e por cada um de nós, rezemos.
1: Senhor, dai-nos vida e coragem.
2: Deus da vida e do amor, que nos fazeis nascer do Espírito e nos ensinais a amar, acolhei nossas preces e conduzi-nos sempre pelo caminho do vosso amor. Isso vos pedimos, por Jesus Cristo, vosso Filho e Senhor nosso.

0: Orai, irmãos e irmãs, para que o sacrifício da Igreja, meu e vosso, seja aceito por Deus Pai Todo-Poderoso.
1: Receba, ó Senhor, por tuas mãos este sacrifício, para a glória do seu nome, para o nosso bem de toda a sua santa Igreja.
0: Senhor, nós vos oferecemos o sacrifício de louvor, para que aumenteis em nós o espírito de serviço, e por vossa graça, leveis a bom termo o que sem mérito de minha parte me confiastes, por Cristo nosso Senhor.
1: Amém.
0: O Senhor esteja convosco.
1: Ele está no meio de nós.
0: Corações ao alto.
1: Nosso coração está em Deus.
0: Demos graças ao Senhor nosso Deus.
1: É nosso dever e a nossa salvação.
0: Na verdade, é digno e justo, é nosso dever e salvação dar-vos graças sempre em todo lugar. Senhor Pai Santo, Deus Eterno e Todo-Poderoso, pela unção do Espírito Santo, constituístes vosso Filho Unigênito, Pontífice da Nova e Eterna Aliança, e estabelecestes em vosso inefável desígnio que seu único sacerdócio se perpetuasse na Igreja. Por isso, vosso Filho Jesus Cristo não somente enriquece a Igreja com um sacerdócio real, mas também com bondade fraterna, escolhe homens que, pela imposição das mãos, participem do seu ministério sagrado. Em nome de Cristo, renovam o sacrifício da redenção humana, servindo aos fiéis o banquete da Páscoa. Precedem o povo na caridade, alimentam-no com a palavra e o restauram com os sacramentos, dando a vida por vós e pela salvação dos irmãos. Procurem assemelhar-se à imagem do próprio Cristo e testemunhem constantes diante de vós a fé e o amor. Por isso, Senhor, com os anjos e todos os santos, vos exaltamos, dizendo jubilosos a uma só voz.
1: Santo, santo, santo, Senhor Deus do universo, o céu e a terra proclamam a vossa glória. Hosana nas alturas. Bendito que vem em nome do Senhor, hosana nas alturas.
0: Prece segunda. Na verdade, ó Pai, vós sois santo, fonte de toda a santidade. Santificai, pois, estes dons, derramando sobre eles o vosso Espírito, a fim de que se tornem para nós o corpo e o sangue de nosso Senhor Jesus Cristo.
1: Enviai o vosso Espírito Santo.
0: Estando para ser entregue, abraçando livremente a paixão, Jesus tomou o pão, pronunciou a bênção de ação de graças, partiu e o deu a seus discípulos, dizendo: Tomai todos e comei, isto é o meu corpo que será entregue por vós.

Do mesmo modo, no fim da ceia, ele tomou o cálice em suas mãos e, dando graças novamente, o entregou a seus discípulos, dizendo: Tomai todos e bebei. Este é o cálice do meu sangue, o sangue da nova e eterna aliança, que será derramado por vós e por todos para a remissão dos pecados. Fazei isto em memória de mim.

0: Mistério da fé.
1: Anunciamos, Senhor, a vossa morte e proclamamos a vossa ressurreição. Vinde, Senhor Jesus.
0: Celebrando, pois, o memorial da morte e ressurreição do vosso Filho, nós vos oferecemos, ó Pai, o pão da vida e o cálice da salvação, e vos agradecemos porque nos tornastes dignos de estar aqui na vossa presença e vos servir.
1: Aceitai, ó Senhor, a nossa oferta.
0: Suplicantes, vos pedimos que, participando do corpo e sangue de Cristo, sejamos reunidos pelo Espírito Santo num só corpo.
1: O Espírito nos una num só corpo.
2: Lembrai-vos, ó Pai, da vossa Igreja, que se faz presente pelo mundo inteiro, que ela cresça na caridade em comunhão com o Papa Leão, com o nosso Bispo Giovanni Luiz, os bispos do mundo inteiro, os presbíteros. De maneira especial, fazemos menção ao Padre Flávio pela sua vida, seu ministério e missão, os diáconos e todos os ministros do vosso povo.
1: Lembrai-vos, ó Pai, da vossa Igreja.
2: Lembrai-vos também da vossa misericórdia dos nossos irmãos e irmãs que adormeceram na esperança da ressurreição. De maneira saudosa, recordamos de Maria José, por quem celebramos o sétimo dia, de todos os outros que partiram desta vida. Acolhei junto a vós, na luz da vossa face.
1: Concedei-lhes, ó Senhor, a luz eterna.
2: Enfim, nós os pedimos, tende piedade de todos nós, e dai-nos participar da vida eterna, com a Virgem Maria, Mãe de Deus e Nossa Mãe, com São José, o seu esposo, os apóstolos, São Pio X, e todos os santos que neste mundo viveram na vossa amizade, a fim de vos louvarmos e glorificarmos, por Jesus Cristo, vosso Filho.

0: Somos chamados filhos de Deus e realmente o somos, por isso podemos rezar confiantes. Pai nosso, que estais nos céus, santificado seja o vosso nome. Venha a nós o vosso reino, seja feita a vossa vontade, assim na terra como no céu. O pão nosso de cada dia nos dai hoje, perdoai-nos as nossas ofensas, assim como nós perdoamos a quem nos tem ofendido. E não nos deixeis cair em tentação, mas livrai-nos do mal. Livrai-nos de todos os males, ó Pai, e dai-nos hoje a vossa paz. Ajudados pela vossa misericórdia, sejamos sempre livres do pecado e protegidos de todos os perigos, enquanto aguardamos a feliz esperança e a vinda do nosso Salvador, Jesus Cristo.
1: Vosso é o reino, o poder e a glória para sempre.
0: Senhor Jesus Cristo, dissestes aos vossos apóstolos: eu vos deixo a paz, eu vos dou a minha paz. Não olheis os nossos pecados, mas a fé que anima a vossa igreja. Dai-lhe, segundo o vosso desejo, a paz e a unidade. Vós que sois Deus com o Pai e o Espírito Santo.
1: Amém.
0: A paz do Senhor esteja sempre convosco.
2: O amor de Cristo nos uniu.

0: Amarás o Senhor teu Deus de todo o teu coração, com toda a tua alma e com todo o teu entendimento. Eis Jesus, o Cordeiro de Deus, que tira o pecado do mundo.
1: Senhor, eu não sou digno de que entreis em minha morada, mas dizei uma palavra e eu serei salvo.

0: Oremos. Senhor, no aniversário da minha ordenação sacerdotal, celebrei com alegria o mistério da fé. Para a glória do vosso nome, concedei que eu seja na vida o que misticamente celebrei neste santo sacrifício, por Cristo nosso Senhor.
1: Amém.
0: Vamos então mais uma vez fazer o oferecimento do nosso coração ao coração de Jesus. Deus nosso Pai, eu te ofereço todo o dia de hoje minhas orações e obras, meus pensamentos e palavras, minhas alegrias e sofrimentos, em reparação de nossas ofensas, em união com o coração de teu Filho Jesus, que continua a oferecer-se a ti na Eucaristia pela salvação do mundo. Que o Espírito Santo que guiou a Jesus seja meu guia e meu amparo neste dia, para que eu possa ser testemunha do teu amor. Ó Maria, Mãe de Jesus e da Igreja, reze especialmente pela intenção do Santo Padre para este mês, para que nas grandes cidades, muitas vezes marcadas pelo anonimato e pela solidão, encontremos novas formas de anunciar o Evangelho, descobrindo caminhos criativos para construir comunidade. Amém.
1: Amém.
0: Eu compreendo perfeitamente que muitos já estejam inquietos porque têm que ir para o trabalho. Então eu vou dar a bênção da missa. E aos que puderem permanecer, eu peço que façam essa caridade um pequeno instante. O Senhor esteja convosco.
1: Ele está no meio de nós.
0: Pela intercessão de São Cristóvão, o nosso glorioso padroeiro, de São José, de São Pio X, que hoje recordamos também nessa liturgia, e da Santíssima Virgem Maria, a Imaculada Conceição, nossa Mãe, desça sobre todos vós aqui reunidos, vossa vida, família, trabalho e missão, vossas tristezas, alegrias e preocupações, a bênção de Deus Todo-Poderoso, Pai, Filho e Espírito Santo.
1: Amém.
0: Aos que puderem permanecer, então, peço que se assente um pequeno instante.
2: Bom dia.
1: Bom dia.
2: Os aniversariantes da semana. Dia 26 é aniversário do Parreira. Dia 25 da Maju. Dia 24 da Maria de Fátima e da Ângela. Amanhã é a Vânia. E hoje é a Lurdinha. Lurdinha, por favor, vem aqui para você receber a imagem. Eu pedi o Carrilho para te passar ela aqui, por favor. Obrigado.

0: Recordamos então que hoje nós temos a missa de setor, será no setor 8 da nossa paróquia, na casa da dona Conceição Santana, fica na rua Mendes Mourão, número 1334, no bairro Cidil, na esquina com a rua Espírito Santo, então às 19 horas. Aos que puderem participar, ficaremos felizes com a presença de todos. Agradeço imensamente a presença de cada um de vocês nesse dia, neste horário, rezando comigo, também por mim, pelo dom da vocação do ministério, a presença dos meus familiares, alguns que estão aqui, da nossa comunidade aqui representada e de muitos amigos também. E mais ainda, do Padre Marcelo, com quem compartilho a alegria da missão neste tempo, e também do Diácono Fábio, que também me alegra com a sua presença e que também serve conosco aqui na paróquia de São Cristóvão, e a todos que rezaram também conosco pelas ondas da rádio Divi FM. Pronto?
1: Vamos agora cantar então os parabéns então ao Padre Flávio.

0: Viva o Padre Flávio!
1: Viva!
2: Como dizia Dom José Belvino, logo após a bênção, o Padre Flávio vai ficar aqui na frente para quem quiser poder abraçá-lo. Não, vocês vão ouvir.
3: Bom dia a todos, um bom trabalho e de em paz. E que o Senhor vos acompanhe.
1: Graças a Deus.

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1: Dia bom é aquele em que a gente se sente feliz, faça o tempo que fizer.

0: 7h55.
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0: Versículo 18. Meu amigo e minha amiga, existem coisas que nunca dissemos em voz alta, mas elas existem dentro de nós, morando em um canto escuro do coração, escondidas como algo que largamos no quartinho de bagunça da nossa alma. Mais cedo ou mais tarde, ela acaba escapando, como as tralhas que caem de um armário, bagunçando ao abrirmos a porta de forma descuidada. Foi Deus quem disse nessa passagem que o problema não está fora, mas dentro. Não é o que entra, mas o que sai. A intenção transparecendo na ação. Meu amigo e minha amiga, às vezes achamos que somos pessoas boas porque nunca fizemos nada realmente grave. E nos orgulhamos de nossa vida de zelo ao dizer que nunca matamos ou roubamos. Mas será que isso é realmente pureza ou apenas aparência? Jesus os convida a um mergulho mais profundo ao deixar de lado a sensação de inocência que construímos pela boca, ou pela boa educação, ou pelas boas aparências, e encarar o diagnóstico dele. O coração humano, sem Deus, é contaminado. E não adianta negar. Basta um pequeno empurrão da vida, um desgosto, uma injustiça, um momento de raiva, e o que estava escondido vem à tona. A boa notícia é que Jesus não expõe nossos erros para apontar e condenar. Ele os traz à tona para curar, oferecendo-nos um novo coração moldado pelo Espírito Santo. Meu amigo e minha amiga, a pureza, na verdade, não nasce do nosso esforço, mas da presença de Deus. É o Espírito Santo quem limpa, transforma, refina e habita em nós com o mesmo caráter de Cristo. Você não precisa esconder o que sente, mas é livre para trazer tudo para a luz. O Evangelho de Cristo não veio para polir sua aparência, mas para mudar sua essência e o transformar em uma pessoa pura por dentro e por fora. Mais essência, menos aparência. A oração desta manhã. Senhor, queremos louvar e agradecer por tudo e lhe oferecer as melhores partes do nosso viver. Assim seja. Amém.
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0: De novo!

0: 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Hoje, ô Ricker e Rene, que dia é hoje, menino?
1: Sexto, olha só como é que eu tô.
0: Eu estou bem demais!
2: Abre uma gelada que a sexta chegou.
0: Vem em mim, sexta-feira, como eu gosto de você!
3: Eu te amo, sexta-feira.
0: Ah, e pra ficar melhor, traz o sábado, traz o domingo, porque o final de semana da família chegou!
3: E pra melhorar...
0: Ah, vem em mim, vem em mim, vem em mim, sexta-feira, sexta-feira, 21 de agosto de 2026, a fase da lua é lua crescente e de acordo com o clima tempo, a previsão para Divinópolis para esta sexta-feira é a seguinte: dia de sol com muitas nuvens à tarde e à noite, mas sem chuva. O sol nasceu às 6h17 e vai se pôr às 17h48. A mínima da temperatura é 16 graus, a máxima 32.

0: umidade relativa do ar variando. Variando de 23, isso mesmo, 23. A mínima da umidade relativa do ar, a máxima 62. E neste momento, nos estúdios da Div FM, na Rua Maranhão 400, os termômetros registram 17 graus, sensação térmica de 16, umidade relativa do ar 31%.
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0: 8 horas, 14 minutos, 8:14. Bom dia, Divinópolis! Bom dia, capital internacional de São de Carmo do Cajuru, que é São José dos Salgados. Bom dia, Centro-Oeste. Bom dia, Belo Horizonte, a capital de todos os mineiros. Bom dia, Bahia. Bom dia, Goiânia. Bom dia, Brasil. Bom dia, mundo!
2: Bom dia! Bom dia!
3: Bom dia!

0: compadre, ô comadre, como é bom ter o seu carinho, a sua audiência, tamo junto e misturado, bebê, tamo junto e misturado, você que está acompanhando essa live, tá vendo aqui, ó, quem já está comigo ao vivo aqui hoje, meu amigo Darwin, direto da Agrodil, a verdadeira esquina da economia, que está na rua Sergipe, 620, esquina da Mato Grosso. Ô Darwin, bom dia com alegria, meu irmão. Bom dia, seja bem-vindo à Caravana no Ar, Darwin.
1: Bom dia, Adriano Silva. Bom dia, ouvintes da DFM. Bom dia para todos aqueles que estão curtindo essa live, né? E bom dia especial para o Grodinho, que está lá aberta lá agora sob o comando do Leandro, da Débora e da Clarinha. Daqui a pouquinho a gente está retornando para a loja. 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Adriano, só que graças a Deus, mais uma vez, o aniversário da Agrodil, nosso fornecedor nos abraçou. 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A gente vê o retorno, que vê o povo comentando no balcão, que ouve você. 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Então, de segunda-feira agora até sexta-feira, Adriano, todo dia vai sortear um brinde. E vai ser muito inusitado, que eu vou te contar algumas coisinhas que eu ganhei, que sim, a gente fica assim, vamos dizer assim, satisfeito, com o orgulho da gente, né? Olha, você, eu vou ter leite de vaca, puro, que quem está doando é o Ari, mas a Neuza, lá do Iame. Eu vou ter ovo caipira para sortear, sou Augusto, famoso sou Augusto Carroceiro, com 89 anos, mora na grota ali, ó, na famosa grota do Alpino ali, pra baixo da igreja Soragui, quem não conhece, também não vai sortear dúzia de ovo caipira e muitos brindes dos fornecedores nossos. Então, vamos ouvir a rádio, vamos participar, que esses brindes vai ser sorteado com o Adriano. Esses brindes que a gente tá falando na sexta e sábado, vai ser lá na loja, vai sortear, fazer uma live lá com o Adriano, como já fizemos outros anos. Você pode, quem não puder ir na loja, pode ouvir, assistir lá pela internet. E nós vamos ligar. Aquele que buscar no dia ainda vai ganhar mais, algo mais na hora lá. Certo, Adriano?
0: Isso. 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
0: Eu gostei desses brindes, viu? Dúzia de ovos, leite.
1: E vai ter mais coisa.
0: Vai ter muita coisa. Então, gente, ó, a faculdade já está fazendo para nós aqui uma lista de como que vai ser esse sorteio na segunda-feira. Ei, danado esse telefone, hein, Darwin? Parão, o homem. O telefone do homem toca a noite inteira, 24 horas por dia. 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
0: Show de bola, meu amigo Darwin. 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
1: Isso.
0: Então nós estamos juntos nisso, cara. 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
1: Adriano, mais uma vez obrigado, bom dia, vamos começar a sexta.
0: Show de bola! 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
0: 8 horas 25 minutos, 8h25, gente, aqui ó, deixa eu contar pra vocês, hoje é sexta-feira, hoje também tem mais sorteio, tem o sorteio do melhor pão de queijo do mundo, que está na Rua Bahia 535, entre Goiás e Pernambuco, o melhor pão de queijo do mundo, produção.
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0: Horas 26 minutos, 8h26, é assim, galera, ó, aqui, menino, aqui o barco não para de jeito nenhum. Já já, sabe com quem eu vou conversar? Com a minha amiga Mayra Fernanda, ela que já está aqui ao vivo. E atenção, atenção, produtores rurais, você que sonha em fazer um curso de vaqueiro, cria e recria de bezerras, também você que quer aprender casquear bovino? E, pois é, a minha amiga Mayra vai contar para você que dois cursos em parceria com o Senar vai acontecer aqui na região centro-oeste. Então já já a Mayra vai falar sobre esse tema. Então você que conhece um produtor rural, aquele trabalhador da zona rural e que queira aprender a casquear bovino e também ser um vaqueiro top, então a Mayra já já vai dar a dica para nós aqui na Caravana no Ar. 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

0: horas, 8 horas 28 minutos, 8 e 28. 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
0: 8 horas 30 minutos, 8 e 30. Em um minuto, a minha amiga Mayra Fernanda vai falar também. Ah, ela também vai falar sobre a Expo Cláudio. Alô, alô, Cláudio, alô, região centro-oeste, chegando, hein? Tá chegando a Expo Cláudio. Já já também a Mayra vai contar pra gente todos os detalhes deste grande evento aqui da região centro-oeste. 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
0: 8 horas 31 minutos, 8 e 31. Gente, é com muita alegria que nós estamos recebendo nesta manhã de sexta-feira, 21 de agosto de 2026, a minha amiguinha Mayra Fernanda, ela que vem falar sobre a Expo Cláudio. Mayra, bom dia, com alegria, menina.
3: Bom dia, querido, tudo jóia?
0: Que alegria receber você aqui na Caravana no Ar da Diva FM, a rádio da sua igreja, para falar deste evento que é uma tradição no Centro-Oeste, Mayra.
3: É isso aí, a Expo Cláudio vem conquistando cada vez mais espaço, grande regional, né? Em Minas já está bem destacada e esse ano está prometendo, hein?
0: Ô, Mayra, e que seleção de artistas, hein, menino?
3: Realmente, uma seleção. A gente pegou aí os destaques nacionais e trouxe aqui para a Expo Cláudio. Então, o público tem muito a aproveitar aí com essa Expo Cláudio, com essa 52ª Expo Cláudio.
0: Então, conta pra gente, começa que dia e quais serão as atrações da Expo Cláudio, que começa agora no finalzinho do mês.
3: Já tá chegando, hein? Dia 28, nós temos o primeiro dia em grande estilo aí. Já começa com um cara ali que já chega chegando, que é o Bruno Marrone, né? É uma voz aí,
0: então, né?
3: É uma voz inenarrável esse Bruno, né? Onde o cara chega, não tem pra ninguém. Ele já chega e já abre a porta aí com a chave de ouro.
0: E a região centro-oeste já tava sentindo falta de Bruno Marrone, né?
3: Ele é uma lenda, né? O Bruno, a voz dele é inconfundível. Então, no dia 28, sexta-feira, Bruno Marrone e Lucas Barros. Aí vem no sábado, dia 29/8, Natanzinho Lima e Rafa Lourenço. Natanzinho Lima também tá muito cotado aí. Vem aqui esse sertanejinho mais pé de serra, né? Sim. Então, mais batidinho. Então, o tempo tá fazendo muito sucesso, tá sendo muito cotado aqui na região também. Então, eu acho que vai ser um show muito aguardado e muito falado também. Parece que vai estar bem legal. E no domingo, dia 30, com entrada franca, tá? Rodeio e roda de viola. Então, e o domingo, dia 30. Depois voltamos para a segunda semana e eu acredito que seja a mais aguardada, porque nós temos o fenômeno, né? Sim. Ele, o embaixador. Então, o embaixador, ele não tem nem o que falar. O cara
0: dispensa comentário.
3: É, onde ele chega, bilheteria esgotada. Então, quem quiser comprar o ingresso, gente, garante antes, porque a gente não pode garantir que vai ter lá na portaria, porque o embaixador é o embaixador, né? Então, aqui, ó, dia 4/9, Gustavo Lima e o DJ Chapeleto Maluco. Então, dia 4/9, marca aí, pessoal.
0: Sexta-feira,
3: na próxima sexta, tá? Primeiro final de semana, dia 28. Segundo final de semana começa no dia 4/9. Com Gustavo Lima, Chapeleto Maluco. Sábado, Guilherme Benuto e Paraná. Esse sábado também, gente, dispensa comentários. O Guilherme Benuto é muito bom. Tem muita música boa na boca da galera aí. E o Paraná, gente, é o Paraná. O cara, ele não precisa falar nada, não. Ele não precisa falar, ele é. Né? Ele é o Paraná, é o canarinho prisioneiro, é o cara que vem arrastando gerações com um bom sertanejo, né?
0: Vocês podem ampliar esse espaço lá que vai ficar pequeno.
3: Eu também acho, gente, viu? Esse Paraná, eu tô ansiosa. Eu particularmente, falando como fã, agora estou super ansiosa pra ouvir, pra assistir, tá perto ali, que o cara é uma lenda, né, gente? É uma lenda viva ali, é uma voz inconfundível. Onde chega tem Paraná, você sabe, não, é o Paraná que tá cantando. Então, assim,
0: o Paraná da antiga dupla Chico Rei em Paraná.
3: O próprio, ele mesmo. Inclusive, ele estava com um projeto, se eu não me engano, com o Milionário, do Milionário Zé Rico. Sim. Em todos os lugares que teve, né, a atração, foi esgotou o ingresso.
0: Com certeza, então, assim, não vai, aqui também não vai ser diferente.
3: A voz do cara é inconfundível, ele está maravilhoso. Certo. E no domingo, para fechar com chave de ouro também, né, dia 6/9, aí, nós teremos Munhoz e Mariano com entrada franca, tá, gente? Então, a Expo Cláudio, eu acho que é um dos poucos eventos que libera aí para a população 2 dias de entrada franca, em parceria aí, né, com o Sindicato dos Produtores Rurais de Cláudio, a Prefeitura de Cláudio também, com a realização da Lux Promoções. Então, é um evento maravilhoso para ir com a família, para curtir, principalmente o rodeio também em Cláudio. É uma coisa sensacional, a população, o público de lá é apaixonado com o rodeio. Então, assim, as provas. Então, é uma coisa que você vai chegar mais cedo, você assistir tudo com a empolgação de final de Copa do Mundo, assim, é bem legal.
0: Agora, a pergunta que todo mundo está fazendo lá em casa. Então, como comprar o ingresso para participar da Expo Cláudio?
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0: Show de bola! Portanto, falamos com Mayra Fernanda sobre a Expo Cláudio, hein? Começa dia 28, 2 finais de semana, hein? Inclusive, o embaixador vai estar lá no dia 4, hein? Show de bola! Obrigado, viu, Mayra, por essas informações. Falando da Expo Cláudio. Gente, agora eu quero falar também com a Mayra sobre os cursos que o sindicato vai estar oferecendo através do Senar. Não é isso, Mayra?
3: É isso aí. É o Sindicato Rural de Divinópolis agora, tá, gente? em parceria com o Sistema FAENG Senar, oferece mais de 400 cursos gratuitos, tá, pessoal? Qualquer pessoa que pergunta, mas é gratuito mesmo? Sim, é gratuito mesmo, tá? São mais de 400 cursos da área rural, que, assim, capacitação, formação profissional, promoção social, então são diversos cursos aí que vocês podem estar tendo acesso de forma gratuita. Para a semana que vem, nós já temos dois aí que é bem relevante no cenário rural, que é o CRI Recria de Bezerras, que ele é uma base ali para essa criação de bezerras no ramo leiteiro, tá? A gente tem também para o ramo de corte, mas esse especificamente vai ser para criadores de gado de leite. É uma toda preparação em questão de medicações, todo aquele pré-cuidado ali que a bezerra tem que ter até chegar na sua formação, na sua fase de reprodução. Então, é um curso muito interessante, que também é um pré-requisito obrigatório para quem quiser depois fazer o curso de inseminador. Hoje aí não precisa ser necessariamente um veterinário para estar fazendo isso. Então, as fazendas procuram muito essa parceria para capacitar os seus próprios funcionários, dessa forma reduzindo o gasto ali com aquela visita do veterinário apenas para fazer uma inseminação.
0: Ô Mayra, esse curso ele é gratuito, é isso mesmo?
3: Gratuito.
0: Vai acontecer nos dias 24 a 26?
3: Isso, semana que vem, de segunda a quarta-feira, 24 a 26 de agosto, vai acontecer na Fazenda Vitória, em São Sebastião do Oeste. A gente sempre procura propriedades parceiras que já estão na atividade, porque já vão ser daquele suporte, né, que a gente precisa ali de local, animais, etc., para a gente estar podendo realizar esse curso. Por isso que o curso é de forma gratuita, tá?
0: Para esse curso do dia 24 ao dia 26, Vaqueiro Cria e Recria de Bezerras, é como se inscrever?
3: No WhatsApp mesmo comigo, tá, gente? Só me chamar no WhatsApp aí, ou pelo Instagram do Sindicato Rural também, a gente consegue pegar esses dados. Você vai mandar nome completo, CPF, endereço, data de nascimento, a gente já faz sua inscrição e comparecer na segunda-feira na Fazenda Vitória para participar do curso. Lembrando que os cursos do Senar é praticamente prática, gente. Pouca teoria, muita prática, que é para colocar o pessoal profissionalizado mesmo.
0: Aqui, ó, inscrições e informações, pode chamar a Mayra no 37 99 39 0112. 37 99 39 0112, ou lá no Instagram do Sindicato Rural, não
3: é isso? É isso aí.
0: Agora, pode falar.
3: E temos também o curso de casqueamento bovino. Gente, é uma excelente oportunidade. É um setor que é muito saturado, tem muita oportunidade nesse meio aí. Então, assim, um casqueamento dá uma renda legal até. Você vai para uma fazenda de manhã, sai lá à tarde, você faz cerca de 8 animais aí, você fatura cerca de R$1.500.
0: Caraca!
3: Então, assim, um casqueamento bovino é um valor muito legal para quem está fazendo. E, assim, é um curso muito prático, muito fácil de ser feito, né? A oportunidade está aí.
0: E também é gratuito, né, Mara?
3: Todos são gratuitos.
0: Vai ser do dia 27 ao dia 29?
3: Do dia 27 ao dia 29. Será de quinta a sábado da próxima semana.
0: Também lá na Fazenda Vitória.
3: Também na Fazenda. Isso. E aí, o instrutor que vem, gente, ele é muito, muito bom. Chama Elcio Borges. Ele é um excelente profissional. Ele é médico veterinário. Ele já está no Senar há quase 18 anos. Então, é um profissional ímpar. Quem tiver, né, a oportunidade de ter essa experiência de aula com o Elcio, ou sai formado ou sai formado, não tem o meio termo, não.
0: Tem certificação também, Mayra?
3: Todos os cursos do Senar, certificação ISO 9001, tá? O que significa? Ele é válido em toda a América Latina, não só no Brasil. Ele é um certificado reconhecido, tá? Pessoal aí que faz veterinária, que estuda veterinária, agronomia, o certificado Senar serve até como comprovação de hora complementar.
0: Ô Mayra, então repete para nós o seu contato para as inscrições e também informações e também o Instagram para que as pessoas que queiram também fazer a sua inscrição por lá.
3: Pessoal, só me chamar no 37 99 39 0112. Pode mandar, pode chamar. Mayra, escutei na rádio agora, quero fazer a inscrição para o curso de Cria e Recria. Ó, gente, vaga limitada, tá? Então corre e garanta a sua. E também pelo Instagram do Sindicato Rural de Divinópolis, Sindicato Rural Divi.
0: 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Mayra, foi um prazer enorme falar com você nesta manhã aqui na Caravana no Ar. E sinta-se à vontade sempre para voltar aqui, tá bom, menina?
3: Eu que te agradeço. Vou te mandando também os encartes dos cursos aí para você dar uma chamadinha pro pessoal para nós.
0: Show de bola, tamo junto, misturado, viu?
3: Obrigado.
0: Obrigado, Mayra.
3: Obrigado pelo
0: Valeu,
3: espaço.
0: Menina. 8 horas 43 minutos, 8h43 agora, produção.
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0: Horas 43 minutos. 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
0: 8 horas 45 minutos, gente do céu, o zap zap nosso aqui tá bombante, mas deixa eu, cadê o meu amigo Vandeir, o famoso Léo Santana, direto de Goiânia, o maridão da Grazi, o papai do Benjamin, fala comigo, Léo Santana, bom dia, menino.
5: Bom dia, bebê, sextou, bebê, vamos que vamos, bebê.
0: Caminhão parado, bebê, não pega frete não, menino, é isso mesmo, mandei bom dia com alegria pra você, meu irmão, gratidão pela sua amizade, gratidão por essa família abençoada, menino. Ô, Vovó Maria, direto de São José dos Salgados, a capital internacional de Carmo do Cajuru, fala comigo, Vovó Maria, bom dia, menina.
6: Bom dia, Adriano. Vovó Maria, mandar um abraço pra Giovana, que fez aniversário ontem, tá? Quer que você mande um alô pra ela, viu?
0: Minha amiguinha Giovana, parabéns pra você, menina! Muita paz, muita luz na sua vida, que Nossa Senhora Aparecida, São Miguel Arcanjo e Padre Libério possam sempre interceder pela sua vida, viu, Giovana? Receba um abraço carinhoso dessa mãezona, minha amiga Vovó Maria e de toda a família. Parabéns, Giovana! 8 horas 45 minutos, Juliano dos Reis, fala comigo, menino, direto do bairro Candelária.
7: O Adriano, bom dia. Aqui é Juliano, tudo bem? Louvado seja nosso Senhor Jesus Cristo. Aqui, eu queria que você colocasse o meu nome e o nome da minha mãe no sorteio do pão de queijo de hoje, tá joia? Que Deus abençoe seu final de semana, que o Espírito Santo te ilumine, você e sua família, viu? Paz e bem.
0: Paz e bem pra você também, meu amigo Juliano, já tá participando do sorteio. Oi, José Geraldo, bom dia, São José do Salgado, também já tá participando, viu, José Geraldo? Valeu, menino. Oi, Geralda Gilson, bom dia, meu irmão, bom dia com alegria. Também vamos colocar o nome da Maria Luísa aqui no sorteio, viu, Geraldo? Valeu, menino! Oi, Juliana! Oi, Sargento Carregal, Anzinho João Miguel! Bom dia, família! Oi, Adriano! Bom dia! Quero participar do sorteio do melhor pão de queijo do mundo! Ô, Marci, você já está participando, menina! Aninha Maria, bom dia! Adriano, um ótimo final de semana para todos! Obrigado, menina! Às vezes, a vida é só isso. Um dia simples, um coração em paz e um milagre discreto de estar vivo. Ah, trem chique, hein? Valeu, menina, valeu, Aninha. Adriano, bom dia, Adriano. Ei, menino. Ô, Edmar. Ô, Edmar Lopes. Já vou mandar aqui pro Darv aqui pra ele contar pra mim que se tem, viu? Adriano, faz favor, olha com o Darv se ele tem ou sabe quem tem, por favor. esse... Que interessante, isso aí é um tesourão, não entendi isso aqui, meu amigo Edmar. Mas eu vou caminhar para ele aqui, vou encaminhar para o Darwin e tenho certeza que ele vai responder para nós já já, tá bom, Edmar Lopes? Oi, Cleusa, bom dia, menina. Cleusa Maria, do bairro Serra Verde, já está participando do sorteio. Minha amiga Cláudia, a filha da Dona Lena, bom dia, menina.
8: Bom dia, Adriano. Eu quero participar desse sorteio aí, viu? E vai fazer ano que nós conhecemos, né, Adriano?
0: Já tá participando, menina. Oi, Dinho do Santa Lúcia, bom dia. Santa Luzia, Adriano. É o Dinho do Santa Luzia, já está participando. Ô, Adriano, aqui, ó, manda um abraço pro Dinho. Ah, é a Patrícia que tá mandando essa mensagem, Adriano. Ô, Adriano, manda um abraço pro Dinho, pro Nairon, pra esposa dele, a Lorena, lá no bairro São Roque. Minha filha Nayana, meu genro Hermes, em São Sebastião do Oeste. Valeu, Patrícia Mendes. Oi, Adriano, salve Maria, Maria da Conceição, bom dia, menina, também já está participando do sorteio, minha xará Adriana, bom dia, Adriana, Everaldo Petrônio, bom dia com alegria. Adriano, divulga para nós aí, ó, Arraiá Agostinho em Buritis, 22 de agosto, ou seja, neste sabadaço, às 19 horas, teremos a celebração eucarística e em seguida animadas barraquinhas na Praça da Capela. Ei, Everaldo, trem chique, hein, bebê? Comidas típicas e muito mais. Então é neste sábado, o Arraiá Agostinho em Buritis, a partir das 19 horas, logo após a Santa Missa. Oi, Berinha, bom dia, Merinha, bom dia, com alegria na comunidade dos Lopes. Lúcia Cristina, bom dia, menina. Amadeu, do bairro Nações, bom dia, Amadeu, também já está participando. Oi, Adriano, também quero participar do sorteio. Andréia Moraes, você também já está participando, menina, já está participando. Adriana, essa é uma tesoura para rosquear carneiro. Ah, agora sim. Ô, Darby, eu vou mandar a foto para você aí, Darby, você me conta aqui se o nosso amigo Edmar, onde que ele vai encontrar, ou se você tem aí, menino. Oi, Maria Aparecida, do bairro Serra Verde, bom dia com alegria pra você, Adriano, na paz de Jesus e no amor de Maria, com carinho de São José. Amém, amém, amém, Maria Aparecida, você já tá participando, menino, do sorteio também. 8 horas, 50 minutos, Ô menino, você vai ficar com essa boquinha de bebê? Essa boquinha sem dente? Essa perereca pulando na sua boca, esse rosto? Meu Deus do céu, para com isso, menino. 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
0: Oi! 8 horas, ô menino, já é 8:53. 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
0: 8 horas, menino do céu, o reloginho não para, ele não para, ainda mais que sextou, bebê, ainda mais que sextou, bebê. 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
0: 8:56, 8:56. Ô, Cor de Jambo, bom dia com alegria, menina. Vamos que vamos, bebê. Sextou, bebê. Sextou, bebê. 8:56, gente. 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
0: Aqui tem pão de queijo recheado de verdade, hein? Ah, tá chegando, já vamos fazer o sorteio. Já vamos fazer o sorteio do melhor pão de queijo do mundo. Mas tem gente que... O Edmar de Oliveira, o Edmar me perguntou que se tem... tesouro de tosquear, né? Carneiro. Ah, aí o Dar mandou a resposta pra nós, que vão ouvir aqui. Edmar, bom dia, meu amigo Edmar. Fala comigo, Darwin.
22: Ô, Adriano, bom dia. Fala com o parceiro aí, ó. É de Oliveira, né? Oliveira é a terra da minha esposa. Pessoal de Oliveira. Que eu vou correr atrás aqui. Eu não tenho não, mas vou descobrir aqui.
0: Show de bola. Ô, Edmar, pode deixar, menino. Se o Darwin falou que vai correr atrás, vai descobrir aonde tem essa tesoura, você pode ter certeza que uns dias nós tá falando pra você aqui, bebê. Ô, Patrícia, bom dia, com alegria, do bairro São Luís, já tá participando do sorteio. Meu amigo Cláudio. Ei, povo chique, Aparecida. Oi, Aparecida. A minha amiga Cida, do Campina Verde. Bom dia, com alegria, Cida. Oi, Silvana. Bom dia, menina. Paz e bem pra você também, viu, Silvana? Também você já está participando do sorteio do melhor pão de queijo do mundo, gente. São 9 horas, 7 minutos. 9:07, Adriano. 9:07. Vamos para o sorteio. Vamos para o sorteio, produção. Girando, girando, girando, girando, girando. Opa, parou. Parou, bebê. Parou, bebê. Quem levou a melhor foi você, Rosimeire. Oi, Merinha, você acaba de ganhar o melhor pão de queijo do mundo aqui na caravana nesta data de hoje, 21 de agosto de 2026. Gente, obrigado pelo seu carinho, obrigado pela sua audiência. Daqui a pouquinho, chegando por aqui o nosso bispo diocesano, Dom Giovanni Luiz da Silva, com o programa a alegria do Evangelho. Eu volto, se Deus quiser, na segunda-feira, logo após a Santa Missa, direto da Igreja de São Cristóvão. Agradeço o seu carinho, agradeço a sua audiência. Fiquem todos com Deus, porque com Ele também eu estou indo. Fui!
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7: Olá, bom dia para você ligadinho aqui no Diocese Informa. Eu sou Valquíria Souza, assessora diocesana, e trago as principais notícias da nossa igreja particular. Será realizada neste sábado, às 9 da manhã, no Recanto do Espírito Santo, na Fazenda Areião, zona rural de Itaúna, a ordenação presbiteral de Rogério Rafael Mendes de Oliveira. O momento será conduzido pelo bispo Dom Giovanni, e o Rogério escolheu como citação para esse momento a frase: "E nós conhecemos e cremos no amor." João 04:16. Ele foi ordenado diácono no dia 27 de junho de 2025. É nascido em Itaúna no dia 15 de agosto de 1991. E estava atualmente na paróquia Nossa Senhora do Líbano, em Carmo do Cajuru, no seu estágio diaconal. Então toda a comunidade é convidada a acompanhar a ordenação do nosso mais novo padre, Rogério Rafael Mendes de Oliveira. Eu estarei por lá, hein? Eu volto daqui a pouco com outras notícias para você.
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8: 9:13.
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6: 9:16.
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1: Caríssimos irmãos e irmãs da nossa amada Diocese de Divinópolis, mais uma vez nos encontramos e assim nos tornamos próximos através deste programa à Alegria do Evangelho. Sentimo-nos verdadeiramente irmanados pela mesma fé e suplicamos confiantes ao Senhor que derrame sobre nós o seu Espírito Santo. Divino Espírito Santo, dai-me um coração aberto à vossa silenciosa e forte palavra inspiradora, fechado a todas as ambições mesquinhas, alheio a qualquer desprezível competição humana, compenetrado do sentido da Santa Igreja, um coração desejoso de se tornar semelhante ao coração do Senhor Jesus. Um coração grande e forte para amar, servir e sofrer por todos, capaz de superar todas as provações, tédio, cansaço, desilusão e ofensa. Um coração constante até o sacrifício, quando for necessário. Um coração cuja felicidade é palpitar com o coração de Cristo e cumprir humilde, fiel e corajosamente a vontade do Pai. Amém.
2: Amados irmãos e irmãs, juntos façamos a experiência do encontro com Jesus presente na sua palavra. Escutemos atentamente este trecho do Evangelho de Mateus, capítulo 16, versículos 13 a 20.

proclamação do Evangelho de Jesus Cristo segundo Mateus. Naquele tempo, Jesus foi à região de Cesareia de Filipe e aí perguntou a seus discípulos: quem dizem os homens ser o Filho do Homem? Eles responderam: alguns dizem que é João Batista, outros que é Elias, outros ainda que é Jeremias ou algum dos profetas. Então Jesus lhes perguntou: e vós, quem dizeis que eu sou? Simão Pedro respondeu: tu és o Messias, o Filho do Deus vivo. Respondendo, Jesus lhe disse: feliz és tu, Simão, filho de Jonas, porque não foi um ser humano que te revelou isso, mas o meu Pai que está no céu. Por isso eu te digo que tu és Pedro, e sobre esta pedra construirei a minha igreja, e o poder do inferno nunca poderá vencê-la. Eu te darei as chaves do reino dos céus. Tudo o que tu ligares na terra será ligado nos céus. Tudo o que tu desligares na terra será desligado nos céus. Jesus então ordenou aos discípulos que não dissessem a ninguém que ele era o Messias. Palavra da salvação. Glória a vós, Senhor. Amados irmãos e irmãs, o Evangelho de hoje é um convite para que renovemos a nossa fé em Cristo Jesus. A fé autêntica e verdadeira atinge sua maturidade no amor. Amando verdadeiramente os irmãos e irmãs, seremos reconhecidos como discípulos, amigos de Jesus. Neste trecho do Evangelho de São Mateus, podemos contemplar Jesus Cristo na região de Cesareia de Filipe, onde viviam os pagãos. É neste lugar que Jesus leva os discípulos e ali estabelece com eles um diálogo profundo, de intimidade. Jesus pergunta aos discípulos: quem dizem os homens ser o Filho do Homem? Todos sabemos que Jesus tornou-se conhecido em toda a Galiléia, em diversas comunidades e vilarejos. Tornou-se conhecido por causa do seu amor para com as pessoas, a sua ternura, o seu cuidado com os pobres, o seu jeito respeitoso de tratar todos os homens e mulheres. Jesus, então, ouve dos discípulos aquilo que eles dizem a seu respeito. Eles então responderam: alguns dizem que é João Batista, outros que é Elias, outros ainda que é Jeremias ou algum dos profetas. Aqueles que vivem à distância confundem Jesus com outros personagens, outros profetas. João Batista foi o precursor, ele pregava a todos a conversão. Jesus também pregava a conversão, dizia aos seus ouvintes: convertei-vos, crede no Evangelho. Por isso, confundiam-no com João Batista. Outros, no entanto, pensavam que Jesus fosse Elias, o grande profeta, cheio de zelo e de amor para com Deus. Também Jesus foi confundido com Elias, pois o seu amor para com Deus, o seu zelo pela casa do Senhor, fez com que eles confundissem o mestre de Nazaré com o grande profeta Elias. Outros ainda pensavam que Jesus fosse Jeremias, aquele que profetizou a destruição do templo de Jerusalém. O mesmo fez Jesus, falando do templo que seria destruído e falando na mesma circunstância do templo do seu corpo. E assim Jesus anunciava a todos a sua ressurreição. O templo novo onde Deus habita era ele mesmo, o Cristo Senhor. Portanto, irmãos e irmãs, podemos perceber que aqueles que estavam longe, distantes de Jesus, não o conheciam em profundidade. Jesus, após ter ouvido este relato, perguntou ainda aos discípulos:
E vós, quem dizeis que eu sou? E assim Jesus oferece aos discípulos a oportunidade de renovar a fé e a confiança nele. Mais ainda, Jesus espera receber dos seus discípulos uma resposta de amor. E vós, quem dizeis que eu sou? Naquele momento, Simão Pedro, em nome do grupo dos doze, respondeu: Tu és o Messias, o Filho do Deus vivo. Messias, o Salvador, o Ungido, aquele que é cheio do Espírito Santo. Tu és o Messias, o Filho do Deus vivo, o Deus vivente. Assim Pedro professa a sua fé e o faz em nome do grupo dos doze, do qual ele é o representante. Ao ouvir a profissão de fé do apóstolo, Jesus respondeu: Feliz és tu, Simão, filho de Jonas, porque não foi um ser humano que te revelou isso, mas o meu Pai que está no céu. Beato, feliz é Simão, porque, guiado por Deus, ele professa a sua fé. A palavra de Pedro não é expressão da sua inteligência, da sua razão ou da sua capacidade humana. Não. Pedro professa a sua fé porque foi guiado pelo Espírito de Deus e pôde dizer: Tu és o Messias, o Filho do Deus vivo. À profissão de fé de Pedro, Jesus responde concedendo a ele uma missão. Feliz és tu, Simão, filho de Jonas, porque não foi um ser humano que te revelou isso, mas meu Pai que está no céu. Por isso eu te digo que tu és Pedro, e sobre esta pedra construirei a minha igreja. Jesus edifica a sua igreja sobre a rocha frágil que é Pedro. Tu és Pedro, e sobre esta pedra construirei a minha igreja. Pedro então recebe o encargo de reunir na fé os discípulos e de ser o alicerce da igreja, da nova comunidade fundada por Jesus. Tu és Pedro, e sobre esta pedra construirei a minha igreja, e o poder do inferno nunca poderá vencê-la. Não obstante a fragilidade dos apóstolos, não obstante a condição humana dos seus amigos, Jesus confia a eles o encargo de constituir a igreja. E sobre a fé dos apóstolos, Jesus edifica a sua igreja e entrega a Pedro: Eu te darei as chaves do reino dos céus. Entrega a Pedro o poder de servir, o poder de anunciar o bem e de promover a unidade. Eu te darei as chaves do reino dos céus. Tudo o que tu ligares na terra será ligado nos céus. Tudo o que tu desligares na terra será desligado nos céus. O poder é conferido a um, ao apóstolo Pedro, porque nele podemos contemplar a totalidade da igreja, os doze apóstolos. Não apenas Pedro recebe este poder, mas a igreja tem o poder de ligar e desligar, tem o poder de anunciar o evangelho e de introduzir no mistério de Deus, pela graça do batismo, os homens e mulheres, todos aqueles que creem em Jesus. Jesus, então, depois de ouvir esta revelação do apóstolo Pedro, diz aos discípulos que não dissessem a ninguém que ele era o Messias. Por que Jesus faz isto? Por que Jesus não permite que os discípulos anunciem a todos quem ele é, a sua verdadeira identidade, ele que é o Messias, o Filho do Deus vivo? Porque Jesus não quer ser confundido com um Messias político. Jesus sabe a que veio, sabe que a sua vitória se dará na cruz, sabe que veio para servir e lavar os pés aos discípulos, sabe que veio para dar a sua vida para a salvação do mundo. Não desejando ser confundido com um Messias terreno ou político, Jesus proíbe aos discípulos que digam aos outros tudo aquilo que lhes havia sido revelado em Cesareia de Filipe. Irmãos e irmãs, renovemos a nossa fé em Jesus Cristo.
Ele aguarda também a nossa profissão de fé. A cada um de nós ele pergunta: e vós, quem dizeis que eu sou? Devemos também nos perguntar: qual é o lugar que Jesus ocupa na nossa vida? Para nós, hoje, quem é Jesus? Qual o seu significado para nós? Da resposta a esta pergunta de Jesus depende a nossa fé, depende a nossa caminhada enquanto seus discípulos e amigos. E vós, quem dizeis que eu sou? Professemos a nossa fé e com o apóstolo Pedro repitamos, cheios de confiança e alegria: Senhor, tu és o Messias, o Filho do Deus vivo.

Juntos recitemos o Salmo 137. Ó Senhor, vossa bondade é para sempre, completai em mim a obra começada. Ó Senhor, de coração eu vos dou graças, porque ouvistes as palavras dos meus lábios. Perante os vossos anjos vou cantar-vos, e ante o vosso templo vou prostrar-me. Ó Senhor, vossa bondade é para sempre, completai em minha obra começada. Eu agradeço vosso amor, vossa verdade, porque fizestes muito mais que prometestes. Naquele dia em que gritei, vós me escutastes e aumentastes o vigor da minha alma. Ó Senhor, vossa bondade é para sempre, completai em minha obra começada. Altíssimo é o Senhor, mas olha os pobres, e de longe reconhece os orgulhosos. Ó Senhor, vossa bondade é para sempre. Eu vos peço, não deixeis inacabada esta obra que fizeram vossas mãos. Ó Senhor, vossa bondade é para sempre. Completai em mim a obra começada.

Amados irmãos e irmãs, juntos invoquemos a proteção da Virgem Maria, a Mãe de Deus. Rezemos juntos a oração à Nossa Senhora na sua Imaculada Conceição. Ela é a padroeira da nossa amada Diocese de Divinópolis. Ó Maria, Imaculada desde a sua concepção, fostes preservada do pecado original para ser a Mãe de Jesus Cristo. Ensinai-nos a acolher o mistério de Deus em nossa vida. Ajudai-nos a percorrer a estrada da santidade. Acompanhai-nos com a ternura do vosso olhar. Guiai-nos na escuta aos apelos do vosso amado Filho Jesus e intercedei por nós para que sejamos firmes na fé, corajosos no amor e alegres na esperança. Amém. O Senhor esteja convosco, Ele está no meio de nós. A paz de Deus, que supera todo entendimento, guarde vossos corações e vossas mentes no conhecimento e no amor de Deus e de seu Filho, nosso Senhor Jesus Cristo. Amém. E a bênção de Deus Todo-Poderoso, Pai e Filho e Espírito Santo, desça sobre vós e permaneça para sempre. Amém. Amados irmãos e irmãs, o Evangelho dá resposta às necessidades mais profundas das pessoas, porque todos fomos criados para aquilo que o Evangelho nos propõe, a amizade com Jesus e o amor fraterno.

0: Despeço-me, pois, abraçando-os e convidando-os para que nos acompanhe neste programa A Alegria do Evangelho. 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
1: Nove e quarenta e um.
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6: 9:43.

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0: Cristo para sempre seja louvado. Queridos filhos e filhas, eu quero saudar a todos. É sexta-feira da misericórdia divina. Misericórdia divina que brota do seio do Pai, eu confio em vós. Filhos amados, nós estamos numa novena, eu dizia ontem, repito hoje, uma novena muito especial, que tem sempre, todos os anos, dado muitas graças e bênçãos na nossa conversão e rezando por alguém. Nós estamos na novena de Santa Mônica, Santo Agostinho, segundo dia, rogai por nós. Quero saudar a todos que estão nos acompanhando, a partir da Rádio Evangelizar, de onde tudo começa. As rádios irmãs, cujos nomes cito neste momento.
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0: Milagres neste lugar, acredite nisso. Novena de Santa Mônica, Santo Agostinho. Seu orar, seu clamar, as muralhas. Saúdo a você pela TV Evangelizar, sinal digital em todo o país, em várias cidades, canal aberto, pelo YouTube Padre Manzotti Oficial, isso mesmo, Padre Manzotti Oficial, aproveite e se inscreva no canal, sempre novidades para você o dia todo e coisas muito especiais. Saúdo a você pelo aplicativo da Associação Evangelizar é Preciso e todas as plataformas digitais. Filhos amados, seu orar, seu clamar, Deus me atenderá com certeza, porque Deus é misericordioso, porque Deus quer nos atender, Ele é Pai. Então iniciemos em nome do Pai, do Filho e do Espírito Santo. Amém. Naquele tempo, os fariseus ouviram dizer que Jesus tinha feito calar os saduceus. Então, reuniram-se em grupo e um deles perguntou a Jesus para experimentá-lo. Não foi com o coração aberto. Era uma armadilha. Era uma tentativa de pegá-lo em alguma palavra. E perguntou: Mestre, qual é o maior mandamento da lei? Jesus respondeu: Amarás o Senhor teu Deus de todo o teu coração, de toda a tua alma e de todo o teu entendimento. Esse é o maior e o primeiro mandamento. O segundo é semelhante a esse: Amarás o teu próximo como a ti mesmo. Toda a lei e os profetas dependem desses dois mandamentos. Senhor, fostes perguntado, não com o coração limpo, verdadeiro, translúcido, mas como uma armadilha, qual o maior de todos os mandamentos? Respondestes a eles e a nós: Amar. Amar. Amar a Deus de todo o coração, toda a alma, todo entendimento, um amor completo, verdadeiro e sincero. Mas também estabeleces um segundo mandamento de igual importância: amar o próximo como a ti mesmo. Então, Senhor, hoje, quando contemplamos a sexta-feira da misericórdia, quando estamos pedindo a Santa Mônica que tanto amou, e a prova do amor é a oração, a paciência, a perseverança, a resiliência, amou na oração, no joelho dobrado, eu quero pedir, queremos pedir, dai-nos, Senhor, o verdadeiro amor. Voltar ao primeiro amor, o amor verdadeiro a Deus, o amor completo. Então diga: quero voltar ao primeiro amor. Eu quero voltar àquilo que me fascinou, que me instigou. Quando aquele que meu coração ardeu, quando eu te encontrei, Senhor, quando a minha alma estremeceu diante de ti, aquele encontro aquele encontro de amor, aquele encontro de acolhimento, de empatia, aquele encontro que me fez segui-lo, amá-lo, servi-lo. Deixei tudo para seguir em missão. Quero voltar ao primeiro amor. Meu primeiro amor é Jesus. Diga isso para você mesmo. E a cada vez que disser, renuncie a toda e qualquer forma de idolatria. Qualquer coisa que ocupe maior lugar na tua vida do que Deus. Meu primeiro amor é Jesus. É o maior amor que tenho, é Jesus Cristo. E nada se iguala. Sou do meu amado. Cântico dos Cânticos. Nada me separe, ó amado meu. Nada no mundo. Nada. Nada me fascine, nada me encante, nada me enfeitice, nada me leve a um erro, ao engodo. Sou do meu amado. Meu coração é teu, Senhor. Diga isso. Entre as panelas, está aí trabalhando, está aí no computador, está me ouvindo pelo rádio, está me ouvindo pela televisão, está com fone de ouvido, não importa. Diga isso para você mesmo. Quero voltar ao primeiro amor, eu quero me encantar de novo com o Senhor. Eu quero sentir meu coração arder de amor por Ti, Senhor. Novamente, faça soprar o Espírito Santo, a brasa que ainda está acesa, possa reacender. Quero voltar ao primeiro amor, quando o Teu olhar então me tocou. Que a misericórdia divina produza isso em nós. Que esse derramamento da misericórdia produza isso em nós. Um coração ardente. Uma alma encantada. Um discipulado vivificado. Meu amor é o Senhor. Meu primeiro amor é Jesus. Ah, é Jesus. Sempre será. Mas diga isso para você mesmo. Colocando-o no altar da tua alma e do teu coração. Meu coração é Jesus. A minha vida é Jesus. O meu esperar é Jesus. O meu confiar é Jesus. É Jesus. Sim, eu te amo, Jesus. Eu te amo, Jesus. Diga de novo, diga com coragem. Eu te amo, Jesus. Nós só começamos o programa, foi a leitura orante do Evangelho do Dia, mas nós voltamos com a leitura orante sequencial, voltamos com partilha de vida, voltamos com testemunhos que nos edificam. Por quê? Porque escutando que o outro recebeu a graça, a minha, a tua, a nossa hora vai chegar.

0: 10 e 11.
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E por falar nisso, amanhã, sábado, eu estarei em Delran, Nova Jersey, amanhã, povo de Deus, das 8 da manhã às 5 da tarde, momento de espiritualidade inabalável, com fé a tempestade vai passar, será na Escola Católica da Cruz Sagrada. E quero lembrar a todos que dia 25 de agosto, terça-feira, estarei em Orlando, Flórida, também um momento de espiritualidade inabalável, com fé a tempestade vai passar, às 7 horas da noite, e acontecerá na Basílica do Santuário Nacional de Nossa Senhora Rainha do Universo, em Orlando, Flórida. Mais informação você tem no site padrereginaldomanzotti.com.br ou no Instagram @

0: www.oração.se. Filha de Deus, que a paz de Jesus esteja com você, filha. Bom dia.
1: Amém, padre. Bom dia.
0: Deus abençoe, filha de Deus. De onde você fala?
1: De algum lugar de Pernambuco.
0: Tá bom. Filha de Deus, de algum lugar de Pernambuco. O que está acontecendo?
1: Padre, eu gostaria de pedir um aconselhamento.
0: Vamos lá, que o Divino Espírito Santo nos ilumine.
1: Eu fui casada por 11 anos, né? No total, relacionamento, 13 anos. Iniciei o namoro aos 16 anos, 17 anos eu engravidei, no calor da emoção, era muito nova. E a gente passou 5 anos morando junto. Então, depois de 5 anos, assim, como a gente participava na igreja, o pároco, não é que ele pressionou, mas assim, cobrava, né? O sacramento orientava. Claro. E assim, eu também me sentia na obrigação, como cristã, né? De ter o sacramento do matrimônio. Mas assim, o meu esposo, ele sempre foi uma pessoa acomodada, relaxada, não queria trabalhar, mentia, saía para beber. Mas também, em contrapartida, a gente tem uma filha, né? Hoje está com 13 anos, eu não queria largar ele, né? Tá. Eu achava que, assim, a família, para mim, era o meu bem maior, que eu tinha que carregar a minha cruz. E, assim, também no meio de uma crise, a gente casou.
0: No meio de uma crise, vocês casaram?
1: Sim.
0: Isso? Eu entendi certo?
1: Foi, padre.
0: Tá.
1: Assim, no meio de uma crise, a gente teve... Durante a nossa relação, foi, eu digo, crise por quê? Por esse conflito de ele ser acomodado, entendi. Ele nunca trabalhou, entendeu? Não me ajudava, eu precisei trabalhar, assim, muito, trabalhei em 2 empregos, assim, eu fazia o meu papel e fazia o papel dele.
0: Perfeito. E aí?
1: Então, em 2024... A gente separou e já fazem 2 anos agora em maio que a gente está separado.
0: Tá.
1: Eu optei, foi muito difícil, né? Eu me perguntei se eu rezei pouco, vi, né, o testemunho de Santa Rita, de Santa Mônica.
0: Sim.
1: Fiquei assim, muito cansada de estar cansada, chorosa e assim, estava entrando em depressão.
0: Tá.
1: Então minha filha precisava de mim. Eu precisava de mim, então eu optei, eu não estava bem, eu estava entrando num buraco. Não tinha nem, assim, vontade de chegar em casa, porque eu me deparava com aquela circunstância.
0: Entendi.
1: Então eu optei pela separação.
0: Tá.
1: Então, assim, hoje eu vivo sozinha, né? Não tenho ninguém, desde que a gente separou. E, assim, eu me pergunto, eu devo procurar nulidade? É cedo? Será que eu vou ser bem acolhida, eu vou ser julgada, vai ser procedente? Qual é a vontade de Deus, né, para mim?
0: Eu imaginei que você ia chegar, quando você começou a falar, eu imaginei que você ia chegar nessa pergunta. Filha, eu digo assim, mais do que ninguém, é você que tem que examinar a consciência. Digo... que sim, você vai ser bem acolhida. De modo geral, é bem acolhida. Os passos é você procurar o padre, e aí convém, se você mora na mesma cidade, procurar o padre que conhece você há tempo. E o que você contou para mim, vai contar para ele. E ele perceberá, na sua reta intenção, na sua fala, se realmente o casamento foi nulo ou não. Havendo matéria, você me conta e me faz compreender que há uma nulidade. Mas isso não quer dizer nada. É justo que, se no teu coração existe, que foi sob alguma forma pressão, que você procure o padre encaminhará para o tribunal eclesiástico, é feito um chamado libelo, e aí segue os trâmites. Geralmente, e digo para você, é feito de uma forma muito carinhosa, é feito de uma forma muito séria, e exatamente não é declarar que o casamento está nulo. É declarar que ele nunca existiu. Você sabe a diferença disso, né?
1: Sim.
0: Então, é lícito. Se você tem essa inquietação na tua alma, procure o padre da sua paróquia. Abra teu coração do jeito que você abriu para mim. E você será, sim, muito bem atendida. Será muito bem acolhida. Claro que você vai ter que ter um pouco de paciência. E digo por quê. E não tá cedo de procurar isso, não. Porque é um processo lento, às vezes moroso, porque são muitos os casos. Os tribunais eclesiásticos estão abarrotados de processo. Por mais que tenha se simplificado bastante, a demanda é grande. Mas eu digo para você, assim, com o coração também leve, é justo que você tire essa dúvida do seu coração. Compreendeu?
1: Compreendi, padre.
0: Mas vá com muita serenidade e fale isso com o padre. Ele vai ter discernimento. Ele que te conhece, sabe da tua história, vai ter elementos muito claros para poder te direcionar. Enquanto isso, você está sozinha. Continue comungando. Continue participando da igreja. Não se afaste. Tá bom?
1: Tá certo, padre.
0: Que Deus abençoe, filha de Deus de Pernambuco. Papa Francisco já tinha pedido muito que se facilitasse. Não facilitasse, não é ser lascivo. Mas se pudesse dar agilidade aos processos. É justo que se entre, mas a demanda é muito grande, é só isso. Que Deus abençoe, filha, e que realmente a verdade venha à tona e que, se for de Deus, que você consiga a nulidade. Eu vou para o intervalo, eu volto com a leitura orante. Volte comigo, povo de Deus. 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YouTube Padre Manzotti. 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Eu volto já. Volte comigo.
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0: Queridos filhos e filhas, nós estamos no mês de agosto, mês das vocações. E nós estamos na última etapa da campanha de Jesus das Santas Chagas. 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Agora, vamos à leitura orante? Bíblia aberta, cartilha de oração.
1: Eu não sou digno que entrei.
0: Segundo Coríntios, capítulo 6, versículo 5. Para quem perdeu ontem, só dou um gostinho. Foi sobre a paciência. Vai lá, tá lá no YouTube. Mas vamos lá, continuando. Paulo que diz: em tudo nos mostramos servos de Deus. Eu tenho que voltar um pouquinho para dar continuidade. Suportando com muita paciência aflições, sofrimentos e dificuldades. Versículo 5, hoje. Veja Paulo relatando como ele se fez servo de Deus. Temos sido chicoteados, presos, agredidos nas agitações populares. Se você lembrar comigo, quando nós fizemos a leitura de Atos dos Apóstolos, você lembra quantas vezes Paulo apanhou publicamente? E eu pergunto, teríamos nós tamanha disposição? Às vezes, estamos trabalhando na igreja e por uma picuinha, largamos tudo. Por um mal entendido, eu diria por orgulho ou vaidade, largamos tudo e não entendemos que tudo o que fazemos deve ser para Cristo, a ponto de Paulo dizer, de suportar. Eu queria bater nessa tecla hoje. Suportar sofrimentos por Cristo, suportar aflições por Cristo. E ele diz, chicoteado, preso, agredido em as agitações populares, temos trabalhado demais. Paulo diz, temos ficado sem dormir, sem comer. Por meio da nossa pureza, olha lá, pureza, conhecimento, paciência e delicadeza, mostramos que somos servos de Deus. Então, espera aí. Quais são as virtudes de um servo de Deus? Ah, entendeu? Vamos lá. Quais são as virtudes que Paulo diz que um servo de Deus tem que ter? Estou falando para mim mesmo, tá? mas para você também. Primeiro, pureza. Bem-aventurados os puros de coração, não foi a primeira bem-aventurança? Conhecimento. Conhecimento de Deus, profundidade em Deus. Depois, a virtude da paciência. E algo que não pode nos faltar, delicadeza. Quatro virtudes importantes. Vou frisar melhor. Pureza, conhecimento, paciência e delicadeza. Às vezes eu percebo que falta muita delicadeza nas nossas paróquias. Agora ele fala: por meio do Espírito Santo, temos mostrado isso pelo nosso amor verdadeiro, pela mensagem da verdade e pelo poder de Deus. Então, tudo o que fazemos como fruto do Espírito Santo, por vivermos em obediência à vontade de Deus, de novo, outro ponto a ser refletido, vivermos segundo a vontade de Deus, guiados pelo Espírito. Você está abrindo o teu coração? Você está prestando atenção, filho? Temos armas que usamos tanto para atacar como nos defender. Ué, que armas são essas? Pureza, conhecimento, paciência, delicadeza. Estas virtudes servem tanto para atacar como para se defender. Paulo tem muita clareza sobre si mesmo. Versículo 8. Somos elogiados e caluniados. Alguns nos insultam. Outros falam bem de nós. Somos tratados como mentirosos, mas falamos a verdade. Somos tratados como desconhecidos, embora sejamos bem conhecidos de todos. Somos tratados como se tivéssemos mortos. Mas como vocês estão vendo, continuamos vivos. Percebe uma liberdade de Paulo interior muito grande? Ele não se deixa abalar pela calúnia. Uns elogiados, outros caluniados, mas eu sigo o Evangelho. Sigo no Espírito Santo. Sigo nessas virtudes. Às vezes, ficamos tristes. Quem não fica? Outras vezes ficamos alegres. Parecemos pobres, mas enriquecemos muitas pessoas. Parece que não temos nada, mas na verdade possuímos tudo. Senhor, que nada possa impedir, nada, o anúncio do teu reino. Senhor Deus, dai-me essa liberdade de Paulo. Dai-me essas virtudes que Paulo enumera. A pureza, o conhecimento, a paciência, a delicadeza. Senhor, fortalece-nos de tal forma, vivendo no Espírito, que nada possa nos abalar. Críticas, calúnias, se nos tratam bem, se nos tratam mal, se pensam que não temos nada, nós temos tudo. Em Cristo temos tudo. É lindo demais, gente. É bonito ver Paulo, e sabemos que ele é um dos maiores apóstolo de todos os tempos, mas que sofreu muito. Dai-nos, Senhor, estas virtudes. Dai-nos, Senhor, estas virtudes. Eu paro por aqui. Eu vou para o intervalo. E esta foi a leitura orante de hoje. Vale a pena retomar, você que é líder de uma paróquia. Capítulo 6, pode ser do versículo 1 até o versículo 13, que eu faço amanhã. Voltamos já.
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0: Não é fácil, são milhares de pessoas tentando a cada dia.
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2: Eu me chamo Maria Inês. Tudo começou há 3 anos atrás, quando eu retornei para a igreja.
0: Opa,
2: a igreja católica para mim era muito repetitivo as coisas. Eu fui me afastando, fui esfriando. Aí há 3 anos atrás eu retornei. Quando eu retornei, retornei numa fase muito difícil da minha vida. A minha vida é de ponta cabeça. Eu achava que estava tudo bem, mas cheguei nessa igreja do Guadalupe, no santuário, às quartas-feiras, às 12 horas. E sempre com muito problema familiar, profissional, relacionamento. A minha vida detonada.
0: Imagina.
2: Quando eu voltava para casa, a minha filha se drogando num quarto, minha filha formada, tem faculdade, trabalhando no computador ali, né, arquiteta, e fumando aquelas drogas no quarto dela. Só que eu permitia, porque eu falei, se eu não deixar, ela vai pra rua. E a droga chegava em motoboy. Marido bêbado no sofá da sala. Eu falava, Senhor, eu te sirvo. Saio de um ambiente maravilhoso, olha que eu tô deparando na minha casa. O que importa? Minha filha deixou as drogas.
0: Deus seja louvado.
2: Minha filha deixou o mundo.
0: Deus seja louvado.
2: Sem eu gritar, sem eu pedir, sem eu implorar para ela. Eu chorava, eu pedia, eu rezava só para Jesus e para Nossa Senhora.
0: Amém. Vida
2: quanto
0: transformada.
2: Ao marido, nas madrugadas, eu pegava meu rosário, eu ia para a sala. Ele bebendo, fumando, jogando, se prostituindo no celular e eu rezando no meio da minha sala. Ele ria. É, o demônio ria, né? Mas chegou o momento de que Deus ouviu a minha prece. E esse marido se transformou, deixou o alcoolismo. Ele ainda joga, mas é muito pouco. Mas eu creio que falta pouco.
0: Tá,
2: o alcoolismo ele deixou para trás.
0: Amém.
2: O marido perfeito me ajuda nas coisas dentro de casa, me ajuda na limpeza, me ajuda na arrumação, me ajuda a cuidar
0: filha,
2: do neto, faz tudo. É outro marido.
0: Transformação,
2: a partir do momento que eu tomei a atitude de ser associada e ser dizimista, a minha vida parece um sonho.
0: Aí,
2: tudo acontece no momento certo e eu vejo a mão de Deus agindo. É muito lindo. Quero agradecer a Deus, a Nossa Senhora,
0: sempre,
2: né? Ao Padre Manzotti também, pela força desse ministério. Que Deus tenha misericórdia.
0: Obrigado,
2: porque é uma obra muito linda. É uma obra que alcançou
0: que
2: tantas vidas e alcançou a minha vida. Um abraço fraterno e muito obrigada.
0: Amém. Faça ecoar, viu, sacristão, em todas as redes esse testemunho muito forte da Maria Inês, com muita sensatez, mas confiando em Deus. Seja bem-vinda. É o Volta para Casa. Maria Inês do Paraná. Marlene, que a paz de Jesus esteja com você, Marlene.
3: Sua bênção, padre. Bom dia.
0: Bom dia, Deus abençoe. Se fala de onde?
3: Eu falo de Palmital, estado de São Paulo.
0: Palmital, estado de São Paulo. E como você me acompanha?
3: Aqui não tem uma rádio assim que a gente ouve o programa. Então eu ouço pela Escuta FM de Assis.
0: Ah, tá. Você pega lá a internet, né?
3: Isso.
0: Tá bom. Diga lá, Marlene. A palavra é sua, querida.
3: Então, padre, eu queria dar 2 testemunhos.
0: Por favor.
3: O primeiro é, o ano passado eu consegui ligar para o senhor no dia de Santo Expedito. Eu estava com uma dor, até liguei chorando para o senhor, com uma dor no reto, muito forte. E eu estava esperando para ser chamado para fazer uma cirurgia, mas pelo SUS é complicado, né? Então estava demorando muito para chamar, mas assim, eu consegui falar com o senhor, aí na outra semana já me ligaram chamando para fazer a cirurgia.
0: E como foi a cirurgia?
3: Foi bem, graças a Deus, tô bem, tô curada.
0: Amém.
3: Tô bem, graças
0: então,
3: a Deus.
0: Então, graça outro, recebida.
3: É graça testemunhada. Toca o sacristão.
0: E vamos pro segundo testemunho.
3: Tá, e o segundo é pelo meu genro também, que ele foi chamado, ele fez um concurso para delegado aí no Paraná mesmo. Só que sim, demorou bastante para chamar ele. Então, a gente tava sempre rezando, fazendo as novenas para ele ser chamado, graças a Deus. Ele também foi chamado, já está trabalhando como delegado.
0: Opa!
3: Outra graça muito especial para a gente também.
0: Graça recebida.
3: É, graça testemunhada, está sucinto.
0: Isso! Tá certo.
3: E eu queria pedir oração, padre, também para minha filha, né? Posso falar os nomes?
0: Claro, por favor.
3: É, para minha filha Ana Caroline.
0: Tá.
3: Para os meus netos Enzo, Ravi.
0: Enzo, só um minutinho, quem mais?
3: Ravi.
0: Tá.
3: E pro meu genro Denner.
0: Tá.
3: Aí para todas as minhas irmãs, meu irmão também, para minha tia, para minha sogra que é acamada também, pro meu marido José.
0: Tá bom. Que Deus abençoe, Marlene. Fique com Deus, meu abraço a Palmital, São Paulo. E ela escuta, como ela disse, a partir da rádio de Assis, São Paulo, Dom Argemiro Azevedo de Assis. Érica, que a paz de Jesus esteja com você, Érica. Bom dia.
4: Bom dia, Padre Reginaldo. Tudo bem?
0: Deus abençoe. Você fala de onde?
4: De Braslândia, Distrito Federal.
0: Braslândia, Distrito Federal, tá certo. Isso. Diga lá, minha querida, como é que você me acompanha?
4: Pela Nova Aliança, quando eu não estou no trabalho, e quando eu vou ao trabalho, né, eu ouço pelo YouTube.
0: Tá certo. Diga, a palavra é sua.
4: Padre, eu quero dar alguns testemunhos. Eu queria dar vários, né? Mas só vai dar pouco tempo, né?
0: Diga lá.
4: Eu quero dar o testemunho da aposentadoria da minha mãe, que ela aguardou 4 anos, né? E de novena em novena, na novena de Nossa Senhora das Graças, em 2024, ela conseguiu. E também quero pedir outro testemunho, né?
0: Sim.
4: É pela graça da maternidade, que eu já... Tô casada há quase 3 anos e a gente não, eu e meu esposo não tinha coragem, né? Para encarar essa responsabilidade.
0: Certo.
4: Aí a gente, de novena em novena, nas missas, pedindo a Deus, né?
0: Sim.
4: Entendimento, coragem, a gente conseguiu. Tô grávida de 7 meses.
0: 7 meses. Que Nossa Senhora abençoe a sua gravidez, que transcorra tudo bem e que já tem nome?
4: Já, Helena.
0: Helena, nome lindo. Então, que seja uma criança que venha com saúde e paz. Deus abençoe a sua gravidez, Érica.
4: Amém.
0: Um grande abraço. Você quer deixar alguém em oração?
4: Sim, pedi de oração para minha mãe.
0: Nome?
4: Antônia Duran Ornelas.
0: Tá.
4: Ela tem 61 anos e, assim, ela já teve várias síndromes do pânico, né? Depressão, ansiedade. Eu peço para que Deus cure ela dessas doenças psicológicas.
0: Tá certo. Levarei no altar do Senhor. Meu grande abraço, Érica, de Braslândia, Distrito Federal. Acompanha pelo aplicativo, pelo YouTube. E lá temos a rádio Nova Aliança FM, Cardeal Arcebispo Dom Paulo César Costa, da Arquidiocese de Brasília. 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Lembrando que nós teremos a festa das Santas Chagas este ano, que será entre os dias 21 e 27 de setembro, aqui em Curitiba. Portanto, prepare-se, organize-se e venha celebrar conosco. Eu vou para o intervalo e volto com a novena, segundo dia de Santa Mônica e Santo Agostinho. Voltamos já.
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1: 10h50.
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Hoje, aniversário de Dom João Mamé de Filho, da Diocese de Umuarama, minha saudação. Também aniversário da TV Irmã, Diário do Sertão, Cajazeiras,

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Filhos amados e povo querido, escute esse testemunho. Veio um manuscrito. É do Rio de Janeiro. Bom dia, Padre Reginaldo. Meu nome é Tânia Maria Pedreira, do estado do Rio de Janeiro. Vim relatar um milagre realizado por Jesus das Santas Chagas e por São Padre Pio de Pietrelcina. Eu sou um milagre. Eu tive dois infartos seguidos. Com isso, coloquei dois stenders. Logo em seguida, comecei a sangrar pela boca, misericórdia. Através de diversos tratamentos, foi descoberta uma ferida no pulmão direito. Com isso, realizei um procedimento e logo após tive outro infarto. Após o ocorrido, voltei a sangrar. Depois de 8 dias, tive que fazer outro procedimento e aumentei a minha fé e clamei: São Pio de Pietrelcina, me ajuda! Após o procedimento do meu pulmão, ainda tive uma hemorragia interna, quase indo a óbito. Ao longo dos dias, os médicos sugeriram mais um procedimento no pulmão com contraste. E eu clamava: Jesus das Santas Chagas, São Padre Pio, não me abandone. Meses depois do procedimento, tive ainda sangramento na boca. Cirurgia. Padre, foi tirado metade do pulmão. Mas hoje, apesar de tudo que eu passei, eu tenho que agradecer. Agradecer a Jesus das Santas Chagas, a São Padre Pio de Pietrelcina. Por quê? Porque todos diziam que eu não viveria e eu sobrevivi. E sou um milagre de Deus. Sou associada fiel e agradeço a muito. Muito a obra. Assinado, Tânia Maria Pedreira, no estado do Rio de Janeiro. Graça recebida, graça alcançada. Toca o sino, sacristão. Filhos queridos, para quem você está fazendo novena este ano? Olha, junto com o Jornal do Evangelizador, não sei se você lê, mas eu gostaria de dizer, não coloque lá na gaveta não, leia, gente. O Jornal do Evangelizador nós fazemos com muito carinho para você. Tanto que tem um artigo sobre vocações, que eu fiz logo no início, porque é o mês vocacional. E exatamente, no Jornal do Evangelizador, tem ali, ó, Sagrada Família pelos Pais, que nós já fizemos, e tem a novena Santa Mônica, Santo Agostinho, que estamos fazendo. E depois, tem um especial do Dia dos Pais. Leia o Jornal do Evangelizador. Você quer receber o Jornal do Evangelizador? Ter imenso prazer de mandar. Ligue agora, 0800-410-6060. Vou repetir. 0800-410-6060 e diga: quero receber o Jornal do Evangelizador. E aí cheguei onde eu queria. A história de São Tarcísio. A história linda de São Tarcísio para contar para o teu filho, tua filha, para os coroinhas. É o patrono dos coroinhas. Tá aí, Jornal do Evangelizador. E agora, juntos, segundo dia da novena de Santa Mônica, Santo Agostinho. Hoje eu vou fazer do próprio jornal para mostrar que não é enfeite, é para utilidade o Jornal do Evangelizador. Rezemos, segundo dia. Santa Mônica, Santo Agostinho, levai-me à verdadeira conversão. Santa Mônica, Santo Agostinho, levai-me à verdadeira conversão. Ó Santa Mônica, que pela oração e pelas lágrimas alcançaste de Deus a conversão do vosso filho e do vosso marido. Olhai
para o meu coração amargurado. Rezo agora por esta pessoa que tantos dissabores e sofrimentos causam ao meu coração e à minha família. Diga o nome da pessoa. Pode dizer agora. Santa Mônica, que vossas orações se juntem às minhas para comover o bom Deus, a fim de que Ele, Deus vivo e verdadeiro, faça com que esta pessoa por quem rezo possa voltar ao bom caminho. Oremos. Ó Deus, consolador dos aflitos, saúde dos que em vós esperam, que aceitastes misericordiosamente as piedosas lágrimas da bem-aventurada Mônica, pela conversão do filho Agostinho e do marido Patrício, concedei-nos, por vossa intercessão, que choremos nossos pecados e encontremos a indulgência da vossa graça, por nosso Senhor Jesus Cristo, na unidade do Espírito Santo. Amém. Santo Agostinho, rogai por nós. Santa Mônica, rogai por nós. Preparou a água? Depois beba. Dê aos seus familiares. O Senhor esteja convosco. Ele está no meio de nós. Abençoai, Senhor, a água, a roupa dos enfermos, as fotos de família, os remédios. Por intercessão de Nossa Senhora de Guadalupe, Jesus das Santas Chagas, São Pio, nos méritos de Jesus das Santas Chagas, em nome do Pai, do Filho, do Espírito Santo. Amém. Eu me despeço, como eu comecei, com um clipe Meu Primeiro Amor. YouTube Padre Manzotti, evangelizar é preciso...

0: 11:1.
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6: Olá, bom dia para você ligadinho aqui no Diocese Informa. Olha, a abertura da Festa da Padroeira 2026 no Santuário de Nossa Senhora Aparecida em Divinópolis será marcada por um momento especial de oração, união e devoção. E para essa abertura está previsto aí o terceiro Caminhando com Maria, um convite a você e a sua família para viver uma experiência única de fé, percorrendo as ruas da nossa cidade em homenagem à Nossa Senhora Aparecida. Independente da idade, da comunidade, a caminhada da fé de cada um é fácil de ser realizada, viu? É devagarinho, nós vamos rezando, vamos cantando, até chegar lá no Santuário de Nossa Senhora Aparecida. E olha, nesse fim de semana, nos dias 22 e 23 de agosto, é a oportunidade para você fazer a sua inscrição presencial. Essa, gente, é a última oportunidade para inscrição presencial, viu? Após todas as santas missas no Santuário de Nossa Senhora Aparecida, vai ter lá a camiseta para você vê-la, pegar, experimentar, né? E escolher a sua. Tem também a venda do boné oficial, que é o upgrade do kit desse ano. E vai estar rolando também uma ação de solidariedade. Então vai passar por lá, leva um quilo de alimento ou um litro de leite para você concorrer aí a R$500 em vale compras de calçados. E olha, depois desse fim de semana, aí a inscrição é só online pelo Simpla até o dia 25 de agosto. No dia da caminhada, que vai ser dia 27 de setembro, começa às 7:30 da manhã a concentração ali em frente ao poliesportivo do Estrela do Oeste Clube. Durante o percurso vai ter pontos de hidratação, distribuição de frutas, momento de oração, dança, música e também equipes de apoio de saúde, segurança e organização. A saída então, portanto, ali do Estrela do Oeste Clube, na Oswaldo Machado Gontijo, 768, no centro. Aí vem Rua Paraíba, Getúlio Vargas, Praça da Catedral, JK, Pitangui, Centralina, Praça Nelson Pellegrino, Rua Rio Grande do Sul, Itamarandiba, Rua Olinda, Rua Iguatama e a chegada no Santuário de Nossa Senhora Aparecida. Lembrando, gente, que tem uma celebração, né, com o Padre Luiz Fernando na chegada da caminhada. E depois da missa, o tradicional arroz do Romeiro. Então, essa informação completinha, perdeu algum detalhe, tá lá no nosso site, na página principal. Último fim de semana de venda presencial para o Caminhando com Maria. Eu volto na parte da tarde com outras notícias para você.
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0: 11.6.
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Se eu puder ajudar alguém a seguir adiante, se eu puder animar alguém com uma canção, se eu puder mostrar a alguém o caminho certo, se eu conseguir cumprir meu dever de cristão, se eu puder levar a salvação a alguém, se eu puder divulgar a mensagem que o Senhor deixou, então minha vida não terá sido em vão.

Caros amigos ouvintes da DIV FM, a rádio da sua igreja, estamos juntos nesse 21º domingo do tempo comum. Quero saudar a todos vocês, nossos ouvintes, que nesse final de semana vão estar conosco. A palavra de Deus é dirigida a todos nós. Que essa palavra de Deus nos ajude a construir sempre mais o nosso caminho de santidade. Por isso eu quero saudar ao nosso bispo, Dom Giovanni, aos sacerdotes que nos ouvem, aos diáconos permanentes, aos leigos e leigas, ministros da palavra, que nesse final de semana vão evangelizar. Também saúdo aos aniversariantes deste fim de semana, como ainda a Neuzinha, a Lurdinha, a Soraya, todas as meninas que trabalham na Cúria Diocesana. Também saúdo os nossos patrocinadores, Mangueiras Brasil, Kit Paraná, Geroaço, também Doutor Sono. É uma alegria estar com vocês. O meu abraço também ao Zezinho Elandes, a de Almeida e Cléria, vocês que sempre nos ouvem pela DIV FM, a rádio da sua igreja. Que Deus, que é nosso Pai, que Jesus, que é nosso irmão, que a Virgem Maria sempre nos abençoe.

Abençoe, nos guarde, nos ilumine, nos proteja, para que nós vivamos sempre nesse segmento de Jesus Cristo vivo e ressuscitado, aquele que nos mostra que Ele é o caminho, a verdade e a vida. Vamos então buscar uma reflexão profunda deste final de semana. Eu volto em seguida, volte comigo. 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
1: Onze, 17.
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5: Caros amigos, ouvintes da DIB FM, com alegria estamos com vocês nesse final de semana do 21º domingo do tempo comum. Vamos ouvir a primeira leitura, que é do profeta Isaías, capítulo 22, versículos 19 a 23. Assim diz o Senhor a Sobna, o administrador do palácio: eu vou te destituir do posto que ocupas e demitir-te do teu cargo. Acontecerá que nesse dia chamarei meu servo Eliacim, filho de Elcias, e o vestirei com a tua túnica e colocarei nele a tua faixa, porei em suas mãos a tua autoridade. Ele será um pai para os habitantes de Jerusalém e para a casa de Judá. Eu farei levar aos ombros a chave da casa de Davi. Ele abrirá e ninguém poderá fechar. Ele fechará e ninguém poderá abrir. Hei de fixá-lo como estaca em lugar seguro, e aí ele terá o trono de glória na casa de seu pai. Palavra do Senhor, graças a Deus. Caros amigos, nas leituras deste fim de semana está um foco da identidade de Jesus e do Pai. Como nos relacionamos com Deus? O que sabemos sobre ele? É um Deus castigador, preocupado em favorecer alguns em prejuízo de outros? Quem é Jesus? É alguém que barganha comigo, que quer o meu dinheiro em troca de milagres? É alguém que atende os meus pedidos porque estou engajado na igreja e que deixa pessoas de outras religiões morrerem por causa da fome, da guerra e da violência? Então, mas do que antes devemos perguntar quem é Jesus? E a resposta a essa pergunta, ela não pode ser dada a partir de fórmulas decoradas. A resposta sobre a identidade de Jesus e do Deus Uno e Trino tem de ser uma resposta prática, não teórica. A minha vida deve dizer quem é Cristo para mim. Somente a vivência da fé, desde o mais íntimo do coração até se traduzir em doação e serviço ao próximo, pode mostrar o que significa para mim Jesus como manifestação de Deus. Somente quando nos identificarmos com Jesus, tivemos para com o Pai a mesma atitude que ele teve, nos deixarmos conduzir pelo Espírito Santo, é que poderemos compreender quem é Jesus. Por isso, a primeira leitura refere-se a um episódio da vida do Palácio Real no Reino de Judá. Um alto funcionário, detentor das chaves do palácio, quer dizer, que tem encargo de administração, é substituído nas suas funções. Esse episódio mostra a função do mordomo do palácio. Em seu poder estão as chaves do palácio real. Ele decide a quem ajudar com os bens do soberano e define quem é atendido em audiência pelo rei. Mas aquele que possui as chaves do palácio foi demitido de suas funções, despojado das insígnias de sua autoridade, a túnica e a chave do palácio. Foi destituído de suas funções porque esqueceu que a autoridade é serviço, que estava nessa função para que todos pudessem ficar bem, ter a partilha, os bens que supririam necessidades básicas e o acesso à justiça. Quem dera, caros ouvintes, que as nossas autoridades, os nossos políticos, tivessem consciência de que a autoridade, o político, ele é serviço, ou a autoridade e a política são sempre serviços que devem estar em função das pessoas, em função daqueles que são subordinados a nós, aqueles que devem viver, que têm a responsabilidade, o compromisso. Se você é um político, se você é um padre, se você é um coordenador de equipe, se você é um chefe em alguma empresa, lembre-se sempre disso. Você só tem autoridade porque ela lhe foi dada. Você só é político eleito porque o povo te elegeu. Você está a serviço das pessoas. A autoridade é serviço. Devemos ter essa consciência. Pense sobre isso, porque essa leitura do profeta Isaías nos ajuda a entender a passagem do Evangelho na qual Jesus dá a Pedro as chaves do reino dos céus. É isso que nós devemos pensar e devemos imaginar. Pense sobre isso. Eu volto em seguida. Volte comigo.

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1: Hora certa. 11:30.
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6: 11:33.
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8: Caros amigos, vamos à segunda leitura da liturgia deste 21º domingo do tempo comum, que é da carta de São Paulo aos Romanos, capítulo 11, versículos de 33 a 36. Esta é a segunda leitura deste 21º domingo do tempo comum. Ó profundidade da riqueza, da sabedoria e da ciência de Deus! Como são inescrutáveis os seus juízos e impenetráveis os seus caminhos! De fato, quem conheceu o pensamento do Senhor? Ou quem se antecipou em dar-lhe alguma coisa, de maneira a ter direito a uma retribuição? Na verdade, tudo é dele, por ele e para ele. A ele a glória para sempre. Amém. Palavra do Senhor. Graças a Deus. Caros amigos, tudo é dele, por ele e para ele, como nos diz a leitura. Na segunda leitura, o apóstolo Paulo nos encanta com um belo hino de louvor, no qual o apóstolo adora a Deus, reconhecendo quão misterioso é o projeto divino da salvação. Após refletir sobre o projeto salvífico, Paulo chega à conclusão de que os desígnios misteriosos de Deus ultrapassam a capacidade humana de compreensão. Deus é desconcertante. A lógica divina é completamente diferente da lógica humana. Nesse sentido, é que o verdadeiro cristão é aquele que, mesmo sem entender o alcance do projeto de Deus, se abandona confiante em suas mãos. Mas esse abandono, caros amigos, confiante, somente é possível quando conhecemos, por experiência de vida, que Deus é um Pai amoroso, um Pai misericordioso. E quando não nos fechamos no orgulho e na autossuficiência e acolhemos com gratidão os seus dons, sem termos experimentado um pouco que seja da identidade de Deus, não teremos nunca a coragem de nos abandonarmos em suas mãos, para ter a vida e a morte que Ele quer para nós. É o que nós devemos pensar quando lembramos que o apóstolo Paulo nos fala que tudo é dele, por ele e para ele. Olha como que a palavra de Deus deve nos tocar e nos ajudar, porque Deus é sempre misericordioso e bondoso. Lembrando ainda que esta leitura nos fala da sabedoria de Deus, a sabedoria de Deus que governa o mundo e tudo conduz na mais perfeita harmonia, sem que nenhum ser humano consiga sondar ou penetrar os seus mistérios, e nenhum conselheiro precise orientá-lo ou dar-lhe conselhos. O governo divino deveria ser exemplo e modelo para todos que governam, para todos aqueles que estão a serviço do povo em geral. Assim, teríamos governos mais justos em todas as instâncias da sociedade. Teríamos governantes e políticos que se preocupariam mais com as pessoas e não com eles mesmos. Lembrando mais uma vez que nós falamos na primeira leitura, a política, os políticos, aqueles que têm autoridade, devem sempre lembrar que a política, a autoridade, ela é sempre serviço. Pense sobre isso. Eu volto em seguida, volte comigo.
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6: 11:42.
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Amados e amadas de Deus, como diz o nosso amigo Padre Hermínio, a palavra de Deus do Evangelho deste 21º domingo do tempo comum é Mateus 16, 13 a 20. Naquele tempo, Jesus foi à região de Cesareia de Felipe e aí perguntou aos seus discípulos: quem dizem os homens ser o Filho do Homem? Eles responderam: alguns dizem que é João Batista, outros que é Elias, outros ainda que é Jeremias ou algum dos profetas. Então Jesus lhe perguntou: e vós, quem dizeis que eu sou? Tu és o Messias? O Filho de Deus vivo, respondeu Pedro. Respondendo, Jesus também lhe disse: feliz és tu, Simão, filho de Jonas, porque não foi um ser humano que te revelou isso, mas o meu Pai que está no céu. Por isso eu te digo que tu és Pedro, e sobre esta pedra construirei a minha igreja. E o poder do inferno nunca poderá vencê-la. Eu te darei as chaves do reino dos céus. Tudo que tu ligares na terra será ligado nos céus. Tudo que tu desligares na terra será desligado nos céus. Jesus então ordenou aos discípulos que não dissessem a ninguém que ele era o Messias. Palavra da salvação. Glória a vós, Senhor. Caros amigos, nós queremos lembrar também que neste final de semana celebramos o Dia dos Religiosos e Religiosas. Estamos no mês vocacional, o mês de agosto. Então este terceiro domingo do mês de agosto é o mês das vocações religiosas. Homens e mulheres que doam a sua vida, se entregam à Igreja e a Nosso Senhor. Vamos rezar por todas as religiosas da nossa diocese, pelos religiosos também que aqui residem. Por isso, lembramos então, o trecho do Evangelho que acabamos de ouvir nos diz que Jesus retirou com os discípulos para um território pagão. Com essa atitude, ele quer demonstrar a missão de Jesus estendida a todos os povos. É necessário que os discípulos saibam com clareza quem é Jesus e qual missão ele veio realizar, porque os discípulos serão os continuadores de Jesus. A pergunta: quem dizem que eu sou? Trouxe uma diversidade de respostas da opinião popular que foram ouvidas pelos discípulos ao longo do ministério público de Jesus. As pessoas demonstram respeito e gratidão para com a pessoa de Jesus, mas compreendem a identidade dele a partir do Primeiro Testamento como um grande profeta e não se dão conta da novidade que ele veio trazer. Os discípulos, representados por Pedro, dão um passo além na interpretação da vida de Jesus. Ele é um Messias ou Cristo, mas os discípulos têm ainda uma concepção nacionalista e triunfante sobre Jesus. À primeira vista, Pedro respondeu de maneira acertada a pergunta de Jesus, mas assim como o povo não percebe nenhuma novidade a respeito da forma como Jesus vive a sua messianidade. A resposta que Pedro deu é a resposta dos discípulos, que disseram o mesmo ao ver Jesus andar sobre as águas. No entanto, mesmo que Jesus ainda tenha de corrigir a resposta de Pedro e dos discípulos, essa profissão de fé na messianidade de Jesus não é mérito de Pedro, mas um dom de Deus. E é o bastante para que Pedro seja investido de autoridade perante os demais apóstolos, autoridade que é serviço. Aqui encontramos pela primeira vez nos evangelhos o termo igreja para designar a comunidade cristã, porque a igreja é alicerçada na pedra, que é a confissão de fé feita por Pedro e pelos discípulos.
Aqui surge a igreja como comunidade que professa a fé em Jesus, o Cristo, o Filho de Deus. Por isso, caros amigos, Pedro recebe as chaves do reino. Quer dizer, recebe o serviço de agir como um pai que em tudo procura o bem dos filhos. Um pai que age à maneira do Pai de Jesus. Dessa forma, sobre a base firme e removível da confissão de fé, sobre a qual se edifica a igreja, Pedro recebe o encargo de cuidar da casa e fazer com que todos os povos sejam acolhidos nessa família espiritual de Jesus. Então, Pedro recebe esta incumbência de serviço da palavra de Deus, que vai fazer com que Pedro esteja à frente da igreja que Jesus edificou. Nós também somos responsáveis pela igreja no mundo de hoje. E nós, como cristãos e cristãs, como batizados e batizadas, será que damos seguimento a tudo isso que Jesus espera de nós? A pergunta que cada um deve responder.

Caros amigos e amigas, estamos chegando ao final do nosso programa deste final de semana. Que Deus abençoe, proteja, cuide a todos vocês, especialmente aqueles que vão anunciar a palavra de Jesus, a palavra de Deus neste fim de semana. Agradeço a todos vocês que estiveram conosco, que tenham um ótimo final de semana. E agora o nosso cantinho com Maria.

queremos colocar no cantinho com Maria os aniversariantes deste fim de semana, os religiosos e religiosas que celebramos a vocação religiosa na igreja, também os anunciadores da palavra de Deus deste fim de semana, aos enfermos e enfermas, os seus cuidadores. Virgem Maria, Mãe de Jesus e Nossa Mãe, esteja sempre conosco. Nos ilumine, nos guarde, nos proteja, nos cubra com seu manto sagrado. Interceda a Jesus, seu Filho, que cure a todos que necessitam da cura corporal e da cura espiritual. O Senhor esteja convosco, Ele está no meio de nós. Por imposição das minhas mãos sacerdotais, intercessão da Imaculada Conceição, Nossa Senhora Aparecida, Padre Libério, eu abençoo a água, os objetos aí colocados e todos vocês, em nome do Pai, Filho e Espírito Santo. Amém.

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0: Olá, boa tarde, eu sou Raimundo Cândido, estamos começando mais um Panorama Geral. Ufa, mais uma semana, né, sem a nossa querida Ana Paula Silva, tá lá, né, de repouso, fazendo aí o repouso merecido pós-operatório. Ontem a irmã dela esteve aqui, a Ana Patrícia, e disse que ela está muito bem, esteve em Divinópolis fazendo alguns exames, o retorno, né, com o médico cirurgião que atendeu ela. Então, parabéns aí a Ana Paula Silva pelo ótimo, como se diz, né, desempenho aí pós-operatório. Que bom, viu? Notícia boa que eu recebi ontem. Então, para você também que está preocupado com a Ana, então ela está super bem, já está fazendo o retorno, né, com o médico para saber se correu tudo bem a cirurgia. Aliás, correu, né? Mas tem que ter aí a apuração do médico que a operou. Hoje, Sexta Cultural, você sabe, né? Sempre cultura em destaque, em negrito, sublinhado, em caixa alta. Cultura aqui é na sexta-feira, aqui no Panorama Geral. Sexta Cultural, e a gente sempre com convidados ligados à cultura divinopolitana, regional, às vezes até internacional, nacional. A gente aqui alimenta-se de cultura na sexta-feira, para a gente saber, né, um pouco mais do que está acontecendo em Divinópolis, agenda cultural. Ultimamente, né, os últimos três finais de semana não está subindo, porque quem prepara ela sempre é a Ana Paula Silva. Eu não vou me abster de responsabilidade, né, de que às vezes eu faço, não fica do jeito que gostaria, então eu deixo para ela quando ela voltar. Então, mas hoje vou tirar aqui a sua curiosidade da nossa convidada especial de hoje, Rita Matius. Seja bem-vinda, boa tarde.
1: Boa tarde, pessoal de casa, boa tarde, Rai, boa tarde, Ana, melhoras.
0: O pessoal estava tudo esperando você semana passada com a Mari.
1: Mas a gente precisou fazer uma alteração na agenda.
0: Ah, então tá bom, então. Mas, tipo assim, né? Não foi nada de saúde, não foi nada
1: Não.
0: Foi um imprevisto profissional.
1: Sim.
0: Vamos dizer assim.
1: Sim.
0: Ó, e o pessoal quer saber, o que nós vamos falar hoje?
1: Mas aqui, foi bom, Rai, porque aí, o que acontece? Eu trago uma novidade hoje também.
0: Olha,
1: eu queria falar em primeira mão no seu programa.
0: Que maravilha, que maravilha. É. Ontem nós tivemos uma novidade, né? O nosso querido naturopata Ramon de Assis, ele deu a de primeira mão aqui também, a naturopatia na comunidade.
1: Olha.
0: O Ramon agora vai começar a circular aí os bairros, né, as associações, as cidades aí onde que ele atende, dando palestras gratuitas sobre naturopatia, tratamento natural, como proceder, né, as plantinhas, as frutas, né, os remédios, muitas das vezes caseiros, que às vezes são melhores que os alopáticos e às vezes não deixam sequelas. Então o Ramon também trouxe uma novidade. E daqui a pouquinho tem novidade, né?
1: Sim, temos novidades também.
0: Que legal. Ó, Agosto Lilás também, a gente falou o mês inteiro sobre violência contra as mulheres, né? O poder público fazendo o seu papel, teve a caminhada, teve os 20 anos da Maria da Penha. Semana passada a gente falou sobre a importância das mulheres, né, na direção, na linha de frente, na questão da cultura. E hoje, o que nós podemos esperar da Rita Matius?
1: Então, seguindo esse Agosto Lilás, hoje eu quero trazer reflexões e curiosidades do mundo artístico em relação a gênero, a violência de gênero.
0: Sim.
1: Mas as minhas curiosidades não são contemporâneas. São um pouco antigas, assim. Para a gente ver também que essa questão é um pouco antiga e que as discussões recentes elas são importantes para a gente ver o que houve de avanço, né, nesse campo. Assim.
0: É importante.

0: Tivemos aqui a Alessandra Amaral, psicanalista, que nos apresentou um texto maravilhoso sobre essa questão do perfeccionismo. Né? Às vezes ela lembra que um incerto dia, né, ela ouviu uma voz dizendo, né, que o mínimo que eu espero de você é perfeição. E ela, né, fez uma auto-reflexão e perguntou: será que eu consigo chegar nessa perfeição que eu estou me cobrando? E ela fez uma reflexão maravilhosa que a gente ficou um programa inteiro fazendo essa reflexão. E gostaria até de tecer esse comentário contigo, porque às vezes você pode também colaborar conosco. Que ela fala aqui, ó: em certo dia percebi o medo da minha percepção. Percebi ao entrar num lugar e deparar com alguém que não conheço, a andar de um lado para o outro e recitar em voz alta algo assim: você não tem escolha. Alcançar suas metas é o básico. A perfeição é o mínimo que você tem de fazer nesta guerra para realizar todos os seus ideais. É vencer ou vencer. Sem que houvesse tempo de algo a mais, virei as costas e saí dali, pois não era nem de longe o ambiente que eu buscava para espairecer naquele momento. Ironicamente, não pude espairecer tão rapidamente depois daquela mera visão auditiva que continuou a ressoar na minha cabeça. E não posso dar notícias mais reais de qual era o sentido para essa pessoa que lutava para impor sobre si esta ideia, mas vou tentar dizer os sentidos que incomodavam a minha pessoa. Logo pensei no desamparo como uma ameaça, que lutamos para nos defender, criando e impondo imaginários ideais insustentáveis. Embora recitamos, quando conseguimos alcançar algumas metas, e mesmo assim ao chegar lá, parece que não faz sentido, quando a satisfação evapora e resta a incompletude e dizemos: não sei, parece que falta algo. Texto maravilhoso, né?
1: Não é? A Alessandra escreve muito bem e ela tem a sensibilidade, a delicadeza de transformar em palavras coisas que a gente não consegue dizer, né? E o perfeccionismo é muito interessante, porque o que, que a gente chama de perfeccionismo? De repente, perfeccionismo é aquilo que até onde eu consigo ir. E aceitar, né? Aceitar que eu consigo ir até um certo ponto e a partir dali já não cabe, eu já não consigo. E aceitar a humanidade que a gente tem dentro. Porque o que nos torna humanos é a possibilidade do erro, não do perfeccionismo.
0: Olha, gostei. A percepção, ela é necessária. Acima de tudo, porque muitas das vezes as pessoas estão vivendo no automático.
1: É.
0: Né? Essa humanização, às vezes, gente, você que está aí do outro lado, respira.
1: É.
0: Sente seu coração batendo. É vida.
1: Sabe o que ontem me passou pela... Assim, sabe aquele caso da... Aquele caso da menina que caiu, que foi fazer aquele body jump e queria colocar a corda?
0: Sim.
1: Por um lapso de segundo, alguém virou para mim e falou assim: as pessoas estão tão no automático que o automático já era colocar a corda e não colocaram a corda. Assim, isso é... Não estou falando que a polícia falou isso, não. Mas eu estou querendo dizer o seguinte. O automático está nos matando.
0: O automático...
1: Porque está nos igualando a robôs.
0: Eu vou mais longe. Tem gente que acorda e a primeira coisa que faz é o quê?
1: Pegar o celular.
0: Ela não agradece a Deus: Senhor, mais um dia.
1: Abriu os olhos.
0: Tem um lar, tem uma cama para dormir. Né? E diz um provérbio, né? Eu não sei se é um provérbio, uma história africana, que diz que lá na África, o veadinho que está na floresta, ele sabe que vai ter que correr mais rápido que o leão, que quer se alimentar dele. E o leão, quando acorda, ele pensa: eu preciso correr o mais rápido que o veadinho, porque senão eu vou passar fome. Moral da história: se você é o leão ou o veadinho, saiba que você vai ter que correr atrás das suas necessidades, dos seus sonhos, dos seus anseios, né? Das suas metas. Então, assim,

0: Quem é você? É aquela pessoa que tem que correr mais que o seu concorrente, que o seu inimigo, que o seu patrão? Ou você que tem que, para se proteger, tem que correr mais do que aquele que quer te destruir, né? Então, assim, é uma série de reflexões que a gente pode fazer do texto da Alessandra, né, e dessa pequena historinha. Calendário civil, vamos saber que dia é hoje, ô Laguardia? Vamos lá.
1: Você sabia?
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0: 21 de agosto, você sabia que hoje é o Dia Internacional de Recordação e Homenagem às Vítimas de Terrorismo? Daqui a pouquinho a gente vai procurar um pouco mais de informação sobre essa data. Hoje também é o dia que inicia, né, da Semana Nacional da Pessoa com Deficiência Intelectual e Múltipla. Então, há um abraço aí ao pessoal, ao Conselho Municipal da Pessoa com Deficiência, na pessoa aí do Richard, lá da ADEFON, né, e todos que trabalham aí com instituições que trabalham a prevenção, o tratamento, a cura, o desenvolvimento de pessoas com deficiência. E semana que vem eu vou tentar trazer alguém aqui, porque semana que vem tem uma semana toda recheada de atividades, viu? Mas aqui eu vou soletrar aqui, que também hoje é o dia de São Pio X. São Pio X celebra a vida e o legado de José Melchiori Santo, que liderou a Igreja Católica de 1903 a 1914 e ficou famoso pela oposição ao modernismo teológico e incentivo à comunhão frequente. E também, eu já falei aqui, eu vou dar um breve aprofundamento, que o Dia Internacional de Recordação e Homenagem às Vítimas do Terrorismo foi instituído pela ONU, Organização das Nações Unidas, para dar voz e amparo aos sobreviventes de atos extremistas. Gente, isso não é noticiado na mídia, não, até para não incentivar. Mas todos os dias temos atos de terrorismo no mundo, né? Sobretudo por questões ideológicas, questões de religiosidade, questões de países inimigos. Então, assim, quando você determina, né, que aquele ato foi terrorismo, a forma de lidar com aquilo é de forma diferente. As penas, a prisão, a forma de se fazer uma investigação é outra. A gente teve nos anos 90, não sei se vocês lembram, uma série de homens-bomba que eram, né, cooptados, né, pelas principalmente religiões, né, lá do Ocidente, do Oriente, para, né, explodir em determinados locais, mesquitas, dentro de igrejas, dentro de estabelecimentos públicos. Homem-bomba que se amarrava a bomba no corpo, se vestia com uma roupa que cobria, né, em determinado local que já era premeditado, ia lá e explodia. Então, hoje é um dia de lembrar essas pessoas que nem sabem por que morreram, né? E talvez morreram por questões ideológicas, de religiosidade, questão política. Então, a gente lembra, então, todas as vítimas de terrorismo. Estados Unidos, né, classificou aí recentemente o PCC, o Comando Vermelho, como terrorismo. Mas, se a gente for falar que PCC e Comando Vermelho é terrorismo, nossa Deus, a gente vai homenagear todo dia alguém, porque todo dia alguém morre nas favelas, né? Principalmente aí nos estados do Rio de Janeiro, São Paulo, né? Alguns estados do Nordeste também são praticamente assim invadidos por esse comando, por esse pessoal aí. Então, assim, eu não acredito, né? Isso que é o Raimundo falando, viu? Que ele não chega aos PCC e o Comando Vermelho, não chega aos pés daqueles terrorismo lá do Ocidente, né? Homens-bomba, aquilo tudo, não. Mas eu acho que tem que ser tratado também de uma forma diferenciada, porque é o crime organizado, né? Que está infiltrando, inclusive, na política. Vamos para o intervalo? Daqui a pouquinho a gente começa a conversar um assunto mais leve e a gente volta, perdão, dentro de 3 minutinhos.
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0: 12h26, ao som de quem aí, Laguardi? Lulu Santos, Sereia. Assim que a gente volta aqui o nosso segundo bloco do Panorama Geral, e a gente falou que sexta-feira, né, a gente tem sempre novidades, e eu vou por telefone passar de primeira mão aqui para vocês também, um convidado que não deu para vir presencialmente, mas por telefone, vai falar sobre Mostra Minas Circular, Circuito Minas Gerais. Eu vou falar aqui com o Rodrigo, né, ele que é Rodrigo Cesário, idealizador e coordenador da Mostra Minas Circular. Rodrigo, seja bem-vindo, boa tarde.
1: Boa tarde, pessoal. Tudo bem aí?
0: Tá tudo bem, graças a Deus. Não deu para você vir presencialmente, mas hoje a tecnologia nos permite fazer entrevista também à distância, né? Então fique à vontade, Rodrigo. Queria que você se apresentasse, para quem não te conhece, talvez faça, é o Rodrigo que eu conheço, então fique à vontade para você se apresentar.
1: Ah, legal. Então, pessoal de Divinópolis, eu estou chegando amanhã com a Mostra Minas Circular. Eu sou o Rodrigo Cesário, sou de Belo Horizonte e trabalho muito tempo dentro da cadeia da moda. Já, né, fiz trabalho para marcas aí de Divinópolis, que é esse grande polo da moda de Minas Gerais e do Brasil. E nós idealizamos esse projeto, a Mostra Minas Circular, para falar de um dos grandes problemas que a gente tem aí dentro do mercado de moda, do setor da moda, que são os resíduos e a questão toda relacionada, né, a poluição que a moda acaba gerando e que acaba sendo um problema para as confecções, para quem faz moda, mas também a gente não vê isso só como um problema, a gente transforma esse problema em soluções para dar novos usos para esses resíduos que na economia circular nós chamamos de matéria-prima.
0: A gente chama de um lixo de ouro, né? Que é um lixo que gera muita coisa boa. Principalmente, né, acessórios. Eu tenho uma amiga, Rodrigo, desculpa que a gente não trabalhou a pauta, mas eu tenho uma amiga que faz turbante e ela vai nas confecções pedindo esses retalhos que eles jogam fora. Eu acho que é um dos caminhos que a gente pode começar a conversar sobre o que as pessoas irão assistir ou participar dessa mostra. Pode nos explicar o que seria, na prática, essa mostra Minas Circular?
1: Claro, exatamente isso que você falou, né? Formas, a gente vai ver formas de identificar esses resíduos e como reutilizar, dando novo valor para o que seria descartado. Então, a Mostra Minas Circular, ela está percorrendo o estado, ela é Mostra Minas Circular. Então, a gente iniciou em Belo Horizonte no início de julho com uma exposição identificando produtores que utilizam o design circular, a circularidade, para criar os seus produtos e comercializar. E nós temos diversos produtos que foram identificados, desde moda, artesanato, utilitários, peças de design, e que essa exposição que abriu em Belo Horizonte agora está circulando pelo estado em 6 municípios. Hoje eu estou em Bambuí, amanhã chego a Divinópolis. Dentro da nossa programação, a mostra, não, além de levar este mostruário para as pessoas verem novas possibilidades de aplicar esses resíduos, ou até de pensar novos processos, novos materiais, nós também realizamos um conteúdo educativo, onde amanhã nós teremos uma palestra, um painel, na verdade, com produtores e pesquisadores de Divinópolis que já trabalham o conceito da economia circular em seus empreendimentos, seja de moda, seja de brechó, seja em outras áreas. E também teremos uma oficina, onde nós vamos fazer um trabalho, né, de mão na massa, como a gente fala, né, na oficina, identificando quais são os resíduos que tem no território, além do resíduo industrial ali que é gerado pelas confecções, que são muitas, né, em Divinópolis, quais outros tipos de resíduos nós temos no município, como resíduos agrícolas, resíduos urbanos. E aí, a partir dessa identificação, nós vamos entender como nós podemos gerar novos produtos que possam ser revertidos em renda, em novas fontes de receita, e também entendendo, né, quais são as vocações do território que em torno dos saberes e fazeres tradicionais, do artesanato e também da identidade local. Porque não adianta a gente entender que a gente tem um resíduo, mas como que eu vou transformá-lo com o que eu tenho de recurso também de mão de obra na minha região? Então a ideia é essa, é a gente promover a circularidade, trazer o conhecimento, trazer novas possibilidades, mas também deixar no município, deixar em Divinópolis um conhecimento para que as pessoas possam identificar e transformar aí o que, que tem de recursos na cidade.
0: Ô Rodrigo, e como você é idealizador, pode nos explicar, em poucas palavras talvez, essa inquietude, né? O que, que te motivou, né? A entrar, né? Fazer esse mina circular e entrar nessa área que às vezes as pessoas falam assim, ah, não, isso é lixo, isso não serve para nada, né? Qual que é a sua inquietude? Em qual momento você percebe que era necessário fazer alguma coisa?
1: Bom, isso foi interessante porque é uma questão de mentalidade, né? Realmente, a gente precisa passar por uma mudança de mentalidade. A gente só muda o comportamento ou pela dor ou pela necessidade. Então, antes da pandemia, eu já trabalhava na cadeia têxtil e de moda há mais de 20 anos. Eu comecei a ficar muito incomodado com os problemas, com esse problema da moda. Primeiro foi uma mudança da minha consciência, minha mentalidade, e passei a mudar a minha visão sobre o meu consumo. Depois eu comecei a ver que não era suficiente, que eu podia pegar e mudar a minha forma de trabalhar, os meus processos, para levar a sustentabilidade para o mercado, para os meus clientes. E então, assim, eu comecei a ver também que a sustentabilidade, ela impacta não só não só o meio ambiente, ela impacta as pessoas. Eu falo assim, que não é um problema do planeta, é um problema da nossa sociedade, é um problema do ser humano. Então, nós precisamos entender que com o que nós temos como recursos, que muitas vezes são considerados lixo, para muitas pessoas é uma fonte de renda. A gente vê hoje, por exemplo, catadores, né, que sobrevivem, alimentam a família toda, catando resíduos que são transformados em novos materiais, em novos produtos. Então, existe muita oportunidade de gerar impacto, e foi isso que me motivou, gerar um impacto positivo na sociedade, na economia e, claro, no planeta, para a gente ter um futuro melhor, um planeta melhor para a gente viver.
0: Que bom. Por mais Rodrigos nesse planeta, né? Se Deus quiser, a gente vai passando esse conhecimento, essa experiência, para que mais pessoas tenham essas iniciativas. Num estado que é de 853 municípios, você está circulando em 6. Então, tem muito serviço pela frente, né, Rodrigo? E ninguém faz nada sozinho, né? Eu queria que você falasse dos parceiros, do apoio que você tem recebido, para que esse projeto ele realmente saia do papel e comece aí a ganhar cada vez mais espaço no estado de Minas Gerais.
1: Exatamente. Como o estado é muito grande, a gente vai buscando parceiros em cada região que a gente passa. Então, em Divinópolis, né, a gente tem que agradecer aí o Sinveg, o Sindicato do Vestuário, que nos deu um apoio aí na divulgação. Também tivemos um apoio do Cefet, de Divinópolis, que é onde nós vamos realizar amanhã, no sábado, esse conteúdo formativo. E também, assim, o projeto, né, ele é realizado pelo governo de Minas Gerais através do Fundo Estadual de Cultura. Então, ele foi um projeto, né, que eu vi uma oportunidade de escrever dentro de um edital que foi aprovado, e aí tem esse apoio do Fundo Estadual de Cultura pelo edital Passarela Liberdade. Então, é uma realização do governo do estado de Minas Gerais através da Secretaria de Cultura e Turismo.
0: Maravilha, Rodrigo.
1: E aí nós temos outros parceiros como a Seminas, a Jardim Mineral, que é uma empresa de pigmento, de tintas, que usa resíduos minerais para fazer tintas, e também da escola da UENG, né, da Escola de Design da Universidade do Estado de Minas Gerais, e do P7 Criativo, que é o maior hub de inovação do Brasil. Então, nós, e cada território, né, nós vamos fazendo as parcerias para poder realizar esse circuito.
0: Maravilha. Queria deixar você à vontade agora para as considerações finais e fazer o convite, né? Quem que você quer que esteja lá no evento de amanhã, né? Redes sociais, telefone de contato, se precisa fazer uma pré-inscrição, ou se é só chegar, dar o nome e participar.
1: Olha, o ideal é seguir a gente lá no @minacircular. Lá tem um link para fazer a inscrição via Simpla. Então, é gratuita, as inscrições são gratuitas, o conteúdo vai amanhã de 8 ao meio-dia, com o painel e a oficina. Então, são vagas limitadas, mas a gente ainda tem algumas vagas. É, vai ser no Cefet MG, de 8 ao meio-dia. Então, eu convido vocês, pessoal que está ouvindo a gente aí, empreendedores, que seja da moda ou de qualquer outra área, que você vê que pode reaproveitar seus resíduos, não sabe o que fazer com seu resíduo, ou vê que tem resíduo no território que você pode transformar de alguma forma para o seu negócio, em novos produtos, em novos processos, artesãos, estudantes, pesquisadores. Esse é um conteúdo que toda a sociedade tira proveito dele. Então fica o convite, mais uma vez, né? @minascircular, lá tem um link, ou qualquer coisa, manda lá uma mensagem na DM pra gente, que a gente ajuda a fazer a inscrição.
0: Rodrigo, muitíssimo obrigado. Eu queria muito que você estivesse aqui presente, aqui nos estúdios, para a gente registrar, mas como não deu, fica para a próxima. Mas seja um sucesso, já é um sucesso. Pela ideia e pelo pensamento, né? A forma com que você criou, né? A gente já sabe que já é um projeto vitorioso. 6 cidades é muito pouco, tem que rodar 12, 16, 20, 30, 50, até chegar nos 853 municípios, se Deus quiser. Que seja,
1: isso,
0: né?
1: Mesmo,
0: o projeto
1: essa
0: aí.
1: Ideia,
0: que,
1: essa
0: que,
1: ideia.
0: Eu tô vendo aqui que
1: começou
0: é.
1: Começou esse primeiro ciclo, né?
0: Eu tô vendo aqui que o FEC é de 2024, né? Quem sabe você, né, consegue aprovar em outros editais, se Deus quiser, tá bom? Muitíssimo obrigado, muito e bom obrigado. Evento lá amanhã, se Deus quiser.
1: Valeu, eu que agradeço. Boa tarde aí, bom final de semana. Até amanhã.
0: Até amanhã. 12h38, a gente vai para um breve intervalo e voltamos dentro de 2 minutos e meio.
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0: 12 horas 41 minutos ao som de Paisagem na Janela, Beto Guedes. A gente tava cantando falando aqui, eu e a nossa convidada Rita Machúcio, pra você que tá no Facebook, você que tá no Instagram, Adriano Reis, seja bem-vindo a todos aí que vão nos acompanhar pelas redes sociais e você que tá pelo site radiodivinopolis.com.br, você que tá no aplicativo do celular, obrigado, você que tá no carro, obrigado pela carona, você tá vendo nós andando no caminhão lá?
1: Tamo junto.
0: Agora a gente vai conversar a respeito, né, de cultura. A Rita trouxe um tema bem legal aqui nesse Agosto Lilás, né, pedagogiano, né? Vamos tirar algumas conclusões que muitas das vezes são imperceptíveis, né?
1: Imperceptíveis.
0: Mas são sutis.
1: É.
0: Vamos lá.
1: Bom dia, pessoal de casa, povo lindo. Bom dia, pessoal aí que tá no Instagram. Então, hoje eu falei que nós estamos, entre aspas, com fofocas culturais.
0: Fofocas culturais.
1: O que são essas fofocas culturais? Nós estamos no mês Lilás, né? É, de prevenção à violência contra a mulher. Só que aí hoje eu trouxe essas fofocas de violências que aconteciam, que aconteceram nos bastidores no mundo da arte.
0: E a gente falou muito dessa semana, por exemplo, né, com a morte da Laura Cardoso, a Glória Menezes. Veio muito à tona, né, que elas foram as primeiras, né, que abriram as portas, né? Talvez, você fala assim, não, às vezes a juventude fala assim, nem sei quem que é, mas se não fosse elas lá atrás, que abrisse as portas, né, e chegasse até hoje a Rita Machúcio aí fazendo filmes, fazendo teatro, né, essas mulheres batalhadoras, guerreiras, que devem ter sofrido muito violência de gênero. Né?
1: Muito. Vou dar um exemplo, as divas, né, as nossas musas, e ainda temos a Fernanda, né, que completa o trio. É uma semana difícil para a gente. Eu brinco muito que eu falava que a Laura Cardoso era minha avó. Então, ficou no plano dos meus sonhos contracenar com a minha avó, quando contracenei.
0: Nossa,
1: mas,
0: que bonito a sua fala.
1: Eu falo que a Laura Cardoso é minha avó, né? Que a Fernanda é minha madrinha e o Oswaldo é meu padrinho, o Oswaldo André daqui de Divinópolis.
0: Sim, que legal.
1: Eles abriram portas, assim. E quando essas mulheres abrem portas, todo tipo de... Elas, é como se fossem mulheres com armaduras que todas essas violências simbólicas também, inclusive... foram para cima delas. E aí eu vou dar um exemplo muito clássico de uma entrevista que a Fernanda Montenegro deu. A Fernanda Montenegro, a dama do teatro brasileiro, ela conta que as mulheres, as atrizes, e aí eu estou falando de mulheres atrizes, elas precisavam andar com a carteira de trabalho, sempre onde elas iam, elas precisavam andar com carteira de trabalho, porque o que acontece? Acabava o teatro, elas iam lanchar, iam comer, e a polícia dava batida para falar, oh, eu sou atriz. Já tinha um preconceito, mas era um pouco menor do que tinham com as mulheres, com as garotas de programa da época, por exemplo, sabe? Porque naquela época colocavam todas no mesmo balaio, era tudo a mesma coisa.
0: Sim.
1: Sabe? E aí, nessa tocada, nós artistas, e aí eu vou colocar as artistas contemporâneas.
0: Sim.
1: A gente vem dessa leva de mulheres que, para poder trabalhar no universo das artes, precisaram peitar, olha, eu sou uma trabalhadora, né? Eu estou aqui ganhando meu pão e tal. Então, assim, hoje sofremos preconceito de gênero, sofremos. Muitas das vezes as pessoas acham, ah, ela é artista. Acha que pode te tratar de uma maneira diferente. Acha, inclusive, que pode ter um tipo de liberdade com você que você, artista, não deu para a pessoa. Porque é artista. Então, assim, é uma luta constante. E, inevitavelmente, temos que agradecer essas pessoas, essas mulheres, principalmente as brasileiras, né, que somos brasileiros,
0: sim,
1: que vieram atrás da gente. Então, podemos dedicar o programa de hoje a elas, né?
0: A elas, até porque teve um especial falando da carreira das duas, e que muitas das vezes o povo se sentia representado, né, nas dramaturgias, quando vilã, quando mocinha, porque fala, não é isso que, eu vivo aqui. O brasileiro se sentiu representado no início das novelas, porque era a vida real na novela.
1: Exato, era a vida real na novela. Aqui, e o Adriano está lembrando que temos a Natália Timber também, aos 97 anos. Tem uns 2 anos que ela estava fazendo monólogo. Você já imaginou uma mulher de 90, 95, né, na época, eu acho que ela estava?
0: Sim.
1: Vamos colocar mais de 90 anos, fazendo um monólogo.
0: Nossa.
1: Então, vamos aplaudir mesmo, sabe?
0: Ó, e eu vou mais longe, viu? Talvez o tempo que muita gente, eu escutei alguém falar assim, não, mas não para de falar nessa mulher. Eu acho que ainda foi pouco, né? Porque deveria relembrar, inclusive os papéis, provavelmente, sei, talvez os telejornais do final de semana, né? O Fantástico, alguma coisa, deve dar um tempo maior para falar um pouquinho da história. Mas assim, tudo que falar delas ainda é pouco.
1: Ainda é pouco.
0: Porque, gente. Se elas começaram lá nos anos 60, né, desbravar, né, esse espaço artístico, foi diante de muita, né, resistência, né, quem prevalecia era o homem, e às vezes a mulher, muitas das vezes, a primeira coisa, quando ela se destacava, quem que batia na porta? Revista masculina. Quer posar na minha revista? Não é? Né?
1: Exatamente.
0: Tipo assim, é o que você falou.
1: A mulher sendo vista como objeto.
0: Então, assim, essas revistas, né, de nudez, né, eu não vou falar nenhum nome aqui, não, naquela época, quando via que a mulher se destacava, ia lá e falava, ó, te dou tantos mil para você posar na minha revista, porque você está se destacando aí no jornal, você está se destacando aí na novela, todo mundo te vê dentro das casas, e essa violência sutil, né?
1: Essa violência sutil.
0: Essa que você falou foi muito legal, né? Parece que te dá liberdade... É. De aproximar de você de uma outra forma que você não deu.
1: Que você não deu. Porque as pessoas... O que, que acontece? Uma coisa é você ser educada, você ser fina com a pessoa. Né? Ninguém perde por ser educado, por ser gentil com o outro. Aliás, a gente precisa disso, de gentilezas. Só que a mulher que é artista... Por que, que eu estou falando que a mulher é artista? Porque aí eu estou incluindo as mulheres de modo geral. Eu estou incluindo as atrizes... E aí, de cinema, televisão. Eu estou incluindo as mulheres da dança, as bailarinas, que inclusive trabalham com o corpo.
0: Sim.
1: Né? Que tem outras leituras, inclusive. As pintoras, as escultoras. Todas elas, cabiam a elas, por exemplo, se você estiver saindo da sua função, que é ser mãe, dona de casa, já é uma desonra à classe feminina nos moldes, no pensamento masculino, lembrando, né?
0: Boa tarde, Marcelo Martins. Boa tarde a MF Silva Freitas.
1: Ah, Maria Fernanda Freitas.
0: A Maria Fernanda Freitas, a Sônia Aparecida, a
1: Ei,
0: Pan, a Bebeta. Grande abraço aí, estão todo mundo nos assistindo pelo Instagram. E mais, né, essa violência que você... Ela não tem... eu não vejo no horizonte que ela vai se encerrar tão cedo. Porque todo dia você fica abismado com as notícias.
1: Sim, e é uma coisa estrutural. Por isso que é difícil... por isso que ela não se rompe do dia para a noite. Porque é estrutural.
0: Estrutural.
1: Então, é aquele trabalho de todo dia você ficar combatendo. Todo dia você ficar combatendo, né? E aí, eu queria dar uns exemplos, assim, muito, muito fora um pouco da nossa realidade, mas depois eu quero trazer uns exemplos, assim, por exemplo, um grande escultor que foi o Rodin.
0: Sim.
1: Ele foi casado com a Camille Claudel, só que nós só descobrimos a Camille Claudel muito tempo depois, porque até então ela era esposa dele, ela era escultora. Mas quando as obras dela começaram a se sobressair, começaram a realmente ganhar um cunho artístico, opa, peraí, tem alguma coisa errada. Tanto é que hoje existem estudiosos que estão olhando se algumas esculturas do Rodin são realmente dele ou se ele usufruiu dela. Por quê? Porque num relacionamento em que você coloca a questão amorosa junto com a questão profissional... Já houve aqui a mulher já fica assim, não, peraí, deixa eu repensar, e vai trabalhando mentalmente, o que a gente vê nas novelas, né? Sim. Da questão do relacionamento narcisista, e isso também da fofoca do dia, inclui nas questões artísticas, assim.
0: Ó, eu vou para um breve intervalo, a gente vai começar, continuar aqui a fofoca aqui nas redes sociais, pelo Instagram, Panorama Geral de FM 102.3 e no Instagram, programa.panorama geral. No rádio você fica aí, se você quiser ir lá para as redes sociais para nos ver, no rádio você fica com os nossos parceiros, a gente volta dentro de 2 minutos.
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0: Fã número um, Guilherme Arantes. É assim que a gente começa aqui o nosso último bloco. A gente já está quase no finalzinho do programa. Hoje foi curtinho, mas a Rita vai voltar, viu? Enquanto a Ana não volta, eu preciso de mulheres fantásticas aqui do meu lado. Ó, o Adriano está falando, amanhã temos um encontro raízes lá na ADL, Associação Divinopolitana de Letras, é isso? Academia Divinopolitana de Letras. Bairro Esplanada, ali naquela estação ali, que tem ali logo na pracinha, em frente à escola. Isso. E acontecerá Saberes Tradicionais de Divinópolis. A Rita vai estar com a gente. Vou. Aí, Rita, ó, apresentando o seu.
1: Vou. A gente vai estar lá, o Adriano também, a gente vai apresentar tem atividade o dia inteiro, né, a partir das 2 horas da tarde, mas às 18 horas a gente vai apresentar o Divina Polis.
0: Ah, Divina
1: e o Adriano
0: Polis
1: vai apresentar o doc dele.
0: Olha aqui, ó, a Rita comentou com a gente aqui, eu não vou deixar o pessoal do Radinho no prejuízo, a informação que ela deu aqui, da necessidade de estar sempre estudando, né? Para quem atua na arte cênica. Você falou você falou uma fofoca pitoresca aí sobre a Fernanda Montenegro?
1: A fofoca pitoresca é Fernanda Montenegro. Porque a gente acha que as pessoas nascem prontas, as pessoas não nascem prontas.
0: Não nascem prontas, é fruto de muito trabalho.
1: A gente fala que é chão de fábrica. O que é chão de fábrica? É a labuta, é o estudar, é o trabalhar. São horas de ensaio.
0: Noites mal dormidas.
1: E hoje os artistas não estão muito, querem as coisas prontas, né? Eu nasci pronto, não. E aí a fofoca, pode contar?
0: Pode, deve.
1: A fofoca, entendeu? Com todo respeito, viu, Fernanda? Mas a Fernanda Montenegro conta num livro dela que o processo de ensaio é um processo sagrado. É ali que você se constrói enquanto artista e torna o que você vai apresentar para o público uma coisa densa e palpável para ser apresentada. Como ela tem muito medo de quebrar o processo de ensaio, que é um processo que você está junto ali com o seu diretor, criando, recriando... Nesse processo, ela tem tanto medo de quebrar e de interromper esse fluxo de criatividade e tudo, que ela não gosta de parar para ir ao banheiro. Só que a gente precisa de parar para ir ao banheiro porque a gente precisa tomar água, a gente precisa se hidratar. Então, o que ela gosta de fazer? Eu até quero copiar isso dela, não consegui ainda, não. Porque de gente boa a gente copia, né?
0: Claro.
1: E ela fala que ela gosta de usar fraldas, porque aí ela não preocupa com parar para ir ao banheiro.
0: Olha, tá vendo, gente? Isso que. Aí você fala assim, por que que o pessoal gosta tanto? Por que que ela é tão premiada? Por causa disso, né? Da entrega, né?
1: Da entrega.
0: Tudo que você foca, cresce. Tudo que você foca, cresce. Coloca isso na sua cabeça. Tudo que você foca, cresce. Se você só olhar para os problemas, vai estar um tanto de problema na sua vida. Se você perceber soluções, né? Coisas boas, muitas coisas boas vão fluir na sua vida. Ô, gente. Eu vou falar uma coisa aqui, vocês não vão gostar, não. O tempo nosso tá quase acabando, né? Daqui a pouquinho a gente tem que entregar pro Sérgio Santiago.
1: Posso aproveitar e fazer um convite, então?
0: Deve. Eu queria, de antemão, te convidar para vir semana que vem. Podemos?
1: Podemos.
0: Então, sexta-feira que vem, né, nós vamos...
1: Fofocas para Culturais, parte 2.
0: Vamos encerrar o mês de agosto, agosto lilás, com mais fofocas aqui da Rita Matius.
1: Fofocas culturais. Mas são fofocas totalmente publicadas, tá? Não é... Então, quero fazer um convite para vocês.
0: Vamos lá.
1: Pra aproveitar que eu falei que eu ia fazer aqui no programa do RAI, em primeiríssima mão.
0: Primeiríssima mão.
1: Então tá, deixa eu raciocinar aqui nas minhas datas, porque é primeiríssima mão, então não anunciei ainda. Aqui, ó, nós vamos dar uma oficina de teatro e movimento, que são dois dias de oficina, gratuito, tá, galera?
0: Que legal. Maravilha.
1: Gratuito. Que é teatro e movimento. Então, é assim... É para quem faz teatro, é para quem nunca fez, é para quem quer só se divertir, é para quem quer... É para fazer, sabe? É para sair
0: quem
1: um
0: quer,
1: pouquinho do dia a dia.
0: Quer perder um pouco da vergonha?
1: Sim. Só que a gente vai dividir em duas partes.
0: Sim.
1: A primeira é dia 12 de setembro, para quem tem mais de 14 anos.
0: 12 de setembro para quem tem mais de 14.
1: Só que no dia 19, aí já é um pessoal adulto.
0: Ótimo.
1: Tá bom?
0: Ótimo.
1: Lá no Rose Escola de Dança, só chegar, aparecer, depois eu passo as informações
0: de horários. Telefone de contatos, redes sociais, pro pessoal que quiser, pro pessoal que já tá aqui no Instagram, ir lá e seguir e já mandar um direct.
1: Aqui, Rose Escola de Dança, rose.escola de dança, que aí é a informação das oficinas.
0: Sim.
1: Tá? Ou o meu rita.matius.
0: Rita.matius. Quer deixar também o WhatsApp? Pode ser?
1: Pode. 37991527005.
0: 37991527005.
1: 7005.
0: Rita, Nossa, Deus, eu queria que o programa tivesse mais uma hora, mas o tempo é 24 horas para todo mundo. Né?
1: 24 horas para todo mundo.
0: A gente que tem que organizar o nosso tempo. Semana que vem a Rita volta, desde o início do programa, para a gente fazer um programa bem legal, tentando, né, trazer aqui o Marden também para falar sobre a PNAB, né, como andam as inscrições. E esse final de semana eu passei ali na Praça do Santuário, tem inverno, né? Festival de inverno.
1: Festival de inverno.
0: Gente.
1: Sexta, sábado e domingo,
0: leva
1: galera.
0: Leva a esposa, leva a namorada, leva a família, né, pra praça. Vamos ocupar as praças de Divinópolis. E uma crítica, viu, gente? Vamos levar eventos também pras praças nos bairros. Só centro aqui, Praça do Santuário e Catedral, todo mundo já tá cansado.
1: Vamos
0: porque
1: trabalhar isso.
0: Eu acho que o pessoal da região periférica também merece eventos por lá, para não ter, né, que desgastar em trazer 2, 3 filhos, pagar ônibus, né, ter que comprar alimentação, talvez fazer lá pertinho da casa deles também, eles merecem, tá bom? Alô, prefeitura, alô, Marden, pensa aí na dica que a gente está dando. Beijo no coração.
1: Beijo no coração.
0: Ó, a gente vai dar um abraço ao vivo.
1: Ana, estamos cuidando aqui para você,
0: Ana,
1: viu?
0: Ana Paula Silva, volta, que eu que tô aqui sozinha aqui, ó. Triste, porque eu tenho que fazer tudo sozinho. Aliás, não, o Laguardia tá aqui nos ajudando. Até amanhã, se Deus quiser, ele tá chegando. Aliás, amanhã não, né? Até segunda, se Deus quiser, com a nossa segunda da mulher. Até segunda, se Deus quiser. E beijo no coração. Daqui a pouquinho sobe um pouquinho da agenda cultural para vocês.
1: Tchau, gente!

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8: Olá, meus amigos da Rádio Divi 102.3, a rádio da minha, da sua, da nossa igreja. Boa tarde. Eu já estive com vocês de manhã, de 5 a 7 da manhã, aqui nessa mesma sintonia. Agora estou com vocês a partir de 1 da tarde, de segunda a sexta. Boa tarde, nada de blá blá blá, porque eu quero nesse horário muita música. Daqui a pouco eu volto.

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1: Sexta-feira braba, hein, camarada? Sexta-feira braba. Então você vai dar um pulo lá nas Oliveiras hoje, Zé Maria, na guardia? Vai ver a família? Você tem parentes da sua mãe, mora lá, irmão, não?
2: Só irmã.
1: Só irmã? É. Sua mãe já está do lado de Deus?
3: É.
1: Zé Maria, você viu no Beto lá da rádio, fala que o Sérgio Santiago, manda um abraço pra ele, viu? Sérgio Santiago da Concórdia, da Paineira. Bom tempo, né, rapaz? Bons tempos aqui. Se eu fosse o dele, eu ia meter a colher de pau no meio e nós tava... Lembrei o nome pra quem? Lembrei não, você que lembrou. De Leon foi com a nossa cara lá, sabe, Raimundo? O De Leon é um diretor artístico, né? Ele é de Campo Belo. E não foi com a nossa cara, não. O Beto falou, ô, Sérgio, tava tão bom, senhor, mas o De Leon falou que você tá invadindo a nossa... Você tá invadindo a nossa área, Sérgio Santiago. Muito bem. Atenção, uma senhora falou comigo agora, eu entrando no portão aqui, ó. Falei, senhora, eu falo no ar pra senhora, tá legal? Não, mas o senhor pode falar agora. Eu falei, mas eu não posso, porque o senhorzinho tá lá esperando pra sair com o carro e eu tô de cá esperando pra entrar com o meu. Então, vou falar pra senhora daqui um tiquinho. Então, tá bom. É qual a sintonia mesmo? Eu falei, você falou que ouve todo dia, ué. A pessoa fala assim, você conhece o Beto do Afonso Pena? Você conhece, Raimundo?
2: Não.
1: Beto do Afonso Pena é um cara arrumadinho. Ele tá sempre assim, tipo Zé Maria Laguardia, assim, ó. Sabe, todo arrumadinho. Sapato engraxado, sabe? A careca do Sérgio Santiago não brilha perto do brilho do sapato do Beto do Afonso Pena. Aí ele passa perto de mim e fala assim, Sérgio Santiago, te ouço todo dia. Seu programa é bom demais. Aí ele passou, foi Três Antônio. Hoje é sexta, né? Três Antônio que ele passou, eu falei, já sei. Sérgio Santiago, tem que te contar. Eu já sei. Você me ouve todo dia. Mas eu posso fazer duas perguntas? Eu falei, pode sim. Ô, Sérgio Santiago, pode perguntar. Eu falei, que hora que são os meus programas? Uai, dois? Você tem dois? Falei, pois é, então fala pra mim o horário pelo menos de um. Não, senhor, mas eu te ouço todo dia. Você não trabalha na Rádio Minas? Rapaz do céu, tem só uns 40 anos que eu não trabalho na Rádio Minas. Você não trabalha na Rádio Minas? Ô, Beto, fala assim não, meu filho. Aí eu contei pra ele, falou, de 5 às 7 da manhã e de 1 às 3 da tarde. Ah, então é isso aí mesmo.
4: Ô, Sérgio, semana passada, 15 dias, teve o show do Paulo Ricardo, gratuito.
1: Bom dia.
4: Gratuito, na Praça do Santuário. Tinha gente me ligando, pedindo ingresso.
1: O Raimundo sempre tem uma pra contar, Zé. E ele conta, eu enfeito o negócio ontem. O que foi que você contou ontem que ele fez?
4: Foi a pinga com limão.
1: A pinga com limão. Ele contou uma, foi ontem ou anteontem, não sei.
4: Foi anteontem.
1: Eu cheguei, vou ter uma boa pra te contar. Aí falou, o cara chegou no boteco. Boteco, e ele inventa os nomes. Boteco de quem que era?
4: Dinorá.
1: Não era esse, não, era outro nome. Boteco da Dinorá, sabe?

0: Limão e açúcar? O que a senhora acha que eu devo fazer? Quer saber uma coisa? Vou atender a senhora. Dinorá, suspende o açúcar, o limão, me dá, enche o copo de pinga. Suspende o açúcar e compensa com pinga. Brincadeira, viu, cara? Você viu que hoje com biol, nós enfeitamos mais ainda. Hoje nós enchemos o copo.
1: Olha só, Sérgio.
0: Oi.
1: Quantas horas aí?
0: Por quê? Eu acabei de chegar, camarada. Você já quer ir embora? Quando ele começa. Esse é o comedor de jatobá, Zé Maria. Quando ele começa a perguntar, é porque já quer ir embora. 1h13 e meio, aqui na DIB 102.3 FM. Hoje tá com cara de sexta-feira, viu, cara? Brincadeira. Muito bem, vamos nessa.

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1: Esse cara cheio de paixão. É isso aí, camarada. Amor de violeiro com traia véia. É aquilo que eu falei pra vocês. Estão cantando agora de quarteto. E virou moda. É. Amor de violeiro, depois veio aqui teve um outro aí que cantou, não tá o nome dele aqui não, ó. Cantou junto com traia véia. Você não sabe amar. Cadê o nome do cara que cantou, entrou depois aí, ô produção? Ô produção, que pode ser chamado também de Giovanni Santiago. Faltou o nome da dupla que entrou de trivela aí, ó. Agora tá vindo outro aqui, ó. Fernando de Sorocaba e Murilo Huff. Eu falei para vocês ontem, eu tô sempre falando isso aqui, ó. Virou moda as duplas cantarem de quarteto. E ficou bom, já era bom, ficou muito melhor. Presta atenção, Bistunta.

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1: Fernando de Sorocaba.
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3: Bem, camarada, eu tô gostando desse programa hoje. Hoje nós já prosseamos bastante, já falamos da vida aí dos outros aqui.
4: E
3: já rodamos um tantão de música, rapaz. Já tá a Moeba aí, ó. A Moeba, eu chego aqui, ela tá mascando. Ela tá mascando dois chicletes, ela é que nem o treinador, o técnico da seleção brasileira. Enche a boca de chiclete e começa a mascar a unha. Roer o canto da unha. Eu não duvido que de vez em quando ela engula uns pedacinhos de unha colado nesse chiclete. Aí ela olha pra minha cara, se eu tiver de cara boa, ela começa. Quantas horas, sargento pincel?
4: Quantas horas, sargento pincel?
3: E não muda não, muda não, um tom só. Um tom... que nem o samba de uma nota só. Samba de uma nota só, no violão do João Só. Você lembra do João Só? João Só era um cantor de praia. Ele tinha um violão de uma corda só e com aquela corda ele cantava e ganhava uns copos. Ganhou dinheiro. Pode puxar aí para você ver. João Só. Eu tocava violão, o violão dele tinha uma corda só. Tá igual a Moeba aí, ó. Muito bem. É? Que figura, viu, rapaz? Que figura. Prepara, bisunta para você ver. Isso, puxa, dá um zoom no violão. Você vai ver que ele tem uma corda só. Tô te falando, eu sou velho. Ser velho é bom, é para isso, irmão. Quando ele fez sucesso, ele nem tinha nascido ainda, camarada. Tá aí, ó. Quero mandar um abraço para Dionísia, no bairro Bonfim, em Carmo do Cajuru. Para o Marquinho e a Terezinha, no bairro Afonso Pena. Parede meia com o bairro São Sebastião. Né? Um abração para Simone e o esposo Luiz, do bairro da Vanuse. E para Leiliane, do bairro Itacolomi. Um abração para vocês aí do bairro de Itacolomi. Muito obrigado por estar ouvindo a gente de manhã, de 5 às 7 da manhã. E de 1 às 3 da tarde. Boa tarde.

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0: E sentei, descansei. Tá doido, hein, senhor? Vai até furar o disco, ó. Muito bem. Atenção para essa oportunidade. Empresa do ramo alimentício está contratando atendentes de frios, auxiliares de loja, de ambos os sexos, viu? Operadores e operadoras de caixas, repositor ou repositora de mercadorias e serviços gerais, limpeza, tá legal? Todas as funções com idade acima de 18 anos, inclusive para maiores de 50 e até 60 anos. Não precisa ter experiência. Leve seus documentos na Autorama 1210 e fale com a Fernandinho ou com Pedro, ou com Robinho, se você estiver por lá, né? É meio difícil, porque ele é gerente de um tantão de loja, é difícil. Mas eles ligam para ele e dá o autógrafo, viu? Você pode começar hoje ainda a trabalhar. Informou Utilidade Pública. 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
0: Eu falei devagarinho hoje, você sabe o que é, Raimundo? Uma senhora falou assim comigo: tá doido, Sérgio Santiago? Você fala numa pressa, numa digereza. Você fala numa digereza que nem... Não, fala mais devagar. Você fala numa digereza danada. Ela citou...
2: Bem feito.
0: Ela citou uma senhorinha que trabalha numa outra rádio. Você tem que falar, é igual fulana de tal. Ela fala devagarinho, a gente dá tempo de pegar o lápis, pegar o papel. Pegar o lápis e o papel, viu, cara? Pegar o lápis, o papel, para anotar direitinho. Você fala muito depressa, você fala de galope. Tem que falar devagar. Você fala numa digereza. Eita, trem bonzo.
2: Que falação danada.
0: Pois é.
2: Já mas, tá na hora de tocar uma música.
0: Mas eu falo devagarinho. Eu falo devagarinho, comedor de jatubá. Já rodou enrola, enrola, camarada? Então vamos nessa. Carcagulha, porque nós tá com pressa.
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4: Essa música é bonita demais.

0: Muito
1: essa música bem. É bonita, é demais.
0: Ô, Raimundo, eu estava com a dona Giovanni Santiago lá na 1ª de junho, esperando, foi três Antonte, hoje é sexta, né?
1: É.
0: Sexta. Três Antonte, eu estava com a dona Giovanni esperando lá na Minas Gerais, chegar uma senhorinha, que ela ligou, a gente marca para entregar o negócio a tantas horas, certinho aqui, ó. Não atrase, porque nós não temos... Pois é, mas dá o número onde você... Não, nós vamos ficar no quarteirão. O quarteirão é todo nosso, tá? Aí, mas tem umas que atrasam. E elas ligam, olha, eu estou dentro do ônibus e tal. Não, nesse caso, a gente espera, né, Raimundo? Até tolerância foi feita para isso, né? Aí passou uma senhora, solão danado, aquele calor danado já, 8h30, 9h da manhã, e já o sol estalando, como dizia a dona Concórdia, estralando, viu? Estralando mamona. Muito bem. Aí passou uma senhora, é a senhora bonita, tá muito bem vestida, com a filha dela também bonita, mas eu acho que essa é onda paineira, que elas passaram falando de um Arthur, amigo. Lá no início do quarteirão, a gente já estava escutando essa conversa, nem rindo, contando caos e tal. Aí, quando passou perto do meu carro, a filha dela olhou, escrito lá no carro, né, o adesivo, e falou assim, mãe, aqui, dá uma olhada de quem que é esse carro aqui. Mãe dela olhou, segurou ela pelo braço. Minha filha, é ele. Deixa eu ver se é ele. Eu estava dentro do carro. Aí, deixa eu ver se é ele. Eu vou fazer ele conversar para eu ver se é ele. Ô moço, esse carro é de quem? Eu falei, é meu, bati no peito, falei nada não, só fiz assim, que era meu, sabe? Você trabalha na rádio? Eu fiz assim com o dedo, tinino, tá? Você quer falar alguma coisa para eu saber se é você, que é o Sérgio Santiago? Eu falei, alguma coisa. Fala direito, menino. Aí eu, fala direito, menino. Você quer que eu fale mais alguma coisa? Burricido, também não vou ouvir você mais. Vem cá, senhora, vem cá. Ô, senhora, faz comigo não, hein? Vem cá. Meu Deus do céu.
2: Bem,
0: você quer falar alguma coisa? Alguma coisa. Também. Isso pode até não dar dinheiro, muito dinheiro, viu? É. Dá, dinheiro não dá muito, mas dá alguma coisa. 1h38 aqui na Divi 102.3 FM, a rádio da minha, da sua, da nossa igreja. Hoje eu tô, viu, rapaz? Hoje eu vou me largar aqui com você e vou cascar fora. Eu tô me aguentando, é o Cruz Credo.

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1: É nós. É nós aqui outra vez, né, camarada? Solidão e saudade, mas que maldade, ai, ai. Muito
2: Poxa,
1: bem.
2: Mas eu gosto demais dessa.
1: De qual? Oh, essa que acabou? Bacana, essa viu, que senhor? Acabou ou essa que vai rodar daqui a pouco? É o babão esse cara, né, Zé?
2: Eu gosto demais dessa música. Eu gosto demais dessa música.
1: Ele fala, parece, tá sempre com a boca cheia d'água. Tá que nem aquela que você contou do Mussum, viu, Raimundo? Mas, gente, deixa eu contar mais uma aqui do Raimundo Cândido. Raimundo Cândido disse que o Mussum chapava umas boas, né, senhor? Por isso que ele foi embora cedo. Porque ele bebia além da conta. Ele chegava na boteca. O Raimundo que contou essa, viu, gente? Só coloca uma pimenta, um salzinho, uma pimenta, um tempero, tá? Mas o Raimundo tava contando aqui agora há pouco. Que o Mussum, enquanto era vivo, né, chegou no boteco e falou assim: aqui, o Davendes, coloca uma pra mim, é mais Puris, purinha, daquela Puris que veio da roça. E o Davendes foi colocar aqui no copo, colocando devagarinho e conversando com o Mussum. E o Mussum batendo as mãos pra ele encher o copo depressa e tal. Aí foi indo, terminou, falou: você não vai beber, né? Tô esperando secar a boca, porque enquanto você tava despejando lá no copo, minha boca encheu d'água. É brincadeira, né, rapaz? Quer atender? Você atende, é claro, aí pra mim, Zé.
3: Tudo eu. Alô? Alô, é da Flores? Não, eu não serve pra mim não, que o meu telefone é o PT550. Esse aí é pra um tal de smartphone que acabou de sair, não tem nem 15 anos que saiu. O meu... Desligou. Quer fazer gracinha, nós sabe fazer gracinha. Eu empurrei o telefone pra lá, mas todo mundo escutou me enrolando claro. Isso. O meu PT550 não serve pra esses trem de hoje, não. É só pra telefonar e olha lá. Você tem que estar perto da torre. E a torre daqui atende Divinópolis, tá perto de Santo Antônio do Monte. Boa noite, droga com Deus.
1: Ah, meu Deus do céu, hein? Eu falei aqui da Rosamélia e seus pais, Maria José e Severino. Não falei de Severino, não falei, porque Severino é o nome da terrinha. E quando eu falo de Severino, eu capricho. Severino! O que foi, mulher? Atiça o fogo pra moto fazer o café, Severino, que a jardineira já tá vindo. Quando não é caminhão, né? Quando não é caminhão. Abração pra vocês aí no bairro Nossa Senhora do Carmo, viu? Tudo de bom para vocês aí em Carmo do Cajuru. Um abração para o Vilmar e para a Cleusa, no bairro Nova Holanda. Um abração para o Clarindo e a Ana Tereza, no bairro Catalão. Tudo de bom para vocês aí no bairro Catalão, viu? Alô, Juscelma, no bairro Vale do Sol. Como é que vocês estão aí no Vale do Sol, tudo bem? Alô, Martinha e os filhos Luana e Gabriel, lá na comunidade do Ferrador. Ô, Martinha, perguntar para você uma coisa. Você conhece o Bar do Chicré? O Bar do Chicré, quando eu trabalhava em Carmo Cajuru, na Rádio Roberto Fonseca, todo dia, quando acabava o programa, podia ser, terminava 5 horas. Mas primeiro eu tinha que passar no boteco do figurinho, tomar uma Billy Night, daquela que não enche a boca d'água. Enche o zóio d'água, né? Enche o zóio. Pinga é ruim pra gente encher o zóio d'água, né? É. E aí a gente ainda passava lá no Bar do Chicré. Passava não, né? Largava a estrada para vir para Divinópolis, enfiava para as esquerdas ali, ó, 2-3 quilômetros, tava chegando no Ferrador. Aí o Chicré dava ali e falava: espera aí, Sérgio Santiago, que eu vou dar uma limpeza na mesa de sinuca com esse poeirão aqui. A sinuca, cai tanta poeira na mesa, aqui no pano da mesa, que a poeira fica até trupicando. Mauro Adileia, vai fazer fofoca não, viu? Você é amiga da filha do Chicré, não vai fazer fofoca, falar que eu tô fazendo graça. O Mauro Adileia, não faz gracinha comigo não, viu? Agora faltando 13:30 para as 2, boa tarde.
4: Daniel, meu maior sucesso.
1: Hein?
4: Daniel.
1: É o Daniel agora. Então ela não vai fazer fofoca. Ela não vai contar nada para a filha do Chibré. Ainda mais agora que é sexta-feira. Sexta-feira ela sai para tomar uns beer night, uma cervejinha. Ela fala que é cervejinha sem álcool. Sei não, viu? O Mauro Adileia, como é que chama lá um rapaz, o seu amigo lá, o costureiro, o faccionista? É? Zé Borges, pronto, agora veio. Minha cabeça tá boa hoje, rapaz. Minha cabeça tá boa. Zé Borges, eu não sei porque que eu não lembro. Sabe por que eu lembro? Eu coloco aqui no nome da Maura, que eu coloco na frente. Amigo Zé Borges Costureiro. Mas deixa ninguém saber, né? Deixa ele pensar que eu lembrei o nome dele, viu? Carcaguia, vamos ver.

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2: Caramba. É você. Deixa eu te contar. Ah, vai nessa. Vai nessa. É, Rabdatu. Isso é Rabdatu. Isso é Rabdatu. Demora desse aí, terra de tio, é pra completar o tema, mas valeu a pena. Yeah. Valeu. Qualquer música de Daniel é bonito, absurdo, demais da conta. Ontem eu estava ouvindo uma música, estava vendo um vídeo do Daniel solando pra filha dele, a mocinha filha dele, cantando, e o Zé Camilo, pai dele, fazendo a base, né? Fazendo o dueto, a segunda voz. Gente do céu, mas que coisa emocionante, senhor. A menina cantando, de repente ela não sabia se cantava ou se chorava de emoção de estar cantando com o avô, o querido Zé Camilo, né? E o Daniel tocando violão, e a garganta dele descendo, parece que ele estava engolindo semente de jatubá. Eu lembrei do Zé de Jatubá aqui, ó. A emoção foi impressionante. E eu compartilhei com a Maura Dilé, que adora, né? Como muita gente gosta, absurdo, do Daniel e da família dele. Aí, de repente, ela passou, deu um tempinho lá de passar a música, o vídeo, né? Ela passou assim, burricido. Tô aqui chorando de emoção de ver esse trem aí. No final, tava todo mundo chorando. Eu falei, eu não sei, eu não assisti até o final. Eu passei para ela, ela gosta absurdo demais da conta. Tem uma menina que trabalha aqui na Mitra também, a Rosa Aparecida. Não, Rosa Maria. Rosa Maria. Eu falei que um dia desse Rosa Aparecida. Yeah. Aí me falou, Sérgio Santiago, tira o Aparecida e coloca Maria, que eu vou pensar que você queria falar de mim. Muito bem. Dá tempo de rodar todas as pingas do mundo aí, camarada?
3: Depois,
2: vai nessa. Vai nessa que vai dar tempo.
4: 1h53. 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
4: 1h55.
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2: Elza.
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2: Elza Farner, minha amiguinha de fé, minha irmã camarada, mora em Massamá, a menos de 20 quilômetros de Lisboa, pois, na capital de Portugal. Elza, eu vou passar um negócio para você, passar umas palavrinhas para você passar aqui para mim. Mas você tem que falar com muita calma e puxar o R, porque eu vou passar para você falar assim: alô, sou doutor Antônio Luiz Bueno. Fala Luiz, eu não gosto que fala Luiz, não. Nem doutor, viu? Mas para que eu tenho aquele tantão diploma na parede? Então você vai falar assim: quero mandar um abraço para o doutor Antônio Luiz Bueno, do bairro Jardim Montanhês de Belo Horizonte, a capital de Minas Gerais. Eu não sei se ele vai aguentar, não, sabe, Elza? Eu não sei, porque ele gosta de ser absurdo quando você fala, rádio da tua igreja. Eu tento imitar, mas ele imita pior do que eu, viu, Elza? Um abração para você, minha amiga. Deus te abençoe e Deus te proteja, viu? O Raimundo Cândido, está na hora dos meus telefonemas lá no intervalo aqui para passar para o segundo tempo. Segundo tempo que não tem... Anunciado Bertrand, agora? Ah, sim. Muito obrigado, cara. Tá vendo? Isso é interagir, viu, camarada? Isso é interagir. Muito bem. Aqui, ó. A Dortran... Oi, tá boa, filha? Tá boa? A Dortrans está convidando a todos para a feijoada beneficente depois de amanhã, domingo, a partir das 10h30 da manhã, no Salão do Instituto Helena Tipoff, na rua 23 de novembro, 355, no bairro São João de Deus. O valor, apenas R$ 30,00 por pessoa. Crianças até 10 anos não pagam. Giovanni Santiago, muitíssimo obrigado, viu? Quando for coisas assim de extrema utilidade pública, tá? Caiu aí, a gente fala primeiro para depois contar para a diretoria que nós divulgamos, né? Tá legal? Um abração, muito obrigado. Eu me sinto assim muito orgulhoso em saber que a pessoa pensa assim: pede para o Sérgio Santiago falar para nós. Pede para o Raimundo Cândido, antes do Sérgio Santiago, falar para nós. Entendeu? Isso é sinal que a nossa emissora está sendo útil, não é? Então, o Raimundo Cândido, depois você acha um jeitinho aí de colocar das primeiras aí, ó, a música da Tricoteira, viu? Tem uma música aqui para Tricoteira. Yeah. A dona Geralda. Dona Geralda nada. Minha amiga Geraldinha. Minha amiga Geraldinha. Yeah. 96 aninhos de idade. Não usa óculos. Detesta óculos. E olha que ela tricota. Ela faz tricô, faz crochê, faz ponto cruz, né, o Geraldo? Ô Geraldo. Você consegue fazer ponto cruz de 3 linhas só, sartando 3 linhas? Você não erra, não? Mesmo sem óculos? Então tá bom. Tá na ponta da agulha aqui pra você a sua música com o Eduardo Firula. Não, não, Firula não. Eu te prometi que eu não falo mais Eduardo Firula. É Eduardo Costa. Sistema Caipira pra você daqui a pouquinho. Falou, Geraldinha?
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2: É?
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2: Ele canta essa música também, sabia? Eduardo Costa, ele é xereta. Ele canta essa, mas vai rodar essa aí mesmo. Manda a agulha aí. Carca a agulha. Isso.
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1: Duas e dez.
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4: É nóis, é nóis. Eu quero mandar um abraço aqui para Valéria e para o filho Juan, no bairro Alvorada. Para Sinara e a sua mãe Lindaura, no bairro Jusa Fonseca. Para Cleusa Diniz Costureira, lá na comunidade Pedra Negra de Baixo, município de Garatinga. Um abração para vocês de Garatinga, um abraço para vocês de Pará de Minas, que estão pertinho, na beirinha, né, nos arrabardes aí da Grande BH. Mas tá sempre ouvindo a gente, nós acha bom, absurdo demais da conta, viu? Tá legal? Um abração, tudo de bom. Oh, já rodou a música da Geralda? Da Geraldinha? Já? Ela deve estar rindo lá com o canto da boca nas orelhas, né? Como é que não cansa de ouvir esse firula? Não é firula, não, senhor. Que firula, rapaz? Eduardo Costa. Pega no seu pé, hein, Geralda? Um abração, viu? 2:11 aqui na Divi 102.3 FM. Deixa eu achar aqui, só um minutinho. Tem um senhorzinho aqui que passou agora, eu estava telefonando ali, lá no meu estúdio, lá debaixo do pé de manga. Não, Japinha. Na minha terra fala debaixo do pé de mangueira. Na minha terra fala debaixo do pé de mangueira. Tá bom. Oi, Sérgio Santiago. Tudo bem, meu amigo? Tô sempre ligado aqui no seu programa de manhã e à tarde, viu? Geraldo Agilson. Ah, o Geraldo Agilson, amigo do Adriano Silva. Amigo nosso, né? Lá de São José dos Salgados. Um abração pra você, viu, Geraldo Agilson? É bom saber que você não ouve só o Adriano de manhã. Você vem ouvir nós, né? Vem ouvir. Começa lá ouvindo ele de manhã, né? No Caravana no Ar. E vem despencando junto com nós. Então, um abração pra você. Falou, amigão? Oh, tem outro aqui, ó. Tem outro. Boa tarde, meu amigo Sérgio Santiago. Manda um alô pra mim, é isso? Eu sou o Guedes do bairro Icaraí. Eu tô sempre ouvindo você. Muito bem, muito obrigado. Seu caminho pro céu é sem quebra-mola e sem pedágio. Valeu. Tô na escuta, ouço o seu programa todos os dias. Gosto absurdo. As suas músicas são muito boas e você é um

0: camarada. Isso aqui foi a produção do meu programa que pesquisou isso aqui, ó. E de última hora lá, já estava pronta a programação, ainda inseriram essas aqui, ó. É do projeto Piunti, né? Agora eu aprendi. Meu filho mais velho, meu menino mais velho falou, pai, não é Piunti não, pai. É Piunti. Eu podia muito bem falar Piunti, porque tem um i aqui no final, mas deixa assim mesmo, vou contrariar meu menino, não, né, só? Essa música foi gravada pela dupla Pardinho e Pardal em 1980. Agora tá aqui resgatada por Rick Renner. Ô, trem bom, senhor. Vou falar mais uma aqui, ó. Andando a Esmo com Ed Brito e Samuel, do projeto também, do projeto Piunti. É, Sessions. Só isso, ó. Essa música foi composta e gravada originalmente pelo cantor Milton Lamas em 2003. Rapaz do céu. Caiu matando duas joias.
1: Uma música dessa dá vontade de voltar pra roça.
0: Nossa senhora. Isso é falar só isso. Isso é falar só isso. É doido. Vamos nessa, que é bom. Senhor, ele fala de novo.

Que isso, hein, rapaz? Caçador com Rick Renner. Projeto resgatado. Aliás, exclusível com essa dupla, né? Mas principalmente com o Rick, porque o Renner é uma segunda voz muito boa, espetacular, mas o grande artista da dupla, que me perdoe o Renner estar falando isso, mas o Rick é um grande artista. Além de ter uma voz impressionante, ele é um baita de um compositor. Mas aqui, essa música Andando a Esmo,

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1: É de meu sono aqui, essa toada aí fez eu cochilar aqui, ó. Aí, ó. Esse aí é porco. Esse é porco. Ô, Dom Giovanni de Santiago, essa música aí nós vamos usar, essa andando a esmo, usar mais pra de manhã, de 5 a 7, viu? Essa aí é mais pra nós, assim. Pra você não, viu, Dom Giovanni? Você é um tiquinho mais novo do que eu. Mas você custou aposentar. Você aposentou 20 anos depois de eu. Depois da minha aposentadoria, né? Então, um abração, viu, Dom Giovanni de Santiago? Eu vou querer. Eu tô bajulando essa, porque é muito grande. Porque tá pra sair o pagamento dela lá e eu vou fazer um vale. Vou fazer um vale no primeiro pagamento dela da aposentadoria.
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1: agora. Viu, Dom Giovanni? Andando aí, nós vamos usar mais de manhã. É o estilo mais do sertanejo de manhã, tá legal? Mas tá bom. A primeira caçador com Rick Renner caiu matando, mas essa aí vai ficar pra de manhã, de 5 a 7, tá legal? Todas as manhãs quem canta é Sérgio Reis e Zezé de Camargo e Luciano. Tem o faturamento aí, irmão? Depois dessa. Então, carcaguia, que é bom a messa.

0: camarada, no comando, trem ficou bom Sérgio demais. Santiago. Brincadeira. O Valéria. Valéria e o filho Juan, no bairro, no bairro Alvorada. Um abração para vocês aí no bairro Alvorada, viu? Um abraço para a Sinara e a sua mãe Lindaura, no bairro Jusa Fonseca. É isso aí que eu falei agora há pouco, senhor. Falei, tô falando de novo. É melhor, né? Melhor falar duas vezes do que não falar nenhuma, né? Porque eu falei da Cleusa Costureira, da Cleusa Diniz, lá da Pedra Negra de Baixo, município de Garatinga. Repetir, é melhor falar duas vezes do que não falar de jeito nenhum, né, gente? É, o remendozinho ruim que eu coloquei, hein, camarada? Tá doido. Ô, terceira via. Ô, terceira via. Quebra meu galho aí, terceira via. É bom jogar a culpa nos outros, né, Zé? Então, duas horas...
1: Sérgio, oi? Quantas horas aí?
0: Eu ia falar, se você não tivesse me atropelado aqui, ó. Você entrou de trivela. Não é? 2:28 aqui na DIV 102.3 FM. Hoje eu não trouxe Jatubá, por isso que ele tá falando mais hoje. Você viu que ele falou bem melhor hoje, né?
2: Quantas horas aí?
0: Quando ele tá com a boca cheia de Jatubá, é assim... Ô, Sérgio Santiago, quanto a voar? E voando pó de jatubá, lasca de jatubá na cara da gente, tá doido, Zé? Brincadeira. O que quer dizer, né, Zé? Tem que pagar os pecados, né? 2:29 aqui na DIV 102.3 FM. Deixa eu falar de novo aqui. Pode rodar mais uma aí, Raimundo, que eu vou achar aqui pra falar de novo da Adortrans, tá? Caiu aqui de novo aqui, ó. Vamos nessa.

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0: é o Zé Rico, é o Zé Rico. Que coisa, hein, camarada? Memória esquecida. Saudoso Zé Rico, né? Ele foi embora, deve estar cantando lá nas festas, lá no céu, não é? Mas deixou um punhado aqui, só deixou o mais velho, eu acho que é o mais velho, né? Que pegou toda a parafernália do Zé, pegou os anéis, pegou tudo. Tá bem parecido, tá? Eu sou mais ouvir o filho mais velho, e tentando imitar até mesmo no visual, o pai, não é? Do que o menino. O menino canta bonito, mas ele pede aplauso demais, senhor. Ô, menino, deixa você chegar na fama primeiro, menino. Depois você pede aplauso, caramba. Brincadeira, né? Fotos antigas com os Agroboys e Renato Teixeira. Isso aqui também é bonito. E o Mike Lian, o Mike com voz de trovão, e o Lian castigando a viola. Vamos nessa que é bom a beça. Ah, deixa eu fazer essa aqui primeiro, deixa eu fazer essa aqui, hein? Vamos, deixa eu fazer essa aqui primeiro. 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Crianças até 10 anos não pagam. Faça parte desta corrente solidária em prol da Adortrans, Associação dos Doentes Renais e Transplantados de Divinópolis e região. O anúncio é a pedido da Raquel. Raquel, um abração para você, minha querida. Coisa desse cunho assim, ó. Precisou, tá legal? É só passar para nós aqui, viu? Eu vou passar mais um telefone para você, Raquel, tá? Para você fazer uso quando precisar. Utilidade pública, principalmente desse nível, dessa natureza, nós do rádio temos que divulgar e com muito prazer, não é? Além do dever, com muito prazer de sermos úteis, tá legal? Você pode passar para esse telefone aqui, é do meu estúdio, na minha casa. 99986-1194 99986-1194. Esse telefone para Zap você pode usar qualquer hora, viu? Fica 24 horas por dia à disposição do programa. Tá legal?
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1: Uai, só, só podia pôr uma música aí pra nós, né?
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0: Quantas antigas por mais um dia com você, sem você agora.
1: Essa música é bonita demais.
0: Trocaria, deixa eu corrigir aqui. Trocaria essas fotos antigas por mais um dia com você agora. Eu falei sem você, é com você. Sem você, a história aí já conta, né? Quero mandar um abraço aqui para Maria Geralda Miranda, a do bairro Catalão. Para Selena e a sua mãe Elza, lá em Ermida, Santo Antônio dos Campos. Abração para Josiane e a Ana Júlia, no bairro Cidade Nova, em Carmo do Cajuru. Para Rosimeire e o esposo Francisco, no bairro Vista Alegre. Para Elisete Conceição, do bairro Santo Antônio. Para Franciele e a sua mãe Luísa. Luísa Medeiros, no bairro Manuel Valinhas. Isso aqui é lá em Divinópolis, viu, Manuel Valinhas? Sabe onde fica Divinópolis? A capital brasileira da confecção? Alô, Tereza, do bairro Candelária. Tereza é amiga da delegada lá, a Rose Nascimento. Chegou de fora, chegou no país de fora aí. Ela estava falando espanhol esses dias tudo. Fez curso de espanhol, deve ter feito curso de espanhol com a nossa amiga, né? A filha Eduardo de Menezes, né? Estava falando de lá, falando espanhol, em alto e bom som. Não boa fluência, mas em alto e bom som. Isso bem, camarada. Abração para Maria Sueli Santos. Eu tenho uma irmã com esse nome, ó, Maria Sueli. Ela mora em Uberaba, no Triângulo Mineiro, não é? A Maria Sueli Santos é da Conferência São João Batista, da Capela Nossa Senhora do Sagrado Coração de Jesus, lá no bairro Alvorada. Um abração para vocês aí, viu? Tudo de bom, muito obrigado por estar ouvindo a gente. Passou para cá, Raimundo?
2: Passei.
0: É, muito bem. Chegou bem na hora, né, rapaz? Chegou bem na hora esse pedido aqui, ó. Gostaria essas fotos antigas. Tá aqui, ó. Tá aqui. Boa tarde, meu amigo Sérgio Santiago. Gostaria de pedir a música Toalha Branca com Gini Geno e oferecer para minha mãe Maria Aparecida Eloy, do bairro Jardinópolis, que não perde o seu programa. Eu conheço a Maria Aparecida Eloy. Um abração para você, viu, Maria Aparecida Eloy. É, quem pediu foi a Maria Gilmara, do bairro Jusa Fonseca. Você caiu bem na hora aqui, ó, porque eu tenho que entregar aqui pro Raimundo.
1: Yeah.
0: Eu quero ver se eu saio de fininho aqui, me largo aqui com esse aborrecimento que eu tô hoje. Sexta-feira braba e o velho, meu Deus do céu, 2 horas de aborrecimento aqui no programa. Cruz credo, Ave Maria. Vou ali e já volto, porque nós temos que rezar o pacotinho. Uai, no finalzinho aqui, viu? Tem
1: uma música aí pra nós, né?
0: Nossa senhora, voltou com a boca cheia.
3: Vou dar uma música aí pra nós, meu.
0: Muito bem. Volta daqui um tiquinho pra nós rezar juntinho aqui, viu? O pacotinho de oração.

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10: 12h55.
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2: Tem pessoas que levantam de manhã e falam assim: não sei para que eu tô levantando. Não tem nada para fazer. Tô desempregado. Não tem onde ir. E as pessoas esquecem que se já está pensando alguma coisa, é porque tem um dom do pensamento. Pensamento está perfeito. Se abriu os olhos, é porque está enxergando. Se levantou da cama, é porque tem disposição para se levantar, para caminhar. Tem trabalho não? Passeia por aí que você vai encontrar. Porque se você levantou, se você está caminhando, ou se você está acamado ou acamada, mas teve disposição para ligar o rádio, para nos ouvir, é porque você acredita em Deus. Eu acredito em Deus. Eu creio em Deus, Pai Todo-Poderoso, porque Deus é Criador do céu e da terra. Eu creio em Jesus Cristo, seu único Filho, porque Ele é o nosso Senhor, que foi concebido pelo poder do Espírito Santo. Cristo nasceu da Virgem Maria. Cristo padeceu sob Pôncio Pilatos. Foi crucificado, morto e sepultado. Cristo desceu à mansão dos mortos e ressuscitou ao terceiro dia. Cristo subiu ao céu, está sentado à direita de Deus, Pai Todo-Poderoso, de onde há de vir julgar os vivos e os mortos. Eu creio no Espírito Santo. Eu creio na Santa Igreja, onde nós nos reunimos para falar dos poderes do nosso Pai. Eu creio na comunhão dos santos, na remissão dos pecados. Eu creio na ressurreição da carne e na vida eterna. Amém. Ó Pai nosso que estais no céu, santificado seja o vosso nome. Venha a nós o vosso reino e seja feita a vossa vontade, assim na terra como no céu. O pão nosso de cada dia nos dai hoje. Senhor, perdoai as nossas ofensas, assim como nós perdoamos a quem nos tem ofendido. E não nos deixeis cair em tentação, mas livrai-nos de todo o mal. Ave Maria, cheia de graça, o Senhor é convosco. Bendita sois vós entre as mulheres, e bendito é o fruto do vosso ventre. Jesus, Santa Maria, Mãe de Deus, rogai por nós, pecadores, agora e na hora da nossa morte. Amém.
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5: 3 e 1. 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
13: Na presença das Santas Chagas de Jesus, convido você e sua família para este momento abençoado na nossa programação. Vamos juntos colocar nas Santas Chagas de Jesus o nosso pedido de oração, a nossa intenção. Prepare o seu ambiente de oração com as fotos, as roupas de família e, de modo particular, lembrando dos enfermos. Traga os nomes por quem vamos interceder e pedir cura e libertação de todos os sofrimentos e dores.
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14: Queridos irmãos e irmãs, é sexta-feira. É misericórdia divina durante todo o dia e, de modo particular, nesse momento, no Terço das Santas Chagas, contemplando a misericórdia de Deus estampada nesse ato redentor de Jesus na cruz. Rezemos. Em nome do Pai, e do Filho, e do Espírito Santo. Amém. Creio em Deus Pai Todo-Poderoso, Criador do céu e da terra, e em Jesus Cristo, seu único Filho, nosso Senhor, que foi concebido pelo poder do Espírito Santo, nasceu da Virgem Maria, padeceu sob Pôncio Pilatos, foi crucificado, morto e sepultado, desceu à mansão dos mortos, ressuscitou ao terceiro dia, subiu aos céus, está sentado à direita de Deus Pai Todo-Poderoso, de onde há de vir julgar os vivos e os mortos. Creio no Espírito Santo, na Santa Igreja Católica, na comunhão dos santos, na remissão dos pecados, na ressurreição da carne, na vida eterna. Amém. Ó Jesus, divino Redentor, tende misericórdia de nós e do mundo inteiro. Deus Santo, Deus Forte, Deus Imortal, tende piedade de nós e do mundo inteiro. Graça, misericórdia, meu Jesus, nos perigos presentes, cobri-nos com vosso preciosíssimo sangue. Pai eterno, tende misericórdia de nós, pelo sangue de Jesus Cristo, vosso Filho unigênito. Tende misericórdia de nós, vos suplicamos. Amém. Neste primeiro mistério do Terço das Santas Chagas, na sexta-feira, contemplamos a tristeza mortal e agonia de Jesus no Getsêmani, Como fruto desta oração, peçamos por todas as pessoas que sofrem com a depressão, que sejam curadas nas santas chagas de nosso Senhor Jesus Cristo. Rezemos. Eterno Pai, eu vos ofereço as santas chagas de nosso Senhor Jesus Cristo, para curar as de nossas almas.
13: Meu Jesus, perdão e misericórdia.
15: Pelos méritos de vossas santas chagas.
13: Meu Jesus, perdão e misericórdia.
15: Pelos méritos de vossas santas chagas.
13: Meu Jesus, perdão e misericórdia.
15: Pelos méritos de vossas santas chagas.
13: Meu Jesus, perdão e misericórdia.
15: Pelos méritos de vossas santas chagas.
13: Meu Jesus, perdão e misericórdia.
15: Pelos méritos de vossas santas chagas.
13: Meu Jesus, perdão e misericórdia.
15: Pelos méritos de vossas santas chagas.
13: Meu Jesus, perdão e misericórdia.
15: Pelos méritos de vossas santas chagas.
13: Meu Jesus, perdão e misericórdia.
15: Pelos méritos de vossas santas chagas.
13: Meu Jesus, perdão e misericórdia.
15: Pelos méritos de vossas santas chagas.
13: Meu Jesus, perdão e misericórdia.
15: Pelos méritos de vossas santas chagas.
14: Neste segundo mistério do Terço das Santas Chagas, contemplamos Jesus carrega a cruz. Rezemos por todos aqueles que estão carregando a cruz do vício do alcoolismo. Senhor, pelas tuas santas chagas, curai os alcoolistas e curai as famílias que sofrem com o peso do alcoolismo. Eterno Pai, eu vos ofereço as santas chagas de nosso Senhor Jesus Cristo, para curar as de nossas almas.
13: Meu Jesus, perdão e misericórdia.
16: Pelos méritos de vossas santas chagas.
13: Meu Jesus, perdão e misericórdia.
16: Pelos méritos de vossas santas chagas.
13: Meu Jesus, perdão e misericórdia.
16: Pelos méritos de vossas santas chagas.
13: Meu Jesus, perdão e misericórdia.
16: Pelos méritos de vossas santas chagas.
13: Meu Jesus, perdão e misericórdia.
16: Pelos méritos de vossas santas chagas.
13: Meu Jesus, perdão e misericórdia.
16: Pelos méritos de vossas santas chagas.
13: Meu Jesus, perdão e misericórdia.
16: Pelos méritos de vossas santas chagas.
13: Meu Jesus, perdão e misericórdia.
16: Pelos méritos de vossas santas chagas.
13: Meu Jesus, perdão e misericórdia.
16: Pelos méritos de vossas santas chagas.
13: Meu Jesus, perdão e misericórdia.
16: Pelos méritos de vossas santas chagas.
14: No terceiro mistério do Terço das Santas Chagas, contemplamos a crucificação de Jesus. Como fruto desta devoção e desta contemplação e oração, rezemos por todos os presos e seus familiares, amigos, que sofrem com esta situação. Eterno Pai, eu vos ofereço as santas chagas de nosso Senhor Jesus Cristo, para curar as de nossas almas.
13: Meu Jesus, perdão e misericórdia.
15: Pelos méritos de vossas santas chagas.
13: Meu Jesus, perdão e misericórdia.
15: Pelos méritos de vossas santas chagas.
13: Meu Jesus, perdão e misericórdia.
15: Pelos méritos de vossas santas chagas.
13: Meu Jesus, perdão e misericórdia.
15: Pelos méritos de vossas santas chagas.
13: Meu Jesus, perdão e misericórdia.
15: Pelos méritos de vossas santas chagas.
13: Meu Jesus, perdão e misericórdia.
15: Pelos méritos de vossas santas chagas.
13: Meu Jesus, perdão e misericórdia.
15: Pelos méritos de vossas santas chagas.
13: Meu Jesus, perdão e misericórdia.
15: Pelos méritos de vossas santas chagas.
13: Meu Jesus, perdão e misericórdia.
15: Pelos méritos de vossas santas chagas.
13: Meu Jesus, perdão e misericórdia.
15: Pelos méritos de vossas santas chagas.
14: No quarto mistério do Terço das Santas Chagas, contemplamos Jesus nos dá a sua mãe como nossa mãe. Como fruto desta devoção e oração, vamos pedir por todas as mães, para que, tendo gerado para a vida, gerem para a graça. E por todas as mulheres que desejam o dom da maternidade, rezemos. Eterno Pai, eu vos ofereço as santas chagas de nosso Senhor Jesus Cristo, para curar as de nossas almas.
13: Meu Jesus, perdão e misericórdia.
16: Pelos méritos de vossas santas chagas.
13: Meu Jesus, perdão e misericórdia.
16: Pelos méritos de vossas santas chagas.
13: Meu Jesus, perdão e misericórdia.
16: Pelos méritos de vossas santas chagas.
13: Meu Jesus, perdão e misericórdia.
16: Pelos méritos de vossas santas chagas.
13: Meu Jesus, perdão e misericórdia.
16: Pelos méritos de vossas santas chagas.
13: Meu Jesus, perdão e misericórdia.
16: Pelos méritos de vossas santas chagas.
13: Meu Jesus, perdão e misericórdia.
16: Pelos méritos de vossas santas chagas.
13: Meu Jesus, perdão e misericórdia.
16: Pelos méritos de vossas santas chagas.
13: Meu Jesus, perdão e misericórdia.
16: Pelos méritos de vossas santas chagas.
13: Meu Jesus, perdão e misericórdia.
16: Pelos méritos de vossas santas chagas.
14: Nesse quinto mistério do terço das santas chagas, contemplamos a morte de Jesus na cruz. Como fruto desta devoção, rezemos por todos os que perderam seus entes queridos, que estão vivendo um luto e uma saudade, mas de modo particular pelas mães que perderam seus filhos. Eterno Pai, eu vos ofereço as santas chagas de nosso Senhor Jesus Cristo, para curar as de nossas almas.
13: Meu Jesus, perdão e misericórdia.
15: Pelos méritos de vossas santas chagas.
13: Meu Jesus, perdão e misericórdia.
15: Pelos méritos de vossas santas chagas.
13: Meu Jesus, perdão e misericórdia.
15: Pelos méritos de vossas santas chagas.
13: Meu Jesus, perdão e misericórdia.
15: Pelos méritos de vossas santas chagas.
13: Meu Jesus, perdão e misericórdia.
15: Pelos méritos de vossas santas chagas.
13: Meu Jesus, perdão e misericórdia.
15: Pelos méritos de vossas santas chagas.
13: Meu Jesus, perdão e misericórdia.
15: Pelos méritos de vossas santas chagas.
13: Meu Jesus, perdão e misericórdia.
15: Pelos méritos de vossas santas chagas.
13: Meu Jesus, perdão e misericórdia.
15: Pelos méritos de vossas santas chagas.
13: Meu Jesus, perdão e misericórdia.
15: Pelos méritos de vossas santas chagas.
14: Rezemos três vezes. Eterno Pai, eu vos ofereço as santas chagas de nosso Senhor Jesus Cristo, para curar as de nossas almas. Eterno Pai, eu vos ofereço as santas chagas de nosso Senhor Jesus Cristo, para curar as de nossas almas. Eterno Pai, eu vos ofereço as santas chagas de nosso Senhor Jesus Cristo, para curar as de nossas almas. Amém. Queridos filhos e filhas, tendo rezado o terço das santas chagas, vamos agora fazer a oração de todos os dias, que é a novena das santas chagas de nosso Senhor Jesus Cristo. Rezemos. Por suas santas chagas, suas chagas gloriosas, o Cristo Senhor me proteja e me guarde. Senhor Jesus, foste levado na cruz para que por vossas santas chagas sejam curadas as de nossas almas. Eu vos louvo e agradeço pelo vosso ato redentor. Carregaste em vosso próprio corpo os meus pecados e de toda a humanidade. Nas vossas santas chagas, coloco minhas intenções, minhas preocupações, ansiedades e angústias, minhas enfermidades físicas.

0: Permita-me refugiar em vossas santas chagas, e por mérito desses sinais de vosso amor, curai a minha falta de fé. Ó Jesus, pelos méritos de vossa paixão, morte e ressurreição, dai-me a graça de viver os frutos da nossa redenção. Amém. Fique conosco, depois do intervalo, vamos refletir, escutar e rezar o Evangelho do dia.
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5: Olá, boa tarde para você, ligadinho aqui no Diocese Informa. Olha, boa parte do nosso clero está participando aí do retiro anual em Cachoeira do Campo, próximo a Ouro Preto. Atualmente, o retiro acontece em duas etapas, uma no primeiro semestre e outra agora no segundo semestre, o que facilita, né, a acomodação dos padres na casa de retiros, dando a opção também deles verem qual que é a data melhor, né, para poder participar. 45 padres estão lá até nesta sexta-feira. O pregador é o Frei Luiz Antônio Pinheiro. Ele é agostiniano, mestre em teologia e leciona há mais de 30 anos no Instituto Santo Tomás de Aquino e também na PUC Minas. O retiro, gente, é uma oportunidade dos padres rezarem, descansarem e encontrarem com Deus e também com os companheiros de ministério. A proposta é acompanhar os padres esses dias com reflexões inspiradas no evangelista São Marcos. Então, o seu padre vai chegar no fim de semana aí descansado para poder celebrar aí essa maratona que são os fins de semana, né? Tem padres aí que celebram 3, 4 casamentos no sábado. Pelo menos deu para descansar um pouquinho, né? Eu volto mais tarde com outras notícias para você.
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6: 3:17.
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1: Acabamos de rezar o terço das Santas Chagas na hora da misericórdia. E confiantes na graça de cura e libertação de todos os sofrimentos e dores, que todos os dias nós temos o nosso encontro marcado aqui na nossa programação. Padre Reginaldo Manzotti, eu, Geison e todos nós juntos somos a família Evangelizar é Preciso, intercessores das Santas Chagas. Escutemos palavras de salvação com o Padre Reginaldo Manzotti.

0: Filhos queridos, povo amado de Deus, é sexta-feira. Sempre lembramos o coração ferido de amor de Jesus por nós. Sagrado coração de Jesus, fazei o nosso coração semelhante ao vosso, e o terço das Santas Chagas que acabamos de rezar nos remete a esse coração de onde saiu e sai rios de misericórdia. Escute esse testemunho, por favor.
1: Oi, padre.
0: Oi.
1: Eu sou a filha mais velha de 6 irmãos.
0: Ah.
1: E ajudei a criar o caçula,
0: que lindo.
1: O nosso Jô da família. Tinha serviço bom, um salário bom, carro, uma vida econômica relativamente boa. E se envolveu com as amizades, com pessoas que não é gente. Envolveu com droga, com magias, pornografia, muita coisa errada. Seu corpo cobriu de lepra e também contaminando a sua alma. E assim, nesse vale de lágrimas, de novena em novena, depois de uma conversa franca com meu pai e com ele, em meio às lágrimas de minha mãe, quando papai falou para ele que só existe dois espíritos, o de Deus e do demônio. Do demônio dá uns nomes bonitos, mas continua sendo do demônio.
0: Isso.
1: Depois das 24 horas, na presença do Senhor, através TV Evangelizar e no Evangelho, da experiência de Deus, 10 horas da noite e 9 minutos, onde eles levavam aquele paralítico até Jesus numa cama. Naquele dia, padre, eu levei o meu irmão.
0: Muita fé.
1: Diante de Jesus.
0: Que forte,
1: e
0: lindo.
1: Ele curou, como também perdoou os seus pecados. O Senhor falou assim: você vai gravar o áudio e mandar testemunhando. Tá aí o áudio.
0: Olha aí,
1: porque
0: gente.
1: Porque graça recebida é graça testemunhada. A fé não é ausência da dor.
0: Olha aí.
1: É saber onde ancorar em meio à tempestade.
0: Ô, filha.
1: Minha fé em Deus é inabalável.
2: É inabalável, minha fé.
0: Filha de Deus, você me emocionou aqui, viu? Quando você contava, eu lembrei do fato. Lembrei da pregação. Lembrei dos 4 amigos que levavam o colchão. E você foi a que levou seu irmão. Olha, é emocionante. Que bom que você nos dá esse exemplo. Exemplo para todo o Brasil. De uma fé inabalável. Se o programa terminasse agora, teria valido a pena. Deus seja louvado, filha de Deus. Dai-nos, Senhor, a fé inabalável. Dai-nos, Senhor, esta fé inabalável. Amém. Vamos juntos, Bíblia aberta, cartilha de oração.
3: Preciso de uma palavra, de uma palavra boa. Não pode ser qualquer uma.
0: Mas não pode mesmo. Qualquer palavra, não.
4: Preciso de uma palavra.
0: Palavra que oriente.
4: Preciso de uma palavra, e a palavra é de Jesus.
0: Jesus tem palavra boa.
4: É quando Jesus me fala.
0: O Senhor esteja convosco, Ele está no meio de nós. Proclamação do Evangelho de Jesus Cristo segundo São Mateus. Glória a vós, Senhor. Os fariseus se reuniram quando souberam que Jesus tinha reduzido ao silêncio os saduceus. Um deles, doutor da lei, querendo pegar Jesus em contradição, disse-lhe: Mestre, qual é o maior de todos os mandamentos? Jesus respondeu: amarás o Senhor teu Deus de todo o teu coração, de toda a tua alma, com todo o teu espírito. Esse é o primeiro mandamento. O segundo é semelhante a esse: amarás o teu próximo como a ti mesmo. Palavra da salvação. Glória a vós, Senhor. Filhos queridos, povo amado de Deus, o Evangelho de hoje nos coloca de forma muito clara, muito objetiva. O que é que Deus nos pede? Amor. Amor a Deus, mas não é qualquer amor, é um amor verdadeiro, amor autêntico, amor sincero, amor incondicional. E também ao próximo, porque o amor ao próximo se reflete no amor a Deus e o amor a Deus naturalmente se reflete no amor ao próximo. As duas coisas estão juntas. Não há quem possa amar a Deus se não consegue amar quem está do teu lado. O que nos cabe hoje, nessa hora da misericórdia, é: ensina-nos a amar, Senhor. Ensina-nos a amar, porque quem nos amou primeiro fostes vós, Senhor. Quem nos amou primeiro fostes vós. Senhor, tira esse coração de pedra, esse coração insensível,

Senhor Jesus, faze-me compreender profundamente as exigências do amor. Um amor a Deus e um amor ao próximo. Que isso seja essencial na minha vida. Por amor, só por amor. Então amemos.

Senhor Deus, bem sabemos do teu amor para conosco. Bem sabemos que o teu amor é imenso. E é por isso que pedimos, como fruto do teu amor, abençoai a água. Como fruto do teu amor, fortalecei a fé dos que estão em dúvida. Como fruto do teu amor, tocai nos corações mais insensíveis. Abençoai, santificai. Abençoai todos os objetos. Abençoai, Senhor. Santificai. E traga unção, Senhor. Em nome do Pai, do Filho e do Espírito Santo.

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Eis-nos aqui, Senhor bom Jesus, cheios de fé, contemplamos a vossa imagem. O coração aberto nos fala de vosso amor por nós. As mãos e os pés cravados na cruz nos lembram de vosso sofrimento por nossos pecados. O resplendor, sinal de vida nova, nos anuncia a vossa vitória sobre o mal e irradia para nós uma esperança sem fim.

Aceitai, ó bom Jesus, as nossas fadigas e privações, como gesto de nossa homenagem. Acolhei as nossas orações como sinal de sincera gratidão. Livrai-nos, pelo poder da vossa sagrada paixão, de toda maldade, fraqueza e dureza de coração. Transformai-nos, pela força da vossa gloriosa ressurreição, em mensageiros do vosso reino e construtores de paz e união.

Finalmente, dai-nos acesso ao Reino Eterno, para com todos os santos sermos felizes e cantarmos a vossa glória, e a do Pai e a do Espírito Santo.

0: Senhor bom Jesus, nós oferecemos essa novena para vos louvar e agradecer-vos.
1: Unidos pelo Espírito Santo e unidos no vosso amor, queremos convosco louvar e agradecer ao Pai Celeste.
0: Pela Igreja, povo de Deus, sinal e instrumento de salvação para o mundo. Pelo Papa, os bispos, sacerdotes, religiosos, pelas vocações sacerdotais e religiosas. Pela unidade dos cristãos, de todos de coração sincero procuram a Deus. Pelas missões, pelos missionários e apóstolos leigos. Por todos os povos da terra, pela paz do mundo, ordem e progresso, justiça e amor. Pelos pobres e abandonados, injustiçados e oprimidos, os doentes e aflitos, os agonizantes e os falecidos, pelos que vivem na miséria ou no egoísmo, os que não têm luz da fé e da esperança, os que precisam de nossa ajuda cristã. Pela perseverança dos bens, dos bons e conversão dos pecadores. Pela pátria, nosso município e todas nossas famílias, pela saúde, felicidade e salvação de todos.
1: E ação de graças pelo aniversário de Fabiano Bueno de Oliveira, aniversário de Eduardo Cordeiro França, Luzia Ana Leopoldina e família, família Josimeria Aparecida de Oliveira, Matheus Lopes, Lincélia Malta, Helena Maria Dutra, Michel Carlos Silva, aniversário de Renata Bueno de Oliveira, Matheus Henrique Costa, Margarete Veloso Cordeiro, filhos e netas, Débora dos Santos Ramos, Maria Marlene Santos e família, José Eustáquio Alves e Cássia Aparecida, Maíra Cristina, Evandro Felício, ação de graças pela família de Débora Bueno de Oliveira, pelos nossos irmãos falecidos, Alcides dos Santos, Alzira Maria dos Santos, Cleide Ferreira da Silva, Daniel Francis Ribeiro, José Carlos Ribeiro, Geocrésio da Silva, Daniel Francis Ribeiro, Geraldo Ribeiro de Souza, Jovelina Maria de Jesus, Manuel Pereira de Oliveira, Marco Aurélio Medeiros, Maria da Conceição Ferreira de Moraes, pelas almas do Purgatório, Polistena Barbosa, por todas as almas, Rodrigo Ferreira Costa, Tereza de Oliveira Pereira, José Rodrigues Pereira, Enoque Elias do Nascimento, Felizmina Batista de Oliveira, Raimundo Francisco Pereira, Théo Alves Pereira, Adriano Marco Pereira,
0: Senhor, bom Jesus, nós vos adoramos e vos bendizemos, porque pela vossa Santa Cruz remistes o mundo. Diante de vós, viemos agradecer-vos pela vossa presença protetora em nossa vida e em nossa comunidade.
1: Pedimos-vos pelas crianças e pelos jovens, por nossas famílias e por toda a nossa paróquia, concedei-nos as graças necessárias à vida da de comunidade,
2: a fé e a esperança e a caridade. Ensinai-nos a perdoar os nossos irmãos, dai-nos sempre a graça da reconciliação. Conservai-nos em comunhão convosco e com a Igreja, sacramento da vossa salvação entre nós.
0: Ó bom Jesus, ao vosso sacratíssimo coração, recomendamos uma intenção muito particular. Pelas vocações sacerdotais e religiosas.
3: Sumo e eterno sacerdote, convosco pedimos ao Pai, mais operário para o reino, homens e mulheres consagrados de modo especial ao vosso serviço e dos irmãos.
0: Santificai nossas famílias para que sejam fonte de vocações sacerdotais e religiosas. Dai perseverança àqueles que se preparam para essa sublime missão.
2: Dai aos sacerdotes religiosos fidelidade aos seus compromissos sagrados e fazei que todos vivamos com responsabilidade a nossa vocação de batizados.
0: Ó bom Jesus, ainda temos um pedido especial a fazer nesta novena perpétua. Dai-nos a bênção da saúde.
3: Vós que vieste para que todos tenham a vida e a tenham em grande abundância, vós que sois o Deus da saúde e da felicidade, fazei que tenhamos sempre saúde do corpo e da alma.
0: E de modo particular vos pedimos, ó bom Jesus, por todos os nossos irmãos que estão doentes. Vós que em vossa vida terrena mostrastes tanto carinho para os que sofriam de qualquer enfermidade, abençoai os nossos doentes, Senhor.
3: Dai-lhes força e paciência, e fazei com que eles compreendam que não estão sozinhos, nem são inúteis, mas estão crucificados convosco para a salvação do mundo.
0: Senhor, restitui-lhes a saúde, dai-lhes em conformidade com a vossa santa vontade. Que eles confiem na vossa providência de amor e misericórdia, pois participando da vossa paixão e morte, terão parte igualmente na vossa ressurreição.

0: Oremos pelo Papa Leão XIV, o Senhor o guarde, o fortaleça, lhe dê a felicidade nessa terra e não abandone a perversidade de seus inimigos. Tu és Pedro.
1: E sobre esta pedra edificarei a minha igreja.
0: Oremos pelo nosso bispo Dom Giovanni, que o Senhor o firme e abençoe, para que apacente o seu rebanho na fortaleza e sublimidade de seu infinito amor. Tu és sacerdote para sempre.
2: Segundo a ordem de Melquisedeque.
0: Ó Deus, pastor e guia de todos os fiéis, olhai com bondade os vossos servos, o Papa Leão XIV, nosso bispo Dom Giovanni, que constituíste os pastores da vossa igreja. Dai-lhes por palavras e exemplos, velar sobre o rebanho que lhes foi confiado, para chegarem com ela à vida eterna. Por nosso Senhor Jesus Cristo, vosso Filho, na unidade do Espírito Santo.

Oremos, Senhor Jesus Cristo, neste admirável sacramento, nos deixaste o memorial da vossa paixão. Dai-nos venerar com tão grande amor o mistério do vosso corpo e do vosso sangue, que possamos colher continuamente os frutos da vossa redenção.

Que Deus vos abençoe e vos guarde, Ele vos ilumine com a sua luz da sua face e vos seja favorável. Que Ele vos mostre o seu rosto e vos traga a paz. Que Ele vos dê a saúde.

Nosso Senhor Jesus Cristo esteja perto de vós para vos defender, esteja em vosso coração para vos conservar, que Ele seja o vosso guia para vos conduzir, que vos acompanhe para vos guardar. Olhe por vós, sobre vós, derrame suas bênçãos. E...

0: Bendito seja Deus.
1: Bendito seja Deus.
0: Bendito seja o nome, seu santo nome.
1: Bendito seja seu santo nome.
0: Bendito seja Jesus Cristo, verdadeiro Deus e verdadeiro homem.
1: Bendito seja Deus Cristo, verdadeiro Deus e verdadeiro homem.
0: Bendito seja o nome de Jesus.
1: Bendito seja o nome de Jesus.
0: Bendito seja seu sacratíssimo coração.
1: Bendito seja seu sacratíssimo coração.
0: Bendito seja seu preciosíssimo sangue.
1: Bendito seja seu preciosíssimo sangue.
0: Bendito seja Jesus Cristo no Santíssimo Sacramento do altar.
1: Bendito seja Jesus Cristo no Santíssimo Sacramento do altar.
0: Bendito seja o Espírito Santo Paráclito.
1: Bendito seja o Espírito Santo Paráclito.
0: Bendita seja a grande Mãe de Deus, Maria Santíssima.
1: Bendita seja a grande Mãe de Deus, Maria Santíssima.
0: Bendita seja a sua Santa Imaculada Conceição.
1: Bendita seja a sua Santa Imaculada Conceição.
0: Bendita seja a sua gloriosa Assunção.
1: Bendita seja a sua gloriosa Assunção.
0: Bendito seja o nome de Maria Virgem e Mãe.
1: Bendito seja o nome de Maria Virgem e Mãe.
0: Bendito seja São José, seu castíssimo esposo.
1: Bendito seja São José, seu castíssimo esposo.
0: Bendito seja Deus nos seus anjos e nos seus santos.
1: Bendito seja Deus nos seus anjos e nos seus santos.
0: Deus e Senhor nosso, protegei a vossa Igreja. Dai-lhe santos pastores, dignos ministros. Derramai as vossas bênçãos sobre o nosso Santo Padre, o Papa, sobre o nosso Bispo, sobre o nosso Pároco e sobre todo o clero, sobre o chefe da nação e do Estado, sobre todas as pessoas constituídas em dignidade, para que governem com justiça.
1: Dai ao povo brasileiro paz constante,
0: prosperidade completa. Favorecei com os efeitos contínuos de vossa bondade o Brasil, nossa diocese, a paróquia em que habitamos, a cada um de nós em particular, por todas as pessoas que somos chamados a orar, ou que recomendar as nossas orações. Tende misericórdia das almas de vocês
1: que padecem no purgatório. Dai-lhes santo descanso e a luz eterna.
0: Pai nosso que estais no céu, santificado seja o vosso nome. E a nossa,
1: seja feita a vossa vontade, assim na terra como no céu.
2: O pão nosso de cada dia nos dai hoje. Perdoai as nossas ofensas, assim como nós perdoamos a quem nos tem ofendido. E não nos deixeis cair em tentação, mas livrai-nos do mal.
0: Ave Maria, cheia de graça, o Senhor é convosco.
1: Bendita sois vós entre as mulheres. Bendito é o fruto do vosso ventre, Jesus. Santa Maria, Mãe de Deus, rogai por nós, pecadores, agora e na hora da nossa morte. Amém.
0: Glória ao Pai, ao Filho e ao Espírito Santo.
2: Como

0: Boa tarde a todos vocês que estão na igreja. Boa tarde àqueles que estão nos acompanhando pelas rádios. Para quem não se conhece, meu nome é Frei Jacir, sou lá do Santuário Santo Antônio Franciscano, né? Ainda que meu lugar de origem é aqui o Niterói, cresci aqui no bairro. Iniciemos a celebração da nossa Eucaristia em nome do Pai, do Filho e do Espírito Santo.
1: Amém.
0: A graça de nosso Senhor Jesus Cristo, o amor do Pai e a comunhão do Espírito Santo estejam convosco.
1: Bendito seja Deus que nos reuniu no amor de Cristo.
0: Para bem celebrarmos esta Eucaristia, reconheçamos os nossos pecados. Quem puder, se ajoelhe e peça perdão a Deus dos seus pecados.

0: Rezemos assim.
1: Confesso a Deus Todo-Poderoso e a vós, irmãos e irmãs, que pequei muitas vezes por pensamentos e palavras, atos e omissões, por minha culpa, minha tão grande culpa, e peço a Virgem Maria, aos anjos e aos santos, e a vós, irmãos e irmãs, que roguei por mim a Deus nosso Senhor.
0: Deus Todo-Poderoso, tenha compaixão de nós, perdoe os nossos pecados e nos conduza à vida eterna.
2: Amém.
0: Oremos. Ó Deus, para defender a fé católica e restaurar todas as coisas em Cristo, cumulastes o Papa São Pio X, de sabedoria divina e coragem apostólica, concedei benigno que, seguindo seus exemplos e instruções, alcancemos o prêmio eterno. Por nosso Senhor Jesus Cristo, vosso Filho, que é Deus e convosco vive e reina, na unidade do Espírito Santo.
2: Amém.
0: Ouçamos a palavra de Deus.

Leitura da profecia de Ezequiel. Naqueles dias, a mão do Senhor estava sobre mim, e por seu espírito, ele me levou para fora e me deixou no meio de uma planície cheia de ossos, e me fez andar no meio deles em todas as direções. Havia muitíssimos ossos na planície e estavam ressequidos. Ele me perguntou: Filho do homem, será que estes ossos podem voltar à vida? E eu respondi: Senhor Deus, só tu o sabes. E ele me disse: Profetiza sobre estes ossos e dize: Ossos ressequidos, escutai a palavra do Senhor. Assim diz o Senhor Deus a estes ossos: Eu mesmo vou fazer entrar o Espírito em vós e voltareis à vida. Porei nervos em vós, farei crescer carne e estenderei a pele por cima. Porei em vós um Espírito, para que possais voltar à vida. Assim sabereis que eu sou o Senhor. Profetizei como me foi ordenado. Enquanto eu profetizava, ouviu-se primeiro um rumor e logo um estrondo, quando os ossos se aproximaram uns dos outros. Olhei e vi nervos e carnes crescendo sobre os ossos. E por cima, a pele que se estendia. Mas não tinha nenhum sopro de vida. Ele me disse: Profetiza para o Espírito, profetiza, filho do homem. Dirás ao Espírito: Assim diz o Senhor, vem dos quatro ventos, ó Espírito, vem soprar sobre estes mortos, para que eles possam voltar à vida. Profetizei.

0: e conduzir-vos para a terra de Israel. E quando eu abrir as vossas sepulturas e vos fizer sair delas, saberei que eu sou o Senhor. Porém, vós o meu espírito, para que vivais, e vos colocarei em vossa terra. Então sabereis que eu, o Senhor, digo e faço, oráculo do Senhor, palavra do Senhor.
1: Graças a Deus.

Naquele tempo, os fariseus ouviram dizer que Jesus tinha feito calar os saduceus. Então eles se reuniram em grupo e um deles perguntou a Jesus para experimentá-lo: Mestre, qual é o maior mandamento da lei? Jesus respondeu: Amarás o Senhor teu Deus de todo o teu coração, de toda a tua alma e com todas as tuas posses. Este é o maior e o primeiro mandamento. O segundo é semelhante a esse: amarás o teu próximo como a ti mesmo. Toda a lei e os profetas dependem desses dois mandamentos.

0: Caríssimo povo de Deus aqui reunido nessa igreja do Senhor Bom Jesus, você que em sua casa nos acompanha pelas ondas do rádio, a palavra de Deus que nós acabamos de ouvir, tirada do livro de Ezequiel, que nós estamos ouvindo nas missas nesses dias, e aqui o Evangelho de Mateus. Olha que interessante a relação dessas duas leituras. Ezequiel, primeiramente, era um profeta que viveu na época chamada do exílio da Babilônia, onde o povo de Israel foi levado para a Babilônia, na Mesopotâmia, atual Iraque. E ali eles ficaram escravizados durante 50 anos, de 587 a 538 a.C. Ali esse povo repensou a sua vida, repensou a sua história, refez o seu caminho. Aliás, é lá na Babilônia, nessa época, que foram escritos os mitos do Gênesis, da criação, e o povo então foi repensando a sua vida e pedindo perdão a Deus dos seus pecados. Jeremias dizia: vocês estão aí no exílio, vão para o exílio, vão sofrer, não por causa dos pecados dos vossos pais. Alguns diziam: os pais comeram uvas e os dentes dos filhos ficaram embotados. Então Jeremias dizia: não é isso, vocês é que são culpados pelos pecados de vocês. E é preciso que vocês convertam o seu coração. Ezequiel, que era um cantor do templo, que cantava como vocês aqui no coral, né? Aliás, como vocês cantam bonito, hein? Julinha, te escuto cantar uns 50 anos já, mas evoluiu muito, hein? Está cantando muito bonito. Quando era menino, sentava aqui, a Julinha já estava aqui cantando. Que bonito, bom canto. Então eles eram um cantor do templo, e lá ele se converteu e se tornou um grande profeta, esse Ezequiel. E é dele aquela profecia lá, dizendo assim para o povo: eu vos tirarei o vosso coração de pedra e vos darei um coração de carne. Eu tirarei o vosso coração de pedra e vos darei um coração de carne. Foi a leitura que nós ouvimos ontem na missa. Coração de carne, por que eles entendiam isso? Porque o coração, no mundo da Bíblia, é a cabeça, é o lugar da razão. E então, quando a razão não pensa, o coração sofre, nós dizemos hoje. Quando a cabeça, né, não pensa direito, o coração padece. Mas naquela época eles achavam que a gente pensava era com o coração. Tanto é que no Evangelho vai dizer que Maria, diante do anjo, não entendeu nada daquilo e guardava tudo no seu coração, isto é, ela raciocinava e se colocou na mão de Deus: faça-se em mim segundo a vossa vontade. Então vos tirarei darei-vos um coração, e essa palavra coração vai voltar lá no Evangelho, quando Jesus responde: amar a Deus com todo o teu coração, isto é, com todo o teu entendimento, com todo o teu ser. A continuidade dessa leitura do profeta Ezequiel hoje, esta imagem dos ossos ressequidos, dos ossos já dos defuntos. Vocês podem imaginar, chegando ali no Interlagos, cemitério mais próximo daqui, e os defuntos saírem tudo ali das suas tumbas. O que vocês iam achar? Estranho, não? E vai levantar muito parente nosso que está enterrado lá. É assim essa profecia, essa imaginação que Ezequiel disse aqui. Jesus disse para ele, Jesus não, Deus disse para ele lá no exílio: não perca a esperança. Aí ele teve essa visão desses ossos ressequidos, que Deus devolve a vida para quem já morreu e vai voltar tudo ao normal, para dizer: tenha esperança, o sofrimento passa. Muitas vezes em nossas vidas nós estamos também de ossos ressequidos, um sofrimento que havia infindável, mas Deus está dizendo para Ezequiel: tenham fé, que o sofrimento passa. Os ossos ressequidos também vão ganhar carne, não só o coração de pedra, não só o coração duro, mas vai recuperar o seu espírito e voltar também. Eu chamo a atenção, interessante que essa imaginação dos ossos ressequidos em Jerusalém, nos muros de Jerusalém, do lado de fora, tem um lugar que se chama Vale do Josafá. Lá tem três cemitérios: um dos cristãos, um dos muçulmanos e um dos judeus. Todo mundo que é rico quer ser enterrado lá. Por quê? Eles imaginam que essa profecia de Ezequiel um dia vai acontecer e ali ressuscitarão todos os mortos e irão para o reino de Deus. Aliás, a releitura disso daqui está lá no Evangelho, que diz que quando Jesus morreu, os mortos também saíram do túmulo. É para dizer, a profecia se cumpriu em Jesus, aqui falado por Ezequiel. O Evangelho, olha que maravilha. Foram perguntar para Jesus qual é o maior mandamento da lei, da Torá, que eles acreditavam. E Jesus respondeu a profissão de fé lá de Deuteronômio. Amar o Senhor teu Deus com todo o teu coração, com toda a tua razão, com todo o teu entendimento, com todo o teu ser. A alma que é ser. Daí que a palavra misericórdia vem disso. Misericórdia. Córdia, coração. Misericórdia, inflamado. Quando você tem o coração inflamado, voltado para o outro, é sinal de que você ama. E Deus é misericordioso, porque Ele tem sempre o coração voltado para a miséria humana. E nós também, quando agimos assim, somos misericordiosos. Então, com todo o teu ser, com toda a tua misericórdia, quem perde a capacidade de sentir o sofrimento do outro, não tem mais fé, não tem mais coração. Se vê alguém que tem necessidade e não ajuda. E com todo, aqui se traduz por entendimento, mas na palavra hebraica aqui, o melhor não é entendimento, sabe qual que é? Ela está escrito meod em hebraico, significa, ó, com o din-din, com o seu dinheiro, com tudo que você tem. Para entender, o judeu entende que o dinheiro é para ser colocado a serviço do outro. Já viu judeu pobre? Bom, você nem vê judeu, que não tem judeu por aqui, né? Mas os judeus, normalmente, eles se ajudam muito e não existe judeu pobre. Porque eles entendem que Deus pede que deve amar com o dinheiro, para que a pobreza, a injustiça não permaneça no meio de nós. Por isso, naquele texto do Evangelho, o jovem rico chega perto de Jesus e pergunta: que faço para alcançar a vida eterna? O que, que Jesus respondeu para ele? Vai, vende tudo que tens e dá aos pobres. Ele falou: ah, isso eu não sou capaz de partilhar o que eu tenho. Jesus completou: o segundo é, amarás o teu próximo como a ti mesmo. Toda lei depende disso. Aí eu pergunto, você se ama? Você gosta de você? Gosta, né? Você se veste bem? Ah, porque você gosta de você. Você te cuida? Porque você gosta de você. Você pinta seu cabelo? De branco, de preto, de vermelho? Pinto. Aquela ali eu conheço, é lá do santuário. Então, você se cuida, significa que você se ama. Agora, então, como você gosta de você, goste também do outro, cuide do outro. Cuidar é amar. Aliás, tem até uma novela aí, não vejo novela, não, mas tem uma que chama novela, que está se passando aí, quem ama, cuida. Não sei o que passa lá não, mas espero que seja coisa boa. Mas que seja isso, quem ama, cuida. A mãe é o grande e maior exemplo de amor, porque ela doa, ela cuida, ela perde noite de sono, ela vê o menino sujo e limpa, ela faz isso, ama e cuida. E cuida até morrer. As crianças nunca morrem para a mãe. O jovem, o filho já tem 40 anos, é meu menino, minha menina, porque ali tem amor. Então, terminando essa reflexão, meus irmãos, que possamos sempre amar sempre, em todos os sentidos da nossa vida. Acreditar que dos ossos ressequidos, do sofrimento de nossa vida, algo vai mudar. Não perder a esperança jamais. Amar sempre, esperança sempre, fé sempre. Louvado seja nosso Senhor Jesus Cristo. Nesse espírito então das leituras, elevemos a Deus as nossas preces. Ao Senhor que nos apresenta a centralidade do mandamento do amor, dirijamos nossas preces rezando a cada invocação: Senhor, ouvi-nos e atendei-nos.
1: pelo Santo Padre, o Papa Leão, para que, fortalecido pela coragem apostólica de São Pio, continue a confirmar a Igreja de Cristo na fé e na caridade, rezemos.
2: Senhor, ouvi-nos e atendei-nos.
1: Pelos cristãos, para que sejam assíduos em vivenciar e testemunhar fielmente o mandamento do amor a Deus e ao próximo, rezemos.
2: Senhor, ouvi-nos e atendei-nos.
1: Pelas nossas comunidades, para que preparem com ardente zelo as celebrações litúrgicas e cresçam no amor pela Santíssima Eucaristia, rezemos.
2: Senhor, ouvi-nos e atendei-nos.
0: Tudo isso, ó Pai, em Suas mãos colocamos, por Cristo nosso Senhor.
2: Amém.
0: No altar de Deus, coloquemos nossas ofertas, cantemos o cântico do ofertório.

0: Orai, irmãos e irmãs, para que meu e vosso sacrifício seja aceito por Deus Pai, Mãe Todo-Poderoso.
1: Receba, Senhor, por tuas mãos este sacrifício, para a glória do seu nome, para o nosso bem e de toda a sua santa igreja.
0: Senhor, acolhei com bondade as oferendas, as nossas oferendas, e dai-nos seguir os ensinamentos de São Pio X, para celebrar dignamente esses divinos mistérios e recebê-los com fé. Por Cristo nosso Senhor.
1: Amém.
0: O Senhor é

0: Demos graças ao Senhor nosso Deus.
1: É nosso dever e a nossa salvação.
0: Na verdade é digno. Na verdade é digno e justo, é nosso dever e salvação dar-vos graça em todo lugar. Senhor Pai Santo, por vosso amado Filho Jesus Cristo, Ele é a vossa palavra pela qual tudo criastes. Ele é o nosso Salvador e Redentor, que se encarnou pelo Espírito Santo e nasceu da Virgem Maria. Ele, para cumprir a vossa vontade e adquirir para vós um povo santo, estendeu os braços na hora da sua paixão, a fim de vencer a morte e manifestar a ressurreição. Por isso, com os anjos e todos os santos, proclamamos a vossa glória.

0: Na verdade, ó Pai, vós sois santo e fonte de toda santidade. Santificai, pois, estes dons, derramando sobre eles o vosso Espírito, a fim de que se torne para nós o corpo e o sangue de nosso Senhor Jesus Cristo.
1: Enviai o vosso Espírito Santo.
0: Estando para ser entregue, abraçando livremente a paixão, Jesus tomou o pão, pronunciou a bênção de ação de graças, partiu e o deu a seus discípulos, dizendo: tomai todos e comei. Isto é meu corpo, que será entregue por vós. Do mesmo modo, ao fim da ceia, em suas mãos o cálice com vinho ele tomou, e dando graças o entregou a seus discípulos, dizendo: tomai todos e bebei. Este é o cálice do meu sangue, o sangue da nova e eterna aliança, que será derramado por vós e por todos para a remissão dos pecados. Fazei isto em memória de mim.

0: mistério da fé.
1: Anunciamos, Senhor, a vossa morte e proclamamos a vossa ressurreição. Vinde, Senhor Jesus.
0: Celebrando, pois, o memorial da morte e ressurreição do vosso Filho, nós oferecemos ao Pai o pão da vida e o cálice da salvação. Os agradecemos porque nos tornastes dignos de estar aqui na vossa presença e vos servir.
1: Aceitai, ó Senhor, a nossa oferta.
0: Suplicante vos pedimos que, participando do corpo e sangue de Cristo, sejamos reunidos pelo Espírito Santo num só corpo.
1: O Espírito nos una num só corpo.
0: Lembrai-vos, ó Pai, de vossa Igreja, que se faz presente pelo mundo inteiro, que ela cresça na caridade, em comunhão com o Papa Leão XIV, nosso Bispo D. Giovanni, os bispos do mundo inteiro, os presbíteros, os diáconos e todos os ministros do vosso povo.
1: Lembrai-vos, ó Pai, da vossa Igreja.
0: Lembrai-vos também da vossa misericórdia, os nossos irmãos e irmãs, que adormeceram na esperança da ressurreição. E de todos que partiram dessa vida, acolhei-os junto a vós, na luz da vossa face.
1: Concedei-lhes, ó Senhor, a luz eterna.
0: Enfim, nós os pedimos, tende piedade de todos nós e dai-nos participar da vida eterna. Com a Virgem Maria, Mãe de Deus, São José, seu esposo, os apóstolos, e São Pio X, e todos os santos que neste mundo viveram na vossa amizade, a fim de vos louvarmos e glorificarmos por Jesus Cristo, vosso Filho. Rezemos também por nossos irmãos que faleceram há 7 dias, Christian Carvalho Teodoro, Creito de Carvalho, Teodoro. Tudo isso nós concluímos com oração por Cristo, com Cristo e em Cristo, a vós, Deus Pai Todo-Poderoso, na unidade do Espírito Santo, toda honra e toda glória, por todos os séculos dos séculos.
1: Amém.
0: Com amor, confiança e esperança, rezemos a oração que o Senhor nos ensinou. Pai nosso que estais no céu, santificado seja o vosso nome.
1: Venha a nós o vosso reino. Seja feita a vossa vontade, assim na terra como no céu. O pão nosso de cada dia nos dai hoje. Perdoai as nossas ofensas, assim como nós perdoamos aqueles que nos têm ofendido. E não nos deixeis cair em tentação, mas livrai-nos do mal.
0: Livrai-nos de todos os males, ó Pai, e dai-nos hoje a vossa paz. Ajudados pela vossa misericórdia, sejamos sempre livres do pecado e protegidos de todos os perigos, enquanto aguardamos a feliz esperança e a vinda de nosso Salvador Jesus Cristo.
1: Vosso é o reino, o poder e a glória para sempre.
0: Rezemos pela paz. Senhor Jesus Cristo, dissestes aos vossos apóstolos: eu vos deixo a paz, eu vos dou a minha paz. Não olheis os nossos pecados, mas a fé que anima a vossa Igreja. Dai-lhe, segundo o vosso desejo, a paz e a unidade. Vós que sois Deus, com o Pai e o Espírito Santo.
1: Amém.
0: A paz do Senhor esteja sempre convosco.
1: O amor de Cristo nos uniu.
0: Saudai-vos uns aos outros na paz de Cristo. Você que está em sua casa, que a paz de Cristo chegue ao seu lar, ao seu coração.

0: Celebre, somos nós os convidados para a ceia do Senhor. Eis o Cordeiro de Deus, eis aquele que tira o pecado do mundo.
1: Senhor, eu não sou digno de que entreis em minha morada, mas dizei uma só palavra, serei.
0: Que o corpo e sangue de Cristo que nós vamos receber nos guarde para a vida eterna.
1: Amém.

0: Oremos. Senhor nosso Deus, na comemoração do Papa São Pio X, nós os pedimos que, pela força desta mesa celeste, nos tornemos firmes na fé e unidos na vossa caridade. Por Cristo nosso Senhor. Façamos agora um momento de consagração a Nossa Senhora das Dores. Ó Maria Santíssima, Senhora das Dores, Mãe do Bom Jesus e Nossa Mãe, a vossa proteção nos acolhemos hoje e sempre. A vós nos dirigimos agradecendo vosso auxílio e proteção materna.
1: Mãe da Igreja, unidas em oração com os apóstolos, preparastes a vinda do Espírito Santo, que impeliu a Igreja para amar e evangelizar o mundo. Também nós queremos estar unidos em oração.
0: Mãe da Esperança, caminhai conosco, caminhai com os que sofrem, com os jovens e as crianças, caminhai com as famílias, velai sobre nossos caminhos, que as dificuldades deste tempo em que vivemos não deixem esmorecer a esperança.
1: Mãe do Redentor, convosco queremos seguir Jesus, no amor aos mais pequeninos, os pobres e os pecadores, os doentes e os idosos, os que vivem só e todos os feridos da vida.
0: Abençoai nossa diocese com nosso bispo, sacerdotes, consagrados e demais fiéis. Abençoai este santuário com seus peregrinos, bem como esta paróquia e suas comunidades.
1: Abençoai nossas famílias, para que sejam verdadeiras comunidades de amor e de vida, pois dela depende o futuro da Igreja e da sociedade. Ajudai-nos a dignificar e a defender a vida.
0: Nossa Senhora das Dores, junto à cruz do vosso Divino Filho, participaste na redenção da humanidade. Abençoai os doentes e todos que sofrem. Encorajai aqueles que procuram suavizar suas cruzes de cada dia. Sois Maria, Mãe de nossa confiança, em vós esperamos.
1: Amém.
0: Gostaria de convidar a pessoa que trouxe a imagem do Nosso Senhor Bom Jesus, né, para vir aqui. Pegar a imagem que vai ser entregue para uma outra pessoa. Cadê a pessoa que trouxe?

Então, a pessoa que recebeu a imagem, como é que é o nome da senhora? Hã? Simone, vem cá com a imagem, vem aqui na frente. Aí na semana que vem a senhora vai trazer, né? Para levar, passar para outra pessoa. Como é que chama seu filho? Marlon. Vai ficar aqui para a gente fazer a benção para vocês. Ô Marlon, muito bem. Muito bem, você é cruzeirense, né? Parabéns. Cruzeirense vai pro céu, viu? Eu tô esticando, não. Então vamos pedir a benção para ela e para os outros.

0: Senhor esteja convosco.
1: Ele está no meio de nós.
0: Que o Senhor abençoe a senhora, Marluce, e toda a sua família, e traga a paz, a bênção, que o bom Jesus lhes conceda a graça do bem viver.
1: Amém.
0: Os objetos que estão aqui também, Deus abençoe e que eles possam demonstrar a sua presença. A todos vocês que estão em casa e aqui na igreja, a bênção de Deus Todo-Poderoso, o Pai, Filho e Espírito Santo.
1: Amém.
0: Desça prova a nós sobre vocês e permaneça para sempre.
1: Amém.
0: Vamos em paz, permaneçamos em paz e que o Senhor nos acompanhe.
1: Graças a Deus.
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3: Olá para você ligadinho aqui no Diocese Informa. Eu sou Valquíria Souza, assessora diocesana, e hoje trago as vagas de emprego oferecidas pela nossa igreja particular. Tem vaga para auxiliar de limpeza, uma vaga para o Santuário Santo Antônio em Divinópolis, uma vaga para o Santuário de São Judas Tadeu, também em Divinópolis, uma vaga para Pitangui e uma vaga para São Joaquim de Bicas. Vaga para auxiliar de limpeza paroquial, uma vaga para a paróquia São José Operário e uma vaga para Itapecerica. Auxiliar de escritório, uma vaga para Pará de Minas, paróquia Nossa Senhora da Imaculada Conceição. Zelador, duas vagas para Conceição do Pará. E sacristão, uma vaga para a paróquia São José Operário e uma vaga para a paróquia São Judas Tadeu, as duas em Divinópolis. Além de uma vaga para sacristão para atuar em Pará de Minas. O e-mail, você já sabe, seleção@diocesedivinopolis.org.br, e você vai encaminhar o seu currículo. Eu volto mais tarde com outras notícias para você. Até mais.
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7: É, muito boa tarde, Divinópolis, boa tarde, Centro-Oeste de Minas. Alô, você ligado aí na Divinópolis FM, você homem do campo. Alô, você da cidade, vocês do comércio, vocês motoristas de táxi, vans, caminhão, de ônibus e de Uber, muito obrigado pela carona. Hoje é sexta-feira, 21 de agosto do ano 2026, né? Vamos junto até as 19 horas com o clássico sertanejo, Edson Tavares com vocês. E nosso WhatsApp para você mandar mensagem de texto áudio é o 999960720, viu? 999960720. E vamos aqui com as músicas para você votar. A primeira música para você votar é a Sementinha do Biadino Franco, tá? A segunda é o Menino da Canoa, quem gosta é a Dona Dulce, mãe do Adriano Silva, né?

0: sobreviver.
1: Qual que você vota? É 1, a 2, a 3, a 4, a 5, a 6. Fica à vontade. 999-960720 é nosso WhatsApp. 999-960720.
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1: Olha, o Carlos está ligado a Itaúna, né? Que é a número 1, né, Carlos? Obrigado. A Tereza do São José, que é a 2. A Sueli do Bairro Interlac, é a 3. A Laura do Tietê, que é a última. Quem tá aí? Dom Custódio, da onde? Corre do Paió? Alô?
2: Oi, Edinho. Oi. Aqui é a Dona Custódia do Corre do Paió.
1: Sei.
2: Eu queria te pedir uma música bem chonada pra você rodar pra mim. Eu quero oferecer a música pra uma amiga minha, Andréia, aqui também do Corre do Paió. Nós escutamos você todo dia. Roda pra mim agora.
1: Claro, sou João, tá aí da Formiguinha, perto de Cláudia. Alô?
3: Alô, Edinho, aqui eu sou o João aqui da Formiguinha, só. Você tá bom, meu filho?
1: Não.
3: Roda uma música pra nós, é uma sertaneja, bem naquela do fundo do baú, só.
1: Tá.
3: Roda pra nós, manda pra nós aqui da Formiguinha.
1: Pode deixar.
3: Nós escuta aqui diariamente, você faz favor pra mim, viu?
1: Obrigado, seu João. Compadre, seu João. Gislaine Silva, que é a última costureira de mão cheia. Anja, que é a noite maravilhosa, quer ver essa? Anja de São Judas. Aline, comadre Aline, manda um abraço pra minha mãe Maria Aparecida, minha avó Leontina, meu pai o Hernando. Aline lá do Bom Pastor. O Carlos aqui do centro, que é a música da Barreirito. Eu vou rodar ela pra Dona Dulce, né, Carlos? Aproveitar, Dona Dulce gosta muito de ser mãe do Adriano Silva. Viu, Dona Dulce? E vamos começar muito bem de uma vez já? Começa, né? Joaquim Telegazinho Interlac, que é a número 1. São Antônio, pai do compadre Wash, gosta dessas músicas tudo, né, São Antônio? 17 e 12, Barreirito, depois Sementinha.
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0: 5:19. 5:19.
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12: 5:25.
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14: Beleza, por agora 17:25, chamando um abraço pro Iago dos melhores mecânicos de Vinópolis, tá ligadinho lá no São José, na rua Capinópolis, né, Iago? Iago é só, turma, e obrigado pela audiência. Esse é bom. Quem tá ligadinho também, deixa eu ver aqui, a Selma de Ermida tá pedindo A Noite Maravilhosa, obrigado, Selma. A gente gosta da música muito, né? Quem tá ligado também é o Célio Federico, tá ligado? Deixa eu ver quem que é aí, fala comigo, compadre Célio Federico, lá de Niterói, né?
15: Boa tarde, meu amigo, é Sabazinho. Edson Tavares aqui, quem fala, o Célio do Niterói, né? Uhum. Novamente, né? Sextou. E hoje, olha aí, ó. Gostaria de ouvir a música com Espinheira, do Duque Dalvan, nessa tarde de sexta-feira.
14: Isso.
15: Que Deus abençoe você, Edson. Continue esse grande programa todas as tardes. Falou?
14: Ah, obrigado.
15: E eu falei pra minha mãe, dona Olinda, Laura de Oliveira. Olinda, Laura de Oliveira, aqui no Niterói. Para minha irmã Freira, Miriam. E para todos os ouvintes da rádio DVFM, a Rádio Católica de Divinópolis, Minas Gerais. Um abraço com Deus e até breve, Edson.
14: Falou,
15: um abraço
14: com Deus. O João Martins Serrinha também está aqui, compadre. João Serrinha.
9: Eu gostava de... Opa. Edson Tavares. O João Martins aqui do Santa Clara.
14: Ah, Santa Clara. Pra... João Martins de Santa Clara.
9: Para nós, como eu chorei. Lourenço Solonival.
14: Mais tarde, Rod, viu?
9: É o compadre seu que da, rua Guaracê Carlos fez 729. Vou aguardar, tá?
14: Uhum.
9: De 17 você roda pra nós.
14: Claro.
9: Eu não esqueço o programa, não. Tu não pode adoecer. Se você adoecer, é ruim, que
14: é nada,
9: a rádio aí acaba.
14: Adoecer não presta, não.
9: Aguardo, né? Tá? Fica com Deus. Tchau. Faça aqui, compadre.
14: Opa.
9: Tchau, compadre.
14: Você mora perto da Conceição, né? Perto da casa da Conceição, é namorado do Zezinho, né? Do Zezinho Sarazé. Deixa eu rodar aqui a casinha, deixa eu mandar um abraço também pra quem tá ligadinho, a turma lá do João do Açúcar, tá ligado? A Valdete, o João, o Guilherme, tá o Ana, com o Padre Paulinho, a Leila também, mais Dona Luzia da Cultura e Sabor, tá ligado? A turma lá da MX72, alô Chumbreca, alô Juninho, Dodoro, aqui tu bom, tu limpa pura, Arthur Tuca, né, toda a turma. A pizzaria da família também tá ligada no Anel Valinho, Valdeia, Nayara, Maiara e a Ellen, né? Obrigado, essa pizza é boa demais, né? Vandinho da JDA, Patrícia, Dinei, Jéssica e Jennifer, né? Tá no Bom Pastor. Maurício da Casa da Limpeza também tá ligado. Jairinho, que é no primo da Marcela Kenup. Doutor Cláudio ouvido aqui da Dona Evíssima ligadinho, obrigado. Carlinda do Pique também ligado e família. Piratininga, doutora Guimar ligadinho. Corujinha também tá ligado. O Dinda Decoralho, o David, o compadre Tucci, com mais parecido da família do Dinho. A NMG Neto, o Vicente. Alô, Vicente! Divinópolis também tá ligado. O Ano, Maxop, Juninho, Rodrigão, Clotilde e Zé Raimundo, né? Só gente boa. Deixa eu rodar aqui a. Deixa eu rodar aqui duas músicas, tá? Carmen Silva, depois tem A Noite Maravilhosa.
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14: Aline e sua turma, manda um pastor ligar, né, Aline? Seu pai, sua avó, seu avô, turma toda, né? Só que beleza, hein, só?

0: 5:35.
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0: 67.
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4: 5:40.
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6: Olha a hora, gente, agora 17h40, a hora certinha, compadre Cachucheiro, tá ligado lá, né, compadre? Ô, gente, a Piratininga Ferramentas, o doutor Guimar mandou mensagem pra mim aqui, a Piratininga Ferramentas, lá no bairro Pitangui, na Pitangui ali, no bairro Bom Pastor, na rua Pitangui 160, precisando de gente pra trabalhar. O que que é isso? O emprego tá lá. Gerente de vendas com experiência, tá? Se você é um gerente de vendas com experiência, tá empregado, viu? Piratininga Ferramentas, vai lá na Pitangui 160, no Bom Pastor. Ou liga pro Guimar, doutor Guimar, 9-8800-3082 ou Giovanni 998-20-5941, viu? Precisando de gerente com experiência de vendas, viu? Paga bem. É. É. Vem não, cartucheira, compadre cartucheira, tá ligado? Depois das 6, viu? Estamos no escudo, é com a comadre Célia Carvalho, esposa do compadre ali. Agora, tá chegando aí. Mandar um abraço ao Ademir, Manuel Valle, tá ligado? A Tânia, o Maica, Priscila, a Gênia, Dona Lia, o Hélio, o Ezo, o Pavão, o Cacô, com o Marcinho, o Bruno Mecânico, tá ligadinho? Obrigado. Tá ligado também lá com o compadre Arley, com a comadre Érica, com a comadre... Tá ligado também? A Marlene e o Jair, né? Marli do 48, o André também, estão ligadinhos na Divinópolis. A Marli da Ceará e a... O Té Esposé, tá ligado, né? E a Marta, né? Tá certo.
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6: Gerardão do Guarani tá ligado, compadre Pitanga. Agora assino com X, as Pinheiras e como eu chorei. Eu nunca pensei que tivesse fim.

música bonita, hein? Marli André do 48, a Marli de novo tá ligadinha. Vou rodar aqui Lourenço Olival pra vocês aí também, viu? Uma Adialinha também tá ligada, que a turma toda, obrigado pela audiência, viu? Vou rodar aqui também, mandar um abraço pra Maria da Conceição Costureta do Bom Pastor ligada, obrigado. A Denilza do Bom Pastor também tá ligadinho. O João Martins, compadre João Martins, tá lá ligado, né? Que beleza, hein, só. Vamos de música. Gente, essa música tem a letra mais bonita, né? Como eu chorei. Eu nunca pensei que tivesse fim. O amor que você demonstrou a mim. 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

0: 5,51.
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6: 5:56.
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8: Beleza, pô, vamos rodar aqui o Soldadinho de Deus, né? Daqui a pouquinho vai ter a música linda, viu, Aline? Daqui a pouquinho. Depois tem a Hora do Ângelus com nosso bispo Dom Giovanni. Mas antes que o Soldadinho de Deus, viu?
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8: Daqui a pouquinho, Dom Giovanni, a Hora do Ângelus, momento de reflexão. Essa música é uma letra maravilhosa. Presta atenção, viu?

0: 6 horas.
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0: Amados irmãos e irmãs, nesta hora em que recordamos o sublime mistério da encarnação de Jesus Cristo, elevemos nossa voz ao Deus da vida, recordando a presença de Maria na história da salvação. Em nome do Pai, e do Filho, e do Espírito Santo. Amém. O anjo do Senhor anunciou a Maria, e ela concebeu do Espírito Santo. Ave Maria, cheia de graça, o Senhor é convosco. Bendita sois vós entre as mulheres, e bendito é o fruto do vosso ventre, Jesus. Santa Maria, Mãe de Deus, rogai por nós, pecadores, agora e na hora de nossa morte. Amém. Eis aqui a serva do Senhor. Faça-se em mim segundo a vossa palavra. Ave Maria, cheia de graça, o Senhor é convosco. Bendita sois vós entre as mulheres. Bendito é o fruto do vosso ventre, Jesus. Santa Maria, Mãe de Deus, rogai por nós, pecadores, agora e na hora de nossa morte. Amém. E o Verbo se fez carne e habitou entre nós. Ave Maria, cheia de graça, o Senhor é convosco. Bendita sois vós entre as mulheres. Bendito é o fruto do vosso ventre, Jesus. Santa Maria, Mãe de Deus, rogai por nós, pecadores, agora e na hora de nossa morte. Amém. Rogai por nós, Santa Mãe de Deus, para que sejamos dignos das promessas de Cristo. Oremos. Derramai, ó Deus, a vossa graça em nossos corações, para que, conhecendo pela mensagem do anjo a encarnação do vosso Filho amado, cheguemos por sua paixão e cruz à glória da ressurreição. Por Cristo nosso Senhor. Amém. Amados irmãos e irmãs, juntos invoquemos a proteção da Virgem Maria, a Mãe de Deus. Rezemos juntos a oração à Nossa Senhora na sua Imaculada Conceição. Ela é a padroeira da nossa amada Diocese de Divinópolis. Ó Maria, Imaculada desde a sua concepção, fostes preservada do pecado original para ser a Mãe de Jesus Cristo. Ensinai-nos a acolher o mistério de Deus em nossa vida. Ajudai-nos a percorrer a estrada da santidade. Acompanhai-nos com a ternura do vosso olhar. Guiai-nos na escuta aos apelos do vosso amado Filho Jesus. E intercedei por nós para que sejamos firmes na fé, corajosos no amor e alegres na esperança. Amém. O Senhor esteja convosco. Ele está no meio de nós. Pela intercessão da Virgem Maria, a Imaculada Conceição, padroeira da nossa amada Diocese, abençoe-vos o Deus Todo-Poderoso, Ele que é Pai, Filho e Espírito Santo. Amém.
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3: 6 e 5.

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3: Seis e oito.
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0: Beleza, Pura. Então vamos agora atender a música da Aline. Para todas as Lines, né? Essa música é muito bonita, né? Quem gosta é a Célia Carvalho também, essa música, né, Célia? A Célia Carvalho gosta muito.
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0: Marcélia. Tá o Zé Arnaldo também já. Zé Arnaldo, você tá bom, né, compadre? O Zé Arnaldo, coisinha estúpida. Vamos rodar pro Caxeira também. A música Pinga de Mim, viu, Caxeira? A próxima depois da linha, tá? Daqui a pouco tem a Lília, viu?
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0: 6:17.
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0: 67.
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1: 6:21. 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
2: Beleza, pura, 18:22. Vamos rodar aqui muita música e pouco papo. Tá precisando, tá, compadre? Fala a verdade aí. É, compadre. Amanhã tem que programar. Sorteio bom amanhã, isso. Amanhã, sorteio. Bom não, ótimo, né? O Dardo tá ligadinho, né, Dardo? Tá lá no Choro. Vai fazer um peixinho frito, tomar uma, né, Dardo? Um abraço aí, o Dardo. Aí no Choro. E o Zé Arnaldo Santa Luzia, da Rosabel, tá pedindo a música aqui do. Coisinha estúpida, né? Vou rodar agora, Zé Arnaldo. Aproveitar, já roda de uma vez, fica pronto, né? E depois. Deixa eu ver aqui. É, tá. Teremos muita música e pouco papo também, né? Pra quem fica falando muito, né, compadre? Vamos lá então?
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1: 6:25.
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3: Olá para você, ligadinho aqui no Diocese Informa. Olha, será realizada amanhã, sábado, às 9 da manhã, no Recanto do Espírito Santo, Fazenda Areião, zona rural de Itaúna, a ordenação presbiteral de Rogério Rafael Mendes de Oliveira. O momento vai ser conduzido aí pelo bispo Dom Giovanni, e ele escolheu como citação para esse momento a frase: "E nós conhecemos e cremos no amor." João 04:16. Olha, o Rogério Rafael foi ordenado diácono no dia 27 de junho de 2025 e realizava o estágio diaconal na paróquia Nossa Senhora do Líbano, em Carmo do Cajuru. Ele, que nasceu em 15 de agosto de 91, fez aniversário há poucos dias, né? E é natural de Itaúna, onde ele será ordenado. Toda a nossa comunidade, em especial os membros da Pastoral Vocacional e também o clero, são convidados especiais para este momento amanhã de manhã. Estarei lá para acompanhar esse momento, que é sempre muito bonito, cheio aí de rituais próprios, né, da ordenação, para que a gente tenha aí um novo padre. Vamos rezar então pelo diácono Rogério Rafael Mendes de Oliveira, que se torna padre amanhã. Volto na segunda-feira com outras notícias para você. Até lá.
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0: 6h33. 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

0: Beleza, público. Vamos rodar agora muita música e pouco papo, tá? Amanhã nós estamos aqui também, que é programa muito bom, né? Vou rodar aqui as andorinhas. Essa música me lembra minha mãe, minha saudosa mãe, Dona Maria das Mercedes Tavares, colega da Dona Belina, né, Dona Belina? Foi embora desse mundo, né? Infelizmente. E depois vou rodar aqui anúncio de jornal pro Carlos, pediu pro Carlos. Desconhecida pra Neide. Foi tudo culpa do amor. Quem pediu foi a Célia, do bairro Interlagos. Muita música e pouco papo agora na Divinópolis FM. Uma ótima noite, mas uma ótima noite mesmo.
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0: 67.
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2: 6:44.
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1: Muito obrigado pela sua audiência e pela sua preferência. Se Deus quiser, amanhã a gente está de volta aqui na Rádio Divinópolis FM. Uma ótima noite a todos.
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0: Somos agora comprometidos para que isso aconteça. Vá em frente, persevera. Você está colaborando com o reino de Deus, sob a proteção da Imaculada. E vamos em frente, cada vez mais, oferecendo a nossa vida para que tudo possa acontecer pelo bem do reino de Deus. Nesses dias esteve no túmulo de Santo Antônio, no dia dele, rezei por você, viu? Pedi a Santo Antônio que dê em você aquele entusiasmo de evangelizador. Neste mês celebramos o Dia dos Pais. Eles são a nossa vida. Os pais ainda estão vivos, para outros já estão com Deus. Mas neste dia nós queremos agradecer a Deus, porque somos fruto de amor. Agradecer a Deus pelo que esses pais fizeram e estão fazendo. Deus, que pai e mãe, abençoe a todos os pais.
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2: Em Brasília, 19 horas.
3: Está no ar a Voz do Brasil. As notícias do governo federal que movimentaram o país no dia de hoje.
4: Olá, boa noite.
2: Boa noite para você que nos acompanha em todo o país.
4: Sexta-feira, 21 de agosto de 2026.
2: Vamos ao destaque do dia.
4: Dia D de vacinação.
2: Sábado é dia de levar crianças e adolescentes de até 15 anos aos postos de saúde.
4: Calendário nacional oferece 20 vacinas que protegem contra doenças como meningite, tuberculose e sarampo.
2: Agosto é mês para intensificar a imunização, como disse Éder Gatti, do Ministério da Saúde.
5: O objetivo é resgatar as pessoas que perderam a oportunidade de vacinação. Nesse momento, o Ministério da Saúde aumenta o abastecimento dos municípios e a gente estimula os municípios a também promoverem ações que intensifiquem a vacinação.
4: Mais de 3 milhões de pessoas não podem abrir conta em plataforma de aposta.
2: São beneficiários do programa, dos programas sociais ou de renegociação de dívidas. Raquel Mariano.
6: A medida tem como objetivo proteger recursos destinados à assistência social e à recuperação financeira das famílias.
4: Cidadão pode contar com atendimento presencial para acessar a conta gov.br.
2: Plataforma dá acesso a mais de 5 mil serviços públicos.
4: Vamos saber mais sobre o funcionamento da conta e níveis de segurança.
7: A conta do gov.br funciona como uma espécie de identidade. Ela é gratuita e pode ser feita por qualquer brasileiro.
2: Hoje, na apresentação da Voz do Brasil, Luciano Seixas e Mariana Jungmann.
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2: Sábado é dia D de vacinação.
4: É hora de atualizar a caderneta e levar crianças e adolescentes menores de 15 anos às unidades básicas de saúde e pontos de imunização em todo o país.
2: A campanha segue até 1º de setembro, com a oferta de 20 vacinas do calendário nacional que protegem contra doenças graves, como meningites, tuberculose e cânceres associados ao HPV.
4: O ministro da Saúde, Alexandre Padilha, fala sobre a vacinação.
8: A campanha de atualização é exatamente porque tem muitas crianças que receberam a primeira, a segunda, mas não receberam a terceira dose de uma vacina que precisa de 3 doses, ou não tomaram o reforço. Como cada vez mais a gente tem mais vacinas incorporadas no SUS, muitas vezes os pais têm até uma dificuldade de acompanhar o calendário. Por isso que eu sugiro aos pais entrarem no Meu SUS Digital, baixar a caderneta de vacina do seu filho no Meu SUS Digital, no celular, porque o próprio Meu SUS Digital manda mensagem para o pai e para a mãe quando tá para atualizar a vacina, quando tá para vencer aquela vacina, da importância dessa atualização.
2: Para saber mais sobre a campanha de vacinação que ocorre durante todo o mês de agosto, eu e Mariana Jungmann conversamos com Éder Gatti, diretor do Departamento do Programa Nacional de Imunizações. Vamos acompanhar.
4: Diretora Dergatti, seja bem-vindo à Voz do Brasil, um prazer falar com o senhor. O senhor pode começar dizendo pra gente quais são as vacinas e quais os grupos prioritários dessa campanha?
5: É um prazer estar aqui falando com vocês. O público-alvo são todas as crianças e adolescentes com menos de 15 anos de idade. Então, todas as vacinas que fazem parte da rotina de vacinação dessa faixa etária, ela faz parte, então, do escopo dessa multivacinação. Então, nós estamos falando aqui de vacinas contra poliomielite, sarampo, difteria, tétano, coqueluche, e também tem as vacinas de adolescente, como por exemplo HPV, e também as vacinas de meningite, as vacinas contra o pneumococo, ou seja, são várias vacinas. A gente está falando de cerca de 20 vacinas que vão estar disponíveis nos postos. São vacinas que já estão nos postos, elas já estão ali disponível para a população na rotina. Porém, a gente aproveita esse mês para intensificar. O objetivo é resgatar as pessoas que perderam a oportunidade de vacinação. Então, nesse momento, o Ministério da Saúde aumenta o abastecimento dos municípios para que tenha mais vacina nos postos, e a gente estimula os municípios a também promoverem ações que intensifiquem a vacinação. Como, por exemplo, o dia D, que está sendo chamado para o dia 22, que é um sábado, e também ações extramuro, ou seja, a sair da unidade de saúde para vacinar em ambiente público, ambiente de alta circulação de pessoas. Então, com isso, a gente espera melhorar ainda mais a cobertura vacinal.
4: Pois é, o senhor mencionou aí o dia D, né, que vai acontecer no dia 22 de agosto, a campanha vai até 1º de setembro, mas por que que é importante a gente ter um dia assim de mobilização, né? Por que que o dia D, todo ano o governo faz a campanha e tem sempre um dia D? Por quê?
5: Olha, as pessoas, elas têm uma rotina muito intensa, né? Hoje em dia as famílias, tanto os pais quanto as mães, normalmente trabalham, muitas vezes não têm condições de levar seus filhos durante a semana nos postos. Então, a multivacinação é meio que para alertar os pais de que é importante pensar na vacinação e colocar a vacinação em dia. E o dia D, essa ação no sábado, ela serve para aumentar a oportunidade das famílias em colocar a vacinação dos filhos em dia. Então, o dia D tem essa importância. É um esforço a mais que a gente faz para ampliar o acesso e aumentar, consequentemente, a oportunidade das famílias em colocar a vacinação das crianças em dia.
4: E como é que fica, doutor Éder, depois de 1º de setembro? As vacinas vão seguir disponíveis na rede pública? Quem quiser, não tiver conseguido ir durante o período de campanha, é só chegar num posto de saúde e se vacinar?
5: As vacinas vão continuar lá. Durante a atividade corriqueira do posto, a pessoa pode procurar a unidade e colocar a sua vacinação em dia, mesmo depois ou antes da multivacinação. Esse é o mês de mobilização. É o momento em que a gente está resgatando aqueles que ficaram para trás, colocar em dia e aumentar a oportunidade da vacinação. Então, o mês é especial, ele é de intensificação, mas a vacinação já é uma rotina no SUS e as vacinas estão nos postos.
4: Doutora Dergatti, esse ano existe uma preocupação especial com o sarampo em 3 municípios de São Paulo, né? Que municípios são esses? O que está acontecendo por lá?
5: Olha, na verdade, a preocupação com o sarampo ela deve acontecer em todo o país. Hoje, o sarampo é uma doença que ela é evitável por uma vacina que nós temos no nosso programa há muitas décadas. Porém, a gente está vendo um descontrole do sarampo no mundo. Só para olhar nas Américas, por exemplo, a gente tem países como Estados Unidos, Canadá, México, Guatemala, que estão com o sarampo sem controle, acontecendo milhares de casos. Agora aqui na América do Sul, nós temos 2 países que têm causado muita preocupação, que é a Bolívia e o Peru. Então, o risco de internalização do sarampo, ele é real e é um risco que acontece em todo o Brasil. E, eventualmente, casos relacionados à importação podem entrar. Então, a recomendação de sarampo é para todo o país. Todo brasileiro tem que ter 2 doses, pessoas de 1 ano até 29 anos, 2 doses, pessoas de 30 a 59, pelo menos 1 dose. E isso está disponível em todos os postos, a vacina está disponível em todos os postos do país e qualquer brasileiro pode procurar uma unidade de saúde. Os 3 municípios paulistas, que é o município de São Paulo, o município de São Bernardo do Campo e o município de Guarulhos, eles registraram casos de sarampo, é um conjunto de casos relacionado à importação e que agora está tendo um trabalho muito intenso por parte do Ministério da Saúde e pelo Estado e pelos municípios envolvidos em conter esse sarampo. E nós estamos conseguindo e vamos conseguir acabar com essa circulação. Hoje, São Paulo, Guarulhos e São Bernardo do Campo está com uma recomendação irrestrita, ou seja, sem necessidade de verificação prévia se a pessoa foi vacinada ou não. De todas as pessoas de 6 meses até 59 anos, a vacina está ali sendo feita para toda a população, nessa faixa etária, nesses 3 municípios. Então é importante que quem vive nesses municípios coloque a vacinação em dia, tome uma vacina contra o sarampo, mas as pessoas de outros municípios é importante verificar se tem pelo menos 2 doses até 30, 29 anos ou uma dose de 30 a 59 anos. Muito. Para não deixar o sarampo voltar no Brasil.
4: Nem o sarampo, nem essas outras doenças, né, doutor Ed? Doutor Eder, perdão. Nem o sarampo, nem todas essas outras doenças que estão aí no calendário de vacinação, né?
5: É importante lembrar que as vacinas, as doenças que são protegidas com as nossas vacinas, embora muitas delas a gente não veja mais, como por exemplo a paralisia infantil, desde 1989 o Brasil não tem um caso de paralisia infantil. E entre outras doenças, são doenças que a gente não vê mais, só que elas ainda estão por aí. Tem países que ainda têm paralisia infantil. A gente, de vez em quando, a gente tem um caso ou outro de difteria no país. E embora a gente tenha controlado doenças como coqueluche e meningite, elas ainda acontecem, embora numa frequência menor do que nos anos 80, nos anos 90, ainda acontecem, mas numa incidência mais baixa. Se nós não nos vacinarmos, se nós pararmos com a vacinação, essas doenças retornam e retornam com força. E aí elas podem colocar a vida das pessoas em risco. Então é importante que as pessoas coloquem a sua vacinação em dia e lembrar que vacinar é uma forma de proteger o indivíduo, você vacinado, mas também proteger a sua família e quem convive com você. Porque é uma forma de nós não deixarmos a doença entrar na comunidade, que é a proteção coletiva que as vacinas oferecem.
4: Muito bem, nós conversamos com Eder Gatti, diretor do Programa Nacional de Imunizações. Muito obrigada, doutor Eder, pela sua entrevista aqui à Voz do Brasil.
5: Obrigado pelo espaço. Tchau.
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2: Mais de 3 milhões de pessoas estão impedidas de realizar jogos de apostas online, as chamadas bets.
4: Todas elas recebem algum benefício social e isso proíbe a participação dessas pessoas nesses tipos de jogos.
10: Beneficiários do Bolsa Família, do BPC, o Benefício de Prestação Continuada, do FIES, o Fundo de Financiamento Estudantil, ou de programas de renegociação de dívidas, estão impedidos de abrir ou manter contas em casas de apostas online no Brasil, conhecidas como bets. Isso representa mais de 3 milhões de pessoas. Desde outubro de 2025, o SERPRO, empresa pública responsável por desenvolver a tecnologia da informação, criou a plataforma Módulo de Impedidos, que cruza automaticamente o CPF dos usuários com as bases de dados dos programas sociais. A consulta é feita em tempo real pelas plataformas de apostas, no momento do cadastro, e também no primeiro acesso diário de cada usuário. Assim que o impedimento é identificado em uma conta já existente, a casa de apostas tem até 3 dias para suspender e devolver todo o saldo ao titular. A medida tem como objetivo proteger recursos destinados à assistência social e à recuperação financeira das famílias. O bloqueio da conta em bet é feito exclusivamente pelo CPF e não gera nenhuma penalidade para o beneficiário. Raquel Mariano, para a Voz do Brasil.
2: Pretende ingressar ou já está matriculado em um curso de graduação, pode consultar se a instituição e o curso estão regulares junto ao Ministério da Educação.
4: A consulta é feita pelo EMEC, plataforma oficial que reúne informações sobre a educação superior no país.
2: O sistema permite verificar se o curso é autorizado ou reconhecido e se a instituição está credenciada.
4: Também é possível conferir a modalidade de ensino, o número de vagas autorizado e o curso e se o curso está habilitado a funcionar no endereço informado.
2: O diretor de Política Regulatória da Secretaria de Regulação e Supervisão da Educação Superior, Rafael Furtado, reforça a importância de verificar a situação do curso antes de fazer a matrícula.
11: É importante que o cidadão e a cidadã busque a informação de se o curso existe, se a instituição está no cadastro, se ele está regular, se ele tem alguma marcação de supervisão e especialmente também se o curso é reconhecido, porque o curso precisa ser reconhecido para poder emitir diploma. E o segundo tipo de informação importante que o cidadão deve buscar é a informação relacionada à qualidade do curso. O Ministério da Educação, pelo INEP, divulga conceitos e indicadores de cursos e instituições. E os conceitos acima de 3, 4 e 5 são considerados satisfatórios.
4: Para fazer a consulta, acesse emec.mec.gov.br, selecione consulta avançada e escolha a opção de busca por instituição ou curso.
2: Criar uma senha ou mesmo recuperar o acesso da conta gov.br ainda causa dúvidas para muita gente.
4: Para quem precisa de apoio, o balcão do gov.br oferece atendimento presencial para serviços relacionados à conta.
2: Os balcões de atendimento estão disponíveis em 24 estados para orientar na criação, recuperação e segurança da sua conta.
12: Acesso a documentos, consultas de benefícios, declarações fiscais e utilidades por meio de um único login com CPF e senha é o que oferece a conta GovBR. São mais de 5 mil serviços públicos disponíveis, mas muita gente ainda tem dúvidas sobre como utilizá-los. Cidadãos que precisam de apoio com a conta, especialmente aqueles com dificuldades com o uso de tecnologia, como idosos, pessoas sem acesso à internet ou com baixa alfabetização digital, podem contar com atendimento presencial no balcão GovBR. São 292 unidades disponíveis em 24 estados. No balcão, é possível receber orientação para entender o funcionamento da conta GovBR, além de criar ou recuperar a conta de forma segura, como explica o diretor do Departamento de Identidade Digital, Hudson Mesquita.
13: Onde o atendente vai auxiliar o cidadão a criar a sua conta, recuperar uma senha, fazer uma avaliação biométrica, a entender as camadas de segurança da plataforma, sempre visando que o cidadão tenha o máximo de autonomia no uso dos serviços digitais.
12: E para encontrar a unidade mais próxima, basta acessar gov.br/presencial, selecionar o estado e depois o município. A ferramenta apresenta os endereços disponíveis. Mais informações sobre a conta e os serviços de atendimento estão nos endereços gov.br/conta e gov.br/atendimento. Reportagem Thaís de Araújo.
4: Pois é, a conta gov.br facilita o acesso a diversos serviços públicos pela internet e funciona como uma identidade digital do cidadão.
2: Gratuita e disponível para todos os brasileiros, ela permite consultar documentos e informações, acessar serviços do INSS e da saúde, além de assinar documentos digitalmente.

0: acesso a informações como vacinas, exames e medicamentos no Conect SUS. Marilda Castro é doula e utiliza o gov.br para assinar documentos digitais com assinatura eletrônica avançada.
1: Eu uso para assinar os documentos, todos os documentos que assino, né? E também, aí eu comecei a assinar os certificados a partir do momento que encaminharam, né, todos os dados do imposto de renda. Eu também baixo meu imposto de renda por lá. Eu vi que é bem mais prático.
0: A conta gov.br tem 3 níveis de segurança e acesso: ouro, prata e bronze. O nível mais completo é o ouro. Se sua conta for bronze ou prata, você pode subir para o nível mais alto. Na parte de cima do aplicativo gov.br tem o botão Ver Nível. Quando você clicar nesse botão, vai aparecer o nível da sua conta e a opção Aumentar Nível da Conta. Hudson Mesquita é diretor do Departamento de Identidade Digital do Ministério da Gestão e da Inovação em Serviços Públicos. Ele explica como aumentar o nível da conta gov.br.
2: Uma conta mais simples, onde são validados alguns dados cadastrais do cidadão, que a gente chama de conta bronze, já dá acesso à maior parte dos serviços públicos, mas se ela precisa acessar um serviço que envolva dados um pouco mais sensíveis, ela precisa ter no mínimo ali uma conta de nível prata. Para esse nível de conta, o cidadão precisa fazer algumas validações a mais. Então, ou acessar com alguma das instituições financeiras que são integradas com o gov.br, ele vai acessar com o mesmo dado da conta bancária dele. Vai entrar lá com a agência, com a conta, só que ele vai acessar lá no ambiente do banco e o banco é que informa o gov.br. E aí o gov.br dá acesso a novos serviços. Né? E aí tem o nível ouro, que é o nível mais seguro de acesso, onde é necessário ele realizar uma validação biométrica.
0: Mas se o cidadão perder o acesso da conta porque esqueceu da senha, neste caso, ele deve clicar em Esqueci Minha Senha e recuperar a conta, como explica Hudson Mesquita, do Ministério da Gestão.
2: Se ela esquecer a senha, a forma de recuperação da senha são os mesmos frutos do que ela utilizou para criar a conta. Então, ela pode fazer uma validação facial e criar uma nova senha, ela pode usar o acesso com os bancos só para criar a nova senha, ou ela pode solicitar um código que é enviado por e-mail ou telefone, né, de acordo com o dado que está cadastrado na conta dela. Se não é um código único para o e-mail ou via SMS, ela informa esse código e altera a senha do gov.br. Né?
0: Para criar uma conta ou ter mais informações, você pode acessar na internet a página gov.br ou criar sua conta pelo aplicativo no celular. Reportagem Márcia Fernandes.
3: Neste sábado, 22 de agosto, é comemorado o Dia do Folclore.
4: E para celebrar a cultura brasileira, a gente vai conhecer no nosso quadro A Voz pelo Brasil uma das manifestações mais tradicionais do Maranhão, o Bumba Meu Boi.
3: Patrimônio imaterial do Brasil, a brincadeira movimenta o turismo com uma mistura de música, dança e religiosidade pelas ruas e praças de São Luís.
4: Quem vai contar essa história pra gente é Karine Melo, em reportagem que contou com a produção de Raquel Mariano.
5: Voz pelo Brasil. A história começa com o pai Francisco e mãe Catirina. Grávida, Catirina sente o desejo de comer a língua de um boi. Francisco, para atender a companheira, escolhe justamente o animal mais bonito e querido da fazenda, onde trabalha e mata o boi. Quando o fazendeiro descobre o que aconteceu, fica desesperado. Francisco e o patrão recorrem a um pajé. E o milagre acontece. O boi volta à vida. E é para celebrar essa ressurreição que começa a festa. Mas a tradição vai muito além da lenda. Ao longo do tempo, ganhou novos personagens, músicas, ritmos e diferentes maneiras de brincar. São chamados sotaques: matraca, zabumba, orquestra, baixada e costa de mão. Cada um tem sua própria identidade e todos têm a mesma capacidade de fazer uma comunidade inteira se reunir em torno do boi. E é justamente essa diversidade que espalha o Bumba Meu Boi por São Luís. A brincadeira ocupa praças, bairros, terreiros e os chamados barracões, onde os grupos ensaiam, fazem as indumentárias e preparam as apresentações. E antes de ganhar as ruas, o boi passa por um momento especial, o batizado. Uma bênção para pedir proteção e abrir oficialmente a temporada. Os ensaios começam meses antes do São João. Depois vem os arraiás, festivais e encontros de grupos que transformam São Luís em um grande palco. Hoje as redes sociais ajudam o turismo.

0: basta descobrir onde cada grupo vai se apresentar e acompanhar uma programação que se espalha por diferentes bairros. A festa movimenta a cidade por semanas e também mexe com a economia. Hotéis, bares, restaurantes, comércio, todo mundo entra no ritmo do boi, como explica a presidente do Boi da Floresta, Nadir Cruz.
1: É uma festa grandiosa, porque as pessoas vêm, alguns para conhecer, outros para revisitar, né? Para acompanhar. A quantidade de pesquisadores, de fotógrafos, de pessoas querendo ver pela primeira vez tem aumentado a cada ano. A gente percebe, por exemplo, quando chega de maio, junho, julho, até agosto, setembro, a hotelaria do Maranhão é superlotada.
0: Talvez por isso o Bumba Meu Boi seja tão difícil de explicar para quem vê de fora. Porque ele não é apenas espetáculo, é memória, pertencimento e fé que passa de geração em geração, como explica Leila Naiva, presidente do Boi de Axixá.
2: Desde pequenininha, eu estou aqui no boi, com meu pai. Aí vim com ele, aprendi a bordar, tenho foto antiga minha sentada no chão bordando, junto com as outras bordadeiras.
0: O ciclo termina com a morte do boi. E segundo Zé Hinaldo, presidente do Boi Bumbá Maioba, a cada ano com mais reconhecimento do público.
3: E essa festa de encerramento, ela tem assim também, né, por parte do público, uma adesão muito grande. E esse ano, diga-se de passagem, foi recorde de público na nossa festa, onde ficamos extremamente muito felizes e agradecidos a Deus por ter esse reconhecimento da sociedade.
0: No Maranhão, o boi morre para nascer de novo no ano seguinte. E quando a nova temporada começa, a história de pai Francisco, mãe Catirina e daquele boi que voltou à vida também renasce. Reportagem Karine Melo.

0: foram as notícias do governo federal.
1: E agora com as notícias do Poder Judiciário e do Congresso Nacional. Boa noite, um bom fim de semana.
0: A gente volta na segunda-feira. Até lá, boa noite.
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4: Supremo determina que a Polícia Federal amplie a investigação sobre vazamento de informações sigilosas.
5: STJ fixa tese sobre remissão de pena por aprovação no Enem e no Enseja.
4: TSE vai criar sala para acompanhar questões climáticas que podem comprometer as eleições de 2026.
5: Boa noite, eu sou o Arthur Filho.
4: E eu sou Walter Lima.
5: O Supremo Tribunal Federal determinou que a Polícia Federal amplie a investigação sobre o vazamento de informações sigilosas relacionadas à Operação Sem Desconto.
4: A decisão é do ministro André Mendonça, relator do caso no STF. Marcela Luiza.
6: A decisão foi tomada após um pedido apresentado por Fábio Luiz Lula da Silva, o Lulinha, que comunicou ao Supremo a divulgação pela imprensa de informações que, segundo ele, teriam origem em procedimentos protegidos por sigilo. Na decisão, o ministro André Mendonça cita reportagens publicadas recentemente que teriam reproduzido trechos de mensagens, documentos e informações de investigações sigilosas. Mendonça determinou que esses novos fatos sejam incluídos no inquérito policial que já apura a origem dos vazamentos. Segundo o ministro, a investigação deve buscar identificar quem tinha o dever de preservar o sigilo e, eventualmente, violou essa obrigação.
5: A aprovação no Enem, Exame Nacional do Ensino Médio, e no Enseja, Exame Nacional para Certificação de Competências de Jovens e Adultos, pode ser usada para a redução da pena.
4: Para o STJ, a chamada remissão é possível mesmo que o preso já tenha concluído o nível de ensino avaliado nesses exames antes de iniciar o cumprimento da condenação. Fátima Uchoa.
7: Pelo rito dos repetitivos, a terceira sessão do STJ também definiu que a remissão não pode ser concedida novamente quando a aprovação em algum desses exames já tiver sido usada para reduzir a pena, pois isso seria dupla concessão do benefício pelo mesmo fato. Segundo o relator ministro Reinaldo Soares da Fonseca, a aprovação no Enem e no Enseja exige estudo por iniciativa própria e é um fato diferente da simples obtenção do certificado de conclusão. Como o julgamento ocorreu pelo rito dos repetitivos, todos os juízes e tribunais devem seguir as teses fixadas pelo STJ.
5: A segunda turma do TST manteve a responsabilidade subsidiária do município de Cubatão, em São Paulo, pelo pagamento do FGTS de uma técnica de radiologia terceirizada.
4: Para os ministros, ficou comprovada a culpa do órgão público por não fiscalizar o contrato de prestação de serviços. Mila Amaral.
8: A mulher trabalhou 13 anos no hospital municipal e ficou sem receber após o fim do contrato com a gestora do hospital. O município até assinou um acordo com o Ministério Público para pagar as verbas rescisórias, mas não cumpriu o compromisso. A segunda turma do TST entendeu que não foi uma culpa automática, ficou provado que a prefeitura não fiscalizou o contrato e ainda descumpriu o acordo. Se a empresa não pagar, quem paga é o município em caso de falha de fiscalização.
5: Tribunal Superior Eleitoral vai criar sala para acompanhar questões climáticas que podem comprometer as eleições de outubro.
4: A sala tem o objetivo de monitorar riscos climáticos e garantir a segurança e continuação do processo eleitoral diante de eventos meteorológicos e hidrológicos extremos. Guilherme Firmino.
9: A Sala Nacional de Situação Climática tem o objetivo de mapear zonas críticas e identificar sessões eleitorais em municípios vulneráveis. O acompanhamento acontecerá diariamente e de forma ininterrupta a partir de 24 horas antes de cada turno. A sala contará com representantes do tribunal e de órgãos especializados. que vão poder determinar rotas emergenciais de transporte, reforço dos sistemas de comunicação e orientação em situações de emergência. Locais de votação também vão poder ser alterados em zonas de desastres. Essas decisões vão seguir a orientação da legislação eleitoral.
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5: A você uma boa noite.
4: E um bom fim de semana.
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11: Eu sou Paula Groba.
12: E eu sou Ricardo Nakaoka.
11: E estes são os destaques de hoje do Jornal do Senado, que começa agora.
12: Fim da escala 6x1 e PEC da Segurança Pública chegam à comissão do Senado.
11: Motoristas sob efeito de álcool ou drogas podem ter prisão preventiva.
12: Segurança de implantes médicos para mulheres é tema de debate no Senado.
11: Boa noite.
12: Boa noite.
11: Beber e dirigir podem ter consequências ainda mais graves. Uma proposta pronta para votação na Comissão de Constituição e Justiça permite a prisão preventiva de motoristas flagrados sob efeito de álcool ou drogas que provocarem acidentes graves com mortos ou feridos.
12: O texto também aumenta as penas para casos de homicídio culposo e lesão corporal grave causados por motoristas que dirigem após o consumo dessas substâncias. A ideia é endurecer a resposta da Justiça diante de acidentes que poderiam ser evitados. A reportagem é de Bruno Lourenço.
13: O homicídio culposo no trânsito, agravado pelo consumo de álcool ou outras drogas, pode ter a pena aumentada de 5 a 8 anos para 6 a 10 anos de reclusão. E a punição para lesão corporal grave ou gravíssima, agravada pelo consumo de álcool ou outras drogas, seria de reclusão de 3 a 6 anos, em vez dos atuais 2 a 5 anos. É o que diz projeto de lei em análise na Comissão de Constituição e Justiça. A proposta também muda o Código de Processo Penal para admitir a prisão preventiva nesses casos. O senador Marcos Duval, do Avante do Espírito Santo, destacou que a privação de liberdade é fundamental para conscientizar o motorista infrator e evitar a repetição da conduta ao volante.
14: Queremos que referidos autores passem ao menos um período mínimo na prisão, como um preso comum, ainda que no regime semiaberto ou aberto. A prisão tem um evidente potencial dissuasório e não vemos por que não utilizar quando necessário.
13: O texto, que pode ser votado na CCJ, ainda admite a prisão preventiva em casos de homicídio ou lesão corporal grave causados em virtude de rachas ou de exibição de perícia em manobra de veículo.
11: E uma decisão do Supremo Tribunal Federal ampliou a proteção garantida pela Lei Maria da Penha. As medidas protetivas, antes associadas principalmente ao contexto doméstico e familiar, agora também podem ser aplicadas em outras situações de violência contra a mulher.
12: No Senado, projetos buscam reforçar e tornar mais efetiva essa proteção, com propostas que vão da concessão de medidas por delegados à criação de sistemas de alerta para avisar a vítima sobre a aproximação do agressor. Repórter Marcela Cunha.
15: As medidas protetivas de urgência da Lei Maria da Penha podem ser aplicadas mesmo sem vínculo doméstico, familiar ou afetivo entre vítima e agressor. Esse é o novo entendimento do Supremo Tribunal Federal, baseado num caso de ameaças de um vizinho à vítima, que teve a proteção negada em Minas Gerais. A Lei Maria da Penha também vem passando por mudanças no Congresso. Neste ano, uma proposta aprovada pelo Senado e já transformada em lei, tornou o monitoramento eletrônico do agressor uma medida protetiva autônoma. A senadora Damares Alves, do Republicanos do Distrito Federal, afirma que os mecanismos existentes ainda não são suficientes para conter a violência.
16: Nós temos mecanismo de defesa, proteção, e nós não estamos dando conta. O que está acontecendo? Nós vamos ter que parar tudo, gente. E a gente vai ter que rever a violência contra a mulher no Brasil.
15: Entre os projetos ainda em análise no Senado, um amplia a possibilidade de delegados concederem medidas protetivas emergenciais, como o afastamento e a proibição de contato com a vítima. Outro cria um perímetro eletrônico com alertas quando o agressor monitorado se aproximar da área de proteção da mulher.
11: O presidente do Senado, Davi Alcolumbre, encaminhou hoje à Comissão de Constituição e Justiça duas propostas de emenda à Constituição consideradas prioritárias na pauta do Senado. Uma delas trata do fim da escala de trabalho 6x1 e prevê a redução gradual da jornada semanal para 40 horas com 2 dias de descanso remunerado. O relator na CCJ será o senador Omar Aziz, do MDB do Amazonas.
12: A outra é a PEC da Segurança Pública, que terá como relator o senador Rogério Carvalho. A PEC, já aprovada na Câmara dos Deputados, reorganiza o sistema de segurança pública no país. A proposta redefine as fontes de financiamento do setor, incluindo a destinação de parte da arrecadação das apostas esportivas aos fundos nacionais de segurança pública e do sistema penitenciário. As duas propostas agora serão analisadas pela comissão.
11: Um dispositivo médico implantado no corpo para evitar a gravidez pode trazer consequências que vão muito além do efeito desejado. No Senado, um debate chamou a atenção para os riscos e os efeitos adversos relacionados a dispositivos destinados à saúde da mulher, com destaque para o contraceptivo permanente Exur.
12: A Comissão de Direitos Humanos discutiu a segurança desses implantes, a fiscalização sanitária e a importância do consentimento informado das pacientes. Também foi debatida a necessidade de acompanhamento e assistência às mulheres que sofreram possíveis complicações. A reportagem é de Yasmin Rodrigues.
17: A Comissão de Direitos Humanos e Legislação Participativa do Senado discutiu a segurança de dispositivos médicos implantáveis destinados à saúde da mulher, com atenção especial aos impactos relatados por mulheres que utilizaram o sistema contraceptivo permanente Exur. Representando mulheres que passaram pelo procedimento, a presidente da Associação de Mulheres Vítimas do Exur Brasil, Kelly Patrícia da Luz, levou à audiência a perspectiva das pacientes ao buscarem auxílio.
18: Porque quando buscávamos atendimento dentro do HMIB, que foi o único hospital aqui em Brasília que fez a implantação do dispositivo, éramos chamadas por nomes pejorativos por aqueles que deveriam nos amparar e dar assistência.
17: Entre os problemas associados ao Exur mencionados na pauta da audiência estavam relatos de dores crônicas, perfurações de órgãos, migração do material e reações alérgicas. A senadora Damares, do Republicanos do Distrito Federal, questionou a Anvisa sobre o monitoramento do Exur pós-comercialização. Em resposta, Daniel Roberto Corade, gerente-geral de monitoramento de produtos sujeitos à vigilância sanitária da Anvisa, explicou que o acompanhamento é responsabilidade das empresas.
11: Jovens de todo o Brasil ocuparam o plenário do Senado e tiveram a missão de pensar e votar propostas para o país. A experiência terminou com a aprovação de projetos que tratam de temas que fazem parte do cotidiano das novas gerações.
12: Entre as propostas aprovadas pelos jovens senadores de 2026, estão medidas de prevenção à violência contra a mulher, apoio a estudantes imigrantes e ações para ampliar o letramento digital. Repórter Lana Dias.
19: Uma das propostas aprovadas prevê material adaptado para estudantes imigrantes e protocolos de combate a episódios de xenofobia, que é a discriminação contra pessoas de outros estados, regiões ou países. Outro texto integra a atuação dos setores de educação, segurança pública e tecnologia no combate à violência contra a mulher. A jovem senadora Maria Eduarda Santos de Arruda, de Mato Grosso, saudou a aprovação e destacou a presença feminina nesta edição.
20: A gente sabe que os índices de violência contra a gente é muito grande, seja violência física, moral e qualquer outro tipo de violência, e eu acredito que um trabalho em relação a isso é um grande passo dentro da nossa sociedade.
19: A ideia da terceira proposta é criar a chamada Juventude Sem Barreiras, com ações de letramento digital e estímulo à participação nos processos democráticos. Todas as três serão analisadas pela Comissão de Direitos Humanos e Legislação Participativa, onde podem virar projetos de lei.
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12: Edição de Paula Groba e trabalhos técnicos de João Lira, o Jornal do Senado fica por aqui. Acompanhe agora as notícias da Câmara dos Deputados e do Tribunal de Contas da União. Boa noite.
11: Boa noite e um bom fim de semana.
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0: O Tribunal de Contas da União acompanha o pagamento de benefícios previdenciários pelo Instituto Nacional do Seguro Social, o INSS. A fiscalização analisou dois problemas: a demora para conceder benefícios e o indeferimento de pedidos que atendem aos requisitos. Em 2 anos, foram registradas mais de 22 milhões de solicitações. O TCU reconheceu avanços no acompanhamento da fila. Entre as medidas estão o programa Acelera INSS e novas ações para monitorar os pedidos. Mas a auditoria também identificou que há problemas estruturais. O trabalho apontou dificuldades em tecnologia, automação e capacidade de análise. Para o tribunal, isso faz com que o INSS ainda dependa de programas temporários para reduzir a fila de análise. O tema continuará sendo acompanhado. Saiba mais em tcu.gov.br.
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23: Presidente Hugo Mota defende a soberania do Brasil no setor de saúde.
24: Câmara aprova uso de consórcio público na compra de alimento escolar.
23: Projeto promove ações de atenção à saúde de alunos da educação básica.
24: Comissão aprova a proposta que proíbe taxa mínima de consumo de água.
23: Boa noite. A Câmara analisa projeto de lei que proíbe a cobrança da taxa mínima de consumo de água. O texto avançou na Câmara, como informa a repórter Maria Neves.
25: A Comissão de Desenvolvimento Urbano da Câmara dos Deputados aprovou o projeto que proíbe a cobrança de tarifa mínima de consumo pelas concessionárias de serviços de água e esgoto. O texto aprovado, apresentado pelo relator, deputado Ícaro de Valmir, do Republicanos de Sergipe, estabelece uma nova diretriz nacional para a estrutura tarifária dos serviços de abastecimento de água e de esgotamento sanitário. Pelo projeto, a conta será composta por uma parcela fixa e outra variável. A parcela variável deverá ser calculada exclusivamente em função do volume de água efetivamente gasto pelo consumidor. Já a parte fixa será determinada em função de gastos das empresas, como manutenção da infraestrutura e expansão dos serviços. Ao apresentar o projeto, o deputado Tiago de Joaldo, do Republicano de Sergipe, explicou que atualmente as empresas impõem ao consumidor o pagamento de uma tarifa mínima por consumo equivalente a 10 metros cúbicos por mês. Na opinião de Ícaro de Valmir, a mudança vai promover justiça tarifária para os consumidores.
26: Você consumindo 1.000 metros, você vai cobrado pelos 1.000 metros. Você consumindo 5.000 metros, vai ser apenas cobrado pelos 5.000 metros cúbicos de água. Claro que ainda irá existir uma tarifa mínima, que é uma tarifa muito justa, que é uma tarifa praticamente, vamos dizer aí, de R$10, R$15, que irá ser cobrada apenas para poder ser levada essa água ou apenas para o tratamento em si de toda a rede de distribuição de água.
25: O projeto original do deputado Tiago de Joaldo proibia todo tipo de cobrança mínima para que o consumidor pagasse somente pela água que gastou. O relator, no entanto, considerou necessário prever uma taxa fixa para a manutenção da rede. Na opinião de Ícaro de Valmir, se a lei apenas proibisse toda a cobrança mínima, poderia criar insegurança regulatória, afetar o equilíbrio econômico de contratos em vigor e transferir custos de forma desordenada para as faixas variáveis de consumo. Pela proposta em análise, os contratos do setor de água e esgoto assinados depois da entrada da nova lei em vigor devem levar em consideração a nova estrutura tarifária. Os contratos vigentes terão de ser adaptados em até 24 meses após a publicação da lei. A proposta, que estabelece uma nova estrutura tarifária para as contas de água, ainda será analisada pelas comissões de Finanças e Tributação e de Constituição e Justiça. Da Rádio Câmara de Brasília, Maria Neves.
22: Desenvolvimento Regional.
2: Charles Fernandes, do PSD da Bahia, destaca a importância do projeto de irrigação do Vale do Uiú, afirmando que a iniciativa é estratégica para impulsionar o desenvolvimento da região. Ele acredita que o empreendimento vai ampliar a produção agrícola e fortalecer a geração de emprego e renda.
23: O deputado diz ainda que o projeto pode transformar o Vale do Uiú em um importante polo de produção agrícola da Bahia e do país. De acordo com Charles Fernandes, a iniciativa responde à crescente demanda global por alimentos e fortalece o agronegócio regional.
4: Por quê? Não há uma outra fábrica de geração de emprego e renda para aquela região da Bahia que não seja o projeto de irrigação do Vale do Uiú. Esse projeto, ele vai gerar 50 mil empregos diretos e terá um rendimento de mais de R$1,5 bilhão de reais por ano em produção. Haja vista que o mundo precisa de alimento e o Brasil é esse celeiro de produção.
5: Transportes.
2: Carlos Chiodini, do MDB de Santa Catarina, propõe dar o nome de viaduto Casimiro Klosowski à estrutura localizada no quilômetro 43 da BR-280, em Guaramirim. Ele explica que a iniciativa visa homenagear um morador local que atuou na busca por melhorias para a comunidade.
23: Segundo Carlos Chiodini, Casimiro Klosowski foi um dos principais defensores da construção do viaduto que trouxe mais segurança para quem trafega pela rodovia. A proposta também destaca um abaixo-assinado de moradores que pediam que o nome de Casimiro fosse dado à estrutura.
5: Educação.
2: A Câmara aprovou o uso de consórcios públicos na compra de alimentos escolares. A repórter Paula Bittar acompanhou a votação.
6: A Comissão de Constituição e Justiça da Câmara aprovou uma proposta que permite a estados e municípios comprar alimentos para a rede de ensino por meio de consórcios públicos com verbas repassadas pelo Programa Nacional de Alimentação Escolar. A medida facilita a atuação de pequenos municípios que poderão unir esforços para aumentar a eficiência nas compras e reduzir custos. Os consórcios públicos estão previstos em lei e funcionam como associações entre entes federativos com o objetivo de promover ganhos de escala, economia e maior poder de negociação. O autor da proposta, deputado Tiago de Joaldo, do Republicanos de Sergipe, disse que o objetivo é preencher uma lacuna, já que hoje os municípios não podem utilizar recursos federais nesses consórcios para a merenda.
7: Se no caso da merenda escolar, a compra que esse consórcio faz é apenas a partir de recursos próprios dos municípios. Eles não têm uma autorização legal para usar o recurso do Programa Nacional de Alimentação Escolar, o PNAE, para também fazer compras consorciadas. Então, a compra de merenda escolar por consórcio já é uma realidade. Municípios do Brasil inteiro fazem isso como medida de economia, porque você dá escala para a compra, você consegue comprar um volume maior, porque a compra não é apenas para um município, mas para um conjunto de municípios consorciados, e aí os fornecedores conseguem ter um preço melhor, consequentemente barateia para os municípios, permite que os municípios comprem em maior quantidade e também com melhor qualidade.
6: Segundo o texto aprovado, as aquisições por meio de consórcios públicos não afastam a obrigatoriedade de cumprimento do percentual mínimo de aquisição de gêneros alimentícios vindos da agricultura familiar. Esse mínimo deverá ser aferido e observado individualmente em relação a cada ente federativo participante do consórcio. De acordo com a legislação, do total dos recursos financeiros repassados pelo Fundo Nacional de Desenvolvimento da Educação no âmbito do Programa de Alimentação Escolar, no mínimo 45% deverão ser utilizados na aquisição de gêneros alimentícios diretamente da agricultura familiar e do empreendedor familiar rural ou de suas organizações. A prioridade deve ser dada aos assentamentos da reforma agrária, às comunidades tradicionais indígenas, às comunidades quilombolas e aos grupos formais e informais de mulheres. A proposta que permite a compra de alimentos para a rede de ensino por meio de consórcios públicos com verbas repassadas pelo Programa Nacional de Alimentação Escolar já pode seguir ao Senado, a menos que haja recurso para votação antes pelo plenário da Câmara. Da Rádio Câmara, de Brasília, Paula Bittar.
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9: Economia.
10: Fábio Macedo, do Podemos do Maranhão, propõe dobrar de 35 mil para R$70 mil o valor isento de imposto de renda sobre o ganho obtido com a comercialização de bens. Ele explica que o projeto alcança, por exemplo, a venda de veículos usados.
13: Para impedir que o novo teto de R$70 mil perca valor com o passar dos anos, o texto determina reajuste anual pelo IGPM, índice que mede a variação de preços. Fábio Macedo argumenta que o limite atual não é corrigido desde 2005, o que aumenta a tributação por causa da inflação.
10: Júlio César, do PSD do Piauí, quer ampliar os mecanismos de regularização de dívidas tributárias e não tributárias com a União. Ele apresentou projeto que permite desconto sobre multas, juros e encargos e amplia, em casos específicos, o prazo de pagamento para até 240 meses.
13: De acordo com Júlio César, a proposta estabelece condições diferenciadas conforme a capacidade de pagamento do devedor, incluindo pessoas físicas, MEIs e pequenas empresas. O texto ainda prevê a suspensão das cobranças enquanto o pedido de transação estiver em análise.
10: Rodrigo de Castro, do União de Minas Gerais, defende a aprovação de projeto que muda a forma de financiamento da conta de desenvolvimento energético, usada para bancar benefícios do setor elétrico. Hoje, parte dos recursos é arrecadada por meio da tarifa de luz paga pelos consumidores.
13: Rodrigo de Castro explica que o projeto transfere esses recursos para o orçamento da União. Ele explica que, com a mudança, os subsídios do setor elétrico passam a depender dos recursos previstos anualmente e aprovados pelo Congresso Nacional.
9: Saúde.
10: Comissão de Saúde aprova a criação da Política Nacional de Saúde na escola. A repórter Sofia Peçanha tem os detalhes.
14: A Comissão de Saúde da Câmara dos Deputados aprovou o projeto que cria a Política Nacional de Saúde na escola. O objetivo é fortalecer a integração entre as áreas de saúde e educação para promover ações de prevenção de doenças, promoção e atenção à saúde dos estudantes da educação básica pública. Segundo o texto, a política prevê a promoção da saúde e da cultura da paz, o enfrentamento de vulnerabilidades que possam comprometer o desenvolvimento escolar, o fortalecimento da participação da comunidade e a ampliação da comunicação entre escolas e serviços de saúde. Durante a votação, a relatora, a deputada Ana Paula Lima, do PT de Santa Catarina, destacou que a iniciativa fortalece ações já desenvolvidas no ambiente escolar e constrói uma população saudável e consciente.
15: Prevenir não somente as doenças transmissíveis, mas a questão da saúde mental, da cultura da paz, de evitar, por exemplo, que os adolescentes entrem, né, em algum tipo de vício, como vício de fumo, drogas, álcool, e principalmente para trabalhar o esquema de vacinação. E isto é importante relacionar, porque eles também vão comunicar às suas famílias e à comunidade que as vacinas salvam vidas.
14: O texto aprovado, apresentado pela relatora, ampliou a possibilidade de participação na política para escolas privadas, comunitárias, confessionais e filantrópicas de educação básica.
15: Considerando que desafios como a promoção de saúde mental, a segurança alimentar e nutricional e a atualização do calendário vacinal atinge todos os estudantes, independente da natureza administrativa da escola. Propomos ampliar o alcance da política também às instituições privadas, comunitárias, filantrópicas.
14: A relatora incluiu também no projeto ações específicas de prevenção ao uso de cigarros eletrônicos e outros produtos que contenham nicotina. A medida reforça ações de combate ao tabagismo convencional e a prevenção de doenças crônicas não transmissíveis. O projeto determina ainda que o compartilhamento de informações entre escolas e serviços de saúde observe as regras de proteção de dados pessoais e o sigilo profissional, além de reforçar ações de atualização do calendário vacinal dos estudantes, com participação da comunidade escolar nas atividades de promoção da saúde. A proposta aprovada determina que a Política Nacional de Saúde na Escola observe as diretrizes do Programa Saúde na Escola, já existente no governo federal, sendo facultativa para estados, Distrito Federal e municípios. Da Rádio Câmara de Brasília, Sofia Peçanha.
13: Projeto de Fábio Choquete, do União de Santa Catarina, cria a Política Nacional de Atenção ao Diagnóstico Tardio do Transtorno do Espectro Autista. O objetivo, segundo o autor, é garantir acolhimento, atendimento integral e direitos a pessoas identificadas na adolescência, na vida adulta ou na velhice.
23: O projeto de Fábio Choquete prevê atendimento multiprofissional, apoio às famílias e capacitação de especialistas. A proposta também incentiva campanhas de conscientização, pesquisas e ações para ampliar a inclusão social, educacional e profissional de pessoas diagnosticadas.
13: Flávia Moraes, do MDB de Goiás, defende a aprovação de projeto que inclui nas ações em saúde previstas pelo governo federal o controle de dispositivo eletrônico para fumar, os chamados vapes. Ela reforça a necessidade de iniciativas de prevenção contra o câncer de pulmão.
9: Uma das causas mais recorrentes é a utilização de cigarros e agora principalmente os vapes, os cigarros eletrônicos, que para muitos é reconhecido como cigarro que não faz mal, mas pelo contrário, é muito mais prejudicial do que o cigarro convencional. Então nós temos aí projeto que combate a utilização, a comercialização, a fabricação dos vapes no Brasil. Nós criamos, e já é lei, esse já foi aprovado, o Agosto Branco, que é o mês de prevenção ao câncer de pulmão.
23: Flávia Moraes ressalta que o projeto também tipifica como crime contra a saúde pública a fabricação, importação, comercialização, distribuição, armazenamento, transporte e propaganda de dispositivos eletrônicos para fumar.
22: Presidência.
13: O presidente da Câmara defende soberania do país na área de saúde. Hugo Mota participou de eventos sobre o tema e a repórter Silvia Munhato acompanhou.
16: O presidente da Câmara dos Deputados, Hugo Mota, disse nessa quarta-feira que não há soberania nacional sem soberania sanitária. Ele discursou no 5º Fórum Saúde, uma parceria da Esfera Brasil e da farmacêutica EMS.
17: Não há soberania nacional plena sem soberania sanitária. Um país que depende do exterior para produzir medicamentos, insumos e tecnologias de saúde é um país vulnerável. Isso a pandemia nos ensinou de forma dura e desse aprendizado nós não podemos esquecer.
16: Segundo Mota, a saúde é um direito constitucional, mas também um pilar estratégico da economia. E citou várias iniciativas na área aprovadas pela Câmara nos últimos tempos, como o programa Agora Tem Especialistas e a regulamentação da reforma tributária, que assegurou o tratamento diferenciado para medicamentos e dispositivos médicos.
17: Temos trabalhado por um ambiente que combine segurança jurídica, competitividade e inovação. Nesse sentido, o marco das pesquisas clínicas colocou o Brasil em novo patamar de atração de investimentos.
16: O presidente da Câmara também destacou a análise do projeto que regula o uso da inteligência artificial. Segundo ele, a Câmara está empenhada em entregar ao Brasil uma regulação equilibrada, que assegure direitos e, ao mesmo tempo, estimule a pesquisa e o desenvolvimento da inteligência artificial e de suas aplicações. Da Rádio Câmara de Brasília, Silvia Munhato.
22: Justiça.
23: Samuel Viana, do União de Minas Gerais, apresentou o projeto que reforça as prerrogativas dos advogados no acesso a certidões e informações de documentos nos órgãos públicos. A proposta obriga a administração a receber os pedidos com prazo para resposta e justificativa em caso de negativa.
13: Samuel Viana considera que a medida reduz obstáculos burocráticos que podem prejudicar a defesa dos cidadãos. O texto classifica como violação de prerrogativa profissional a recusa injustificada, a omissão de resposta ou a negativa sem fundamento legal.
23: Aline Gurgel, do União do Amapá, defende a criação de uma política nacional para aumentar a segurança de recém-nascidos em maternidades e hospitais. O projeto da deputada prevê medidas para evitar o desaparecimento, a troca, o sequestro ou a retirada indevida de bebês.
13: Entre as medidas, Aline Gurgel cita dispositivos de monitoramento, controle de acesso às áreas de internação e protocolos específicos para alta hospitalar. A proposta também prevê que o Ministério da Saúde estabeleça regras nacionais de prevenção e resposta a ocorrências.
22: Segurança Pública.
23: Proposta veta condenados por agressão contra mulheres de prestar concurso público e ocupar cargos comissionados na administração pública. Autor da matéria, Bebeto, do PP do Rio de Janeiro, defende a necessidade de endurecer o combate à violência de gênero.
3: Isso vem de encontro ao aumento do feminicídio, aumento das agressões contra as mulheres. Mesmo com medida protetiva, o agressor de mulher hoje no Brasil, ele não tem medo da lei. Ele não tem medo, ele continua praticando com a medida protetiva. Existe a maioria, 70% hoje, dos mandatos de busca e apreensão, mandato de prisão, é a Lei Maria da Penha no Rio de Janeiro. Porque os agressores de mulheres não têm limite.
2: O parlamentar também cita dados sobre violência contra a mulher no Rio de Janeiro, especialmente na Baixada Fluminense. Bebeto conclui que o projeto pretende ampliar punições e criar mecanismos de restrição para os autores de agressões.
23: Projeto de Andra Moura, do União de Sergipe, autoriza o juiz a decretar a prisão preventiva por iniciativa própria em situações de extrema urgência. A proposta permite a prisão sem pedido prévio da polícia ou do Ministério Público quando houver risco à vida da vítima ou de testemunha.
2: De acordo com Yandra Moura, a mudança busca dar resposta rápida em casos de crimes hediondos ou violência doméstica contra vulneráveis. Para ela, a atuação do juiz evita que a burocracia prejudique a proteção imediata às vítimas.
23: Termina agora o Jornal Câmara dos Deputados, produzido pela Rádio Câmara, com trabalhos técnicos de Wellington Teles e apresentação de Márcio Aquiles Sardi e Val Monteiro. Boa noite.
2: A Voz do Brasil volta na segunda-feira. Boa noite e bom final de semana.
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0: nossos...
1: Muito boa noite para você que tá ligado na Rede Imaculada de Comunicação. Boa noite, 20h02 pelo horário de Brasília. Sejam todos bem-vindos, seja bem-vinda, seja bem-vindo. Eu sou Gil Ortiz. E começa agora o programa Igreja no Rádio. E sempre nesta primeira hora nós temos a transmissão da Santa Missa direto do Oratório Imaculada Conceição e São Maximiliano Maria Kolbe. Então, sejam bem-vindos todos, todas as emissoras que estão em rede conosco neste momento. Boa noite, muito obrigado. Também agradeço as emissoras próprias, né, as nossas emissoras que estão conosco, Rádio Imaculada 107.1 FM Atibaia, também a 92,3 FM em Maceió, Alagoas. Um grande abraço para todos e além da nossa TV também em Campo Grande, no Mato Grosso do Sul. Quero agradecer a todos, todos pela audiência. Muito obrigado você, ouvinte, que participa diariamente conosco, viu? Bom, daqui a pouquinho nós teremos então a Santa Missa. Hoje é sexta-feira, 21 de agosto de 2026. Memória de São Pio X, tá bom? Agora são 20h03. Quero agradecer também, como eu falei, né? São muitas emissoras que retransmitem a gente. São mais de 50 emissoras, né? Então, muito obrigado a todas elas. A direção, né? A coordenação. Né? Olha, né? A Rede Imaculada como transmissão de conteúdo evangelizador aí no seu estado, nas cidades, né? Em todo o Brasil aí. Muito obrigado, viu? De coração. Então, olha, vamos rezar pelas intenções de todos os nossos ouvintes, milites, colaboradores da Milícia da Imaculada. Então, nesse finalzinho do dia, né, nesse momento, o altar do Senhor nos espera e nós queremos levar as suas intenções conosco. Então, vai preparando o seu coração e agora nós vamos rezar por você e com você, nos preparando para a Santa Missa. Então, nós vamos lá. Vamos para o Oratório Imaculada Conceição em São Maximiliano Maria Kolbe para acompanhar a Santa Missa.

0: Salve Maria Imaculada.
1: Salve Maria Imaculada.
0: Paz e bem a todos.
1: Paz e bem.
0: Queremos acolher você presente no Oratório Imaculada Conceição e São Maximiliano Maria Kolbe, e também você que nos acompanha através da Rede Imaculada de Comunicação. Celebra conosco Frei Alexandre Patucci, franciscano menor conventual. Hoje, sexta-feira, 21 de agosto de 2026, da 20ª semana do Tempo Comum, memória de São Pio X, Papa. José Sarto nasceu na Itália em 1835 e morreu em 1914. Bispo e cardeal, foi eleito Papa Pio X em 1903. Realizou inúmeras reformas nas áreas de catequese, liturgia, pastoral e missões. Favoreceu amplamente os estudos bíblicos. Seguindo seu exemplo, valorizemos o indispensável serviço dos catequistas de nossas comunidades e consideremos a catequese verdadeiro testemunho de amor a Deus e ao próximo. Com essa certeza, iniciemos cantando.

0: Senhor o escolheu para a plenitude do sacerdócio e, abrindo o seu tesouro, o acumulou de todos os bens. Em nome do Pai, do Filho e do Espírito Santo.
1: Amém.
0: Irmãos e irmãs, sejamos bem-vindos para celebrarmos esta Eucaristia. Com a Igreja, celebramos a memória de São Pio X, que foi Papa. Que a graça e a paz de nosso Senhor Jesus Cristo, o amor do Pai e a comunhão do Espírito Santo esteja convosco.
1: Bendito seja Deus que nos reuniu no amor de Cristo.
0: Reunidos no amor do Cristo, reconheçamos diante do Senhor os nossos pecados, as nossas falhas e vamos pedir perdão para bem celebrarmos estes santos mistérios.

0: Deus Todo-Poderoso, no amor, rico em misericórdia, tenha compaixão de nós, perdoe os nossos pecados e nos conduza à vida eterna.
1: Amém.
0: Oremos. Com a oração da igreja, apresentemos ao Senhor as nossas intenções, tudo o que trazemos em nosso coração nesta noite, os nossos pedidos, pessoas que precisam da nossa oração. De modo particular, queremos rezar pela Assembleia Nacional da Milícia da Imaculada, que acontece em Brasília. Rezamos por este momento importante e pela Milícia da Imaculada em nosso país. Ó Deus, para defender a fé católica e restaurar todas as coisas em Cristo, cumulastes o Papa São Pio X, de sabedoria divina e coragem apostólica. Concedei benigno que, seguindo seus exemplos e instruções, alcancemos o prêmio eterno. Por nosso Senhor Jesus Cristo, vosso Filho, que é Deus, e convosco vive e reina, na unidade do Espírito Santo, por todos os séculos dos séculos.
1: Amém. Liturgia da Palavra. Irmãos e irmãs, a Palavra de Deus hoje nos traz uma mensagem de renovação e de amor essencial. Que esta liturgia renove nossas forças e guie nossas atitudes. Ouçamos com atenção.
2: Leitura da profecia de Ezequiel. Naqueles dias, a mão do Senhor estava sobre mim, e por seu espírito ele me levou para fora e me deixou no meio de uma planície cheia de ossos, e me fez andar no meio deles em todas as direções. Havia muitíssimos ossos na planície e estavam ressequidos. Ele me perguntou: Filho do homem, será que esses ossos podem voltar à vida? E eu respondi: Senhor Deus, só Tu o sabes. E ele me disse: Profetiza sobre esses ossos e dize: Ossos ressequidos, escutai a palavra do Senhor. Assim diz o Senhor Deus a esses ossos: Eu mesmo vou fazer entrar um espírito em vós e voltareis à vida. Porei nervos em vós, farei crescer carne e estenderei a pele por cima. Porei em vós um espírito, para que possais voltar à vida. Assim sabereis que eu sou o Senhor. Profetizei como me foi ordenado. Enquanto eu profetizava, ouviu-se primeiro um rumor e logo um estrondo, quando os ossos se aproximaram um dos outros. Olhei e vi nervos e carne crescendo sobre os ossos, e por cima a pele que se estendia, mas não tinham nenhum sopro de vida. Ele me disse: Profetiza para o espírito, profetiza, filho do homem. Dirás ao espírito: Assim diz o Senhor Deus: Vem dos quatro ventos, ó Espírito, vem soprar sobre esses mortos, para que eles possam voltar à vida. Profetizei como me foi ordenado, e o Espírito entrou neles. Eles voltaram à vida e puseram-se de pé. Era uma imensa multidão. Então ele me disse: Filho do homem, esses ossos são toda a casa de Israel. É isso que eles dizem: Nossos ossos estão secos, nossa esperança acabou, estamos perdidos. Por isso, profetiza e diz-lhes: Assim fala o Senhor Deus: Ó meu povo, vou abrir as vossas sepulturas e conduzir-vos para a terra de Israel. E quando eu abrir as vossas sepulturas e vos fizer sair delas, sabereis que eu sou o Senhor. Porei em vós o meu espírito para que vivais, e vos colocarei em vossa terra. Então, sabereis que eu, o Senhor, digo e faço. Oráculo do Senhor. Palavra do Senhor.
1: Graças a Deus.
2: Dai graças ao Senhor, porque Ele é bom, porque eterna é a sua misericórdia.
1: Dai graças ao Senhor, porque Ele é bom, porque eterna é a sua misericórdia.
2: Que o digam os libertos do Senhor, que da mão dos opressores o salvou, e de todas as nações os reuniu, do Oriente, Ocidente, Norte e Sul.
1: Dai graças ao Senhor, porque Ele é bom, porque eterna é a sua misericórdia.
2: Uns vagavam no deserto extraviados, sem acharem o caminho da cidade. Sofriam fome e também sofriam sede, e sua vida ia aos poucos definhando.
1: Dai graças ao Senhor, porque Ele é bom, porque eterna é a sua misericórdia.
2: Mas gritaram ao Senhor na aflição, e Ele os libertou daquela angústia. Pelo caminho bem seguro os conduziu, para chegarem à cidade onde morar.
1: Dai graças ao Senhor, porque Ele é bom, porque eterna é a sua misericórdia.
2: Agradeçam ao Senhor por seu amor e por suas maravilhas entre os homens. Deu de beber aos que sofriam tanta sede, e os famintos saciou com muitos bens.
1: Dai graças ao Senhor, porque Ele é bom, porque eterna é a sua misericórdia. Com alegria aclamemos ao Santo Evangelho cantando.

irmãos e irmãs, ouvimos a palavra de Deus, a primeira leitura da profecia de Ezequiel, esta visão do profeta. Ele vê ossos ressequidos, né? E nós percebemos por essa visão que esses ossos ressequidos é um símbolo de Israel, é como se encontra Israel, sem esperança, sem vida. É possível, diante de uma situação assim, voltar-se à vida? Israel, por conta do pecado, desviou-se de Deus e encontra-se numa situação assim, sem vida e sem esperança. Na visão do profeta, nos mostra que o Filho do Homem faz com que esses ossos que representa a casa de Israel possam de novo voltar à vida através da ação do Espírito. O Espírito que sopra faz com que aqueles ossos voltem a ter vida. E isso é uma profecia, uma maneira simbólica de nos dizer que também seja Israel como também nós, quando muitas vezes nos encontramos como que ressequidos, fracos, sem esperança, o Espírito do Senhor pode nos trazer de novo vida e esperança. Para nós, esse Espírito é o Espírito Santo, que Paulo vai dizer é o próprio amor de Deus derramado em nossos corações. E então somos levados nesta liturgia ao Evangelho que nós ouvimos, esta pergunta que é feita a Jesus: qual é o maior mandamento da lei? E é interessante que Jesus vai responder citando dois: amarás o Senhor teu Deus de todo o teu coração, de toda a tua alma, de todo o teu entendimento. Esse é o maior e o primeiro mandamento, e o segundo é semelhante a esse: amarás o teu próximo como a ti mesmo. Mas a pergunta era só qual é o maior mandamento. É como se fosse impossível citar um só, porque o amor a Deus passa pelo amor ao próximo, e o amor ao próximo, para atingir a sua plenitude, só é possível quando amamos a Deus e amamos como Deus ama. Então, é no Espírito, esse Espírito que é o próprio amor de Deus derramado em nossos corações, nos leva ao amor de Deus e ao amor ao próximo, nos faz participar desse mistério de amor, que é o mistério do próprio Deus. Deus é amor, vai nos dizer João. A gente percebe que esse mandamento que Jesus ensina é aquilo que ele vive. Jesus realiza a vontade do Pai, de que modo? Amando o ser humano. Jesus, ele ama profundamente ao Pai e à humanidade, a humanidade e ao Pai. É a sua missão, é a sua vida, e é essa vida que ele nos transmite: o amor ao Pai, o amor ao próximo. E Jesus, nesse amor, ele doa a sua vida até o fim, e doando a sua vida, nos promete também o seu Espírito, para que a gente possa experimentar esse amor e amar com esse amor, e assim recuperar vida, sentido de vida, salvação, no amor que o Senhor nos revela por sua vida até a cruz. É esse amor que deve nos alimentar na palavra, na Eucaristia que celebramos. Toda Eucaristia é a presença desse amor, o corpo entregue, o sangue derramado na cruz, presente no altar. Comungamos deste mistério de amor, para que, por primeiro, possamos nos sentir amados por Deus. E amados por Deus, e na experiência desse amor que celebramos a cada Eucaristia, por esse Espírito, sermos conduzidos a amar como ele amou. Em outro lugar, Jesus vai resumir os mandamentos de outra forma, mas que é a mesma coisa. Ele diz: amai-vos como eu vos amei. Pode parecer impossível para nós amar com esse amor, mas a palavra de Deus diz que a Deus tudo é possível, e de fato, só é possível amar assim.

0: na graça de Deus, pelo Espírito Santo. Por isso devemos sempre pedir que Deus nos ajude a crescer nesse amor, porque é graça, porque a nós tão somente isso é impossível, mas para Deus tudo é possível. Ele que nos ama por primeiro, diz João. Que possamos de fato abrir o nosso coração para buscar e encontrar nesse amor aquilo que de fato nos dá vida, vida já que vida eterna. Louvado seja o nosso Senhor Jesus Cristo.
1: Para sempre seja louvado.
0: Confiantes neste Deus misericordioso, elevemos a Ele nossas preces.
1: A nossa resposta será, por intercessão dos santos apóstolos, ouvi-nos, Senhor.
2: Por intercessão dos santos apóstolos, ouvi-nos, Senhor.
1: Por todos os sucessores dos apóstolos, especialmente pelo nosso bispo Dom Pedro, para que mediante a plenitude que lhes foi concedida pelo Espírito Santo, confirmem sempre seus irmãos e irmãs na fé, rezemos.
2: Por intercessão dos santos apóstolos, ouvi-nos, Senhor.
1: Por todos os que têm a vida ameaçada por causa do Evangelho, para que sejam sustentados pelo Espírito de fortaleza e ciência, bem como pelas preces e pela solidariedade da Igreja, rezemos.
2: Por intercessão dos santos apóstolos, ouvi-nos, Senhor.
1: Por todos os batizados que professam a fé recebida dos apóstolos, para que permaneçam sempre alegres na esperança, fortes na tribulação e perseverantes na oração, rezemos.
2: Por intercessão dos santos apóstolos, ouvi-nos, Senhor.
0: Acolhei, ó Pai, todas estas preces que sobem até vós do nosso coração, por Cristo nosso Senhor.
1: Amém. Liturgia Eucarística. Com o coração renovado pela palavra, apresentemos o pão e o vinho. Entreguemos também nossas vidas, nossas fadigas e nosso desejo de sermos sinais do amor de Deus no mundo. Que este sacrifício nos transforme no corpo de Cristo. Acompanhemos com gratidão a preparação das oferendas.

0: Orai, irmãos e irmãs, para que o meu e o vosso sacrifício seja aceito por Deus Pai Todo-Poderoso.
1: Receba, o Senhor, por tuas mãos este sacrifício, para a glória do seu nome, para o nosso bem e de toda a sua santa igreja.
0: Senhor, acolhei com bondade as nossas oferendas e dai-nos seguir os ensinamentos de São Pio X para celebrar dignamente estes divinos mistérios e recebê-los com fé, por Cristo nosso Senhor.
2: Amém.
0: O Senhor esteja convosco.
2: Ele está no meio de nós.
0: Corações ao alto.
2: O nosso coração está em Deus.
0: Demos graças ao Senhor nosso Deus.
2: É nosso dever e nossa salvação.
0: Na verdade, é digno e justo, é nosso dever e salvação dar-vos graças sempre em todo lugar. Senhor Pai Santo, Deus Eterno e Todo-Poderoso, por Cristo Senhor nosso, vós nos concedeis a alegria de celebrar a memória de São Pio X e fortaleceis a vossa igreja com o exemplo de sua vida, o ensinamento de sua pregação e o auxílio de suas preces. Por isso, com a multidão dos anjos e dos santos, entoamos o hino da vossa glória, dizendo a uma só voz:
3: Santo, Santo, Santo, Senhor Deus do Universo, o céu e a terra proclamam a vossa glória. Hosana nas alturas, bendito o que vem em nome do Senhor. Hosana nas alturas.
0: Na verdade, ó Pai, vós sois santo e fonte de toda santidade. Santificai, pois, estes dons, derramando sobre eles o vosso Espírito, a fim de que se tornem para nós o corpo e o sangue de nosso Senhor Jesus Cristo.
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6: A Rede de Rádio e Televisão para o pronunciamento do ministro da Saúde, Alexandre Padilha.
7: Neste sábado, 22 de agosto, o Brasil inteiro está mobilizado para proteger nossas crianças e nossos adolescentes menores de 15 anos. É o dia D de vacinação. O Ministério da Saúde garante 20 imunizantes seguros e eficazes pelo SUS. Vacinas que protegem contra doenças graves, como sarampo, poliomielite, meningites, pneumonia, coqueluche, febre amarela, influenza, Covid-SUS. Vacinas que protegem contra doenças graves, como sarampo, poliomielite, meningites, pneumonia, coqueluche, febre amarela, influenza, Covid-19, dengue e contra o HPV, um vírus que pode causar diversos tipos de câncer, especialmente o câncer do colo do útero. O meu convite é também um apelo. Leve suas crianças e seus adolescentes à unidade de saúde. Procure o posto do SUS mais próximo. E leve a caderneta de vacinação na mão ou no celular. O Brasil tem unido forças para recuperar as coberturas vacinais do calendário infantil. Todo esse esforço do povo brasileiro já é reconhecido no mundo todo. Segundo o Unicef, o Brasil reduziu em 86% o número de crianças que não haviam recebido a vacina contra a difteria, tétano e coqueluche. E o SUS passou a oferecer mais uma grande conquista da ciência: a vacina pneumocócica 20 valente. A Pneumo 20, que só tinha na rede privada e agora faz parte do calendário nacional de vacinação. Essa vacina protege contra 20 sorotipos da bactéria pneumococo, incluindo aqueles que mais provocam casos graves, sequelas e mortes por pneumonia, meningite e outras doenças. É assim que o Brasil cuida do seu futuro, valorizando a ciência, fortalecendo o SUS e garantindo políticas públicas que salvam vidas. Quero fazer um alerta muito especial sobre duas vacinas. Uma contra o HPV, um vírus que causa câncer, e a outra contra o sarampo. Em 10 anos de imunização contra o HPV, a prevalência dos tipos de HPV em mulheres vacinadas caiu em 81%. Isso é um marco histórico. Por isso, se você é responsável por um menino ou uma menina na faixa etária indicada, não deixe essa proteção para depois. Vacinar contra o HPV hoje é ajudar a prevenir o câncer no futuro. É uma proteção que pode durar por toda a vida. Já o sarampo é o vírus mais contagioso entre os seres humanos. Em 2024, recuperamos o certificado de país livre do sarampo. Mas os casos da doença explodiram nos Estados Unidos, no México, no Canadá. Desde então, o Brasil tem registrado casos vindos de fora do país. Por isso, toda a atenção das famílias e do SUS é necessária para impedir que o sarampo volte a circular no nosso Brasil. A vacina que protege contra o sarampo é a tríplice viral. Também previne a caxumba e a rubéola. Eu sou médico infectologista, especialista em vacinas e pai de uma criança. Por isso, quero fazer um chamado muito direto às mães, aos pais, aos avós e a todos os responsáveis. Não deixem que as notícias falsas coloquem em risco a saúde das nossas crianças. Vacina é proteção, vacina é cuidado, vacina salva vidas. Vacina no SUS é alívio para o bolso das famílias. Vamos mostrar mais uma vez que o Brasil sabe se unir para proteger aquilo que tem de mais importante, a vida e o futuro das nossas crianças. É vacina no braço e proteção para toda a vida. Vamos vacinar.
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10: Vós que sois Deus, com Pai e o Espírito Santo.
11: Amém.
10: A paz do Senhor esteja sempre convosco.
12: O amor de Cristo nos uniu. Cordeiro de Deus, que tirais o pecado do mundo, tende piedade de nós. Cordeiro de Deus, que tirais o pecado do mundo, tende piedade de nós. Cordeiro de Deus, que tirais o pecado do mundo, dai-nos a paz.
0: Felizes os convidados para a ceia do Senhor. Eis o Cordeiro de Deus, que tira o pecado do mundo.
12: Senhor, eu não sou digna de que entreis em minha morada, mas dizei uma palavra e serei salva. Comunhão. Cristo se entrega a nós como alimento que cura, restaura e dá vida nova ao nosso coração.

0: Oremos. Senhor nosso Deus, na comemoração do Papa São Pio X, nós os pedimos que pela força desta mesa celeste nos tornemos firmes na fé e unidos na vossa caridade, por Cristo nosso Senhor.
1: Amém.
0: Renovemos a nossa consagração. Virgem Imaculada,
2: minha

de mim para o bem de todos. Somente peço que eu possa, minha rainha e mãe da Igreja, cooperar fielmente com a vossa missão de construir o reino do vosso Filho Jesus no mundo. Para isso vos ofereço minhas orações, sacrifícios e ações. Ó Maria, concebida sem pecado, rogai por nós que recorremos a vós.

0: recomendados.
1: Ave Maria,
0: cheia de graça, o Senhor é convosco. Bendita sois vós entre as mulheres, e bendito é o fruto do vosso ventre, Jesus. Santa Maria, Mãe de Deus, rogai por nós, pecadores, agora e na hora de nossa morte. Amém.
1: O Senhor esteja convosco.
0: Ele está no meio de nós.
1: Abençoe-vos, Deus Todo-Poderoso, Pai, Filho, o Espírito Santo.
0: Amém.
1: Irmãos e irmãs, e de em paz, tenham todos uma boa noite. Que o Senhor vos acompanhe.
0: Graças a Deus.
1: Salve Maria Imaculada.
0: Salve Maria Imaculada.

te oferecer esta mensagem. Celebramos neste mês a festa de Maximiliano Kolbe, que assumiu este envio de Jesus como algo maravilhoso sob a proteção da Mãe de Deus, a Virgem Santíssima, com a Milícia Imaculada, dizendo sim, vamos conquistar o mundo inteiro a Cristo sob a proteção e da Sua Imaculada. Nós optamos para isso. Somos agora comprometidos para que isso aconteça. Vá em frente, persevera. Você está colaborando com o Reino de Deus, sob a proteção da Imaculada. E vamos em frente, cada vez mais, oferecendo a nossa vida para que tudo possa acontecer pelo bem do Reino de Deus. Nesses dias esteve no túmulo de Santo Antônio, no dia dele, rezei por você, viu? Pedi a Santo Antônio que dê em você aquele entusiasmo de evangelizador. Neste mês celebramos o Dia dos Pais. Eles são a nossa vida. Os pais ainda estão vivos, para outros já estão com Deus. Mas neste dia nós queremos agradecer a Deus, porque somos fruto de amor. Agradecer a Deus pelo que esses pais fizeram, estão fazendo. Deus, que é pai e mãe, abençoe a todos os pais.

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2: São Maximiliano diz: qualquer coisa que aconteça é porque Deus a faz ou permite, e tudo para o teu bem maior. Por isso, não há por que se preocupar. Por mais difícil que pareça, para todo acontecimento existe um propósito e a vida precisa seguir seu curso. A busca por respostas deve dar lugar a um coração contrito e que busca se aproximar da voz de Deus.
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1: Olá, boa noite, gente. Boa noite para você que tá ligado na Rede Imaculada de Comunicação, Evangelho em primeiro lugar. Entramos na segunda hora do programa Igreja no Rádio, 21 horas e 1 minuto pelo horário de Brasília. Eu sou o Gil Ortiz e a gente segue com o programa Igreja no Rádio até meia-noite. Hoje é sexta-feira, 21 de agosto de 2026. Hoje é memória de São Pio X. Nossa saudação toda especial, nosso querido Renato Figueiredo, na sonoplastia, na mesa de áudio, lá na central de atendimento. A Quitéria já está lá atendendo você com muito amor, com muito carinho, no 0 operadora 11 4397-6500. A produção é da Maria Paula. No jornalismo, nós temos a Núria, que me manda todos os dias os boletins de notícia. Enfim, nossa equipe maravilhosa, toda a coordenação, produção, pessoal das redes sociais, marketing, enfim, é toda a nossa equipe eficiente trabalhando na evangelização, com essa missão tão bonita. A liturgia de hoje é a primeira leitura de Ezequiel, capítulo 37, versículos de 1 ao 14, o Salmo 106. Dai graças ao Senhor porque Ele é bom, porque eterna é a sua misericórdia. O Evangelho é de Mateus, capítulo 22, versículos 34 a 40. Amarás o Senhor teu Deus e ao teu próximo como a ti mesmo. Hoje é dia de São Pio X, Papa, e hoje também é Dia Internacional de Lembrança e Tributo às Vítimas do Terrorismo. E hoje, Dia Nacional da Habitação. E a pergunta do dia para interação, hein, gente? Jesus resume a lei no amor a Deus e ao próximo. Qual dessas duas direções você sente que precisa exercitar mais hoje? O seu amor a Deus, na oração e confiança, ou o seu amor ao próximo, na paciência e serviço? Olha, a pergunta de hoje é boa, hein? Com certeza nós teremos grandes testemunhos. Então participe com a gente, mande sua mensagem pelo WhatsApp do nosso programa. Eu vou passar o número para você participar, é 11.